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1: Vittar. Brasil. Meia-noite, 32 minutos no horário de Brasília. Hoje nós vamos até a 1 da manhã, virando esse dia de sexta para sábado, depois da vitória da seleção brasileira, 3 para o Brasil, 0 para o Haiti, há pouco na Filadélfia, no Lincoln Financial Field. Vitória importante que deixa o Brasil agora com 4 pontos, assumindo a liderança, né, do grupo C da Copa do Mundo, com 3 gols positivos de saldo. A equipe do Marrocos também venceu mais cedo a Escócia pelo placar de 1-0 e tem um gol de saldo, já que venceu pelo placar de 1-0. E por que é tão importante, né, essa questão de passar na primeira colocação? Não só por pegar o segundo colocado do adversário de um grupo que é forte, né, em tese, que é um grupo que tem Holanda, tem Japão, tem Suécia e também tem a equipe da Tunísia, que fez um jogo difícil, né, em amistoso contra a seleção brasileira nessa preparação para a Copa do Mundo, mas também porque tem a questão das viagens, né, porque se o Brasil for primeiro, vai jogar novamente nos Estados Unidos, joga em Houston, né, contra o segundo colocado do grupo F, Holanda ou Japão ou Suécia ou Tunísia. Já se for segundo colocado, vai para o México, vai para Monterrey, e aí vai pegar o líder do grupo F, o time que mais pontuar nesse momento, a Suécia, é quem está na primeira colocação, fez 5-1 na Suíça. Fez 5-1 na Tunísia, né, depois de ter vencido a primeira rodada, né, e depois do empate de Japão e Holanda pelo placar de 2-2, fizeram realmente um grande jogo. Eu dei uma assustada aqui porque a Turquia acabou de acertar 2 bolas na trave no mesmo lance, né? Um cabeceio, pegou no travessão, depois pegou na trave, quase que entrou, quase que a Turquia acabou conseguindo o empate. Diga aí, daí.
2: Não, aqui nem bateu a falta ainda, pô.
1: Aqui o negócio tá mais adiantado.
2: Não, e eu tô nos Estados Unidos.
1: É.
2: Como assim?
1: Onde
2: é que é esse jogo? No Canindé, por acaso, pô?
1: Não. Tá, é por aí mesmo, viu? Inclusive, ó, 35 minutos do primeiro tempo pra você ter o parâmetro.
2: 34 aqui.
1: Ih, rapaz, tá longe então, viu? Ó, daqui a pouco, ó, vou adivinhar aqui, daqui a pouco vai ter uma cobrança aí. Cruzamento na área, o toque de cabeça, acho que foi do Demiral, inclusive, né? Que acaba acertando o travessão e depois a trave. No mesmo lance.
2: Foi mesmo.
1: 2 traves aí para a equipe da Turquia, por enquanto. 35 do primeiro tempo, 1 para a Turquia, 1 para o Paraguai, 0 para a equipe da Turquia. Matias Galarza marcou com um pouco mais de 1 minuto de jogo. Pratis, a ver como vai ficar a situação do Rafinha. É uma lesão muscular.
3: É.
1: A gente não sabe ainda a gravidade
3: local,
1: da lesão.
3: Né, Vittar, que o Rafinha já teve problemas. Não se sabe exatamente se é no mesmo local, Sim. Mas a perna direita ou a coxa direita, né? Rafinha viveu com esses problemas nessa última temporada no Barcelona, com algumas convocações recentes da seleção brasileira também, porque aí pode ser algo mais sério e o Rafinha realmente desfalcar a seleção brasileira aí por mais tempo, talvez, do que se imagina, em relação à contusão que ele teve hoje.
1: Vamos fazer um exercício aqui de... Não é exatamente de projeção.
4: Exercício, não. Não, essa hora, não.
1: Não. E às 2 da tarde você faz também?
4: Não, ele faz.
1: Ah,
4: aqui,
1: tá.
4: Aqui, na minha frente faz. Mas eu não faço.
1: Se chamar o Bruno pra fazer uma academia agora, o bicho
4: ele
1: vai.
4: Ele vai.
1: Meia-noite e meia, tá?
4: Não, ele acorda e vai.

0: Aí, né?
1: Esse exercício é um pouquinho mais simples, dá pra Ufa. Fazer sentado, tranquilo, numa
0: Beleza,
1: boa, só falando,
0: senti.
1: Viu, Dudziak? Ah. Seguinte, ó, quero ouvir de vocês dois. Sem o Rafinha, quem tem mais característica, quem deve ganhar a chance pra ser titular da seleção brasileira? Ou, pelo menos, quem tem características melhores pra esse compromisso contra a Escócia? Por quê? Levo a pergunta pra esse sentido. Porque na entrevista coletiva há pouco, o Ancelotti falou que escolheu por detalhes o Rayan com relação ao Luiz Henrique. O Luiz Henrique era titular da seleção brasileira até o início, né, dessa data FIFA aí para o início da Copa do Mundo, e foi quem ganhou a primeira chance, né, na estreia da seleção. Não foi titular, mas entrou ao longo da partida contra Marrocos, mas hoje acabou sendo preterido, o Rayan entrou. E aí, Prates, para você, Rayan ou Luiz Henrique?
2: Então, a gente vai ter de observar que o Luiz Henrique tem mais tempo de trabalho com o técnico da seleção brasileira. Me parece que ele tem uma vantagem aí numa comparação. O Rayan tem impressionado muito, né? O técnico do Brasil já fez alguns elogios públicos ao Rayan. Mas me parece que aí, assim, o Rafinha contundido. Tem de entrar ou vai entrar alguém no lugar do Rafinha? Acho que o Luiz Henrique tem alguma vantagem, Bitar. O Rayan hoje teve até alguns bons momentos, não fez um grande jogo, não. O Luiz Henrique também não fez um grande jogo na estreia. Mas talvez o tempo de trabalho, por conhecer um pouco mais o Luiz Henrique... Me parece que o Luiz Henrique, nesse primeiro momento, está à frente do Rayan no elenco da seleção brasileira. Na história de, olha, você vai precisar de alguém para entrar. Hoje entrou o Rayan no primeiro tempo, jogo que já estava 2-0, depois ficou 3 com o gol do Vinícius Júnior no primeiro tempo. Mas eu acho que para começar jogando, o jogo contra a Escócia na quarta-feira, se o Rafinha não puder jogar, eu imagino que o Luiz Henrique tem vantagem sobre o Rayan para ser o titular do Brasil na quarta-feira.
1: Por quê?
2: Porque pelo tempo de trabalho com o Ancelotti, talvez por conhecer um pouco mais o técnico da seleção brasileira. Eu vejo pouca diferença entre os dois.
1: Sim.
2: Até o Rayan me parece mais goleador que o Luiz Henrique, tem mais gol que o Luiz Henrique, mas esse tempo com o Ancelotti talvez dê a vantagem ao Luiz Henrique numa comparação de um com o outro. Não vejo muita diferença entre os jogadores, não, mas acho que o Luiz Henrique está à frente no critério do técnico do Brasil.
1: A experiência, Gabriel Dudziak, de alguma forma pode pesar aí também a favor do Luiz Henrique? Você concorda com o Prates que o Luiz Henrique é quem deveria ser o titular da seleção brasileira sem o Rafinha?
0: Não, eu vou mais de Rayan pelo seguinte, se jogar desse jeito de hoje, o Matheus Cunha sai da referência, ou até nem entra na referência, e os dois pontas atacam na diagonal. Luiz Henrique me parece mais acostumado a abrir o campo do que a entrar para finalizar. E Rayan tem, num histórico recente, um excelente momento como centroavante do Vasco. E no próprio Bournemouth, né, faz também muitas vezes essa corrida aí para finalizar as jogadas dentro da área. Então, nesse sentido, pensaria no Rayan. Agora, vou falar uma coisa aqui, talvez o Prates deva se manifestar. Você conhece o húngaro do Twitter?
2: Eu sim. Pra minha pergunta, eu sim.
0: É pra todo mundo.
2: Eu sim.
0: Vocês conhecem?
3: Não, mas peraí.
2: Sim, sim.
3: Mas conhece o perfil ou conhece
0: quem
3: faz? Não, conhece
0: o perfil, sim. Dai. Você sabe quem faz? Mata. Não?
3: Desconfio. Não, gostaria muito de saber.
2: Não, eu a também. Primeira resposta pra sua pergunta é sim. A segunda é desconfio.
0: Eu tô citando ele porque, assim, pra quem não conhece, é um cidadão misterioso aí que fala muito bem sobre tática ao longo da história, sobre coisas que vão além das quatro linhas também, sobre identidade do futebol brasileiro, sobre história da seleção brasileira, DNA mesmo, de que forma poderia jogar. Ele é um defensor da cultura de futebol brasileiro e também é uma pessoa bastante, assim, como é que eu posso dizer? Bastante pretensiosa também, mas faz parte do personagem. Eu só estou citando ele para tudo isso porque ele falou assim, é o Endrick que tem que jogar no lugar do Rafinha. E a gente lembra que no Palmeiras o Endrick jogou aberto pelo lado direito. Então poderia ser o Endrick. Eu não vejo o Ancelotti fazendo isso, mas poderia ser o Endrick. E eu nem tinha pensado nisso até ler no perfil dele essa possibilidade. Então vale o detalhe, já que está todo mundo querendo o Endrick. E o Matheus Cunha foi muito bem. Já que o Brasil jogou com um 9 que sai da referência e um atacante que entra em diagonal de um lado e do outro também, o Endrick poderia ser uma opção.
1: Inclusive, falando de Endrick e Rayan, né, essa é a segunda vez na história que o Brasil utilizou dois jogadores com menos de 20 anos de idade numa mesma partida em Copa do Mundo. Sabe qual era? Tinha sido a última vez, Pratis?
2: Qual?
1: 1958.
2: Pelé e Mané?
1: Pelé e Mazola.
2: Ah, o Mazola.
1: Contra o País de Gales.
2: Mazola, correto.
1: Você vê bastante tempo,
2: bastante
1: né?
2: Bastante tempo.
1: Evidentemente, não há uma comparação nem nada nesse sentido, mas assim, são dois meninos que muita gente pedia aí pelo menos oportunidades, né? Principalmente o Endrick, né? Pelo... O Prats gosta, né? Da palavra aura, tal, né? Estrela, mas...
2: Formou aura.
1: Não, vamos com calma, Prats.
2: É, tá bom.
1: Meia-noite
0: e 41. Não, o cara tem aura, ele não farmou, entendeu? Ele já tem.
2: Ah, entendi.
1: É que o Prats é muito jovem aí, os jovens falam
2: assim, enfim,
1: né?
2: É muito computador na minha frente, eu me perco.
1: É, tem esses detalhes também, mas... Vamos lá, Prates, das novidades aí da seleção brasileira, além, claro, da novidade lá na frente, que o Matheus Cunha, acho que me parece que tomou o lugar com tranquilidade.
2: Até quarta-feira, né, Bitar? Até quarta-feira, sim, sim.
1: É.
2: Até o Ancelotti foi isso, sim, na pergunta.
1: O Ancelotti falou que não está pensando ainda.
2: É, quarta-feira. Não, e ele está correto. Sim. Assim, o Gabriel Dudziak falou há instantes, eu corroboro que, obviamente, o trabalho do Brasil é para quarta-feira tentar ganhar da Escócia. Você vai ficar, não, vou enfrentar quem? Se eu vou ficar nos Estados Unidos, se eu vou ter que ir pro México para jogar? Não. Tem que tentar ganhar da Escócia quarta-feira, que é um jogo que vale muito pros dois a classificação para avançar ou não para a segunda fase da Copa do Mundo.
1: Uma das dúvidas antes de começar a Copa do Mundo era na lateral esquerda, Douglas Santos
2: tomou
1: ou Alexandre?
2: Douglas Santos
1: já era. Tomou.
2: Douglas Santos fez dois bons jogos.
1: Foi bem de novo, né?
2: Quando o Brasil não foi bem, ele teve um jogo seguro contra Marrocos, em que ele foi mais exigido do que hoje defensivamente. E hoje o Douglas Santos foi uma opção muito interessante para atacar no primeiro tempo, sobretudo. Quase fez um gol no segundo tempo. Douglas Santos, titular da posição. É, começa bem a Copa do Mundo e não vai perder a vaga não, viu, Bitar?
1: Perfeito. E na lateral direita, Gabriel Dudziak, a vaga era do Ibanez, aliás, a vaga não era de ninguém, né? Era do Wesley até outro dia. O Wesley se machucou, o Ibanez foi o titular da estreia, jogou 45 minutos, o Danilo entrou. E o Danilo não foi mal na estreia da seleção na Copa do Mundo, mas hoje também não comprometeu. Já dá para dizer que a lateral direita tem dono também, ou não, do Dziaki?
0: Eu acho que dá para dizer que é o Danilo. Eu acho que é uma boa escolha, é a melhor escolha. Mas fica a ponderação, né, que o Ibanez pegou Marrocos, pegou El Canús,
1: sim,
0: pegou uma movimentação intensa de jogadores de ataque da seleção marroquina, Masraoui também por ali, e o Danilo não, né? O Danilo muito mais tranquilo no jogo de hoje, por mais que a gente tenha imaginado que o Haiti pudesse levar algum perigo pelos lados do campo, né? Já que tem os jogadores que carregam a bola, já que tem atletas rápidos, né? E hoje, no caso, quem atuou pelo lado esquerdo foi o Providence, né? Ele e Experience lá no jogo contra a Escócia, eles levaram muito perigo contra a seleção escocesa. Hoje não. Se você fosse olhar, né? Providence, Bellegarde e Experience, os três pelo mesmo lado. Mas praticamente ninguém se criou para cima do Danilo. Quase ninguém pegou em alguma situação de um contra um contra o Danilo. Ele foi muito tranquilo no jogo. E a tendência é de que continue assim na próxima partida. Algo para a gente observar, né, no próximo jogo aí, envolvendo escoceses e brasileiros, vai ser, me parece, né, a questão do lado esquerdo na hora de defender, porque eu acho que o Gannon Doak, né, que é o ponta direita aí do time escocês, ele tende a ser titular novamente. Hoje foi banco da equipe da Escócia contra Marrocos. Mas é assim, é o cara que mais joga a bola, assim, do ponto de vista técnico dessa seleção escocesa. McTominay joga bem, o Ferguson joga bem, mas o Christie tem seu valor, McGinn também, mas cara para carregar a bola e para jogada de um contra um é o Gannon Doak. Então, se ele jogar, a seleção brasileira deve ter algum problema ali pelo lado esquerdo do campo. Ainda mais se a formatação do ataque for essa mesma, né, Bitar? Porque aí o ponta esquerda, na verdade, é atacante pela esquerda, não vai estar tantas vezes assim em posicionamento para acompanhar um outro ponta. Então, pode estourar ali no Douglas Santos.
1: Meu amigo, só fazendo aqui um comentário, 45,5 do primeiro tempo para a Turquia e Paraguai, o jogo tá pegadaço. Muita discussão, muitos problemas ali para o árbitro da partida. 45 minutos por enquanto, 1 para o Paraguai, 0 para a equipe da Turquia. O Prats levantou uma bola que eu acho interessante até em uma certa parte aí, né, do Matheus Cunha é titular para quarta-feira. Com relação a isso, Prats, o Brasil hoje, dentro da formação que tem, dentro das dúvidas que tem aí durante todo o ciclo bem conturbado e tal, é melhor para esse momento tentar criar uma base, acreditar naquele time e jogar a Copa com aquela escalação, ou, já que tem tantas dúvidas que pairam ainda no ar, se adaptar ao adversário jogo a jogo e tentar achar as alternativas, até pegando esse gancho também do Ancelotti, né? Do Rayan ou Luiz Henrique. O que, que você acha melhor?
2: Boa pergunta, Bitar. Me parece que se o Brasil tivesse algo mais sólido, mais consistente, a gente poderia falar assim, em cada jogo uma equipe diferente de acordo com o adversário. Como o Brasil ainda está procurando algo mais consistente, mais sólido, me parece que nesse primeiro momento eu pensaria em muitas repetições e poucas mudanças. Talvez quarta-feira contra a Escócia, se o Brasil tiver de novo, assim, tiver uma boa atuação, ganhar o jogo, aí pode começar a mudar um pouquinho mais. Como o Brasil tem pouca coisa sólida, muito consistente para se apegar, eu acho que nesse primeiro momento é preciso tentar repetir um pouco mais, mexer um pouco menos, dali em diante a coisa começar a andar um pouco melhor, se o caminho pavimentado for algo interessante do Brasil daqui em diante na Copa do Mundo, Bitar.
1: Olha, 47 minutos, já eu quero ouvir também a opinião do Gabriel Dudziak. Temos 47 minutos do primeiro tempo lá para a Turquia e para Paraguai. Já entendi o que aconteceu. Almiron, ele está discutindo com o jogador da Turquia, ele coloca a mão na frente da boca para falar algumas palavras aí para o jogador turco. Está na nova regra, está no novo regulamento que o jogador que fizer isso, independentemente do que fala para o adversário, tem que ser expulso. Então é exatamente o que acontece agora. Miguel Almiron, aos 47 minutos do primeiro tempo, é expulso porque colocou a mão na frente da boca, então não dava para entender o que ele estava falando. E isso é com a ideia, claro, de evitar racismo, evitar qualquer tipo de preconceito, né, dentro do meio do futebol em campo. E quando ele falou ali pro Mert Muldur, ele colocou a mão na boca, independentemente do que foi falado, está na regra. E o Muldur...
3: Parabéns
1: aos envolvidos, né? Mas é sempre bom a gente falar isso também. A gente sempre critica o lado que fez a lambança. Mas eu sei que parabéns pelo mínimo, Gabriel Dudziak, mas o cidadão conheceu a nova regra, né? Ele foi lá, estava ligado no jogo e foi lá cobrar.
0: É, exatamente.
3: O Muldur também, né?
1: Então, não, o Muldur. O Almiron mostrou desconhecimento.
0: Não, e todas as seleções, né, elas tiveram aí palestras nos dias prévios à Copa do Mundo, né? Ou pelo menos eu imagino que todas tenham tido, né? Vi várias que tiveram, para saber dessas alterações, para saber do que poderia fazer, o que não poderia fazer. O Almiron esqueceu, ou nem soube, ou nem prestou atenção no que passou e acabou sendo bem expulso, dada essa nova regra. É o jeito que arranjaram, né, Bitar? Porque saber de verdade o que está sendo dito, o que não está sendo dito, a gente não vai saber, a menos que microfone todos os jogadores em campo, que também, ó, daqui a pouco alguém vai propor.
1: Olha,
0: não
1: fala alto isso não.
0: Não, daqui a pouco alguém vai propor, vai lá o Gianni Infantino, fala, olha, o maior show da terra, tudo mais, enfim. Mas...
3: tipo rádio de Fórmula 1, né?
0: Isso, exatamente. Aí vai lá o diretor de TV e diz qual que a gente vai ouvir em cada momento e tudo mais. Mas o fato é que essa é a regra para tentar coibir esse tipo de situação. Foi aplicada, foi bem expulso o Almiron. Só dava a Turquia. Agora tem um a mais, a Turquia, que não marcou nenhum gol nessa Copa do Mundo e atacou. E atacou e não consegue fazer gol.
1: E para muitos era surpresa, para mim também. Aliás, essas duas seleções, né? Para mim era o ataque de um é forte, a defesa do outro é forte. Tá 1-0 para a defesa forte e o ataque que é forte tomou um gol e não fez nada.
0: Deixa eu ver se a defesa do Leonardo Dai é forte.
3: Raio-X das seleções falou muito sobre isso. A Turquia tem um ataque muito bom, nenhum gol até agora. Paraguai tem uma defesa muito forte, levou 4 na estreia.
1: Não viu a bola, né, na estreia, em boa parte. Agora, eu tava até falando com o Prats aqui fora do ar, o Cáceres hoje, lateral direito. Outra postura, outro dia levou um baile do Pulisic. Hoje não, hoje ele tá chegando firme ali, é o Wildes na frente dele, o Wildes que vem de boas temporadas recentes aí pela equipe da Juventus. Mais uma finalização para fora da equipe da Turquia, do Ismail, segue 0 para a Turquia, 1 para a equipe do Paraguai. Meia-noite e 50, nós vamos até até 1 da manhã, até meia-noite já foi, né, Prats? Vamos até 1 da manhã e a gente faz uma pausa de um minutinho e já voltamos aqui no Futebol Globo CBN. Pode ligar que aqui tem Copa.

Brasil! 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
1: 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Meia-noite, 51. Estamos repercutindo a vitória da seleção brasileira, que há pouco bateu o Haiti pelo placar de 3 a 0. Foram dois gols marcados pelo Matheus Cunha. O Vinícius Júnior deixou dele. Há pouco fiz uma pergunta pro Prates e também quero te ouvir sobre o assunto, Gabriel Dudziak. Melhor adaptar o time com relação aos adversários ou criar uma base e mudar somente quando necessário para essa sequência de Copa, hein, Dudziak?
2: Então, eu acho que, assim, mudar cada adversário é para quem já tem algo definido, né? Não dá para ficar mudando toda hora e achar que sempre vai ter bons desempenhos. Até porque a gente sabe que o Brasil, toda vez que entra em campo, a gente tem um tempo bom, outro mais ou menos. Esse cara que começou, ele sai e dá lugar a outro que entra melhor. Aí ele é titular no próximo jogo e não vai bem. Esse jogo de hoje, aliás, eu acho que é um ponto fora da curva nesse sentido, tá? Se a gente for voltando lá, sei lá, França, jogo contra a França. O Brasil foi bem até tomar o primeiro gol numa estratégia de contragolpe, né? Aí depois tem um pouquinho mais de bola, mas aí tem um atleta expulso, a França. O Brasil vai lá, tenta atacar e é uma porcaria. A gente saiu meio com a sensação de que, olha, foi bem até tomar o primeiro gol, no máximo. Não dá pra tirar quase nada de bom daqui. É jogo com a Croácia. O jogo como um todo é bom, mas precisou vir a turma do banco de reservas para ter impacto. E aí a gente já estava falando de novo. Isso quer dizer o quê? Ah, que o Igor Thiago tem que ter chance, que o Endrick... Tá bom, vamos lá. Voltamos aqui, ou chegamos aqui perto da Copa. Panamá, primeiro tempo, um horror. Um horror. Troca três jogadores, dois jogadores. Opa, é bom. Agora esses aí vão ser os titulares contra o Egito. É ruim. Segundo tempo, entra a turma. É bom. Então, a gente fica o tempo todo nesse sobe, desce e sem certeza nenhuma. Jogo contra Marrocos, começa. Ibanhas, Casemiro, sai. Entra o Fabinho, melhora. Então, assim, hoje não. Hoje a gente teve um time que, mal e mal, durante 90 minutos, foi bem. Claro, o segundo tempo foi um pouco abaixo, mas a gente não vai, pelo menos não me parece... que a gente vai pegar alguém que entrou no jogo de hoje e falar que merece mais a titularidade do que a turma que começou o jogo. Estou dizendo tudo isso para falar que o Brasil pode querer, pode não querer se adaptar a cada jogo, mas o fato é que o Brasil não tem mais do que um jogo constante em todo esse período. Então como é que vai falar, né? Ah não, aqui eu vou de tal jeito, ali eu não vou. Não, eu acho que teria que realmente formar algo para depois ter uma possibilidade de adaptação a contextos diferentes. Mas não vai dar muito tempo, e acho que o técnico mesmo falou disso, que é se adaptar, que é tentar a cada jogo ter uma faceta diferente, né? Sem identidade, né? Na verdade, que ele falou. E vamos nessa. A questão de adaptação dos jogadores, encaixe das peças, como que se encaixa no adversário, de repente um plano diferente... sobre mais posse de bola, menos posse de bola, jogo mais direto. Eu acho que o Ancelotti vai nessa base aí. E vamos ver se vai dar certo.
1: Meia-noite, 55. Vamos aos Estados Unidos para ouvir o destaque inicial da seleção brasileira com Leonardo Dai. Diga aí, Dai.
3: Bom, primeiro que agora destaque eu entendi por que você está vendo tudo na minha frente. Não, mas agora eu tô entendendo, é porque aí já é amanhã, né? Aqui ainda é 11h56, ainda aqui é ontem.
1: Rapaz,
3: fechou o pau lá.
1: Eu ia te falar isso, aqui já até acalmou, pra você ter uma ideia.
3: Ai, meu Deus do céu. Bom, o negócio é o seguinte, agora observar aí nos próximos dias, né, essa situação do Rafinha. Amanhã a gente deve ter novidades sobre o Rafinha. Eu fui até assim, gente, isso aqui não é nenhuma informação definitiva, tá? É mais uma curiosidade sobre as coincidências. Não estou dizendo que o diagnóstico vai ser o mesmo, né? Mas eu fui pesquisar aqui no grupo de imprensa da Seleção Brasileira as mensagens, e hoje a mensagem foi assim: o atacante Rafinha sentiu dores no músculo posterior da coxa direita no primeiro tempo da partida contra o Haiti. O jogador iniciou o tratamento e será reavaliado. Naquele amistoso Brasil e França, né, no mês de março, a mensagem que chegou no intervalo daquele jogo foi assim: Rafinha sentiu dores musculares na coxa direita e será reavaliado amanhã. Então, assim, é muito parecido o cenário, né? O contexto é muito semelhante. Então, preocupa a situação do Rafinha. Amanhã a gente deve ter informações e observar também essa coisa do Neymar, né? O técnico da seleção brasileira falou aí que ele vai ser relacionado, mas vamos lembrar que também já foi falado duas semanas atrás que ele ia voltar a treinar na semana seguinte, que no caso foi semana passada, né? Então, vamos aguardar para ver se o Neymar vai estar no banco de reservas no jogo de quarta-feira contra a Escócia.
1: Boa, valeu, Dai. Bom descanso para você. Até a próxima.
3: Valeu!
1: E quando a gente falou que teve confusão ali, foi depois do final do primeiro tempo, né? De 0 para a Turquia, 1 para a equipe do Paraguai. Jogo pelo grupo D da Copa do Mundo. As comissões técnicas entraram no gramado. O jogo tá quente desde o início, quando o Paraguai abriu o placar com o Matias Galarza. Depois, já para a reta final do primeiro tempo, tivemos a expulsão do Almirón, né? Miguel Almirón foi expulso, camisa 10 da equipe do Paraguai, por conta da nova regra, né? Colocou a mão na boca, falando com o adversário. Isso não pode, para evitar qualquer tipo de preconceito. E, independentemente do que está sendo falado, de qual o teor da conversa, tem que expulsar. E foi o que a arbitragem fez depois da revisão da arbitragem de vídeo. Foi expulso Miguel Almirón, Paraguai com 10, mas está vencendo pelo placar de 1-0. Bom, meia-noite 57, chegou a hora de escolhermos quem foi o melhor jogador em campo.
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1: Para Brasil 3-0 para a equipe do Haiti, Rafael Prates.
4: Menções honrosas a Lucas Paquetá, Bruno Guimarães, Vinícius Júnior. Melhor para mim foi o Matheus Cunha, da seleção brasileira.
1: Tudo aqui.
2: Vou acompanhar ipsis literis o voto do Rafael Prates.
1: E o pior em campo.
0: O pior em campo.
1: Fala, Prates.
4: Olha, alguns jogadores do Haiti foram mal. O Bellegarde, de novo, não fez um bom jogo. Ele foi mal na estreia contra a Escócia e foi mal hoje contra o Brasil. Mas o pior para mim foi o Jean-Jacques, o outro meio-campista do Haiti, que foi até o final do jogo. O Bellegarde saiu um pouquinho antes para entrar o Etienne no segundo tempo. Perrot também não foi bem no primeiro tempo. O jogo estava complicado para ele. Bola, assim, lançamento para ele brigar pelo alto. Brigava, mas perdia. Jean-Jacques, meio-campista do Haiti, o pior em campo para mim, de Brasil 3, Haiti 0, Rodrigo Bittar.
1: E para você, Gabriel Dudziaki?
2: Eu ia votar no Jean-Jacques também. Jean-Jacques e Casimir, os dois piores para mim.
4: Vota em outro, então, vai no Casimir.
1: Casimir, não Casimiro, hein?
2: Não, Casimir.
1: Só pra galera não confundir, Atacante da equipe do Haiti.
2: Ponta direita. O Bellegarde também não foi muito bem. O Arcos também não foi muito bem. Nem o goleiro foi bem hoje. Esses pulinhos aí dele pra tomar a bola embaixo das pernas aí, não gostei não, viu, Bittar?
1: Placide, né?
2: Você viu os gols? Levanta a perninha ali, a bola passa embaixo do pé, é difícil.
1: Legal o que você estava falando, você viu os gols, ele toma só gol embaixo da perna. Aí eu olhei, o Matheus Cunha chutou no alto, gol no alto, aí não tinha o que ele fazer.
2: Não, mas peraí.
1: Mas do Vinícius Júnior, sim.
2: Dois dos três.
1: Dois dos três, o primeiro três também no Matheus Cunha, né?
2: É isso.
1: Gabriel, Gabriel Dudziak e Rafael Prates.
2: Gabriel Prates, Rafael Dudziak.
1: Não fala isso de novo, senão eu vou confundir. Boa noite pra vocês e até mais, hein?
2: Valeu,
1: noite. Bittar. Vocês voltam amanhã os dois, né?
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1: Desculpa, hoje, 5 da tarde, tem o duelo entre Alemanha e Costa do Marfim, narração do Oscar Ulisses aqui no Futebol, o Globo CBN. E a seleção brasileira volta em campo na próxima quarta-feira, 7 da noite, em Miami, contra a equipe da Escócia. Por enquanto, o Brasil é o líder do Grupo C, depende apenas de si para chegar a 7 pontos, mas não depende apenas de si para confirmar a primeira colocação, porque tem a questão do saldo de gols, porque Brasil e Marrocos empataram na primeira rodada, ambos venceram nessa. Brasil tem saldo positivo de 13 e o Paraguai saldo positivo de 1. Terminando mais uma jornada aqui no Futebol Globo CBN, muito obrigado pela sua participação, pela sua companhia e até a próxima. 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

0: sábado, 20 de junho de 2026. O ministro do Supremo Tribunal Federal, Alexandre de Moraes, autorizou que a Polícia Civil do Distrito Federal colha o depoimento de Jair Bolsonaro no inquérito sobre a arma de fogo apreendida em uma blitz no início da semana. A pistola, registrada no nome do ex-presidente, estava no carro de um militar do Gabinete de Segurança Institucional. O oficial atua na segurança de Bolsonaro. O armamento foi apreendido por não estar acompanhado do certificado de registro. A Polícia Civil pediu para ouvir Bolsonaro por videoconferência na próxima quarta-feira. A Agência Nacional de Proteção de Dados informou que vai monitorar sites de conteúdo pornográfico e de serviços de acompanhantes. O objetivo é verificar se eles estão agindo para impedir o acesso de crianças e adolescentes, conforme prevê o ECA Digital. A fiscalização vai alcançar 18 sites. As plataformas que foram acionadas pela NPD têm 10 dias úteis para responder quais medidas adotaram para verificar a idade de usuários e como elas se adequam aos requisitos mínimos definidos pelo órgão regulador. O Departamento de Estado norte-americano anunciou que a próxima rodada de negociações entre Líbano e Israel será realizada na próxima semana em Washington. A definição surgiu de uma conversa entre o representante do governo de Donald Trump, Marco Rubio, e o presidente libanês, Joseph Aoun. A ação ocorre em meio aos esforços para evitar que a situação no Líbano comprometa as negociações com o Irã. Horário de Brasília, 1:03.
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1: Olá, bom dia, bem-vindo, bem-vinda. Vamos juntos, ao vivo, para todo o Brasil, com o CBN Madrugada, edição de sábado, hoje, dia 20 de junho de 2026. Começamos bem o sábado, começamos bem o final de semana com a vitória da seleção brasileira. Vitória essa já prevista diante da fraca seleção do Haiti por 3-0. Matheus Cunha, 2 gols. Vinícius Júnior, 1 gol. Você ouviu aqui no Futebol Globo CBN um pré-jogo, o pós-jogo, tudo. Cobertura completa com Leonardo Dai, direto dos Estados Unidos. Brasil 3-0. Muita gente no bolão aqui do CBN Madrugada, os ouvintes do CBN Madrugada colocando esse placar de 3-0. Ficou na segunda posição esse placar. A primeira posição foi 2-0, né? Quase. 3-0 para o Brasil. Primeiro colocado do Grupo C da Copa do Mundo. Um dos nossos destaques de hoje, sem sombra de dúvidas. Você que segue com a gente depois desse pós-jogo completaço da vitória da seleção brasileira. Eu sou Clauson Dutra. Até 6 da manhã eu levo para você informação, análise, prestação de serviço, as entrevistas da Rádio CBN das últimas 24 horas, notícia de política, economia, temas que impactam diretamente a sua vida. Muito obrigado pela companhia e pela audiência de sempre. É claro que esse programa é feito por e para você. Você participa pelo 999119981. Nós estamos ao vivo no YouTube da Rádio CBN, é rádio com imagem, chat de conversas liberado para você mandar mensagem para a gente por lá. Estamos ao vivo com imagens no YouTube e também no Globoplay. Tem o WhatsApp, tem o chat do YouTube ou o meu e-mail, clauson.dutra@cbn.com.br. Estou nos trabalhos técnicos de Ricardo Garcia, estou na produção de Matheus de Souza, na redação aqui da CBN pela madrugada. Eu sou Clauson Dutra e seguimos juntos até 6 horas da manhã. Agora, 1h07, vamos aos destaques de hoje. Ligações de Jax Wagner com Daniel Vorcaro ampliam tensões no PT. Samantha Klein.
2: O presidente Lula deve bater o martelo na semana que vem sobre a manutenção ou não de Jax Wagner na liderança do governo no Senado. Ainda que ele tenha indicado que o senador fica no cargo, o mandatário está avaliando os impactos da investigação da Polícia Federal. Entre aliados, um grupo defende que o parlamentar saia da função para se defender e preservar o Palácio do Planalto.
1: Setor de apostas entra no radar do governo federal, Rani Veloso.
3: O governo vai bloquear dinheiro movimentado pelas bets ilegais e ainda vai punir influencers que divulgam apostas sem autorização para operar no Brasil. Os bancos e instituições financeiras terão até 24 horas para congelar os recursos assim que notificados pelo governo. O decreto ocorre um dia após uma operação investigar um esquema bilionário de lavagem de dinheiro envolvendo os jogos ilegais.
1: O ministro do Supremo Tribunal Federal, Alexandre de Moraes, autorizou que a Polícia Civil do Distrito Federal tome o depoimento do ex-presidente Jair Bolsonaro no inquérito que apura a apreensão de uma arma de fogo registrada em nome dele. A pistola estava no carro de um militar do Gabinete de Segurança Institucional, responsável pela segurança de Bolsonaro. A arma foi apreendida durante uma blitz por não estar acompanhada do certificado de registro. Moraes determinou que o depoimento seja prestado de forma presencial.

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3: Médio, Israel e o Hezbollah concordaram com uma trégua em meio a preocupações de que as ofensivas possam prejudicar o recém-assinado memorando de paz, que tenta pôr um fim à guerra entre Estados Unidos e o Irã. Em entrevista nesta sexta-feira, o presidente americano Donald Trump disse que é capaz de controlar Israel.
4: O Parlamento de Cuba aprovou um pacote de reformas que promove a maior abertura econômica do país em décadas. As medidas aproximam a ilha de uma economia de mercado e reduzem o controle do Estado sobre diversos setores. O texto foi aprovado por unanimidade e, quando entrar em vigor, vai permitir investimentos privados e estrangeiros nas áreas de turismo, agricultura, mercado imobiliário, sistema bancário e câmbio. Bancos estrangeiros também poderão se instalar no país. O governo cubano ainda pretende abrir o capital de empresas estatais, autorizar a venda de propriedades, inclusive para cubanos que vivem no exterior, e ampliar a atuação de empreendedores. As novas regras vão permitir que empresários tenham mais de uma empresa e contratem mais de 100 funcionários, algo que era proibido até agora. As mudanças chegam em meio ao enfraquecimento da economia cubana. E há um momento de tensão na relação entre Cuba e os Estados Unidos. 1:11. STF deve apresentar código de ética até o fim do ano, Pedro Bonenberg.
5: O texto preliminar de um código de ética para disciplinar a conduta de ministros do STF deve ser apresentado até o fim do ano, de acordo com o presidente da corte, Edson Fachin. Em evento no Rio, o ministro também afirmou que será apresentado um anteprojeto de lei para reformular a remuneração de toda a magistratura brasileira. Para Fachin, o atual modelo, baseado em teto constitucional e verbas indenizatórias, gerou uma série de distorções.
4: Romeu Zema cumpre agenda em Pernambuco, Ravir Vasconcelos.
6: Em entrevista à CBN Recife, o ex-governador de Minas Gerais e pré-candidato à presidência da República, Romeu Zema, do Novo, afirmou que pretende premiar quem sair do Bolsa Família, quando questionado sobre a relação do Nordeste com o governo federal.
4: A Federação Brasil da Esperança, integrada pelo PT, acionou o Tribunal Superior Eleitoral contra o senador Flávio Bolsonaro, do PL do Rio de Janeiro. A ação acusa o pré-candidato à presidência da República de propaganda eleitoral antecipada e de uso irregular de inteligência artificial em um vídeo publicado nas redes sociais na quarta-feira. Na gravação produzida com IA, Flávio Bolsonaro e o ex-presidente Jair Bolsonaro aparecem como militares a bordo de um avião em uma operação de combate ao crime. O senador surge atirando contra embarcações identificadas com as siglas do primeiro comando da capital, o PCC, e o Comando Vermelho. Uma terceira embarcação exibe a sigla do PT. Em nota, a equipe de pré-campanha de Flávio Bolsonaro afirma que o partido do presidente Lula tenta censurar o vídeo. 1:13. Taxa de analfabetismo recua no Brasil, Gabriel Freitas.
7: Pela primeira vez na história, o Brasil registrou uma taxa de analfabetismo abaixo de 5%. Por trás desse número, divulgado pelo IBGE na sexta-feira, há brasileiros que tiveram as vidas transformadas ao aprender a ler e escrever. No entanto, ainda existem mais de 8 milhões de pessoas sem possibilidade de ler um bilhete simples, a maioria idosos. Especialistas apontam os avanços, mas também os desafios ainda persistentes na educação brasileira, como o abandono escolar e as desigualdades de gênero e raça.
4: As regras para financiamento de carros novos no país, Guilherme Muniz.
8: Começou a valer nesta sexta-feira um programa com redução de preços e de taxa de juros para financiamento de carros novos para taxistas e motoristas de aplicativo. Anunciado pelo governo Lula poucos meses antes das eleições, o programa Move Motoristas oferece R$30 bilhões em linhas de créditos para carros de até R$150 mil.
4: Operação no Aeroporto Internacional de Guarulhos. Volta Lucas Taveira.
9: Motoristas clandestinos suspeitos de extorquir passageiros no Aeroporto Internacional de São Paulo, em Guarulhos, foram presos em uma operação da polícia.

0: Polícia Civil. Segundo a investigação, as vítimas eram coagidas a pagar até 70 vezes mais do que o valor combinado para a corrida.
1: A Agência Nacional de Proteção de Dados informou nesta sexta-feira que vai monitorar sites de conteúdo pornográfico e de serviços de acompanhantes para verificar se essas plataformas adotam medidas capazes de impedir o acesso de crianças e adolescentes. A fiscalização vai atingir 18 sites que concentram 98% do tráfego online desse tipo de conteúdo no Brasil. As plataformas têm 10 dias úteis para informar a ANPD quais mecanismos utilizam para verificar a idade dos usuários e de que forma cumprem os requisitos mínimos definidos pela agência. As empresas também precisarão detalhar quais medidas de proteção são aplicadas quando não é possível confirmar a idade de quem acessa os serviços. Quem não responder aos questionamentos da ANPD poderá ser alvo de processos administrativos. Prisão na Bolívia. Volta Guilherme Muniz.
2: A polícia da Bolívia prendeu o homem brasileiro acusado de ter causado um tiroteio durante uma agenda de campanha do então candidato Tarcísio de Freitas em 2022. O episódio aconteceu na favela de Paraisópolis, na zona sul da capital paulista, e terminou com um homem morto. Ninguém da campanha do candidato se feriu.
1: Nível do sistema Cantareira, Karen Lemos.
3: O sistema Cantareira, que abastece cerca de 9 milhões de pessoas na Grande São Paulo, terá um monitoramento individualizado para a prevenção de crises hídricas graves, como a que ocorreu em 2014. Essa medida faz parte de uma série de mudanças anunciadas pelo governo paulista nessa sexta-feira para análises mais precisas diante de eventos climáticos, como El Niño e La Niña.
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1: O Brasil conquistou a primeira vitória na Copa do Mundo. A seleção goleou? Ou não? 3-0, será que é goleada? Fica o questionamento. É, Ricardo. Então, bom, a seleção goleou o Haiti por 3-0, diante da equipe de pior posição no ranking da FIFA entre as participantes do torneio. Matheus Cunha marcou duas vezes e Vinícius Júnior completou o placar. Os três gols saíram ainda no primeiro tempo. Oscar Ulisses narrou o gol que confirmou a vitória da seleção brasileira.
5: Alisson sai do gol na meia-lua da grande área. Domina e escora para Marquinhos. Marquinhos trabalha pela direita para Paquetá lá pelo meio. Recebeu o lançamento no ataque para Vinícius Júnior. Velocidade, pintou mais um gol. Entrou, tá cara a cara, vai fazer! Pro Vinícius Júnior marca para o Brasil. Terceiro gol brasileiro. 47 minutos, primeiro tempo de jogo. Lançamento no Paquetá, Vinícius Júnior. Velocidade, levou na meia esquerda, depois o toque no Paquetá, partiu livre. Goleiro saiu, ele chegou na frente, dominou e carregou. Grande área na saída do goleiro com a perna direita para o fundo do gol. Balança a rede do Haiti mais uma vez. Gol brasileiro, gol do Vinícius. Agora no placar da CBN.
6: Brasil.
5: Brasil 3.
6: Haiti
5: 0.
1: Matheus Cunha falou sobre os gols que marcou contra o Haiti.
7: Ah, eu acho que após tudo a gente fica um pouco mais cascudo, né? Fica um pouco mais maduro, tenta resolver o momento. E acho que, apesar de não ter começado, acho que só entrar na Copa do Mundo é um orgulho muito grande. É como você falou, faria de tudo para estar na Copa na passada e graças a Deus fui abençoado por Deus para estar nessa agora. E fico tão feliz de estar podendo estar aqui e ajudar, porque acho que é tudo que eu sempre sonhei. É verdade, a gente ainda não conquistou nada, mas é muito bom agora a gente sentir que está dentro da Copa do Mundo e ter essa vitória agora.
1: Com o resultado, o Brasil assumiu a liderança do Grupo C com 4 pontos e saldo de 3 gols. O Marrocos aparece na segunda colocação. Também tem 4 pontos, mas saldo inferior depois de derrotar a Escócia por 1-0. O técnico Carlo Ancelotti analisou a vitória do Brasil.
6: Era o que esperava desse jogo, melhorar a qualidade do jogo com menos erros, mais efetividade na frente. Atrás mais controle, eu acho que também a nível defensivo foi um bom jogo. Obviamente temos que melhorar, hemos melhorado, vamos a melhorar no próximo jogo. Creio que temos que aproveitar dessa fase de grupo para chegar bem quando começa o mata-mata.
1: A seleção volta a campo daqui a 5 dias, na próxima quarta-feira, contra a Escócia, em Miami, às 7 da noite, a partida decisiva para a disputa pela liderança do grupo. Pelo Grupo C, o Marrocos enfrenta o já eliminado Haiti no mesmo horário de Brasil e Escócia. Neste momento, Turquia e Paraguai se enfrentam pelo Grupo D. Pelo que eu estou atualizando aqui o resultado no Globo Esporte, a seleção do Paraguai vai vencendo neste momento a seleção da Turquia por 1-0, jogo aos 5 minutos do segundo tempo. Agora 9 minutos do segundo tempo, agora sim, 9 minutos do segundo tempo. Se sair gol, a gente vai atualizando ao longo da próxima hora aqui no CBN Madrugada. 1:21.
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10: O sábado será marcado por sensação de frio e chuvas em grande parte do centro-sul do país. Na região sul, a frente fria avança e provoca temporais entre o Paraná e Santa Catarina. Enquanto no Rio Grande do Sul, amanhã começa com chance de geadas em áreas do sul do estado e ao longo do dia o tempo permanece mais estável. Já no sudeste, o destaque é para o estado de São Paulo, em que a chuva volta a ganhar força ao longo do dia, com previsão de pancadas de moderada a forte intensidade em áreas do interior, no centro-sul e no litoral paulista. Pela tarde, a chuva também avança em áreas da Grande São Paulo e nas demais áreas o tempo permanece mais firme. No centro-oeste, as instabilidades seguem concentradas em Mato Grosso do Sul, além de alguns pontos de Mato Grosso e no sul de Goiás. Nas demais áreas, o tempo permanece ensolarado. Em Brasília, a temperatura máxima alcança os 28 graus. Já no Nordeste, a chuva continua no litoral, entre a Bahia e o Rio Grande do Norte, além da faixa norte da região, entre o Maranhão, Piauí e o Ceará. E no norte do país, o calor e a umidade também provoca pancadas de chuva isoladas na região. Enquanto em Tocantins, o tempo continua seco e as máximas alcançam os 31 graus em Palmas. Jade Ramos, da Clima Tempo, para a CBN.
1: Aí os destaques do CBN Madrugada ao vivo para todo o Brasil nesta edição de sábado, dia 20 de junho de 2026. Muita gente participando, falando do jogo do Brasil, claro, contra o Haiti, a vitória já prevista. Registrar sua primeira participação nessa primeira rodada de participação dos ouvintes aqui do CBN Madrugada. O Paulo Almeida com a gente lá no YouTube. Bom dia, Clauson Dutra, assistindo direto do bairro Pitimbu, Natal, Rio Grande do Norte, 24 graus por lá. Obrigado pela companhia. Assim como de Silvio, com a gente no YouTube. Ótima madrugada, feliz fim de semana, Clauson Dutra. Temos aqui também a Luciana Rocha, tá falando que tá vendo pelo Globoplay. O Vivaldo Juqueira, direto de Santos, tá ouvindo a gente pela CBN Santos. O Luiz Carlos tá chateado. Jogo ridículo, seleção brasileira fraca. Bateu em cachaceiro. Que isso, Luiz? Que isso? Vamos com calma, vamos com calma. Ó, a Isaura tá falando o seguinte. Bom dia, Clauson Dutra. Como era esperado, o Brasil venceu o Haiti com o 3-0, assumiu a liderança do grupo pelo saldo de gols. Aí, ó. Agora é esperar a Escócia e o resultado do jogo entre Marrocos e Haiti para decidir a classificação final do Grupo C. Bom programa. Ah, o Manuel com a gente na escuta, direto de Pernambuco. Temos aqui outros ouvintes de São Paulo, como o próprio querido que é o Júlio. Bom dia, sempre atualizado, ouvindo o CBN Madrugada. Aquele abraço de Luiz Ribeiro, direto de Abreu e Lima, Pernambuco. Seguimos até 6 horas da manhã. E ainda dentro aqui do CBN Madrugada, ainda nessa edição do programa, a gente vai colocar, exibir para você um trecho do que foi esse pós-jogo do Brasil pela visão dos analistas do Futebol Globo CBN, Rafael Prats, Gabriel Dutziak, os dois comentaristas aqui de São Paulo do Futebol Globo CBN. A gente separou um trecho de uma hora, de mais de uma hora de pós-jogo, que nós vamos exibir ao longo da programação aqui do CBN Madrugada. Agora, 1h25, você segue com a gente. Logo mais uma outra rodada de participação dos ouvintes do CBN Madrugada, no 99911-9981. Seguimos para abrir essa edição, direto para Brasília, com a Samantha Klein, que preparou uma reportagem sobre o presidente Lula, que deve decidir, na semana que vem, se Jax Wagner fica ou não na liderança do governo no Senado.
11: O presidente Lula deverá conversar pessoalmente com o senador Jax Wagner sobre a manutenção ou não do parlamentar na liderança do governo no Senado. Em agenda em Belo Horizonte, ao ser questionado por jornalistas, Lula fez um sinal positivo. O petista, porém, evitou comentar os desdobramentos do caso e impactos para a campanha reeleição dele no Planalto. Na quinta-feira, ele falou com Jax ao telefone e disse que o senador ficaria na posição. Porém, o presidente ainda está avaliando os avanços da investigação da Polícia Federal. Entre aliados e integrantes do governo, há divergências sobre a manutenção de Jax. Um grupo defende a permanência, enquanto outro grupo avalia que o senador deveria se afastar do cargo até que as investigações sejam esclarecidas. Entre ministros do governo, também há quem considere a saída temporária da liderança como uma alternativa a fim de evitar desgastes políticos ao Palácio do Planalto. Segundo interlocutores, Lula tem reforçado a defesa da autonomia da Polícia Federal e também tem dito que qualquer pessoa pode ser investigada. As divergências, no entanto, ficaram evidentes em manifestações públicas. Uma das primeiras veio do presidente nacional do PT, Edinho Silva. Em nota, ele afirmou ter total confiança em Jax e disse que o partido apoia as investigações envolvendo o Banco Mar. Já o vice-líder do governo na Câmara, deputado Rogério Correia, adotou uma posição diferente e defendeu que o senador deve se afastar da liderança enquanto responde às investigações. Para o cientista político Melilo Diniz, há potencial para atingir o governo, sim, porém o alcance é bem mais limitado do que o caso que envolveu o senador Flávio Bolsonaro.
12: Não impactou ainda, temos que esperar a avaliação da opinião pública, especialmente por meio das pesquisas, mas eu creio que é diferente do ponto de vista político em relação ao episódio que aconteceu diretamente com Flávio Bolsonaro e Daniel Vorkaro. É diferente porque, no caso de Jax Wagner, não é com Vorkaro, é com um sócio de Vorkaro. Depois, algo muito limitado à Bahia, pelo menos por enquanto, como demonstram as investigações. E terceiro, porque Jax Wagner não é candidato a presidente da República. Quem é candidato a presidente da República é Luiz Inácio Lula da Silva.
11: A Polícia Federal investiga um esquema de tráfico de influência. Na operação de busca e apreensão, foram encontrados quase R$500 mil em moeda estrangeira em endereços ligados ao senador Jax Wagner. A PF também apura suspeitas de recebimento de pagamentos por meio da empresa da esposa do enteado, além de um apartamento em Salvador avaliado em R$2.500.000. Wagner nega ter recebido qualquer vantagem do empresário Augusto Lima e sócio de Daniel Vorkaro. Com colaboração de João Rosa e Desirê Miranda, de Brasília, Samantha Klein.
1: Ainda em Brasília, a gente vai trazer informações de uma reportagem da Rani Veloso sobre o governo federal que endureceu as regras contra o mercado de apostas irregulares. Um novo decreto assinado pelo presidente Lula exige que bancos e instituições financeiras congelem em até 24 horas o dinheiro de bets ilegais assim que forem notificados.
13: O presidente Lula assinou nesta sexta-feira um decreto que determina o bloqueio do dinheiro movimentado pelas bets ilegais no Brasil. Os recursos confiscados serão transferidos para o Fundo Nacional de Segurança Pública para o combate à corrupção e ao crime organizado. Os influencers que divulgarem bets ilegais também terão que pagar impostos, como explicou o secretário da Receita Federal, Robson Barreirinhas.
14: Se um influencer agora entrar na rede social e fizer propaganda de uma bet ilegal, além de todas as sanções já administrativas da SPA, a Receita Federal vai cobrar o imposto de renda, vai cobrar o PIS/COFINS, porque é justo, né? Se o influencer está ganhando dinheiro com a bet ilegal, ela que paga então o imposto de renda dessa essa bet ilegal que está no exterior.
13: A Secretaria de Prêmios e Apostas vai identificar as empresas de apostas esportivas ilegais e notificar as instituições financeiras que abrigam esses recursos. Os bancos e fintechs terão 24 horas para travar a conta e até 48 horas para confirmar o congelamento do dinheiro. Em seguida, a Secretaria Nacional de Segurança Pública instaura um processo administrativo e as empresas de apostas terão um prazo de 15 dias para a defesa. A Advocacia-Geral da União será responsável por acionar a Justiça pedindo o perdimento e a transferência definitiva dos valores para a área da segurança. O ministro da Fazenda, Dario Durigan, afirmou que o governo terá tolerância zero com o jogo irresponsável.
15: Para que a gente avance nesse compromisso de tolerância zero com as bets ilegais e com o jogo irresponsável. Um quadro de endurecimento dessa regulação.
13: Desde outubro de 2024, a Anatel já derrubou cerca de 50 mil sites e aplicativos de apostas ilegais no país. Os 350 operadores desses sites também foram bloqueados e a Fazenda comunicou as atividades ilícitas das 37 instituições financeiras, em sua maior parte fintechs, ao COAF, Ministério Público e Polícia Federal. Já o ministro da Justiça, Wellington César, ressaltou que a medida é essencial para asfixiar financeiramente as organizações criminosas e que só é possível graças à lei antifacção. A assinatura do decreto ocorre um dia após a operação Conto da Sorte, realizada pela Receita Federal e Ministério Público, que investiga um esquema bilionário de lavagem de dinheiro envolvendo apostas não autorizadas nos estados de Pernambuco, Ceará e São Paulo. De Brasília, Rani Veloso.
1: Agora é 1h31, os ouvintes já mandam mensagens perguntando o que foi um alerta da Defesa Civil disparado aqui em São Paulo, na região do Butantã. Inclusive, o celular da Rádio CBN também recebeu esse alerta. Eu tomei um susto enquanto conversava com vocês. Não sei se vocês conseguiram ouvir esse alerta ao fundo, né? Esse barulho ao fundo. Muita gente falando, inclusive aqui no WhatsApp, que acordou com esse barulho, com esse alerta da Defesa Civil. Nós estamos aqui nas primeiras apurações sobre o que pode ter acontecido. O Matheus de Souza está apurando esses casos e entra agora ao vivo para contar a você as primeiras informações que nós conseguimos apurar com a Defesa Civil. E ao que tudo indica, Matheus, isso não ocorreu só aqui em São Paulo, né?
16: Bom dia, Clauson. Bom dia também a você, ouvinte do CBN Madrugada. De acordo com a Defesa Civil, a ferramenta Cell Broadcast, que é a tecnologia usada para envio do alerta severo, é gerida pela Anatel. Então, a Defesa Civil de São Paulo não faz ideia do que aconteceu, ela está em contato com o órgão, porque nenhum dos agentes da Defesa Civil teria enviado esse alerta. Agora, esse alerta com a palavra misantropia, que significa aversão ou rejeição à humanidade, ou um estado de tristeza ou de melancolia, foi notado por moradores de Curitiba, do Rio de Janeiro, daqui de São Paulo e do Distrito Federal.
1: Nossa.
16: A Defesa Civil do Paraná já também afirmou, assim como a de São Paulo, que não emitiu esse alerta e que o caso está sendo investigado. E o governo do Paraná enviou uma nota ao portal G1 falando que o disparo não saiu do Paraná também. Lá no Paraná, a Anatel também foi acionada para dar respostas e a gente vai seguindo nessa apuração. Tem relatos de todas as zonas de São Paulo que receberam isso, ao leste, ao sul, ao norte, ao oeste e ao centro. E a gente vai acompanhando essa situação ao longo da nossa programação e atualizando no CBN Madrugada. Clauson.
1: Então, só para a gente resumir para o nosso público, Matheus, porque assim, eu acabo de receber aqui centenas de mensagens dos ouvintes da CBN perguntando o que está acontecendo. Essa mensagem foi disparada para o Rio de Janeiro, Brasília, São Paulo e Paraná. Para várias regiões aqui, inclusive do estado de São Paulo. Recebo aqui uma colega que recebeu da Vila Mariana, né? A Roseli Sobral está mandando aqui no WhatsApp da Rádio CBN. Na zona sul de São Paulo aqui, em Parelheiros, também o Lorival Simplício, Tenho aqui, São Caetano do Sul também recebeu. Bom dia. Na Ermelino Matarazzo, na Zona Leste de São Paulo, também recebeu. Tem mensagens de ouvintes chegando aqui de Brasília. A Brasília também recebeu esse alerta. E todos estão destacando uma frase em específico, chamado, vamos lá, misantropia. É isso, né?
16: Sim, misantropia, de acordo com o dicionário online Michelis, pode significar aversão ou rejeição à humanidade, um estado de profunda tristeza ou de melancolia, ou uma tendência ao isolamento social. Clauson.
1: E nós temos aqui a Defesa Civil de São Paulo afirmando que não sabe o que aconteceu. E a mesma nota praticamente para todos os outros estados, né?
16: Sim, a mesma palavra para todos os estados afetados.
1: Bom, é muito bacana você trazer, Matheus, o significado dessa palavra, porque a gente precisamos de apuração antes de tudo, mas a gente pode estar caminhando para uma mensagem que pode ter sido disparada por um hacker.
16: Sim, sim. Vindo de fora da Defesa Civil, vindo de fora dos órgãos oficiais, até o pronunciamento oficial da Anatel.
1: Exato.
16: A gente pode estar lidando com isso, com certeza.
1: Exato. Bom, como eu disse aqui, a apuração são as primeiras informações. Já trouxemos as notas oficiais e ninguém sabe o que aconteceu e as apurações estão acontecendo, tá? O que a gente tiver de novas outras informações ao longo do CBN Madrugada, a gente vai passar para você. Então, de informação oficial, ninguém sabe o que aconteceu, apareceu essa mensagem, esse alerta da Defesa Civil no celular de vários estados do Brasil, e agora o próximo passo disso é identificar e saber o que aconteceu, e agora os estados, inclusive a Defesa Civil, tá jogando essa responsabilidade para o
16: outro.
1: Agora
16: tem relato na região norte, foi recebido no Acre também.
1: Olha só.
16: Então, por todo o Brasil.
1: Todo o Brasil recebendo essa mesma mensagem. Perfeito, então. Bom, eu preciso pagar o repórter CBN, quadro tradicional, histórico aqui da Rádio CBN. Na volta, a gente vai continuar com o nosso noticiário e vai continuar apurando para entender o que aconteceu. Qual foi o destino dessa mensagem? O destino a gente sabe, né? Chegou no celular de várias pessoas, mas entender nesse momento o que significa essa mensagem, quem disparou essa mensagem, agora que são 1 hora e 36 minutos, depois do jogo da seleção brasileira na Copa do Mundo, enfim. A gente vai continuar a acompanhar, vai continuar na apuração aqui na redação da Rádio CBN. Qualquer nova informação a gente passa para você, ouvinte, que segue mandando mensagem para a gente, trazendo esse relato sobre essa mensagem. Você que está de norte a sul do país, recebeu essa mensagem? Manaus, Belém do Pará, norte do país, sul do país, Paraná, mas Rio Grande do Sul, você que está nos acompanhando agora, você recebeu também mensagem? Manda no 99911-9981, essa mensagem misteriosa da Defesa Civil. E muitos estão relatando aqui, por fim, aí vou para o repórter CBN, que o barulho foi estridente. Um ouvinte aqui fala essa mesma palavra, estridente. O Valdinelli de São Caetano do Sul, acabei de receber esse alerta da Defesa Civil. E aí ele está perguntando se a gente sabe o que aconteceu. Nós acabamos de falar e trazer as informações oficiais. Vi na internet que aconteceu no Paraná também. De fato, aconteceu no Paraná e em outros estados do país. No Nordeste aqui, em Maceió, olha só, o Gilvaldo está falando que no Nordeste recebeu em Maceió. É muito estranho. Recebi e acordei assustada com essa mensagem. Já no Jabaquara, na Zona Sul de São Paulo, enfim. O Brasil inteiro recebeu essa mensagem, pelo que a gente está acompanhando pelos relatos aqui dos ouvintes do CBN Madrugada. Vamos para o repórter CBN. Na volta a gente continua nesse assunto e continua a te atualizar sobre tudo o que está acontecendo.
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0: Sábado, 20 de junho de 2026. A Justiça do Rio de Janeiro aceitou a denúncia do Ministério Público contra Jorge Luiz Fernandes, ex-chefe de gabinete de Carlos Bolsonaro na Câmara de Vereadores da capital fluminense. Outros 6 ex-assessores envolvidos em um esquema de rachadinha também foram denunciados. Com isso, eles viraram réus pelos crimes de organização criminosa e desvio de dinheiro público. Segundo o MP, os 6 servidores denunciados repassaram R$1.900.000 a Jorge Fernandes. A justiça determinou um prazo de 10 dias para os acusados apresentarem defesa. O ex-vereador não está na lista dos denunciados. O Banco Central adiou para o dia 3 de novembro o início da obrigação de envio de informações sobre operações com ativos virtuais no mercado de câmbio. Pela nova regra, instituições autorizadas a operar terão de informar à autoridade monetária as operações de prestação de serviços de ativos virtuais. O reporte deve ser feito até o dia 5 do mês seguinte, em formato ainda a ser definido pela autarquia. A Força Aérea dos Estados Unidos apresentou o avião que vai servir como novo Air Force One. A aeronave, um Boeing 747 de luxo, foi um presente do Qatar ao presidente Donald Trump em maio de 2025. O avião foi designado para transportar mandatários norte-americanos. No horário de Brasília, 1h40.
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0: Seguimos com o CBN Madrugada ao vivo para todo o Brasil, agora 1h42. Eu sou Clauson Dutra, sigo na sua companhia até 6 horas da manhã aqui no CBN Madrugada. E, gente, o que está virando o assunto desse início de dia é uma mensagem encaminhada praticamente para todo o Brasil, um alerta extremo sonoro nos celulares. Na mensagem aparecia apenas a palavra misantropia. Esse alerta está gerando surpresa e confusão nas redes sociais e aqui entre os ouvintes do CBN Madrugada, já que o termo não tem relação com fenômenos climáticos ou situações de emergência. Até o momento, apenas autoridades do Paraná se pronunciaram sobre esse caso. Em nota, a Defesa Civil do Paraná afirmou que não emitiu a mensagem e disse que não há qualquer situação de risco em Curitiba. O órgão informou que acionou a Defesa Civil Nacional e a Anatel para apurar a origem desse disparo. O governo do Paraná reforçou que o alerta disparado há poucos minutos não saiu da Defesa Civil do Paraná, afirmou que não há nenhum evento severo previsto para a capital paranaense. Mas esse assunto já domina os debates entre os ouvintes aqui do CBN Madrugada. Quero passar a informação de que essa é a única informação oficial que a gente tem. E todos os outros órgãos das defesas civil, dos outros estados, também não sabem o que aconteceu e estão acionando a Anatel para que ela diga o que aconteceu, né? mas é o principal tema aqui entre os ouvintes do CBN Madrugada. Eu pedi a sua participação para entender se essa mensagem chegou em todo o Brasil, porque a gente tem relatos fortíssimos dessa mensagem chegando aqui na capital, a paulista, aqui em São Paulo, em todas as zonas praticamente, em Curitiba, no Paraná, e também no Rio de Janeiro e no Distrito Federal. Mas assim, acabei de receber mensagens de ouvintes recebendo essa mensagem no Nordeste, na região Nordeste do país, e também no Norte do país, né? Eu vou puxar algumas mensagens aqui. Aqui, Recife. Bom dia, Clauson Dutra, todo o time da CBN. Chegou aqui a mensagem também. Forte abraço para você. É isso, gente. Tá todo mundo se perguntando o que está acontecendo. Bom dia, Clauson Dutra. Aqui é Vilmar, da Ilha do Governador, Rio de Janeiro. Recebi a mensagem da Defesa Civil. Região de Piquerê, Pirituba, também recebeu a mensagem. Maria Aparecida, Jabaquara, Zona Sul, recebi a mensagem e enquanto não dei ok, o celular não parou de emitir o som. Olha só. Aqui no Distrito Federal está sem rede de telefone. O que está acontecendo? E a mesma mensagem chegou para todo mundo, né? A mensagem diz o seguinte: alerta extremo, Defesa Civil, dois pontos, misantropia. Aí a última letra não é o A, e sim um 4, misantropia. O 4 seria o A, no caso, né? Então a gente tem essa mensagem chegando para praticamente todo o Brasil. Nós temos também aqui Recife, Pernambuco. Recebi a mensagem da Defesa Civil em um toque ensurdecedor. Fiquem sem entender absolutamente nada, perguntando o que está acontecendo. E é o que a gente está perguntando também para as autoridades. Bom, agora diversas mensagens chegam também, perguntando se é um hacker. Bom, a gente não sabe o que aconteceu. A gente está esperando a definição oficial para a gente passar para você a informação oficial no caso, mas já registramos no ar que praticamente todo o Brasil recebeu um alerta extremo sonoro nos celulares. Na mensagem aparecia a palavra misantropia. Esse alerta gerou surpresa e confusão nas redes sociais. O termo não tem relação com fenômenos climáticos ou situações de emergência. Até o momento, apenas autoridades do Paraná se pronunciaram sobre o caso. Eu vou mudar de assunto, mas assim que eu tiver novas atualizações sobre esse caso, na hora eu volto aqui no CBN Madrugada para te passar as informações, combinado? Agora é 1h46. A gente vai com o noticiário internacional. Lucas Taveira preparou uma reportagem para a gente sobre Donald Trump, que classificou o presidente Lula como uma pessoa muito volátil.
4: O presidente dos Estados Unidos, Donald Trump, afirmou que o presidente Lula é uma pessoa muito volátil e disse que não poderia se importar menos com o líder brasileiro. Ao ser questionado sobre Lula, Trump afirmou que não pensa no presidente brasileiro.
5: Ele é uma pessoa muito volátil. Eu não me importo com ele, para ser honesto. Eu realmente não penso nele. Não poderia me importar menos. Ele é uma pessoa diferente agora. Mas tudo bem, são tipos diferentes de líderes.
4: A entrevista foi divulgada em meio ao aumento da tensão entre Brasil e Estados Unidos. Recentemente, o governo norte-americano aplicou novas tarifas sobre produtos brasileiros e classificou as facções Primeiro Comando da Capital e Comando Vermelho como grupos terroristas. A fala também ocorreu poucos dias após um encontro entre Trump e Lula durante a cúpula do G7 na França. Na ocasião, Trump disse que conversou com o presidente brasileiro, mas não revelou o conteúdo do diálogo. Após o encontro, Lula afirmou que não solicitou uma reunião com Trump porque os dois países estão em fase de negociação. De São Paulo, Lucas Taveira.
0: Ainda no noticiário internacional, Karen Lemos traz a informação sobre Israel e Hezbollah, que concordaram com um novo cessar-fogo.
6: Israel e o Hezbollah, grupo extremista libanês, concordaram em renovar um cessar-fogo após novos ataques relatados no Líbano, que poderiam comprometer as negociações para um acordo de paz definitivo entre os Estados Unidos e o Irã. Autoridades israelenses e também do grupo extremista afirmaram que vão respeitar a trégua, mas alertaram contra possíveis violações do acordo. Autoridades libanesas disseram que esta sexta-feira foi o segundo dia mais letal no país no contexto da Guerra do Oriente Médio. O Ministério da Saúde libanês informou que as Forças Armadas israelenses mataram pelo menos 47 pessoas em ataques no sul do Líbano, que ocorreram logo depois da morte de 4 soldados israelenses em um ataque do Hezbollah, segundo as Forças de Defesa de Israel. Na noite desta sexta, o Departamento de Estado americano anunciou que a próxima rodada de negociações entre Líbano e Israel será realizada na próxima semana em Washington. Em entrevista, o presidente dos Estados Unidos, Donald Trump, comentou a relação com Israel e com o primeiro-ministro Benjamin Netanyahu.
7: E o seu relacionamento com Netanyahu?
5: É bom, mas temos que mantê-lo um pouco são.
7: Você vai ser capaz de controlar que Israel ataque o Líbano?
5: Eu vou ser. Eles têm muito respeito por mim e eles fazem o que eu digo.
6: Enquanto isso, o primeiro-ministro, Benjamin Netanyahu, enfrenta pressão da ala linha dura do governo israelense para seguir atacando o Líbano. Já no fronte Estados Unidos-Irã, a primeira rodada de negociações técnicas entre Washington e Teherã foi adiada, enquanto o país persa busca garantias de que as hostilidades no Líbano vão cessar. O prazo de 60 dias para se chegar a um acordo de paz definitivo já está correndo. De São Paulo, Karen Lemos.
0: Agora, 1:50. Começou a valer, gente, um programa com redução de preços e de taxa de juros para financiamento de carros novos para taxistas e motoristas de aplicativo.
8: Taxistas e motoristas de aplicativo podem, a partir de agora, comprar carros novos com benefícios do governo federal. O programa Move Motoristas oferece juros de até 0,99% ao mês para homens e 0,91% para mulheres. O prazo de financiamento é de até 72 meses, com carência de até 6 meses. Nas primeiras horas de vigência do programa, alguns consumidores relataram dificuldades para acesso aos benefícios. Questionado pela CBN, o BNDES negou qualquer intercorrência e reforçou que o programa entrou em vigor sem problemas técnicos. Foi o que disse o presidente do banco, Aloísio Mercadante.
9: O BNDES está se dedicando inteiramente a esse programa e nós já estamos com os primeiros carros vendidos. Em caminhões, em 12 dias, nós já aprovamos 10 bilhões de reais, que é um outro programa semelhante, ônibus e caminhões. 10 bilhões de reais, é quase R$1 bilhão por dia. São 2 mil caminhões ou ônibus estão sendo vendidos todo dia aqui no BNDES.
8: Podem solicitar a linha de financiamento taxistas de todo o país que estejam com licenças e registros ativos junto aos órgãos de trânsito. Já os motoristas de aplicativo precisam estar cadastrados na mesma plataforma há pelo menos 12 meses e ter mais de 100 corridas feitas no período. Os veículos precisam ser flex, elétricos ou híbridos flex, ou seja, os carros 100% a gasolina ou os híbridos movidos apenas a gasolina não estão contemplados. Antes de fazer a compra, é preciso aderir ao programa pelo sistema gov.br e aguardar um prazo de até 5 dias. Depois de aprovado, o consumidor pode escolher o veículo na concessionária e negociar o financiamento com subsídio junto ao banco de preferência. A Anfávia, associação que reúne as montadoras de veículos do país, estima que o programa pode incentivar a venda de cerca de 200 mil carros novos. De São Paulo, Guilherme Muniz.
0: Agora 1:52. A Polícia Civil realizou uma operação contra motoristas clandestinos que atuam no Aeroporto Internacional de São Paulo, em Guarulhos. Eles são suspeitos de extorquir passageiros, cobrando no destino final até 70 vezes o valor combinado inicialmente pela corrida. As vítimas, em sua maioria, são idosos, turistas e estrangeiros.
4: A Polícia Civil realizou uma operação contra um grupo de motoristas clandestinos suspeitos de extorquir passageiros no Aeroporto Internacional de São Paulo, em Guarulhos. 3 pessoas foram presas temporariamente. A Justiça expediu 6 mandados de prisão e 6 de busca e apreensão. Esses motoristas clandestinos são conhecidos como arrastadores e costumam ficar na saída do saguão. O delegado Luiz Romani, responsável pela operação, afirmou que novas ações vão acontecer.
10: A operação visava associação criminosa conhecida como Arrastadores, que há anos atuavam livremente no Aeroporto Internacional de Guarulhos. Desses 3 efetivos e tem 3 foragidos da justiça até agora. A operação de hoje é a primeira de muitas que estão por vir.
4: Os principais alvos são idosos, turistas e estrangeiros que os suspeitos julgam ser mais fáceis de cair no golpe. O motorista combina o valor no início da viagem e, ao chegar no local de destino, a vítima é coagida a pagar até 70 vezes mais pelo valor da corrida. A investigação da Polícia Civil começou após a análise de cerca de 30 boletins de ocorrência. Os investigadores identificaram ao menos 6 integrantes do grupo e localizaram 7 vítimas. De acordo com a corporação, as investigações continuam para localizar os demais suspeitos. As ordens foram cumpridas em Guarulhos e na capital paulista, nos bairros de Itaquera, Capão Redondo e São Miguel Paulista. Em nota, a Gru Airport, concessionária responsável pelo aeroporto, informou que atua de forma intensiva no combate à violência e ao transporte clandestino no Aeroporto Internacional de São Paulo. A concessionária reforçou que, para garantir a segurança, os passageiros são alertados por avisos sonoros e visuais a recusar abordagens espontâneas nas áreas públicas, além de serem instruídos a ir para as áreas de embarque dos serviços regulares de transporte. De São Paulo, Lucas Taveira.
0: 1h54, voltamos para aquele assunto relacionado a uma mensagem que muitos ouvintes em vários estados do Brasil receberam, um alerta extremo sonoro nos celulares. Na mensagem aparecia apenas a palavra misantropia. A gente mais cedo deu a nota da Defesa Civil do Paraná, reforçando que o órgão acionou a Defesa Civil Nacional e a Anatel para apurar a origem desse disparo, já que a Defesa Civil do Paraná não emitiu a mensagem e disse que não há qualquer situação de risco em Curitiba. A nova nessa história é uma nota que acaba de chegar da Defesa Civil de São Paulo, também se pronunciou e informou que não enviou nenhum alerta aos celulares. Segundo o órgão, a ferramenta Cell Broadcast, que é a tecnologia usada para o envio de alertas severos e extremos, é gerida pela Anatel. A Defesa Civil Paulista afirmou ainda que está em contato com a agência para apurar o caso. E entre as várias mensagens que o CBN Madrugada recebe neste momento, a principal dúvida é quanto o que significa essa palavra misantropia. A palavra chamou a atenção de usuários, virou alvo de buscas na internet e, segundo o dicionário, o termo significa aversão ou rejeição à humanidade, podendo também se referir a isolamento social, melancolia ou profunda tristeza. Nas redes sociais, principalmente na rede social X, essa mensagem está virando meme. Alguns internautas brincaram com a situação, associaram o alerta a cenários fictícios, como invasões alienígenas e mensagens misteriosas. Vale a pena dizer que a gente segue na apuração desse caso e não havia informações sobre a origem do disparo, nem sobre quantas pessoas receberam esse alerta. Então, o caso segue em apuração neste momento, mas já virou piada nas redes sociais. A gente não tem como afirmar se é um ataque ao sistema ou se é uma falha, porque oficialmente a gente não sabe o que aconteceu. Recebo muitas mensagens de ouvintes dizendo que estão ansiosos com essa mensagem, que acordaram com um susto por conta disso. Agora que são 1h57, muita gente ligando o rádio para tentar entender também o que está acontecendo. Nesse momento, gente, prudência e calma. A gente realmente está nessa missão de entender o motivo desse disparo e, enquanto a gente não sabe o motivo, só sabemos apenas que houve esse disparo para centenas ou milhares de pessoas, a gente tem que manter a prudência sempre nesses casos, tá? A gente vai continuar durante toda a madrugada em cima dessa repercussão. Estou eu aqui na redação junto com o Matheus de Souza, estamos aqui apurando, tentando conversar com as defesas, com os órgãos de outros estados, além de São Paulo e também do Paraná, para entender qual a nota, qual a repercussão, o que, que eles estão dizendo sobre isso, até porque essa mensagem foi disparada para o Rio de Janeiro. A Defesa Civil do Rio de Janeiro, até a última atualização, 1h58, ainda não se posicionou a CBN sobre esse caso. E chama a atenção também que um ouvinte em específico, mandou uma mensagem falando sobre que recebeu essa mensagem geral e também uma mensagem no WhatsApp, além desse SMS. Ele é da Zona Norte do Rio de Janeiro, é o André Guimarães. Eu perguntei, inclusive, se o André está cadastrado naquele sistema da Defesa Civil para receber alertas do órgão. Ele disse que está cadastrado. Então, a gente tem também, além dessa informação sobre a mensagem que chegou entre aspas, da Defesa Civil para todo mundo, ainda tem no Rio de Janeiro o fato de uma mensagem ter chegado no WhatsApp de alguns moradores. Mensagem consta na descrição: misântropo, este alerta é válido até 30/6/2026, e aí diz o seguinte: você recebeu esta mensagem, pois tem este local ativo em seu alerta da Defesa Civil. A possibilidade de deslizamento na região do Rio de Janeiro, por exemplo, mas é uma pura mensagem fake news, até porque nada ocorre por lá. E essa mensagem ainda consta uma palavra que é o seguinte: além de misantropia, nessa mensagem que alguns moradores do Rio de Janeiro estão recebendo, diz: burros demais. Né? Então a gente tem também mensagens chegando nos celulares de cariocas, além da que o Brasil inteiro está recebendo por SMS. Essa mensagem que esse ouvinte está relatando, o André Guimarães, essa mensagem chegou diretamente no WhatsApp dele, porque ele é cadastrado no sistema da Defesa Civil. Então, se você recebeu uma outra mensagem além dessa, você manda mensagem para a gente com esse print, que é importante, e diz também para a gente se você é cadastrado no sistema da Defesa Civil também. Então, nós temos aí duas frentes. A primeira é uma mensagem, um alerta extremo sonoro nos celulares chegando. E nós temos um outro ponto, que é uma mensagem de texto sendo enviada no WhatsApp dessas pessoas que são cadastradas na Defesa Civil para receber esses alertas, né? E agora eu acabo de receber diversas mensagens dos ouvintes dizendo que também recebeu essa mensagem no WhatsApp, além desse alerta extremo nos celulares. Fez um barulho enorme, pelo que eu estou acompanhando aqui no WhatsApp e no chat do YouTube. Muita gente se assustou, segue assustada e também acordou, né, do nada, uma mensagem dessa e com todo o barulho. 2 horas em ponto, a gente vai seguir na repercussão desse caso. CBN Madrugada segue ao vivo até 6 horas da manhã. Então, até lá, a gente deve ter alguns outros desdobramentos, pelo menos com algumas outras notas oficiais saindo, como no caso do Rio de Janeiro. Nesse momento de oficial, apenas Paraná e São Paulo se pronunciaram sobre esse ocorrido. Volto a repetir a nota que saiu da Defesa Civil do Paraná, que não emitiu a mensagem e disse que não há qualquer situação de risco em Curitiba. A Defesa Civil de São Paulo também se pronunciou, disse que não enviou nenhum alerta aos celulares. A ferramenta Cell Pro Broadcast, que é a tecnologia usada para o envio de alertas severos e extremos, é gerida pela Anatel. Nesse momento, 2 notas oficiais apenas do Paraná e de São Paulo. Assim que outras notas de outros estados forem chegando, a gente atualiza aqui no CBN Madrugada. Agora 2 horas, 1 minuto.
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0: Sábado, 20 de junho de 2026, o presidente Lula sancionou a lei que fixa em R$ 5.130,63 o piso salarial nacional dos professores da educação básica pública. A norma consolida o reajuste de 5,4% em relação ao valor anterior. A nova lei transforma em regra permanente o reajuste que havia sido estabelecido por medida provisória assinada pelo governo federal em janeiro e posteriormente aprovada pelo Congresso Nacional. O IBAMA apreendeu 20 toneladas de sojas cultivadas ilegalmente no município de Tianguá, no Ceará. A ação resultou na aplicação de R$ 2.200.000 em multas. As áreas alvo de fiscalização já tinham sido desmatadas anteriormente, autuadas e embargadas, com proibição de plantio. O objetivo desta nova investigação foi verificar a recuperação de áreas desmatadas. No horário de Brasília, 2:03.
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0: Seguimos juntas e juntos até 6 horas da manhã, ao vivo, aqui na Rádio CBN. Esse é o CBN Madrugada, edição de sábado, dia 20 de junho de 2026. Informação, análise, prestação de serviço, as entrevistas das últimas 24 horas, você ouve aqui no CBN Madrugada. Você pode e deve participar do nosso programa pelo 99911-9981, DDD 11 para você de outros estados. Pode mandar mensagem pelo meu e-mail, clauson.dutra@cbn.com.br, ou então pelo chat do YouTube liberado para você mandar mensagem para a gente por lá também. Estou nos trabalhos técnicos de Ricardo Garcia. Além, é claro, da apuração, fechamento, da abertura do jornal da CBN, de Matheus de Souza. Seguimos aqui, nós três, juntos na madrugada até 6 horas da manhã. Com você, falando sobre o principal assunto desta madrugada, e a gente está repercutindo esse assunto há pelo menos 40, mais ou menos uma hora atrás, né? Quando a gente também recebeu esse alerta extremo sonoro nos celulares. Na mensagem aparecia apenas a palavra misantropia, e muita gente seguindo com a gente falando sobre essa mensagem, o recebimento dessa mensagem. Nós já trouxemos as notas oficiais que a gente tem aqui do Estado do Paraná e de São Paulo sobre esse tema, e todos questionando a Anatel sobre o motivo. O que é mais importante nesse momento também, não há uma descoberta sobre a origem dessa mensagem. Assim que nós tivermos novas atualizações sobre esse caso, a gente volta a registrar aqui na programação, aqui no CBN Madrugada. Agora, 2:06.
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0: Com Jade Ramos.
2: O sábado será marcado por sensação de frio e chuvas em grande parte do centro-sul do país. Na região sul, a frente fria avança e provoca temporais entre o Paraná e Santa Catarina. Enquanto no Rio Grande do Sul, amanhã começa com chance de geadas em áreas do sul do estado e ao longo do dia o tempo permanece mais estável. Já no sudeste, o destaque é para o estado de São Paulo, em que a chuva volta a ganhar força ao longo do dia, com previsão de pancadas de moderada a forte intensidade em áreas do interior, no centro-sul e no litoral paulista. Pela tarde, a chuva também avança em áreas da Grande São Paulo, e nas demais áreas o tempo permanece mais firme. No centro-oeste, as instabilidades seguem concentradas em Mato Grosso do Sul, além de alguns pontos de Mato Grosso e no sul de Goiás. Nas demais áreas, o tempo permanece ensolarado. Em Brasília, a temperatura máxima alcança os 28 graus. Já no Nordeste, a chuva continua no litoral, entre a Bahia e o Rio Grande do Norte, além da faixa norte da região, entre o Maranhão, Piauí e o Ceará. E no norte do país, o calor e a umidade também provoca pancadas de chuva isoladas na região. Enquanto em Tocantins, o tempo continua seco e as máximas alcançam os 31 graus em Palmas. Já de Ramos, da Clima Tempo para a CBN.
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0: Vamos lá, gente. Eu sei que o alerta que todos nós recebemos no celular está tomando a mente de todos vocês. Todos os questionamentos sobre o que está acontecendo, os motivos e os porquês. Mas a gente está repercutindo desde o início do programa o ocorrido e vai seguir apurando as informações. Várias mensagens estão chegando agora. Eu estou concentrando essas mensagens para que nessas mensagens a gente entre em contato com as defesas civis dos estados, para que sim, a gente mande para eles o que vocês estão recebendo e a gente voltar com esse tema. Mas, vamos lá, a gente não pode esquecer que o Brasil venceu na Copa do Mundo. É, vencemos por 3-0 o Haiti. Agora, nós separamos aqui no CBN Madrugada uma parte do que foi o pós-jogo do Brasil contra o Haiti. Comandado pelo Rodrigo Bittar, nos comentários de Gabriel Dudziak e Rafael Prates, do Futebol Globo CBN, os dois comentaristas do Futebol Globo CBN, os três analisaram a partida do Brasil contra o Haiti. É uma parte, é um trecho do pós-jogo do Brasil. Vamos ouvir agora.
4: Terminou no Lincoln Financial Field, na Filadélfia, vitória do Brasil na Filadélfia. 3 para o Brasil, 0 para a equipe do Haiti. Matheus Cunha marcou duas vezes no primeiro tempo e depois o Vinícius Júnior fechou o resultado. Os 3 gols marcados na primeira etapa. Rafael Prates, gostou da atuação brasileira? Dava para ter sido melhor? Ficou de bom tamanho esse resultado? O que, que você acha, Prates?
5: Bom jogo do Brasil, Bittar e ouvintes, o Futebol Globo CBN. A gente tem de contextualizar que o Brasil chegou depois de uma estreia que não foi nada assim agradável de se assistir. Foi pior que o Marrocos no primeiro tempo, segundo tempo equilibrou um pouquinho, mas teve pouquíssimas chances para ganhar o jogo verdadeiramente na estreia contra a boa seleção marroquina. Hoje, é claro, adversário de um nível bem

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3: Ele vai sair jogando, os zagueiros do Haiti estão saindo ali da proximidade da área. A bola vai pro Jean Jacques, ele é desarmado pelo Matheus Cunha, vira um contra-ataque promissor do Brasil, né? E aí Matheus Cunha, Bruno Guimarães, Vinícius Júnior chega na área, bate pro gol. O Placide espalma, o Matheus Cunha brigou, ele começou a jogar lá atrás para desarmar. Foi pra área, brigou com o Del Croix e fez o gol de joelho, Brasil 1-0. A partir do 1-0, Bitar, claro que o cenário iria ficar mais favorável ao Brasil, né? Porque o Haiti ficou um pouco mais com a bola e saiu um pouco mais para jogar, oferecendo espaço para o Brasil retomar, contra-atacar, jogar em cima dos erros e desarme em cima do Haiti. E veio o segundo gol, que é um desarme do Paquetá, que fez um belo primeiro tempo, ele desarma e aí vira um contra-ataque muito bom do Brasil. O Matheus Cunha aproveita um bolão do Vinícius Júnior para fazer Brasil 2-0. Deu tempo do terceiro gol ainda, que não foi em contra-ataque no primeiro tempo, não. O Brasil sai da defesa, o Haiti tenta marcar mais à frente, o Paquetá lança muito bem para o Vinícius Júnior, sai cara a cara com o Placide e faz Brasil 3-0 no primeiro tempo, Rodrigo Bittar.
4: Brasil que contou, claro, com dois gols aí do camisa 9 da seleção brasileira, Matheus Cunha, que falou, entre alguns assuntos, né, sobre a decepção de ter ficado fora da Copa do Mundo passada e a volta por cima, né, chorou bastante, vídeo que bombou nas redes sociais, ficou emocionado e aí agora tá feliz da vida vestindo a camisa 9 da seleção brasileira. Quero também a sua participação, você através do nosso WhatsApp, 11 9 9 9 11 9 9 9 8 1, participe conosco, dizendo se gostou da estreia da seleção, da estreia não, do segundo jogo aí da seleção brasileira na Copa do Mundo, a primeira vitória, ou então se achava que deveria ter sido por mais essa vitória, se o Brasil deveria ter colocado mais gols aí nesse placar, ter feito uma goleada, até porque, a depender, né, dos resultados na última rodada, Brasil e Marrocos podem ter um desempate apenas na questão do saldo de gols. Chegou a hora, hein, Gabriel Dudziak? 11h45, oh, eu esperei.
5: Agora vou eu, hein?
4: Pra te ouvir.
5: Será?
4: 3-0 Brasil, Dudziak.
5: Será que vou eu? Vou
4: por
5: eu.
4: Por favor, por favor.
5: Vou eu, Bittar. Bom, vamos lá. Era importante, né, pro Brasil tirar essa ansiedade do segundo jogo. Óbvio que a gente sempre fala de um primeiro jogo ser de ansiedade, mas como foi empate, a ansiedade já passou pro segundo. Imagina começar perdendo pro Haiti. O que daria, né? Qual seria o problemão da equipe brasileira? E assim, tem algumas questões táticas que eu quero falar depois, mas de forma geral, bem resumida aqui, o time do Brasil desarmou muito bem, colocou velocidade pelos lados do campo e foi criando suas oportunidades. Acabou fazendo 1-0 numa roubada de bola no meio de campo. Vinícius Júnior conseguiu ali uma batida, Matheus Cunha acabou fazendo o gol. E depois, numa outra roubada de bola, a bola veio em profundidade, Matheus Cunha também acabou marcando o 2-0 para a equipe do Brasil, depois de um passe que foi do Vinícius Júnior entre os zagueiros. Ainda deu tempo do Vinícius fazer o terceiro gol com um passe do Paquetá. E aí, assim, dessa vez não foi roubada de bola, foi organização, né? Então, um lançamento em profundidade. Então, até brinquei com isso na manchete de hoje. Transição e lançamento foi suficiente para o Brasil fazer 3-0 no primeiro tempo. E aí, no segundo, foi um outro ritmo, foi um outro jogo. O Haiti saiu da linha de 5 lá atrás, jogou um pouquinho mais, teve mais presença no meio de campo. O Brasil, acho que tirou um pouco o pé, não foi atrás da goleada, ou se foi, não foi com tanto afinco. E esse placar aí de 3-0 ficou. Então, algumas boas notícias, algumas questões táticas que a gente vai esmiuçar logo mais, e uma vitória muito importante para dar aí um pontapé inicial de fato na Copa do Mundo Brasileira, depois de um começo bem fraco contra o Marrocos.
4: Bom, destacando que agora temos já rodadas completas, né? Essa é a segunda rodada dos três primeiros grupos da Copa do Mundo, né? Grupo A, o México é o líder com 6 pontos, Coreia do Sul segunda colocada com 3, República Tcheca terceira com 1 e África do Sul é a lanterna com 1 ponto. Nessa rodada tivemos República Tcheca 1, África do Sul também 1 e ainda ontem México 1, Coreia do Sul 0. Pelo grupo B, Canadá e Suíça são os dois primeiros colocados, o Canadá na primeira colocação com saldo positivo de 6 e a Suíça com saldo de 3. Bósnia, 1 pontinho somado e a equipe do Catar também com 1 ponto somado. Vamos ouvir Vinícius Júnior falando com o Sport TV e também com a TV Globo.
6: Para o próximo jogo, isso é sempre importante, e eu poder marcar e dar assistência, eu vou chegar.

0: No meu nível que eu quero chegar aqui na seleção, claro que temos muito que evoluir, eu também tenho muito que evoluir e melhorar, mas esses dois jogos nos dá a tranquilidade para seguir bem na competição. Quero fazer muito mais pela seleção, não só pelo gol, mas sim pelo trabalho que eu venho fazendo aqui dentro, e eu sei da minha importância dentro do elenco, e se eu estiver bem eu posso contribuir muito para a seleção.
1: Vini, o que foi mais importante para a gente ver o Brasil hoje tendo essa atuação? É só simplesmente ter passado o nervosismo? Ou foi a conversa que vocês tiveram? Foram os treinamentos? O que foi o mais importante para a gente ver o Brasil hoje tão mais protagonista e dominante nesse jogo?
0: Sem dúvida, o peso da estreia conta muito. Hoje já é o segundo jogo, onde todos os jogadores já estavam mais tranquilos. A forma que nós jogamos também, eu consegui jogar muito por dentro. O Mister sempre me pede para jogar por dentro. Eu não gosto tanto, mas sempre que eu jogo por dentro eu faço gol. Então,
1: tem que ouvir ele.
0: Já sei que eu vou escutar, e vou ter que jogar mais vezes por dentro. Era importante fazer essa função hoje. Eu recebo menos a bola, mas consigo ser mais eficiente jogando por dentro.
1: E isso também está de acordo com as mudanças que ele trouxe, principalmente ele ter trazido o Cunha em vez do Igor Thiago. Isso também favorece o teu jogo de alguma forma?
0: Acredito que a formação e os jogadores escolhidos vão depender do nosso adversário. O Cunha entrou, fez muito bem, fez essa posição aí como ele faz no Manchester, jogando meio de falso 9, onde ele pode encostar junto com o Paquetá, junto com o Bruno, e a gente ter mais homem dentro do campo ali por dentro, onde a gente consegue criar superioridade. E isso foi importante, ele conseguiu fazer dois gols, muito feliz por ele. É um cara que trabalha bastante também para estar no seu melhor nível.
1: A gente gosta de te ver dançar, e hoje a gente viu você, o Paquetá, que é o rei da dancinha, e o Matheus Cunha não ficou atrás não, também produziu ali uma dancinha super gostosa. Como é que fica? Fala um pouquinho dessa alegria, e já pensando no próximo jogo, como é que isso é importante para vocês mirarem já o próximo adversário, Escócia?
0: A gente está aqui para trazer alegria para o nosso povo, trazer alegria para a nossa família e para o nosso grupo. Eu acredito que hoje foi um jogo desses que a gente sempre sonhou em jogar a Copa do Mundo, poder fazer gol, poder dar assistência e poder deixar o povo brasileiro feliz e poder curtir o final de semana com tranquilidade.
1: Tá certo, então, parabéns pela vitória.
2: Tá aí o Vinícius Júnior falando logo depois da vitória da seleção brasileira, depois de Brasil 3-0 para a equipe do Haiti, jogo pela segunda rodada do Grupo C, que mais cedo teve também a vitória do Marrocos, né, pelo placar de 1-0 contra a Escócia, gol do Saibari. Marcou o gol logo depois do primeiro minuto de partida, né? Todo mundo começou a pensar que ia ser aquela goleada, que tem que respeitar Marrocos e não sei o quê, que Marrocos ia atropelar a seleção da Escócia. Ficou no 1-0. Não quer dizer, claro, que o Brasil vai ter uma vantagem tão grande assim, nem facilidade na última rodada contra a Escócia, mas é fato que, tecnicamente, o Brasil deve pegar o adversário mais difícil do que Marrocos na última rodada. Marrocos pega o Haiti na próxima quarta-feira, 19h, assim como o Brasil pega a seleção da Escócia. Rafael Prates, dos pontos positivos aí que tivemos dentre essa, na vitória da seleção brasileira por 3-0 contra o Haiti, qual que você gostaria de destacar e por quê, Prates?
3: A atuação do Matheus Cunha merece um destaque especial, né? Porque a gente falava do Brasil, o Gabriel Dudziak explicava muito bem em relação à parte tática do Brasil, sobretudo no primeiro tempo, quando o Brasil abriu 3-0, que definiu a vitória contra o Haiti nesta noite na Filadélfia. Eu quero chamar atenção para o primeiro tempo, que em alguns momentos, nem tanto por pegar na bola nesse setor, mas em alguns momentos eu vi até o Lucas Paquetá mais recuado, pro Bruno Guimarães em outros momentos chegar um pouco mais à frente, né? O Bruno Guimarães pegando o jogo de frente com a bola no pé e com os jogadores à disposição, os companheiros à frente para receber a bola, o Bruno Guimarães teve algum espaço e teve qualidade para encontrar passes, para inverter jogadas, e o Paquetá muitas vezes até próximo do Casemiro para desarmar e iniciar a jogada do Brasil. Ou com o desarme dele, o segundo gol é assim, é um desarme do Paquetá no campo de defesa, que vira Vinícius Júnior depois e depois Matheus Cunha. Né? Então assim, Paquetá e Bruno Guimarães no primeiro tempo se entenderam muito bem pelo centro do campo, né? O Vinícius Júnior falou agora ao Sport TV em relação à posição que o técnico da seleção brasileira muitas vezes cobra, né? Que ele gosta de jogar mais aberto. O treinador da seleção brasileira pede muitas vezes para ele jogar mais pelo meio, mais por dentro. Ele falou, não gosto de jogar por dentro, mas faço gol por dentro, né? E é muito em cima disso também, do Brasil retomar a bola quando o Haiti saía para jogar, e essa bola esticada para o Vinícius Júnior pelo meio, não pela ponta, recebendo a bola perto da área do Haiti. Então gostei desse primeiro tempo em relação a Paquetá e Bruno Guimarães trocando, alternando de posições em alguns momentos, e posição em alguns momentos, e Vinícius Júnior e Matheus Cunha finalizando bem as jogadas. O Rafinha, que começou o jogo dando opção, mas errando muito, sai machucado, né? Não sei se com a pancada na perna, se ele sentiu alguma outra coisa. E aí o Rafinha um pouco destoando dos demais, mas esse quarteto, Paquetá, Guimarães, Cunha e Vinícius Júnior foi bem no primeiro tempo, sobretudo por essa troca de posição que eles faziam do meio pra frente, principalmente, Bitar.
2: Você sabe, Prates, a hora que terminou o jogo eu fui dar uma volta ali, fui tomar uma água, pegar água pro nosso pós-jogo aqui, né? E aí na parte que tem as janelas aqui na nossa sede da CBN, deu pra ouvir logo depois do apito final, né? Cornetas, barulho, a galera realmente gostou. E eu quero saber se lá no Ibirapuera a sensação foi a mesma, né? Porque o nosso repórter Luiz Del Boni tá por lá pra falar como é que foi aí assistir o jogo perto do povo, perto do torcedor brasileiro. Enfim, a primeira vitória na Copa do Mundo com o Endrick entrando no gramado. Passa tudo pra gente, como é que foi aí mais uma vez. Boa noite pra você, Del Boni.
4: Torcedor brasileiro veio, chegou meio apreensivo, duvidoso do que seria, mas sabendo que o Haiti era uma seleção um pouquinho mais tranquila do que Marrocos, mas foi lá, fez o placar. Estou aqui com meu amigo Felipe, 3-0 para deixar tranquilo, para agora alavancar o sonho pelo Hexa.
5: É isso aí, 3-0 melhorou muito, né? Um jogo mais fácil, mas com certeza vai ajudar muito agora nessa campanha pelo Hexa, né? E vamos junto e vamos pra cima.
4: E o que você achou das mudanças do Ancelotti? Colocou o Danilo na lateral direita, apostou no Matheus Cunha no ataque, foi logo e cravou dois.
5: Eu acho que hoje foi bem, mas não creio que o Danilo vai aguentar muito tempo assim, né? Outras seleções, mas acho que dá pra melhorar sim. E nessa escalação de hoje foi bom, porque ele não teve que subir muito e o time rendeu bastante. Ah, o Matheus Cunha ajudou muito. Ele é mais móvel, né? O Thiago ele é mais paradão, então acho que ajudou muito na movimentação lá no ataque.
4: E para os próximos jogos você manteria o Matheus Cunha, voltaria com o Thiago ou iria de Endrick, que entrou no segundo tempo? E ó, Bitar, quando o Endrick entrou aqui, foi unânime. Teve salva de palma, gritaria, vuvuzela, corneta, teve de tudo. O menino é uma estrela aqui para a torcida. E o que você achou, Felipe?
5: Cara, eu tentaria colocar o Endrick junto com o Matheus Cunha já. Eu já tentaria colocar eles dois juntos.
4: Mas aí ficaria como? Ficaria quatro atacantes, quatro na frente, dois só no meio campo.
5: O Matheus Cunha, ele deu uma entrevista um tempo atrás dizendo que ele era meia, né? Eu acho que daria certo no lugar do Paquetá. Não curto muito o estilo de jogo do Paquetá. Ou se não, mesmo no lugar do Rafinha, o Endrick pode jogar pela direita também. Ele cai bem lá.
4: E a dúvida foi, Rafinha saiu meio lesionado, a gente tá... Ainda vai sair o relatório do qual que foi a lesão dele. Você iria de Luiz Henrique... O Rayan, e por que você acredita que o Ancelotti colocou o Rayan no jogo de hoje?
5: Cara, eu acho que foi mais um teste. O Luiz Henrique ele já testou também muito bem, e o Rayan também é muito bom jogador. Eu iria entrar com o Luiz Henrique, mas claro, né, precisando, o Rayan ele entra também, faz a mesma função, só que é um pouco mais dinâmico. O Luiz Henrique ele é um pouco mais calmo, mas os dois muito bom de bola, muito bom.
4: Meio campo, manteria, Paquetá, Bruno Guimarães, Casemiro, alguma ressalva? Casemiro que vinha de muitas críticas do jogo anterior, né?
5: Cara, Casemiro teria que ser o Fabinho, né? E acho que daria certo também essa troca. Porém, eu manteria por enquanto o Casemiro. Já o Matheus Cunha eu colocaria no lugar do Paquetá, assim, que eu acho ele um pouco melhor que o Paquetá.
4: E agora dá pra acreditar que o Hexa vai vir, dá um pouco uma animada maior, o Brasil pega a Escócia na quarta-feira, como é que você acredita que vai ser os próximos jogos do Brasil e talvez uma próxima fase pode vir aí, uma Holanda, um Japão?
5: Ah sim, mas pode vir quem for, a gente vai lutar pelo Hexa aí, a expectativa não tá lá em cima, mas eu creio que o Neymar voltando aí, a gente vai muito longe nessa Copa ainda.
4: É isso, obrigado, viu, Felipe? Vitor, foi a sensação aqui da torcida brasileira, é de muita empolgação, de que o Brasil agora, de fato, estreou na Copa, né, primeira vitória, então agora começa a caminhada pelo Hexa. Devolvo pra você, amigo, mas ó, vou dizer, a torcida saiu daqui de alma lavada, todo mundo acreditando que pode vir o Hexa campeonato.
6: Agora 2 horas e 24 minutos, uma rápida atualização. A gente falou sobre a nota enviada sobre essa questão relacionada ao alerta extremo sonoro nos celulares de muitos moradores de praticamente todos os estados do Brasil, com a palavra misantropia. A gente falou das notas do estado do Paraná e também aqui de São Paulo. O Rio de Janeiro, a Secretaria de Estado de Defesa do Rio de Janeiro, informou agora há pouco que não emitiu qualquer alerta à população na madrugada deste sábado. Esse comunicado recebido por usuários de telefonia móvel em diferentes localidades do país decorre de uma instabilidade no sistema de envio de alertas e DAPSEL Broadcast, plataforma sob responsabilidade da Defesa Civil Nacional vinculada ao governo federal. A SEDEC do Rio de Janeiro esclarece que não há, neste momento, qualquer situação de risco relacionada a desastres naturais que justifique a emissão de alerta para a população fluminense. A Defesa Civil Nacional já foi acionada e trabalha na identificação da causa da instabilidade e na adoção das medidas necessárias para normalizar o funcionamento do sistema. A Secretaria de Estado de Defesa Civil segue monitorando a situação e permanece em contato com os órgãos federais responsáveis. 2:26, espaço para Viva Voz.
7: Muito bem, tivemos uma semana, né, Vera, tomada aí por novas revelações do caso Master. A gente não vai se ver livre do caso Master tão cedo, isso é um fato. Qual é o saldo do escândalo em termos de danos políticos?
8: Débora, até que pra gente não se ver livre do caso Master é o de menos. O problema são os políticos, né, que não estão conseguindo se ver livres do Daniel Vorkário e seu fantasma. E aí é para todo lado e com estragos da esquerda à direita. Então o saldo é negativo para todo mundo. Muito ruim para a direita, pelas revelações do Flávio Bolsonaro, que a gente já conhecia, e pelo envolvimento do Ibanez Rocha, do ex-governador do Rio, Cláudio Castro, então expoentes aí do bolsonarismo, que já estavam envolvidos nesse caso. Aí o Centrão entrou fortemente com a presença do Ciro Nogueira, Hugo Mota, Davi Alcolumbre, e agora a gente tem a chegada do caso à esquerda, ao PT, muito fortemente, com as revelações que implicam o líder do governo no Senado, o senador Jax Wagner. Ele deu aquelas explicações ontem, a gente falou aqui no Viva Voz, não foram explicações convincentes, muito estranhas, truncadas, difíceis de colar, e não colaram muito no governo. Eu apurei que foram consideradas explicações muito difíceis de acreditar e de sustentar, e o Lula não gostou da história do Jax Wagner se confirmar no cargo. Dizer que o Lula tinha confirmado a ele que o manteria no cargo. Achou que ele deixou o presidente na fogueira com essa explicação, porque a depender do que vier, ele pode sim ter de ser afastado da liderança, e aí vai ficar no colo do presidente essa questão. E então a situação deu uma deteriorada de ontem para hoje. Então, saldo muito negativo para todo mundo. O que a gente não sabe é se justamente isso, o fato de estar disseminado em todas as forças políticas, acaba diluindo o impacto eleitoral do caso Master. Parece ser isso que alguns acreditam. Mas a gente ainda vai ter de esperar as próximas revelações e ver como isso cai no coração e na mente do eleitor.
7: Foi também a semana em que aconteceu a condenação do Eduardo Bolsonaro por coação no curso do processo, da trama golpista. Isso vai impactar de alguma forma a campanha do Flávio, a presidência?
8: Aparentemente não, né, Carol? Parece que tudo que envolve a família Bolsonaro, e mesmo condenações na justiça por crimes que seriam considerados graves em qualquer momento, porque afinal são crimes que atentam contra a democracia, nada disso parece fazer com que o eleitor de direita, disposto a expressar o seu antilulismo, antipetismo, continue disposto a votar na família Bolsonaro. Primeiro no Jair Bolsonaro, nos anos em que ele foi candidato, e agora no Flávio Bolsonaro, escolhido como o seu substituto. A gente não vê ali na direita nenhuma preocupação específica com essa situação do Eduardo Bolsonaro, até porque ele já está no exterior, já era considerado alguém que está mais ou menos fora do jogo político desse ano, e vai continuar de lá fustigando o Supremo, fustigando o governo brasileiro, dizendo que é vítima, que a família inteira é vítima de perseguição, e instigando o governo americano contra o Brasil, contra o Lula, etc. Então ele vai continuar fazendo o jogo pesado, dando uma de bad cop, enquanto o irmão dele posa de ali moderado, de mais light, etc. Então parece até ser uma tabelinha combinada entre eles. Não vejo um grande impacto imediato na campanha do Flávio Bolsonaro. advindo dessa condenação. Se nem a condenação do pai por tentativa de golpe impediu que o Flávio Bolsonaro se consolidasse muito rápido como o principal opositor ao Lula, acredito que não vai ser a situação do filho 03 que vai fazer isso.
7: E Vera, tivemos também ruídos depois de declarações que foram feitas por Donald Trump no G7 sobre o Brasil. E hoje, numa entrevista, ele disse que observou o presidente Lula durante o evento e que o achou muito volátil. Em que pé estão essas relações, hein?
8: Bom, ele foi no G7 só para fazer umas declarações bem esquisitas, né? Fez até declarações muito estranhas a respeito da Meloni, enfim, então uma situação ali complicada, as falas do Donald Trump. O fato é que não foi positivo o encontro do Lula com o Trump, foi truncado. Foi ali sem nenhuma sistematização, aquela coisa de que quando essas discussões se dão na base do improviso, elas não rendem bons frutos, justamente pelo voluntarismo do presidente americano. Quem é volátil, nesse caso, mais do que o Lula, é o próprio Trump. Então, a gente está num momento aí de cautela em relação a esse assunto. Eles parecem ter retomado uma postura mais ideológica e menos pragmática ao lidar com o Brasil. Isso já resultou na determinação de um tarifaço que vai passar a vigorar a partir de abril. Também resultou aí em farpas para cá e para lá, na decisão deles de, enfim, considerar que o Brasil pratica trabalho escravo, que as nossas organizações criminosas são grupos terroristas e devem ser assim classificadas. Então, a gente está num momento de acirramento das relações entre os dois países. Não é bom que o Lula fique esticando muito essa corda. Então, que a cada declaração do Donald Trump, o presidente brasileiro também resolva responder na mesma moeda. A gente sabe que isso não é uma boa estratégia quando se tem alguém que despreza todas as instituições multilaterais de negociações, despreza a diplomacia tradicional e age muito por impulso. Então, o julgamento do Eduardo Bolsonaro parece também ter sido lido pelo Departamento de Estado americano como uma provocação ali, como algo fora das quatro linhas. Tudo isso tem um subtexto, né? O Trump nunca foi julgado pela insurreição ali do Capitólio, por tudo que aconteceu naquela ocasião, e ele vê no julgamento do Bolsonaro, dos filhos, etc., uma réplica dessa situação, e aí se coloca forçosamente contra a justiça brasileira. Então, esse é um momento em que o Brasil tem que agir com muita cautela, em muitos casos calar, não querer retribuir todo e qualquer desaforo, porque a gente já viu que não é uma boa com o Trump ficar batendo boca. E o Brasil tem mais a perder, justamente porque é uma economia mais frágil que a dos Estados Unidos.
7: E esse desaforo de hoje, né, Vera, dizer que não poderia se importar menos com o presidente Lula, que ele é muito volátil, que não pensa nele, isso, você acha que isso dificulta ainda mais essa tentativa? As negociações, elas estão ocorrendo, né, nos níveis diplomáticos, mas havia uma expectativa aí de uma nova conversa entre os dois. Isso dificulta ainda mais a situação?
8: Dificulta, né? Porque você tem uma retórica meio do jardim da infância por parte do presidente da nação mais importante do mundo, né? Esse tipo de consideração altamente subjetiva a respeito de um outro chefe de Estado, e aí sim altamente volátil, né? Porque num dia você elogia, diz que é inteligente, que houve uma química que não sei o que, não sei o que, no dia seguinte você fala isso. Então, tudo isso torna imprevisível você dizer o que vai acontecer. Tanto que o Itamaraty, o Palácio do Planalto, já não estão acreditando muito que vai ser possível reverter o tarifaço antes de julho, justamente porque agora o presidente americano parece estar de muxoxo contra o Brasil. Então é nessa base que as coisas se dão. A gente vê que isso não é uma exclusividade do Brasil, tem essa treta com a Itália, que foi altamente grosseiro, disse que a Georgia quis tirar uma foto, implorou por uma foto com ele. Tem toda a questão até do cessar-fogo com o Irã, que foi criticado, aí ele vai, volta atrás, diz, olha, a gente pode endurecer lá na frente. Então essa montanha russa não é uma exclusividade do Brasil, mas certamente atrapalha muito. E a gente tem que tentar deixar que as diplomacias profissionais façam o trabalho e não que os presidentes fiquem na ribalta trocando farpas.
6: Agora, 2:35. Gente, nós acabamos de receber a informação sobre o caso envolvendo a mensagem que muitos brasileiros receberam relacionada a um alerta extremo que veio da Defesa Civil. Já saiu a nota oficial do governo federal através do Ministério da Integração e do Desenvolvimento Regional. Vou pagar o repórter CBN. Na volta, eu vou trazer a atualização dessas informações com essa nota oficial do governo federal. E a gente também vai trazer outros estados do Brasil já comentando sobre o ocorrido. Agora, 2:36.
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0: Sábado, 20 de junho de 2026, a Justiça do Rio de Janeiro aceitou a denúncia do Ministério Público contra Jorge Luiz Fernandes, ex-chefe de gabinete de Carlos Bolsonaro, na Câmara de Vereadores da capital fluminense. Outros 6 ex-assessores envolvidos em um esquema de rachadinha também foram denunciados. Com isso, eles viraram réus pelos crimes de organização criminosa e desvio de dinheiro público. Segundo o MP, os 6 servidores denunciados repassaram R$1.900.000 a Jorge Fernandes. A justiça determinou um prazo de 10 dias para os acusados apresentarem defesa. O ex-vereador não está na lista dos denunciados. O Banco Central adiou para o dia 3 de novembro o início da obrigação de envio de informações sobre operações com ativos virtuais no mercado de câmbio. Pela nova regra, instituições autorizadas a operar terão de informar a autoridade monetária as operações de prestação de serviços de ativos virtuais. O reporte deve ser feito até o dia 5 do mês seguinte, em formato ainda a ser definido pela autarquia. No horário de Brasília, 2 horas 38 minutos.
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1: Seguimos ao vivo com o CBN Madrugada na repercussão sobre um alerta de evento extremo, uma mensagem recebida nos celulares de vários moradores do Brasil, com um conteúdo enigmático. As mensagens continham a palavra misantropia ou variações como outras palavras. Essa palavra denota aversão, desconfiança ou desprezo por pessoas e pela espécie humana. Como eu prometi antes do repórter CBN, nós temos uma nota a mais atualizada possível sobre esse caso que vem do governo federal. A nota oficial diz: a plataforma de envio do Defesa Civil Alerta foi tirada do ar às 1h30 da madrugada deste sábado, após ter sofrido uma invasão e disparado um alerta para diversas regiões do país. Ordenado remotamente por alguém alheio ao Sistema Nacional de Proteção e Defesa Civil, a mensagem disparada foi do tipo alerta extremo e continha a palavra misantropia, que significa ódio à humanidade. Provavelmente se trata de um ataque hacker. A Secretaria Nacional de Proteção e Defesa Civil do Ministério da Integração e do Desenvolvimento Regional acionará a Polícia Federal e tomará as providências para religar o sistema o mais rapidamente possível quando todas as condições de segurança forem restabelecidas. Essa é a nota que acaba de sair do governo federal. Nós temos alguns pontos sobre essa nota, vamos a ele. Primeiro, a nota já diz que alguém alheio ao Sistema Nacional de Proteção e Defesa Civil entrou no sistema. A nota também diz que provavelmente se trata de um ataque hacker. A nota também diz que a Secretaria Nacional de Proteção e Defesa Civil do Ministério da Integração e do Desenvolvimento Regional vai acionar a Polícia Federal para tomar as devidas providências e que o sistema Defesa Civil Alerta foi retirado do ar 1h30 da manhã. E que esse sistema vai voltar assim que todas as condições de segurança forem restabelecidas. Nós temos aqui trechos e pontos importantes, porque o Ministério da Integração e do Desenvolvimento Regional já trata esse caso como um possível ataque hacker. Por volta de 00h30, quando a gente começou a trazer as primeiras informações sobre esse tema através dos nossos ouvintes e aqui com o CBN Madrugada com o Matheus de Souza, a gente já suspeitava disso. Só que a gente não sabia oficialmente como o governo federal ia tratar esse caso. E agora a gente tem essa nota do Ministério da Integração e do Desenvolvimento Regional. Um outro ponto, além desse, que é o mais importante, são as notas divulgadas pelos estados sobre isso. Até porque moradores de diversos estados receberam essa mensagem. Curitiba, no Paraná, em São Paulo, Brasília, Aracaju, Rio de Janeiro, e alguns desses estados já divulgaram notas sobre isso, né? A gente já colocou no ar a nota da Defesa Civil do Paraná, afirmando que não emitiu a mensagem, disse que não há qualquer situação de risco em Curitiba. A Defesa Civil de São Paulo também se pronunciou, informou em nota à CBN que não enviou nenhum alerta aos celulares. Inclusive, a nota da Defesa Civil aqui do estado de São Paulo diz que a ferramenta Cell Broadcast, que é a tecnologia usada para o envio de alertas severos e extremos, é gerido pela Anatel. A Defesa Civil paulista afirmou ainda que está em contato com a agência para apurar o caso e disse que a ferramenta foi desabilitada até que o caso seja esclarecido. Nós temos aqui a nota do Rio de Janeiro. Eu trouxe essa informação mais cedo, volto a repetir essa nota do Rio, até porque muitos moradores do Rio de Janeiro informaram que, além dessa mensagem, outras foram encaminhadas, como, por exemplo, uma mensagem que chegou no WhatsApp de alguns cariocas contendo outros dizeres. A mensagem atribuída à Defesa Civil dizia: burros demais, PPRT. O texto, com erros de escrita e sem contexto, reforçou a suspeita de falha ou uso indevido do sistema. Então, a gente tem o Ministério da Integração e do Desenvolvimento Regional já dizendo que possivelmente se trata de um ataque hacker. As notas de alguns outros estados. A gente já colocou no ar do Paraná e de São Paulo. Vamos agora à nota do Rio de Janeiro. A Secretaria de Estado de Defesa Civil do Rio de Janeiro informa que não emitiu qualquer alerta à população na madrugada deste sábado. O comunicado recebido por usuários de telefonia móvel em diferentes localidades do país decorre de uma instabilidade no sistema de envio de alertas. Cell Broadcast, plataforma sob responsabilidade da Defesa Civil Nacional vinculada ao governo federal. A Secretaria de Estado de Defesa Civil do Rio de Janeiro esclarece que não há, neste momento, qualquer situação de risco relacionada a desastres naturais que justifique a emissão de alerta para a população fluminense. A Secretaria de Estado de Defesa Civil segue monitorando a situação e permanece em contato com os órgãos federais responsáveis. Essa própria nota diz que a Defesa Civil Nacional já foi acionada pelo Rio de Janeiro e trabalha na identificação da causa da instabilidade e na adoção das medidas necessárias para normalizar o funcionamento do sistema. Nós temos aqui outros estados. O Acre também trouxe uma nota dizendo o seguinte, nota de esclarecimento do Acre. Às 11 horas da noite e 27 minutos, teve uma emissão de alerta extremo para todo o estado do Acre. Esse alerta se deu por uma provável invasão ao sistema da Defesa Civil Nacional. A nota do Acre diz que há a apuração junto à Brasília e os motivos que levaram ao acontecimento e que agradece a compreensão de todos e que conta com a ajuda de todos para a divulgação dessa mensagem. Então, a gente tem também o norte do país recebendo essa mensagem, o Acre no caso. Nós temos também aqui a Defesa Civil do Rio de Janeiro, no caso, que eu já trouxe a informação. Registrar sua participação, porque algumas mensagens que o CBN Madrugada tem recebido de medo têm me chamado a atenção. E nesse momento, o que a gente tem que ter é cautela, prudência sobre isso. A primeira mensagem aqui, eu até favoritei para registrar, sobre como é que as pessoas receberam essas mensagens. Tenho aqui a mensagem de um ouvinte, que é o Odilon Portela. Sou taxista em Brasília, tenho dois dispositivos, alertou nos dois e nos dois passageiros. Achei que seria uma ferramenta em teste, pois os alertas chegaram em SMS, pois os dois dispositivos são os mesmos Gmails e CPF. E aí ele deu a marca do telefone, inclusive a operadora TIM. Ele está falando que os passageiros, também curiosos, pesquisaram e me informaram, muito estranho, chegou em outras marcas de celulares também, e chegou uma nova mensagem querendo enviar novos alertas, e ele diz que isso é muito estranho. Nós temos aqui a mensagem do Pedro de Belo Horizonte, dizendo que estava dormindo quando recebeu essa mensagem muito alta, dizendo aqui que quase teve um infarto. E ele pediu para explicar o que estava acontecendo e eu já trouxe aqui a informação. Um outro ponto que chama a minha atenção aqui dos ouvintes, pelo menos 5 mensagens de ouvintes falando sobre o Google Maps. Parece que existe essa mensagem também no Google Maps. E aí uma ouvinte nossa... O Ronaldo, mandou o print do Google Maps falando ações recomendadas, misantropia, fonte defesa civil, informações mais atualizadas, com a mesma palavra, fonte defesa civil, e pedindo dicas de segurança. E o nosso Ricardo Garcia, que é o técnico aqui de trabalho do CBN Madrugada, acabou de abrir o Google Maps. Ele trouxe aqui o celular, estou segurando o celular dele aqui para ler essa mensagem. A mesma coisa que os ouvintes estão relatando sobre esse problema no Google Maps também. Dicas de segurança, coloque documentos e objetos de valor em sacos plásticos bem fechados em local protegido. Mensagem que chegou pelo Google Maps também. Né? Está chamando a atenção também. Obrigado, Ricardão. Então a gente tem 3 frentes aqui. Mensagens no Google Maps, mensagens por SMS de alerta extremo da Defesa Civil e mensagens por WhatsApp. Não é preciso ter pânico nesse momento. E esse é o ponto que eu quero chamar a atenção, porque muita gente no WhatsApp está dizendo aqui que não está conseguindo dormir por conta dessa mensagem. Vale a pena dizer que não existe pânico, nada está acontecendo, a não ser essas mensagens estranhas, que estão chegando ou chegaram nos celulares de muitos brasileiros. E a nota do governo federal, através do Ministério da Integração e do Desenvolvimento Regional, já tratando esse caso possivelmente como um ataque hacker. O que me chama a atenção é que a Polícia Federal vai ser acionada para apuração desse caso, e a nota do governo federal deixa claro que todas as providências serão tomadas, inclusive para religar o sistema do Defesa Civil Alerta, porque essa plataforma, por onde saíram os disparos, essa plataforma, ela foi retirada do ar pelo Ministério da Integração e do Desenvolvimento Regional por volta de 1h30 da madrugada deste sábado. Então, essa plataforma não está funcionando mais, né? E assim que, de acordo com a nota do governo federal através do Ministério, assim que as providências forem tomadas, haverá o... eles vão religar o sistema o mais rápido possível quando todas as condições de segurança forem restabelecidas. 2 horas e 49 minutos. Você pode e deve mandar mensagem pra gente pelo 11 99911 9981. Nós estamos ao vivo aqui de São Paulo para todo o Brasil. Inclusive, acabo de receber a mensagem de um ouvinte aqui do Ferraz de Vasconcelos. Inclusive, ouvinte aqui do CBN Madrugada. Me deu insônia. Agora eu vou ficar com o CBN Madrugada. Vou ficar o CBN Madrugada toda sem sono. José Maria... o José Maria Guterres, de Ferraz de Vasconcelos, São Paulo. Sempre confundo. José Maria, obrigado pelo relato, viu? E muita gente ainda assim perguntando o que significa essa palavra, gente. É um dos temas mais pesquisados nesse momento. E eu volto a te atualizar sobre o que significa misantropia. Essa palavra chamou a atenção de usuários e virou alvo de buscas na internet. Segundo o dicionário, o termo significa aversão ou rejeição à humanidade, podendo também se referir a isolamento social, melancolia ou profunda tristeza. É isso que a gente tem, portanto, de informação mais atualizada para te passar. Eu vejo também que nas redes sociais tem muita gente falando sobre esse tema e muita gente tratando esse tema como meme. Isso aí, brasileiro não perde a graça nem mesmo nesses momentos, e a gente não sabe o que aconteceu, nada está acontecendo no Brasil, tá? Só para deixar muito claro. Então, os brasileiros estão tratando esse caso como um meme. Na rede social X, teve uma pessoa que falou assim: os aliens acabaram de confirmar que possuem misantropia contra as pessoas. Olha só, os memes estão varando a internet, varando as redes sociais. Está no X, está no Instagram, está em todo canto. E eu volto a pontuar isso, gente, porque tem muita gente com esse receio, com medo de algo estar acontecendo e não existe nada. As apurações já vão acontecer através da Polícia Federal, que será acionada pelo Ministério para justamente entender a origem, o motivo. Nós não temos nem preso, nós não sabemos quem é esse provável hacker, a idade dele, da onde ele veio, como surgiu, nós não temos essa informação, o governo federal não repassou. O que nós temos é uma nota dizendo que a Polícia Federal vai ser acionada e que a plataforma Defesa Civil Alerta foi tirada do ar por volta de 1h30 da manhã para justamente entender o que aconteceu. E o mais rápido possível, essa plataforma tão importante, gente. O Defesa Civil Alerta foi criado há um tempo com o intuito justamente de fazer alerta o mais rápido possível para as pessoas sobre os perigos de chuva, né? Aqui em São Paulo, em todos os cantos do país, vale a pena dizer, esse alerta é nacional, é gerido nacionalmente. Cada estado vai colocando esse alerta. Ou seja, em São Paulo, São Paulo foi um dos primeiros estados a receber o alerta da Defesa Civil. E aí, outros estados foram colocando também e foram amadurecendo essa plataforma em seus estados. Eu posso trazer o relato aqui de São Paulo, porque moro aqui há mais de 2 anos. Esse alerta sempre chega quando... esse alerta, na verdade, ele é dividido, né, por camadas. Tem um alerta natural, um alerta civil, tem um alerta mais extremo e outro mais extremo. Esse alerta chega através de tons, de de jingles, de uma grande trilha, vamos lá. É, quanto maior a trilha for, maior o desastre pode estar a vir, por vir. É, e hoje, é um sistema que funciona em todo o Brasil, é um sistema que está dando certo, apesar de algumas ressalvas, porque a grande crítica que se faz a esse alerta da Defesa Civil é que esse alerta vem quando a chuva já está acontecendo, né? Quando tudo já está ocorrendo. A chuva já está caindo, do nada chega o alerta, mas eu já estou na chuva. Então é um dos desafios desse alerta, inclusive, fazer com que a população saiba muito antes as informações sobre a quantidade de chuva que vai cair naquela região. E claro, a ideia é fazer com que esse alerta, você não saia de casa, você se proteja, você fique, portanto, dentro do seu trabalho. Às vezes, quando esse alerta chega durante o dia, a ideia é muito boa e ela segue em manutenção constante. E é um alerta que varia de região para região, até porque o Brasil é diferente em suas regiões. Aqui, por exemplo, na região sudeste do país, nós estamos entrando na era do frio, enquanto na parte de cima do mapa, no norte do país, todos estão entrando lá no calor, né? Então isso vai variando conforme cada região, vai funcionando conforme cada região, mas no geral é dessa maneira que funciona esse alerta, que é nacional. Os estados vão lá e reproduzem através das ideias e dos conceitos nacionais e colocam isso aqui no seu estado. Em São Paulo funciona desse jeito. Eu cheguei a fazer até uma matéria aqui para o CBN em São Paulo, mas, poxa, a gente está em junho. Essa matéria, juro a vocês, foi no ano passado até, de quantos alertas sonoros foram disparados aqui em São Paulo em 2025. Eu vou tentar achar essa matéria, inclusive, para ver se está no site da Rádio CBN, para passar para o nosso público. Mas nós tivemos, em 2025, recordes de chuva na capital paulista, chuvas acima da média. Então, esse sistema foi bastante acionado, ficou bastante em pauta aqui no estado de São Paulo, inclusive esse alerta. É isso. Então, é dessa maneira que funciona essa plataforma. Espero que você tenha entendido. Se não, manda mensagem para a gente pelo 99911-9981. E nós temos ouvintes chegando agora, inclusive, ligando aqui na Rádio CBN. Clauson Dutra, acordei agora. Não sei do que se trata, o Juvêncio Delgado, direto de Juiz de Fora, Minas Gerais. Daqui a pouco entra em campo o repórter CBN. A gente vem com o Panorama CBN, que é já gravado pelo Leandro Gouveia. Ele gravou as principais informações do dia com notícias nacionais e internacionais. Ele fechou esse podcast por volta de 8 horas da noite. Nós vamos exibir esse podcast. Depois vem o CBN Auto Esporte com Guilherme Muniz. Então eu volto a falar com você só 4 horas da manhã. Então, nesse momento agora, 2h57, para quem está chegando agora, eu vou fazer um grande resumo do que está acontecendo pelo país. Vamos lá, gente. Para você que está chegando agora, para você que recebeu essa mensagem, moradores de Curitiba, Rio de Janeiro, São Paulo, Rio Branco, Distrito Federal, relataram ter recebido, entre a noite de sexta-feira e a madrugada de sábado, um alerta extremo sonoro nos celulares. Na mensagem aparecia apenas a palavra misantropia. O alerta gerou surpresa e confusão nas redes sociais, já que esse termo não tem relação com fenômenos climáticos ou situações de emergência. Misantropia significa aversão ou rejeição à humanidade, podendo também se referir a isolamento social, melancolia ou profunda tristeza. Nós já divulgamos aqui as notas de diversos estados sobre esse caso, mas a nota da Defesa Civil do Paraná retrata bem a nota dos outros estados. A Defesa Civil afirmou que não emitiu a mensagem, disse que não há qualquer situação de risco em Curitiba, no Paraná. O governo, inclusive, do estado reforçou que o alerta disparado há poucos minutos não saiu da Defesa Civil do Paraná e afirmou que não há nenhum evento severo previsto para a capital paranaense. Essa mesma nota só muda o estado e a capital, é praticamente a mesma. Inclusive, claro que todas não fizeram desse jeito, mas é basicamente um Ctrl-C, Ctrl-V de notas aqui, de todos os outros estados. A ferramenta Cell Broadcast, nota agora enviada pela Defesa Civil de São Paulo, é gerida pela Anatel, A Defesa Civil Paulista afirmou ainda que está em contato com a agência para apurar o caso e disse que a ferramenta foi desabilitada até que o caso seja esclarecido. E aí eu vou para a nota do governo federal, através do Ministério da Integração e do Desenvolvimento Regional, dizendo que a plataforma de envio do Defesa Civil Alerta foi retirada do ar às 1h30 da madrugada deste sábado, após ter sofrido uma invasão e disparado um alerta para diversas regiões do país, ordenado remotamente por alguém alheio ao Sistema Nacional de Proteção e Defesa Civil. A mensagem disparada foi do tipo alerta extremo e continha a palavra misantropia, que significa ódio à humanidade. Provavelmente, nota do governo federal através do Ministério da Integração e do Desenvolvimento Regional. Provavelmente se trata de um ataque hacker. A Secretaria Nacional de Proteção e Defesa Civil do Ministério da Integração e do Desenvolvimento Regional acionará a Polícia Federal e tomará as providências para religar o sistema o mais rapidamente possível quando todas as condições de segurança forem restabelecidas. Essa é a nota mais recente e mais atualizada que chega do Ministério da Integração e do Desenvolvimento Regional do Governo Federal. Agora, 2h59, você pode e deve mandar outros relatos para a gente pelo 99911-9981. Muita gente no chat mandando mensagens falando sobre em que momento surgiu esse alerta no celular deles e relatando como estavam. Alguns estavam dormindo, outros estavam, enfim, né, naquele pós-jogo do Brasil, do nada um alerta sonoro aparece. Muita gente aqui foi pega de surpresa, obviamente todos nós fomos pegos de surpresa com isso. Essas são as últimas informações. 3h, vou pro repórter CBN agora.
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0: Sábado, 20 de junho de 2026. O senador Jax Wagner, do PT, deve permanecer como líder do governo, mesmo após ter sido alvo de uma operação da Polícia Federal no caso Master. A confirmação foi feita pelo presidente Lula. A manifestação ocorre após a deflagração da nona fase da Operação Compliance Zero. A investigação apura um suposto esquema de fraudes e corrupção envolvendo o Banco Master. Segundo a PF, Wagner é investigado por suposto recebimento de vantagens indevidas em troca de atuação política favorável a interesses da instituição financeira no Congresso Nacional. O IBAMA apreendeu 20 toneladas de soja cultivadas ilegalmente no município de Tianguá, no Ceará. A ação resultou na aplicação de R$2.200.000 em multas. As áreas-alvo de fiscalização já tinham sido desmatadas anteriormente, autuadas e embargadas, com proibição de plantio. O objetivo desta nova investigação foi verificar a recuperação de áreas desmatadas. O inverno começa às 5 da manhã deste domingo. Os primeiros dias mais frios da estação devem chegar já na virada do fim de semana ao centro-sul do país. Segundo a Climatempo, o inverno terá o frio mais intenso concentrado no início da estação, além de chuvas acima da média na região sul e pancadas fora da época no sudeste e no centro-oeste. Duas fortes massas de ar frio são esperadas ao longo do período. Já no norte e no nordeste, o tempo deve permanecer quente e seco. No horário de Brasília, 3:03.
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0: Olá, bem-vindo, bem-vinda. Seguimos com o CBN Madrugada, espaço para o Panorama CBN, com Leandro Gouveia, trazendo as informações do Brasil e do mundo.
1: Em destaque no Panorama CBN, governo vai enviar dinheiro de bets ilegais para combater crime organizado e pessoas que divulgarem plataformas terão que pagar impostos. Programa de crédito consignado do PicPay no Distrito Federal é alvo de operação do Ministério Público. Lula indica que não vai afastar Jacques Wagner da liderança do governo no Senado. Israel e Grupo Hezbollah concordam com novo cessar-fogo, mas imprensa libanesa registra novo ataque. Brasil registra a menor taxa de analfabetismo da série histórica. Nordeste tem o dobro do índice nacional. Olá para você que está aqui comigo, eu sou Leandro Gouveia e essa é a segunda edição do podcast Panorama CBN de sexta-feira, 19 de junho de 2026. Em menos de meia hora eu te conto as principais notícias do dia. O presidente Lula assinou um decreto que bloqueia o dinheiro movimentado por empresas de apostas eletrônicas ilegais no Brasil. O dinheiro apreendido vai direto para o Fundo Nacional de Segurança Pública. As instituições financeiras, depois de avisadas, vão ter 24 horas para travar as contas e até 48 horas para confirmar o congelamento do dinheiro. Aí as empresas vão ter 15 dias para se defender e, se perderem, a Advocacia Geral da União entra na Justiça para transferir os valores de forma definitiva. A partir de agora, também, as pessoas que divulgarem bets ilegais na internet também terão que pagar imposto de renda e outros tributos, como explica o secretário da Receita Federal, Robinson Barreirinhas.
2: Se um influencer agora entrar na rede social e fizer propaganda de uma bet ilegal, além de todas as sanções já administrativas da SPA, a Receita Federal vai cobrar o imposto de renda, vai cobrar o PIS/COFINS, porque é justo, né? Se o influencer está ganhando dinheiro com a bet ilegal, ela que paga então o imposto de renda dessa essa bet ilegal que está no exterior.
1: Para ficar claro, são bets ilegais. As instituições financeiras que movimentam transações dessas plataformas também terão que pagar impostos. O ministro da Fazenda, Dario Durigan, defendeu o endurecimento da regulação das plataformas de apostas.
3: Para que a gente avance nesse compromisso de tolerância zero com as bets ilegais e com o jogo irresponsável.
1: E o governo informou também nessa sexta que 25,2 milhões de brasileiros fazem apostas nas plataformas ilegais, que representam algo entre 41% e 51% das plataformas que operam na legalidade. Quer dizer, de cada 10 plataformas legais, 4 ou 5 são ilegais. O ministro da Justiça, Wellington César, completou que a medida é essencial para asfixiar o crime organizado, que tem se utilizado das bets ilegais.
4: É fundamental. Nós entendemos que a retirada do oxigênio das organizações criminosas através de uma ênfase na asfixia financeira é o primeiro passo do nosso programa.
1: E a assinatura do decreto acontece um dia depois da operação Conto da Sorte da Receita Federal e de Ministérios Públicos, que investigam um esquema bilionário de lavagem de dinheiro em Pernambuco, Ceará e São Paulo. Desde outubro de 2024, a Anatel já derrubou cerca de 50 mil sites e aplicativos de apostas ilegais no país, operados por apenas 350 pessoas que usavam 37 instituições financeiras, em geral fintechs ou instituições de pagamento. E o Ministério Público do Distrito Federal deflagrou uma operação que apura um esquema de descontos irregulares nos salários de servidores públicos do Distrito Federal. É a Operação Juros Zero, que saiu para cumprir 50 mandados de busca e apreensão em Brasília, São Paulo e Curitiba. Entre os alvos estão o ex-secretário de Economia do Distrito Federal, Ney Ferraz, e o ex-presidente do Banco de Brasília, o BRB, Paulo Henrique Costa, que já está preso por causa da investigação envolvendo o Banco Master. Outro investigado é o diretor do banco digital PicPay, Eduardo Chedi Simões. As buscas aconteceram na Secretaria de Economia, no Instituto de Previdência dos Servidores do Distrito Federal, no PicPay e no BRB. De acordo com os investigadores, a fraude começou depois da publicação de um decreto do governo do Distrito Federal em 8 de agosto de 2024. Esse texto criava uma modalidade de desconto em folha para pagar transações sem cobrança de juros. Mas a investigação aponta que o decreto foi feito de propósito para permitir o esquema. 6 dias depois, o PicPay, que é do grupo JIF, demonstrou interesse em operar o serviço e fechou contrato com o Banco de Brasília. O Ministério Público afirma que a empresa cobrava uma taxa de antecipação, que na verdade era juro disfarçado. As taxas variavam entre 2,99% e 7,55% para prazos menores que 30 dias. No ano, o juro passava de 260%. Entre agosto de 2024 e agosto do ano passado, o esquema tirou mais de 80 milhões de reais dos contracheques dos servidores. Uma auditoria do Tribunal de Contas do Distrito Federal já tinha confirmado o prejuízo de 81,7 milhões de reais e, na ocasião, o serviço foi suspenso no mês de março. O caso também virou alvo da CPMI do INSS. O COAF, que é o órgão de controle de atividades financeiras, enviou alertas depois do Banco Santander detectar uma movimentação suspeita. O escritório do ex-governador Ibanez Rocha, do MDB, recebeu R$1 milhão do grupo JIF só 4 dias depois que o PicPay foi cadastrado pelo governo distrital. Outra linha de investigação mostra que a Associação dos Servidores Públicos do Distrito Federal também participava. A movimentação financeira dessa associação cresceu 48.000% em 2 anos, deixando funcionários da ativa e aposentados no prejuízo. A operação apura crimes como usura, corrupção, organização criminosa e lavagem de dinheiro. Procurado pela reportagem da CBN, o PicPay alegou que não reconhece irregularidades nessas operações investigadas e rejeita a acusação de cobrança indevida. O BRB declarou que a atuação do banco está restrita à operacionalização dos descontos e que não tem responsabilidade direta na concessão dos empréstimos. E a Polícia Federal vai periciar os US$55 mil e os €33 mil apreendidos nos endereços de Jacques Wagner durante a operação da quinta-feira. O montante equivale a R$ 482 mil. A perícia vai analisar a numeração de série das cédulas e checar se as notas correspondem às que foram sacadas pelo líder do governo no Senado

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3: Próprio Senado.
4: Eu várias vezes viajei para o exterior, mandei até levantar. E de 2019 para cá, eu recebi de diárias aproximadamente $70 mil. E outras vezes que eu fui viajar, eu comprei via Banco do Brasil, onde eu tenho conta, dólares ou euro para fazer a viagem. Então, eu não tenho nenhuma coisa para esconder desse dinheiro. Está guardado no cofre, porque eu vou viajar, nem sempre eu levo a diária, às vezes eu gasto com cartão e, portanto, o dinheiro está lá.
3: A assessoria do senador informou que o total apreendido mistura essas diárias oficiais com moedas estrangeiras que ele mesmo comprou, mas não detalhou os valores de cada origem. O presidente Lula confirmou que Jacques Wagner vai continuar na liderança do governo no Senado. A sinalização aconteceu na manhã desta sexta-feira, durante um compromisso público em Belo Horizonte. No fim de um discurso, o presidente foi questionado por jornalistas se o senador permaneceria no cargo de líder e respondeu fazendo um gesto positivo com as mãos. Ele evitou comentar os desdobramentos da investigação e os possíveis impactos políticos para a campanha de reeleição dele ao Palácio do Planalto. O ex-ministro da Fazenda, Fernando Haddad, pré-candidato ao governo de São Paulo, defendeu a investigação contra Jacques Wagner em entrevista ao podcast Critique.
5: A lei tem que ser aplicada independentemente de torcida. Eu torço para a justiça ser feita. Eu vou lamentar se uma pessoa próxima a mim errou. Vou lamentar, porque é uma pessoa que eu conhecia e tudo mais. Mas eu não posso desejar, até para o bem da sociedade, que a lei não seja aplicada.
3: Haddad também elogiou a independência da Polícia Federal e disse que no governo Bolsonaro não havia liberdade de investigação quando se tratava de apurações sobre aliados e parentes do ex-presidente. Informação importante sobre a guerra no Oriente Médio, porque Israel e o grupo extremista Hezbollah, que tem o apoio do Irã, aceitaram renovar o cessar-fogo nesta sexta-feira. A informação foi dada por um funcionário do governo dos Estados Unidos para a agência de notícias Reuters. A trégua entrou em vigor às 10 horas da manhã, no horário de Brasília. Só que a mídia estatal do Líbano já afirmou que Israel voltou a fazer ataques no sul do país, com 2 mortos. Antes desse novo cessar-fogo, durante a madrugada, Israel tinha atacado o Líbano numa ofensiva que deixou 47 pessoas mortas e 97 feridas, segundo o Ministério da Saúde do país. Israel disse que foi um ataque a mais de 80 alvos que matou dezenas de membros do Hezbollah. O primeiro-ministro Benjamin Netanyahu disse que a ação foi uma resposta a um ataque do Hezbollah que matou 4 soldados israelenses e que as tropas não vão sair do Líbano. O ministro da Segurança Nacional de Israel, Itamar Ben-Gvir, usou as redes sociais para criticar a pressão americana pelo acordo e também ameaçou o Líbano. Com todo o respeito aos americanos, ele disse, o sangue dos nossos filhos não está à mercê de ninguém. Todo o Líbano deve queimar. Por causa dos ataques de Israel no Líbano, as negociações entre os Estados Unidos e o Irã, que iam começar na Suíça, foram suspensas, e o governo do Irã exigiu garantias de que os Estados Unidos vão fazer Israel parar os ataques. O encontro na Suíça tinha sido adiado pelo governo local porque o vice-presidente dos Estados Unidos, J.D. Vance, cancelou a viagem, alegando problemas de logística. Essas conversas iam começar 2 dias depois que Washington e Teherã assinaram um memorando que prevê um prazo de 60 dias para resolver a questão do programa nuclear iraniano. Mesmo com o impasse, o porta-voz das relações exteriores do Irã, Esmail Baghaei, declarou que não há urgência e que a expectativa é organizar a reunião nos próximos dias. No meio da crise, um órgão criado pelo governo do Irã, a Autoridade do Estreito do Golfo Pérsico, anunciou que o Estreito de Hormuz vai ficar aberto para navios e sem cobrança de taxas pelos próximos 60 dias, que é o tempo do cessar-fogo com os americanos. Mas o país mudou as regras e passou a exigir que as embarcações peçam uma autorização com pelo menos 48 horas de antecedência. O controle do estreito é um ponto histórico de disputa porque a lei internacional garante a livre navegação no local, que é a principal rota de escoamento de petróleo do mundo. Em entrevista ao site americano Axios, o presidente dos Estados Unidos, Donald Trump, defendeu o acordo e disse que o entendimento foi fundamental para reabrir a rota marítima e evitar uma crise econômica global. Nessa sexta, o petróleo subiu levemente

0: Mesmo depois do anúncio de cessar-fogo entre Israel e o grupo Hezbollah no Líbano, no momento em que eu gravo, o barril do tipo Brent sobe quase 1%, negociado a 80 dólares. E com o feriado nos Estados Unidos e na China, o principal índice da Bolsa brasileira ficou quase no 0 a 0, subiu 0,3% aos 168.333 pontos. No acumulado da semana, o Ibovespa caiu 1,6%. O dólar comercial caiu 0,17%, cotado a R$ 5,16. Na semana, a moeda ficou 2% mais cara. E o euro vale R$ 5,92, com leve alta de 0,02%. E o Brasil registrou no ano passado a menor taxa de analfabetismo da série histórica, que começou em 2016. Pela primeira vez, o índice ficou abaixo de 5%. Os dados são da Pesquisa Nacional por Amostra de Domicílios Contínua, a PNAD Contínua, que é divulgada pelo IBGE. O levantamento aponta que 4,9% dos brasileiros com 15 anos ou mais não sabem ler nem escrever um bilhete simples. Apesar da queda, o país ainda tem 8,4 milhões de pessoas nessa situação. Mais da metade desse total vive no Nordeste. A região tem uma taxa de analfabetismo de 10,6%, o que representa mais que o dobro da média nacional. A pesquisa do IBGE também mostra que o analfabetismo está concentrado na população mais velha. Praticamente 6 em cada 10 pessoas que não sabem ler nem escrever têm 60 anos ou mais. Nessa faixa etária, o levantamento traz um dado inédito. Pela primeira vez na série histórica, a taxa de analfabetismo das mulheres idosas ficou menor que a dos homens. O índice delas caiu para 13,7%, enquanto o deles ficou em 14,1%. O IBGE identificou ainda um avanço na escolaridade da população negra. Pela primeira vez, mais da metade dos pretos e pardos com 25 anos ou mais terminou o ensino médio. Apesar disso, a desigualdade racial e de gênero persiste na juventude. Entre os adolescentes de 15 a 17 anos, a frequência escolar na etapa adequada é menor justamente entre os homens e entre pretos e pardos. O tempo médio que um adulto com mais de 25 anos passa matriculado aumentou de 9,1 para 10,2 anos, mas ainda há mais brasileiros sem o ensino fundamental, 25,6%, do que com graduação, 21,4%. O abandono dos estudos continua concentrado na adolescência, principalmente a partir dos 16 anos. E no caso das mulheres, os principais motivos para deixar a escola são a necessidade de trabalhar e a gravidez. A pesquisa também avaliou o acesso ao ensino na primeira infância. Nas regiões Norte e Nordeste, as famílias apontaram dificuldades para conseguir vagas em creches ou escolas para crianças pequenas. Por outro lado, o total de jovens que não estudam, não trabalham e não fazem cursos de qualificação recuou. Esse grupo representava 17,5% da população entre 15 e 29 anos em 2025, o menor patamar dos últimos anos. E o presidente dos Estados Unidos, Donald Trump, disse numa entrevista que acha o presidente Lula uma pessoa muito volátil. Trump deu essa declaração quando falava de líderes mundiais, e aí ele foi questionado pelo site Axios se ele era fã de Lula. Trump respondeu que não poderia se importar menos com o brasileiro e citou um discurso do presidente que ele considerou volátil. Ele não detalhou que discurso foi esse, mas essa semana o presidente Lula disse para o amigo Trump não se meter nas eleições do Brasil. Em outras oportunidades, Trump chamou Lula de dinâmico e um cara inteligente. E o presidente Trump voltou a se estranhar com a primeira-ministra da Itália, Giorgia Meloni. Em entrevista à rede de TV italiana La Sette, o americano disse que a premier implorou para tirar uma foto com ele durante a reunião do G7 na França e disse que ficou com pena dela. Nas redes sociais, Meloni classificou as falas de Trump como completamente inventadas. O vice-primeiro-ministro da Itália, Antonio Tajani, cancelou a viagem oficial que ia fazer para Miami, nos Estados Unidos, no início da semana que vem. Essa relação já não é boa há tempos, desde que o presidente Trump criticou o Papa Leão XIV por causa da guerra no Oriente Médio, e o governo italiano saiu em defesa do Papa. Na época, Trump chamou Meloni de inaceitável e questionou a coragem da primeira-ministra. Na Copa do Mundo, duas anfitriãs já estão classificadas para a segunda fase. A seleção dos Estados Unidos garantiu a vaga ao vencer a Austrália por 2-0 no grupo D na tarde desta sexta-feira. A primeira classificada foi a seleção do México, que venceu a Coreia do Sul por 1-0 pelo grupo A. E no evento que eu mencionei mais cedo em Belo Horizonte, o presidente Lula comentou sobre o jogo entre Brasil e Haiti pela segunda rodada da fase de grupos da Copa do Mundo, que você, que ouve o Panorama no Futuro, já sabe quanto é que foi. Ao ouvir de um garoto na plateia que o ídolo dele era o atacante Neymar, Lula, num estilo comediante stand-up, brincou com a ausência do jogador.
1: Quem é que o Brasil tem gol de bola agora?
2: A Neymar.
1: O Neymar não tá nem jogando, cara. Não tá nem jogando. Ô, gente, eu vi uma coisa ontem. Que o Neymar é o primeiro convocado home office do mundo. Ou seja, jogador home office. Isso. Não, isso eu vi na internet ontem. Eu acho que vai depender, Padilha, qualquer dia que a gente vai ter que fazer uma seleção da inteligência artificial. 11 Pelés.
0: Essa podia ir para a Rádio Sucupira, né? Mas a Rádio Sucupira já estava pronta antes dessa fala. E antes da gente encerrar o Panorama com a Rádio Sucupira, convido você a mandar mensagem para o Panorama. Meu e-mail é leandro.gouveia@cbn.com.br. No Instagram é só procurar por Lê Reis Gouveia e não esquece de escrever seu nome e de onde você está ouvindo. O Fernando Amorim, que me chama de Homem de Leão, significado de Leandro, diz assim: como eu já havia dito a você, sou de Teresina, Piauí, mesmo domicílio eleitoral de Ciro Nogueira. Aí ele qualifica o senador com um nome que eu não vou reproduzir aqui. E diz o seguinte: acompanho par e passo as denúncias a ele imputadas na imprensa nacional, pois na imprensa local reina o mais profundo silêncio sepulcral. Abraços, admiração por ti, segue firme aqui, Fernando Amorim, de Teresina, Piauí. E tem mais uma então para você, Fernando. Enquanto ele é alvo de denúncias, informou o colunista Lauro Jardim, do Globo da CBN, Ciro Nogueira foi visto nessa sexta relaxando em Ibiza, na Espanha, de bermuda, camiseta e boné, e bebericando taças de vinho branco. Tem mais mensagem aqui. Oi, Leandro, gosto muito da CBN, sempre vejo e escuto pelo YouTube. Quero desejar bom descanso a todos. É o Romário, de Carapicuíba, São Paulo, aqui na Grande São Paulo. Obrigado, Romário. Me mandou um e-mail. Adorei sua mensagem. Acho que ele me ouviu, na verdade, durante a madrugada, no CBN Madrugada, porque essa mensagem chegou às 3 da manhã. E antes de aproveitar o fim de semana, não esquece de deixar o Panorama salvo aí na sua biblioteca do Spotify, hein? Bom, a semana foi especialmente ruim para mais 3 figuras da política enredadas na trama do Banco Master. Davi Alcolumbre, presidente do Senado, se defendeu da acusação de ter recebido 30 milhões de reais de Daniel Vorcaro. Hugo Mota, presidente da Câmara, voou de jatinho e se recusou a responder se intermediou um empréstimo do Master à empresa da cunhada dele. E o líder do governo no Senado, Jacques Wagner, é suspeito de ter atuado em favor do Master em troca de propina. Tudo isso é assunto para a Rádio Sucupira.
3: Quantos cartazes o senhor mandou fazer desse aqui?
4: Apenas 10 milhões.
5: 10 milhões?
4: É, eu quero encartazar a Bahia de ponta a ponta.
3: Ah, mas vai custar um dinheirão, né?
4: Ah, dinheiro não tem importância.
6: E o dinheiro, eu várias vezes viajei pro exterior. De 2019 pra cá, eu recebi de diárias aproximadamente 70 mil dólares. E outras vezes que eu fui viajar, eu comprei via Banco do Brasil, onde eu tenho conta, dólares ou euro pra fazer a viagem.
7: Nada, botar dinheiro no banco, senão a gente ia ter que justificar a declaração de imposto de renda.
3: Mas ó, o que, que a gente vai fazer com essa dinheirama toda? Porque isso aí vai crescer que não...
7: Calma, senhor, calma. Eu já tomei todos os providenciamentos.
6: Tá guardado no cofre, porque eu vou viajar, nem sempre eu levo a diária, às vezes eu gasto com cartão e, portanto, o dinheiro está lá.
5: É uma prática comum do Senado entregar aos senadores o valor de diária em espécie.
6: É.
5: Segundo, se o senador não pensou em depois depositar de alguma forma em alguma conta, por que guardar no cofre?
6: Não, esse dinheiro, primeiro que você não deposita em conta, é dinheiro em dólar.
4: Eu acho que numa hora como essa a gente deve esquecer os não obstante e unir as forças. Da frente, Sucupira!
6: Sobre o apartamento, eu tinha interesse de dar um apartamento ou de ajudar minha filha a comprar um apartamento desse. Como o Guga, o Augusto Lima, é um investidor, eu disse a ele, você pode comprar, depois eu vou recomprar, porque o apartamento está em construção, não está pronto.
4: Eis minhas mãos, elas estão lavadas, ensaboadas, lavadas na água da retão administrativa e com o sabão de todas as virtudes cívicas.
6: Nunca recebi dinheiro de ninguém, muito menos do Master ou do Augusto Lima, então eu estou absolutamente à vontade.
4: Se precisar de dinheiro, não precisa pedir emprestado, não. Peça a mim, que eu faço questão de emprestar do meu bolso.
8: Quando você precisa de um empréstimo, procura quem?
9: O gerente do banco.
8: O banco, não é?
9: O gerente.
8: E a minha cunhada, que representa os negócios do meu sogro, procurou o empréstimo legal. Feito.
9: O senhor chegou a pedir a ele?
8: Então, está dentro da legalidade.
9: Sim, mas o senhor chegou a pedir a ele que liberasse o
8: empréstimo? Murilo, empréstimo tem critério para ser liberado.
9: Sim.
8: Mas... E a instituição dele estava legal.
10: Se você tivesse estudado com esse jeito que tem para invencionice, com esse talento para cosmonáutica, olha, o senhor ia ser outro Santos Dumont.
8: Ele disse, não, pô, vamos com o Daniel de carona. Conheci o Daniel, fomos de carona. Chegou lá, o Daniel tinha reservado o hotel. Também não vejo problema nisso, é um evento corporativo. Se você falar com qualquer pessoa, é normal você convidar uma pessoa, botar num hotel. E o Daniel não me pediu nenhuma vantagem para me levar. Não teve contrapartida de nada, de projeto, não é zero.
10: São as mordomias, senhor. As mordomias. Todo mundo é contra enquanto não pega umas beiradas.
6: Eu reconheço que tem gente com muito mais milhões recebidos que não foram, não tiveram essa busca e apreensão.
4: Santa ingenuidade! É só fazer a pergunta. A quem interessa o crime?
3: A oposição.
11: As verdades do senador Jacques Wagner virão à tona e elas serão comprovadas e um dia elas serão julgadas. E é lá nesse dia que a pessoa pode ser condenada ou inocentada.
4: Eu boto a minha mão no fogo por ele.
11: Está muito difícil o que a humanidade está vivendo. Porque na minha cabeça e no meu coração, era pra gente preservar o amor, o respeito, o carinho. Nós estamos exaltando o ódio, a raiva e a agressão contra aqueles que a gente nem sabe o que fez ou se fez.
4: Muito bem! E viva o amor!
0: As falas da novela O Bem Amado foram cedidas pelo acervo da TV Globo. O texto é de Dias Gomes e a interpretação do prefeito Odorico Paraguaçu é de Paulo Gracindo. Edição de Edmilson Fernandes e Cláudio Antônio. Lembrando que a Rádio Sucupira tem podcast próprio, caso você tenha perdido algum episódio ou queira compartilhar. E essa edição do Panorama vai ficando por aqui. A produção e o roteiro foram feitos por mim, Leandro Gouveia, e a edição e a sonorização por Anderson Wendel, o Tico. A próxima edição do Panorama chega às plataformas por volta das 7 da manhã de segunda-feira com Bianca Santos. Um ótimo fim de semana para você. Música.

0: Sábado, 20 de junho de 2026. O senador Jax Wagner, do PT, deve permanecer como líder do governo, mesmo após ter sido alvo de uma operação da Polícia Federal no caso Master. A confirmação foi feita pelo presidente Lula. A manifestação ocorre após a deflagração da nona fase da Operação Compliance Zero. A investigação apura um suposto esquema de fraudes e corrupção envolvendo o Banco Master. Segundo a PF, Wagner é investigado por suposto recebimento de vantagens indevidas em troca de atuação política favorável a interesses da instituição financeira no Congresso Nacional. O IBAMA apreendeu 20 toneladas de soja cultivadas ilegalmente no município de Tianguá, no Ceará. A ação resultou na aplicação de R$2.200.000 em multas. As áreas-alvo de fiscalização já tinham sido desmatadas anteriormente, autuadas e embargadas com proibição de plantio. O objetivo desta nova investigação foi verificar a recuperação de áreas desmatadas. O inverno começa às 5 da manhã deste domingo. Os primeiros dias mais frios da estação devem chegar já na virada do fim de semana ao centro-sul do país. Segundo a Climatempo, o inverno terá o frio mais intenso concentrado no início da estação, além de chuvas acima da média na região sul e pancadas fora de época no sudeste e no centro-oeste. Duas fortes massas de ar frio são esperadas ao longo do período. Já no norte e no nordeste, o tempo deve permanecer predominantemente quente e seco.
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0: O CBN Auto Esporte de hoje é feito sob medida para mais de 1,5 milhão de motoristas de aplicativo do nosso país, para mais de 600 mil taxistas que circulam pelas ruas do Brasil todo e também vai trazer alguns benefícios para quem é motorista, para quem é dono de carro, não é necessariamente motorista de aplicativo ou de táxi, mas pode se beneficiar, porque a gente vai falar sobre uma medida anunciada pelo governo federal que tem o objetivo de reaquecer o mercado de carros no Brasil. Então, é positivo para esses motoristas que eu mencionei, porque eles vão ter alguns benefícios para comprar alguns tipos de carros. E você vai saber quais carros no CBN Auto Esporte de agora. Mas também vai trazer esse programa algumas vantagens, algumas consequências para os outros motoristas. Então fica ligado que hoje você vai saber tudo sobre o programa Move Aplicativos. É um programa que vai ter vendas com descontos, melhores taxas para financiamento e tudo isso a partir agora dos próximos dias. No dia 19 de junho é que essas vendas começam para valer, então tá no momento de todo mundo fazer os planos. Quais carros fazem parte desse programa, quem pode se beneficiar e quais vão ser os benefícios mesmo para quem não é motorista de aplicativo ou de táxi? Você vai saber tudo isso agora no CBN Auto Esporte. Eu sou Guilherme Muniz e tô aqui mais uma vez com o Leonardo Félix, da revista Auto Esporte. E aí, Léo, tudo bem?
1: Olá, Gui, tudo bem? Olá para você, todos os nossos ouvintes e espectadores. Pois é, essa medida anunciada pelo governo, como você falou, obviamente ela tem um impacto grande sobre em relação aos motoristas de aplicativo e taxistas, né? E aqui um dado interessante: a gente tem hoje no Brasil 1,5 milhão, cerca de 1,5 milhão de motoristas de aplicativo. Além de 600 mil taxistas. E a gente tem alguns taxistas, inclusive, que também estão cadastrados em aplicativos, né, de transporte. Então, não dá para fazer a soma simples assim de quantos são no total, mas os números são esses. Então, a gente está falando de um grupo de trabalhadores que já representa mais de 2% da população ocupada, ou seja, a população em trabalho no Brasil, e mais de 1,2% da população em idade de trabalho ativo, né? Então já é uma parcela até significante, né? Significativa, né? Da população brasileira. E o governo, ano de eleição, obviamente, mira nessa parcela importante de trabalhadores e, ao mesmo tempo, tenta manter aquecido o mercado automotivo brasileiro no geral, que é uma pauta muito cara tanto para o presidente Lula quanto para o vice-presidente, para o Geraldo Alckmin. Uhum. Né? O Lula, que é um metalúrgico, atua muito ali em prol do setor automotivo, e o Geraldo Alckmin, que tem esse viés de olhar muito para a indústria nacional. Então, tudo isso foi embalado nesse programa aí para voltar para motoristas de aplicativo e, como você falou, também vai afetar o consumidor comum.
0: E tá longe de ser o primeiro programa que este governo apresenta voltado para a indústria automotiva como um todo. É claro, como o Léo falou, não tem como a gente dissociar esse plano chegar agora às vésperas do começo da campanha eleitoral. Se a gente pegar, quase todos os últimos presidentes tiveram alguma medida voltada para taxista, para motorista de aplicativo, até porque os motoristas de aplicativo são uma camada crescente da sociedade, mas esta gestão também já tinha feito outros programas que a gente vai mencionar aqui, voltados para aquecer a indústria. Até porque tem um contexto que a gente já mencionou aqui. O segundo semestre costuma ser um semestre mais aquecido para o mercado automotivo. As vendas costumam subir. O primeiro semestre não tanto. Então vem a calhar para ser exatamente no finzinho nessa mudança aí, nessa entressafra de um período para o outro. Bom, o Move Aplicativos, ele faz parte de um programa maior, que é o Move Brasil, anunciado em janeiro de 2026. E agora vem essa vertente específica para os motoristas de aplicativo e para os taxistas. São cerca de 30 bilhões de reais voltados a facilitar o financiamento dos carros novos para esses trabalhadores agora. Mas tem regras, né, Léo? Esse programa, essa parte que a gente vai falar hoje aqui, tem regras específicas para restringir quem pode participar e que carros vão ser beneficiados. O que a gente sabe sobre que carros vão poder ser comprados por quem tiver aí habilitado, credenciado a fazer essa troca de carro agora?
1: Pois é, inclusive essa é uma das coisas que eu acho que vai impactar para o consumidor comum, que são os carros elegíveis. Por quê? Porque o governo, ele determinou que só podem ser veículos elétricos, flex, ou seja, que recebam etanol ou gasolina, ou híbridos flex, né, movidos, sejam híbridos que também usem etanol e não só gasolina, com um valor máximo de 150 mil reais, né, o preço público para o consumidor. E por que isso vai impactar? Porque, por exemplo, a Chevrolet já inserir uma versão de um elétrico deles, que é o Spark, que é um SUVzinho elétrico, dentro desse preço de 150 mil. Então, e são versões que no fim das contas também podem ser compradas por consumidores comuns. Outro impacto, carros híbrido flex. Então, por exemplo, você pega um BYD King. O BYD King hoje, ele, que é muito usado por motoristas de aplicativo e taxistas, ele é um híbrido só a gasolina. Então, ele não é elegível para o programa.
2: Uhum.
1: E aí, eu não duvido que algumas marcas, por exemplo, acelerem o lançamento de versões flex de carros que hoje não estão elegíveis no programa para poder entrar, fazer esse modelo poder entrar no programa. Então é nessas sutilezas que a gente vê aí como essa medida vai afetar o mercado todo no geral.
0: E para tentar estimular a produção nacional, né? Essas medidas todas que a gente vem falando aqui do governo, elas aquecem o mercado, mas sempre voltadas para priorizar os carros que são produzidos aqui, que têm tecnologias que atendem ao mercado brasileiro. Até a Anfávia, que é a Associação das Fabricantes, fez um pleito para excluir qualquer carro que não fosse fabricado no Brasil, que não atendesse a esses requisitos. E aí, olhando na lista que vocês prepararam, Léo, tem 34 carros de 13 fabricantes. Então, tem carro de todo tipo de carroceria e de vários segmentos de preços, mesmo que tenha esse limite dos 150 mil que você mencionou. E o que eu acho que é bastante relevante, é evidente isso que eu vou falar, mas é muito importante, é o fato de que isso pega alguns dos carros mais vendidos no nosso mercado, né?
1: Sim.
0: Hyundai HB20, um grande conhecido do público brasileiro, que está sempre entre os mais vendidos, aparece aqui. O Fiat Mobi e o Fiat Argo, que também são bons de venda, sem falar nos carros da Volkswagen Polo, Volkswagen Tera, que foi lançado agora não tem muito tempo, o próprio T-Cross, que costuma ser o SUV mais vendido do país, são alguns dos modelos que estão ali. Ou seja, eventualmente as pessoas que pensavam em comprar esses carros, porque eles já são muito vendidos, agora podem acabar tendo um outro benefício, um benefício adicional para quem sabe já amarrar essa compra.
1: Exatamente. No caso a pessoa seja, né, motorista de aplicativo ou taxista, sim. E aí tem as situações que eu te falei, né? A Chevrolet incluiu o Spark nesse programa, né, com versões mais baratas. A GWM, que tinha reposicionado um outro elétrico, que é o Ora 03, eles fizeram um reposicionamento para cima do carro, né? Eles excluíram a versão de entrada, deixaram só uma versão mais equipada, mais potente, mais cara. E agora eles readequaram a gama do produto com uma versão também na faixa de 150 mil reais para poder entrar no programa. Então, são vários movimentos que acabam influenciando também ali o consumidor final. E como você falou, prioridade não chega a ser a produção, não chega a ser mandatória a produção uhum. nacional desses carros, mas quando você restringe para carros flex ou híbridos flex, né, com etanol, você está ali privilegiando quem fez um investimento um pouquinho maior de localização do produto, ou seja, né, de tornar o produto mais afeito ali dentro da realidade brasileira, que é a do motor flex.
0: Mesmo que só a montagem final seja feita no Brasil, teve que ter um desenvolvimento dessa tecnologia flex, que é específica aqui para o nosso mercado. Então o dinheiro veio para o Brasil.
1: Exatamente. Ou mesmo que ele seja importado, mas algum investimento para homologação daquele produto com este nível de localização, né, com motor flex, uhum. teve que ser feito.
0: Bom, tem um ponto de atenção quando a gente fala de taxistas ou de carros de aplicativos que são as regras, né, Léo, que fazem ou não, permitem ou não que cada carro participe, por exemplo, de um aplicativo ou de outro, ou até das categorias de táxi. E aí, só para fazer uma ponderação importante, é o seguinte: as regras para que carros podem ser usados para táxis, elas variam de região para região. Então, a gente não conseguiria aqui detalhar todas as regiões. Claro que quem for taxista está nos ouvindo e pensou em aproveitar essa campanha para trocar de carro, tem que dar uma olhada na regra local para entender quais carros vão se encaixar nas regras locais. Mas, por exemplo, os próprios sistemas de aplicativos, né, Léo, eles permitem ou não permitem carros em determinadas categorias. Aquelas categorias que o consumidor paga mais caro também pagam melhor para o motorista. Então, muitas vezes, passa por essa estratégia: que carro eu vou comprar? Porque se eu pego um carro que está naquela categoria mais cara, eu posso ganhar um pouco mais. Tem que ficar um pouco de olho nisso, porque tem algumas regras mudando, principalmente na Uber, que podem descredenciar alguns desses carros. E aí pode não ser tão vantajoso comprar, neste momento, este modelo, mas pode valer mais a pena priorizar um outro.
1: Exatamente. É importante ficar de olho nisso, né? Nas regras, por exemplo, para comprar táxi, que você falou, que variam de estado para estado. Na Uber, especificamente, a gente tem... Todos os anos, eles atualizam a lista de carros que são que podem ser usados nas diferentes categorias, né? Então, por exemplo, a categoria Black, que é a categoria que mais acaba tendo carros zero quilômetro. Nessa categoria, por exemplo, você não pode ter um Renault Kardian desde janeiro desse ano. Você não pode ter um Hyundai Kona, que é um, se bem que o Kona já não entraria no programa porque ele é um híbrido, mas só a gasolina. Mas tem alguns carros que são zero quilômetro e que você não vai poder, por exemplo, usar na categoria Black. O Citroën Basalt, ele já está determinado que no fim deste ano, ou seja, a partir de janeiro de 2027, ele também não vai entrar na categoria Black. Então, ou seja, você vai entrar neste programa, comprar um Citroën Basalt, você tem um limite ali só de 6 meses para usá-lo dentro dessa categoria do Uber. Então é bom ficar de olho nessas questões para tomar a melhor decisão de compra.
0: E aí, claro, se a pessoa for fazer o uso para aplicativo e para táxi, como é o principal foco aqui dessa conversa, tem modelos que têm características que beneficiam isso, né? Por exemplo, o Basalt é um carro muito espaçoso. Certamente ele foi muito privilegiado por motorista de aplicativo, porque acaba entregando mais espaço. Mas ficar de olho também nessas características, né, Léo? A gente falou recentemente, tanto do BYD Dolphin quanto do Geely EX2, e como alguns deles, eles priorizam um item ou outro para quem vai na segunda fileira de bancos, e isso pode ser um diferencial também, né? Ou seja, a pessoa pegar um carro que tem saída de ar na segunda fileira, que tem entrada USB para recarregar o celular, pode acabar sendo também um diferencial para o passageiro que a pessoa vai levar. E aí é um aspecto que ficar de olho nas avaliações, por exemplo, que a Autosport traz, pode acabar trazendo uma vantagem nessa escolha, né?
1: Com certeza, até porque a gente está vivendo um período de muitas marcas novas chegando, muitos lançamentos acontecendo, assim, um absurdo. Então, quanto mais ligado você consegue estar ali e atualizado, mais bem embasada é a sua decisão de compra.
0: É isso. Bom, falando da indústria como um todo, né, desse mercado como um todo, eu disse, né, isso vai representar um alívio para as montadoras por esse aspecto de que eles vão tentar fechar a conta, digamos assim, do semestre com esse estímulo a mais nas vendas e começar um segundo semestre já aquecidos, porque o segundo semestre costuma ser definidor para eles terem bons números ou não no saldo do ano, né?
1: Exato, e aqui a gente tem dois fatores importantes, que é Copa do Mundo e eleições.
0: Bem lembrado.
1: E isso aí, e são dois fatores que impactam muito nas vendas. Então, no fim das contas, essa corrida por ter um primeiro semestre tão com vendas aquecidas é também uma forma até de se proteger pelo que pode vir no segundo semestre por conta desses dois fatores que eu mencionei.
0: De uma paradeira um pouco maior no mercado, né? Que deve vir por aí.
1: Exato. Não, o pessoal não sabe, mas às vezes assim, o Brasil ser eliminado da Copa é um negócio que vai influenciar o cara a comprar um carro ou não. São coisas assim que realmente impactam.
0: E às vezes os dias úteis, né, Léo? Quando a gente tem, por exemplo, às vezes em fevereiro ou março, dependendo de quando cai o carnaval, isso impacta nas vendas daquele mês, porque um dia útil a menos já pode representar uma queda. Então, certamente, dias de jogos do Brasil. Tem muita coisa que passa por essa conta toda da venda dos carros. Por exemplo, até abril, a Anfávia considera que as vendas dos carros que fazem parte daquele outro programa, o programa Carro Sustentável, que dá alguns descontos de imposto para os carros menos poluentes. A gente já falou sobre esse programa aqui, é um programa que vale até o final desse ano, inclusive, a Anfávia considera que as vendas desse programa ajudaram a aquecer aí o mercado como um todo, e eles divulgaram até um comunicado agora dizendo que esse novo programa tem potencial, esse do Move Aplicativos, tem potencial de impulsionar a atividade econômica e ampliar o acesso à frota. Também disseram que o governo disseram ao governo que as associadas receberam essa iniciativa aí de forma muito positiva, então eles estão vendo com bons olhos. Em contrapartida, Léo, tem uma expectativa do governo de que as montadoras diminuam um pouquinho o preço dos carros, seja para caber nessa faixa de 150 mil, ou seja, só para ser contemplada mesmo, uma expectativa de uma redução de 5% no preço dos carros contemplados. Ainda que seja um alívio pequeno, é um alívio pequeno que vem no momento conturbado do mercado, porque não está fácil fechar a conta para comprar um carro principalmente financiado.
1: Exatamente. E aí tem outras questões, né? Por exemplo, você falou do carro sustentável. O programa Carro Sustentável prevê alíquotas de IPI. Antigamente, a alíquota de IPI no Brasil era determinada pela capacidade cúbica do motor, o que fez com que muitas montadoras investissem em motor 1.0 e até motor 1.0 turbo. Hoje, com o programa Carro Sustentável, não só o Carro Sustentável, mas ele faz parte daquele programa Mover, né, que é todo um arcabouço ali voltado para a indústria automotiva, esse programa, ele prevê que a tributação de IPI seja feita pela pelo nível de potência do motor e de eficiência do carro, índice de reciclabilidade, coisas assim. Então, o que a gente deve ver, além do, né, dessas adequações para o programa como móvel aplicativos, são carros tendo a sua potência final reduzida. Por exemplo, carros com motor 1.0 turbo que tem lá 120, 125, 130 cavalos. Eles vão ter a sua potência reduzida para 116 cavalos, que é a faixa máxima de potência para o carro não pagar nenhum adicional de IPI. Isso já está acontecendo, deve ser acelerado. E tudo isso vai ajudar com que os preços não subam ou com que eles tenham essa redução esperada pelo governo. Então é todo um jogo complexo ali de ações que estão sendo tomadas para conter o preço final do carro.
0: É isso. E o programa também prevê aí uma redução no financiamento, né, Léo? Tornar mais fácil conseguir fechar a conta com diminuição da taxa de juros. A gente tem uma Selic aí na casa de 14,5%. Isso torna o financiamento mais caro e mais dificulta que você, ouvinte, consiga ter acesso a crédito. Nem todo banco pode aceitar todo mundo. Talvez com essas novas taxas, que vão ser um pouco reduzidas para os motoristas que fazem parte, que estão credenciados nesse plano, os motoristas de aplicativo e de táxis, isso pode também facilitar um pouco, porque vai ter taxa específica para motoristas homens, taxa melhor ainda para motoristas mulheres, e isso pode acabar fazendo a diferença para quem não estava conseguindo trocar de carro agora, passar a poder trocar nesse novo programa, né?
1: Exatamente. Eu até vou aproveitar e falar um pouquinho aqui, né, dessas condições. Bom, quem que pode participar desse programa? Então, são taxistas credenciados e ativos e motoristas de aplicativo que consigam comprovar um exercício de atividade de pelo menos 12 meses em uma mesma plataforma, né, de aplicativo e pelo menos 100 corridas realizadas nesse período de 12 meses nessa mesma plataforma. Ah, e aí você falou da taxa Selic, né, 14,5% ao ano. Esse programa, o Move Aplicativos, ele prevê que os financiamentos podem chegar até 72 meses, né, o parcelamento, com uma carência de 6 meses para começar a pagar. Então, você comprou o carro agora, pode optar por começar a pagar só lá mais para o final do ano. E os juros que você falou, 12,6% para homens ao ano, então, ou seja, abaixo da Selic. E para mulheres, 11,6% ao ano, o que dá por mês aí 0,99% para homens e 0,91% ao mês para mulheres. São condições realmente que são difíceis de você encontrar num financiamento convencional. Mas, atenção, porque assim, a gente vai falar ainda sobre isso, você tem que se cadastrar para o programa, ser aprovado pelo governo e ainda ter o crédito aprovado. Então você vai chegar lá no banco e falar assim, ó, fui aprovado aqui pelo programa Move Aplicativos, quero aqui financiar esse carro aqui com essa taxa de juros. Se teu nome tiver sujo, meu amigo, não vai adiantar nada. O banco vai negar o crédito e você não vai conseguir um empréstimo do mesmo jeito.
0: Certamente o concessionário vai poder também orientar muito essas pessoas, então se você tiver ficado com alguma dúvida, ali na hora de fazer a compra, os concessionários vão estar a par aí de todo esse processo. O Léo falou sobre esse cadastro que tem que ser feito. Precisa acessar a conta no gov.br, lá vai ter uma aba específica do Move Brasil. E aí, para aderir ao programa, tem que preencher alguns dados, exatamente para conferir essa compatibilidade que o Léo mencionou. O governo pede 5 dias úteis para analisar os dados. Se tiver tudo aprovado, você pode, a partir do dia 19 de junho, fazer a compra do carro já com esse financiamento, se também o banco liberar, claro, porque tem análise de crédito pelas instituições bancárias. Como são muitos carros, né, Léo? São 34 carros de 13 fabricantes. A gente vai colocar a lista completa desses carros que estão beneficiados, que estão credenciados no programa Move Aplicativo lá no site da CBN. Também no site da Autosport você consegue ver cada um desses carros em detalhes, o que, que um tem de pró, o que, que o outro tem de contra, para poder fazer essa compra e aí tirar todas as dúvidas. E tem também outras vertentes desse programa, o Move Brasil, para motoboys e uma linha específica para caminhões e ônibus. Aí também seria um mundo de assuntos para a gente abordar aqui, não caberia no nosso tempo, mas o pessoal também pode ir atrás dessas informações.
1: Exatamente. E uma dica que eu dou, né, para quem se interessou e é elegível a participar do programa é o seguinte: no programa Move Brasil para caminhões, eles fizeram uma primeira rodada lá no começo do ano, em janeiro, com 20 bilhões lá de crédito. Eu acho que em coisa de um mês e meio, acabou.
0: É verdade.
1: Então, quem está interessado, a sugestão é já fazer o cadastro, já ficar de olho, porque se ficar pensando muito ali é capaz de perder o bonde, entendeu? Eu acho que num período, eu diria que de um mês, dois meses, eu acho que os 30 bilhões lá já vão ser consumidos e o programa vai acabar.
0: É isso, vamos acompanhar e a gente vai atualizando aqui também na programação da CBN. Bom, o CBN Autosport segue agora falando sobre o mercado de carros novos.
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0: Falando hoje especificamente sobre uma nova montadora que quer chegar ao mercado brasileiro, inclusive uma montadora brasileira que prometeu, durante o último Salão do Automóvel, prometeu lançamentos, disse quais carros iria trazer aqui para o nosso mercado, ainda não conseguiu, de fato, viabilizar esses modelos por aqui e agora está enfrentando algumas dificuldades adicionais que a gente vai explicar. Eu estou falando da empresa Lecar, que talvez os nossos ouvintes já tenham acompanhado sobre ela nas redes sociais ou em algum tipo de matéria por aí. Como eu disse, Leonardo Félix, os lançamentos não vieram e, como se não bastasse, teve uma outra dificuldade aí vindo, que aí é uma dificuldade direta entre a Lecar e o governo federal, né?
1: Exatamente. A Lecar, eles vêm desde, acho que 2024 ali, prometendo ingressar no mercado brasileiro, né? Iniciar uma operação de carros no mercado brasileiro. Participaram do Salão do Automóvel no ano passado. A participação deles, inclusive, foi bem polêmica, porque eles prometiam mostrar um protótipo funcional dos dois carros que eles vão lançar, que é um SUV coupé chamado 459 e uma picape que eles chamam de Campo, né? Os dois com motorização híbrida prometida, né? Híbrida flex e tudo mais. Não mostraram, eles acabaram exibindo só dois mockups desses carros, né? Carros ali de argila, sem o interior, os carros não funcionavam. Eles acabaram recebendo muitas críticas por causa disso, e mais críticas ainda porque eles criaram um sistema de vendas pelo site deles para comprar o carro e receber o carro só em 2027, mas já pagar agora. Eles foram denunciados por esquema de pirâmide por conta disso e encerraram essas vendas. Enfim, uma loucura. Eles prometem ter uma fábrica no Espírito Santo, na cidade de Soretama, aberta já em 2027, em agosto de 2027, porém eles ainda não têm o terreno, eles ainda não têm a licença ambiental, eles não começaram as obras. Eu acho muito difícil você construir uma fábrica do zero num período de um ano. E eles ingressaram no programa Mover do governo federal, que oferece subsídios para tributários, né? Você consegue isenções fiscais, redução de tributos, se você comprova que você está fazendo investimentos ali em produção nacional, numa construção de uma fábrica, em transformar um motor em flex, né, trazer novas tecnologias para a produção nacional. Eles ingressaram nesse programa com todas essas promessas que eu te falei. Como eles não estão cumprindo essas promessas até o momento, né, não existe um investimento comprovado no desenvolvimento dos carros, na fábrica, etc., o governo federal suspendeu a Lecar desse programa. Ao mesmo tempo, a Lecar continua dizendo que está desenvolvendo os produtos, prometeu para os próximos meses ter o seu, enfim, um primeiro protótipo funcional dos seus carros. Então agora a gente vê os próximos capítulos, mas por enquanto eles estão com esse subsídio do governo suspenso.
0: Ou seja, podem continuar se desenvolvendo e prometendo o que vão entregar, mas com muito mais dificuldade, né? Se já não estava fácil antes, com a ausência do subsídio do governo, é ainda mais difícil para eles.
1: Exatamente, é um projeto que, assim, enfrenta muitas barreiras ali, é difícil de vislumbrar esse projeto saindo do papel, mas a gente vai ter que aguardar os próximos capítulos.
0: Por enquanto, o terreno da fábrica é uma venda de terreno na Lua e o que foi prometido ali no Salão do Automóvel era uma reunião que poderia ter sido um e-mail, né? Por enquanto, exato, ainda não avançamos muito, mas a gente vai ficar de olho por aqui, torcendo para ter novidades legais aí, uma primeira montadora brasileira nesse momento aqui do mercado nacional. Vamos agora falar um pouquinho dos segredos dos carros que estão por vir no mercado brasileiro.
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0: E o segredo que a gente vai detalhar hoje é a futura picape Tucan da Volkswagen, um modelo que começou a ser apresentado ainda muito a conta gotas e agora começa a ser vista em testes. E o que é bacana é que, conforme ela aparece nesses flagras, nesses testes, o pessoal da Autosport começa a ir pensando uma informação ou outra que ainda não estava confirmada. Quem está nos acompanhando em imagens está até vendo essa imagem que foi feita do carro, todo camuflado, não dá para ver o visual completo, mas é a picape sendo flagrada ali pela traseira. traseira sendo testada aqui no nosso país. Léo, o que, que a gente consegue pensar a partir desse flagra sobre o que esperar da Tucan?
1: Pois é, esse flagra, na verdade, ele confirma uma informação. Ele me deixou muito feliz porque ele confirma uma informação que a Autosport, este jornalista que vos fala, antecipou em novembro de 2025. E de que, na época, nem se sabia que ia se chamar Tucan ainda esse projeto. Mas, enfim, de que ela teria uma versão cabine simples para disputar mercado, esse mercado de frotas, né, de trabalho contra a Fiat Strada. Então, com esse flagra, meio que se confirma todo o projeto da Tucan no sentido de que ela vai ter versões cabine simples, inclusive esse flagra aí mostra ela com rodas de aço, né, sem calota, que é uma versão de trabalho mesmo, que também a Autosport, o Caio Bednarski, que é o nosso repórter, antecipou, vai se chamar Robust, que é o mesmo nome da versão de entrada hoje da Saveiro. Sim. Então vai ser uma versão de trabalho mesmo, rodas de calota para brigar com mais diretamente ali com a Fiat Strada nesse mercado. Inclusive ela vai ter eixo traseiro rígido, né, com molas semi-elípticas, né, o chamado eixo ômega, né, que é o eixo traseiro com uma ondulação ali, para ter uma capacidade de carga maior, uma robustez maior. O objetivo é brigar mesmo com a Strada. E as versões de topo, cabine dupla, o porte da Tucan, ele não é tão pequeno quanto o da Saveiro, ele é um porte mais parecido com uma Chevrolet Montana. Uhum. E aí essas versões cabine dupla, já com motorização híbrida leve, flex, com um motor que eles vão estrear no mercado brasileiro, que é 1.5 TSI, um sistema híbrido leve de 48 volts, que depois a gente pode fazer um programa só sobre isso para falar dessa motorização, mas de qualquer forma, essas versões da Tucan cabine dupla vão tentar brigar com a Fiat Toro Flex. Então a Volkswagen vai tentar matar ali dois coelhos numa cajadada só com a Tucan.
0: Com a Tucan, pega desde a Estrada até a Toro e tenta seguir nesse formato. Muito bem, todas as informações desse flagra estão lá também no site da Autosport. Leonardo Félix, obrigado por hoje, hein? Até a próxima.
1: Gui, muito obrigado. Valeu a todos os nossos espectadores e ouvintes por mais esta companhia e a gente se vê na próxima.
0: Até. O CBN Autosport de hoje fica por aqui. Obrigado pela sua companhia. A gente teve hoje os trabalhos técnicos do Juliano Fonseca, da Isabel Gomes e do Bruno Carvalho e também a edição do Rafael Furugem e do Luiz Fernando Figliage. 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E também no Spotify. 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No rádio a gente volta todo domingo às 9 horas da manhã. Obrigado mais uma vez pela sua companhia e até mais.
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0: Sexta-feira, 20 de junho de 2026. Moradores de diferentes regiões do país relataram ter recebido, entre a noite de sexta-feira e a madrugada deste sábado, alertas extremos sonoros e mensagens de texto atribuídas à Defesa Civil. O caso chamou a atenção pelo conteúdo incomum. Em alguns celulares, aparecia apenas a palavra misantropia. Em outras, mensagens desconexas e com erros de escrita. A Defesa Civil Nacional informou que a plataforma Defesa Civil Alerta foi retirada do ar 1h30 da madrugada deste sábado, depois de sofrer uma invasão. Segundo o órgão, o disparo foi feito remotamente por alguém sem autorização e pode ter sido resultado de um ataque hacker. O Banco Central adiou para o dia 3 de novembro o início da obrigação de envio de informações sobre operações com ativos virtuais no mercado de câmbio. Pela nova regra, instituições autorizadas a operar terão de informar à autoridade monetária as operações de prestação de serviços de ativos virtuais. O reporte deve ser feito até o dia 5 do mês seguinte em formato ainda a ser definido pela autarquia. A Justiça do Rio de Janeiro aceitou a denúncia do Ministério Público contra Jorge Luiz Fernandes, ex-chefe de gabinete de Carlos Bolsonaro, na Câmara de Vereadores da capital fluminense. Outros 6 ex-assessores envolvidos em um esquema de rachadinha também foram denunciados. Com isso, eles viraram réus pelos crimes de organização criminosa e desvio de dinheiro público. Segundo o MP, os 6 servidores denunciados repassaram R$1.900.000 a Jorge Fernandes. A justiça determinou um prazo de 10 dias para os acusados apresentarem defesa. O ex-vereador não está na lista dos denunciados. Horário de Brasília, 4h03.
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0: Olá, muito bom dia, bem-vindo, bem-vinda. Vamos juntas e juntos até 6 horas da manhã com o CBN Madrugada ao vivo para todo o Brasil, edição de sábado, 20 de junho de 2026. Muito a te passar de informação, análise, prestação de serviço, as entrevistas da rádio CBN das últimas 24 horas. Você, claro, meu convidado mais que especial, para mandar mensagem para a gente pelo 99119981 ou pelo YouTube, chat de conversas liberado para você mandar mensagem para a gente por lá, se você ficar à vontade. Meu e-mail, clauson.dutra@cbn.com.br. Madrugada que já começou agitada por conta desse alerta de emergência, desse sistema da Defesa Civil Nacional que foi invadido e disparou alerta falso. O que a gente sabe até o momento sobre esse caso é que a Defesa Civil Nacional informou em nota que o disparo foi feito remotamente por alguém sem autorização e pode ter sido resultado de um ataque hacker. A Secretaria Nacional de Proteção e Defesa Civil do Ministério da Integração e do Desenvolvimento Regional vai acionar a Polícia Federal e vai tomar as providências para, inclusive, observar o que aconteceu nesse caso. Outras providências serão tomadas, como a religação do sistema Alerta Civil Defesa Civil alerta o mais rápido possível quando todas as condições de segurança forem restabelecidas. Antes da confirmação da invasão, autoridades estaduais já haviam informado que não tinham emitido os alertas. A Defesa Civil do Paraná, por exemplo, disse que não havia qualquer situação de risco e acionou a Defesa Civil Nacional e a Anatel para investigar o caso. A Defesa Civil de São Paulo também afirmou que não enviou nenhuma mensagem. O órgão informou ainda que a tecnologia Cell Broadcast, usada para alertas severos e extremos, é gerido pela Anatel e disse que entrou em contato com a agência. A primeira possibilidade, segundo o especialista ouvido pelo G1, chamado Thiago Ayub, que é diretor de tecnologia da Sage Networks, é que o software usado para receber mensagens das autoridades e encaminhá-las às redes de telefonia tenha sido comprometido. E nesse cenário, alguém poderia ter acessado o sistema com credenciais legítimas ou explorado uma falha para disparar mensagens sem autorização. A segunda hipótese levantada pelo especialista é o acesso remoto a computadores de servidores públicos que tenham autorização para operar esse sistema. E nesse caso, o invasor poderia se passar por um usuário legítimo para enviar os alertas. O especialista ouvido pelo G1 alertou também que essas hipóteses ajudam a explicar como uma invasão desse tipo pode ter acontecido, mas que ainda não há confirmação sobre quem foi o responsável pelo disparo das mensagens. Na mensagem tinha a palavra misantropia. Essa palavra significa aversão ou rejeição à humanidade, podendo também se referir a isolamento social, melancolia ou profunda tristeza. Essa mensagem que chegou também pelo alerta extremo nos celulares de praticamente todos os brasileiros, não só esse alerta, como também mensagens de WhatsApp e o próprio Google Maps apresentam problemas e instabilidades por conta justamente desse provável ataque. A Rádio CBN está cobrindo esse caso desde o início, por volta de 1h30 da manhã. Eu, junto com o Matheus de Souza, o próprio Ricardo Garcia com a gente aqui na técnica. Nós três aqui estamos desde cedo nesse caso, passando informação minuto a minuto sobre isso. Qualquer nova atualização sobre esse caso, a gente volta aqui no CBN Madrugada e passa a informação mais clara possível e mais rápida para você. Agora 4h08.
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0: Com Jade Ramos.
2: O sábado será marcado por sensação de frio e chuvas em grande parte do centro-sul do país. Na região sul, a frente fria avança e provoca temporais entre o Paraná e Santa Catarina. Enquanto no Rio Grande do Sul, amanhã começa com chance de geadas em áreas do sul do estado e ao longo do dia o tempo permanece mais estável. Já no sudeste, o destaque é para o estado de São Paulo, em que a chuva volta a ganhar força ao longo do dia, com previsão de pancadas de moderada a forte intensidade em áreas do interior, no centro-sul e no litoral paulista. Pela tarde, a chuva também avança em áreas da Grande São Paulo, e nas demais áreas o tempo permanece mais firme. No centro-oeste, as instabilidades seguem concentradas em Mato Grosso do Sul, além de alguns pontos de Mato Grosso e no sul de Goiás. Nas demais áreas, o tempo permanece ensolarado. Em Brasília, a temperatura máxima alcança os 28 graus. Já no Nordeste, a chuva continua no litoral, entre a Bahia e o Rio Grande do Norte, além da faixa norte da região, entre o Maranhão, Piauí e o Ceará. E no norte do país, o calor e a umidade também provoca pancadas de chuva isoladas na região. Enquanto em Tocantins, o tempo continua seco e as máximas alcançam os 31 graus em Palmas. Jade Ramos, da Clima Tempo, para a CBN.
0: 4 horas 10 minutos, espaço no CBN Madrugada para a conversa sobre o cenário internacional com Bruna Santos, Fernando Andrade e Nadeja Calado no Estúdio CBN.
3: Bruna, vamos lá.
4: Vamos trocar zap.
3: Nós tivemos o acordo ou memorando de intenções entre Irã e Estados Unidos. Quero saber das implicações, o que que significa isso para alguma resolução imediata. O que que a gente pode tirar disso tudo?
4: Então, o acordo ele interrompe esse documento, né? Eu estou evitando chamar de acordo, porque realmente, na verdade, é só uma troca de intenções. O acordo vai acontecer aí a partir do prazo de 60 dias, começando do momento que ele foi assinado. Ele não consolida uma vitória americana, ele dá ali, ele administra uma derrota estratégica, é assim que eu vejo. Muito bom. A parte imediata, ela é relativamente clara, as operações militares devem parar. O Irã permite, durante 60 dias, pelo menos, a passagem de navios comerciais pelo Estreito de Hormuz, sem a cobrança de taxas. E isso, claro, explica a reação dos mercados, a queda do preço do petróleo. E esse acordo provisório, ele oferece para o Trump, politicamente, uma vitória importante, porque é o alívio no preço da gasolina antes das

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3: Saiu com regime preservado, saiu com mais recursos, saiu com nova capacidade de pressão sobre Hormuz, enquanto os Estados Unidos saíram desgastados militarmente, gastaram muita munição ali e muito inclinados a reduzir a sua presença no Oriente Médio. Acho que esse é um ponto importante. Ele pode, esse movimento todo, para mim, ele sinaliza o início de uma retirada mais ampla dos Estados Unidos da região, deixando maior espaço para a China e para a Rússia nesse contexto. Tem umas ironias políticas que estão acontecendo por aqui que eu acho bacana a gente lembrar. Assim, o Trump sempre foi um grande crítico do acordo que o Obama fez com o Irã, em que o Obama destravou ali 50 bilhões de dólares ao Irã, e ele acaba de assinar um memorando que libera não só o dobro desses recursos, libera 100 bilhões, mas abre aí a possibilidade da criação de um fundo privado que é quase que do tamanho do PIB do país. Assim, é praticamente um plano Marshall para o Irã, que são 300 bilhões de dólares. Então, tem uma ironia política, claro, que ele cria ali a narrativa dele de que é uma negociação, de que é uma grande estratégia, por aí vai, mas tudo tem um limite. O Partido Republicano, o partido dele, está criticando a valer. Assim, o Bill Cassidy, que é um senador muito importante aqui, disse que esse acordo é o pior erro da política externa em décadas. O chefe das Forças Armadas, do Comitê das Forças Armadas do Senado, também. Você vê também ali os influenciadores da mídia conservadora dizendo que os Estados Unidos se rendeu. Então, para os republicanos, o que a gente vê? É uma espécie de um suspiro de alívio meio desconfortável, porque ao mesmo tempo que esses falcões olham para o texto e dizem, cara, muito pior do que aquilo que a gente critica que o Obama fez, os estrategistas eleitorais olham para a mesma situação e veem uma saída para a pressão eleitoral que eles estão sofrendo nas vésperas das eleições legislativas em novembro. Então, por isso, essa reação aí está um pouco contraditória. Mas tem uma coisa que eu não quero assim desanimar ninguém, mas eu preciso dizer, é que eu não vejo nenhuma possibilidade da manutenção do status quo nuclear desse texto, a partir desse texto. O texto ele não determina o desmantelamento imediato do programa nuclear iraniano, ele só registra que o Irã está ali fazendo promessas, algo que o Irã sempre fez, faz há muitos anos. Ele não define o que o Irã deve fazer com aqueles 450 quilos de urânio enriquecido que eles têm, que podem se transformar em bombas nucleares. E, acima de tudo, eu acho que o acordo ele deixa muito claro o quanto o Irã descobriu uma vulnerabilidade importante da economia global na qual ele tem controle, que é o Estreito de Hormuz. Então, mesmo que eles não cobrem, por exemplo, pedágios no estreito, o Irã pode fazer outras coisas. Ele pode ampliar inspeções, ele pode provocar atrasos, ele pode condicionar a navegação, a coordenação das forças navais iranianas. Então, o Irã, na prática, ele não precisa fechar o estreito, ele só precisa garantir que, daqui para frente, nenhum navio que passe por ali não leve em consideração os interesses iranianos. Esse é um ponto. O outro ponto que eu acho que é curioso é o seguinte: o controle sobre o Estreito de Hormuz, ele, em alguma medida, reduz o incentivo do Irã para correr em direção à bomba nuclear. Eu sei que isso é contraintuitivo, mas até tem um efeito positivo disso. O que eu quero dizer? O Estreito ele já funciona como uma espécie de seguro estratégico para Teerã, porque ele permite que eles imponham custos enormes à economia mundial sem necessariamente cruzar o limite nuclear. E a bomba, se eles seguirem nessa toada, né, de nuclearização, vamos dizer assim, a bomba também daria esse mesmo poder de dissuasão para o Irã na região, mas com custos muito maiores. Você tem ali o custo de sanção, o custo de isolamento. Então, para mim, o grande paradoxo é: Hormuz acaba sendo, para o Irã, uma arma muito mais estratégica, muito mais útil do que a própria bomba. E isso foi, acho que, descoberto e garantido por conta da guerra com os Estados Unidos. O Irã saiu geopoliticamente mais forte dessa história.

0: Bruna, a gente tem pouquíssimo tempo, mas ainda queria te ouvir sobre o estado das coisas entre Estados Unidos e Brasil. Teve a troca de farpas entre Lula e Trump no G7?
1: Teve. E eu, assim, a reunião no G7, ela obviamente rolou ali essa troca de farpas, essa troca de críticas diretas e indiretas entre os dois presidentes, mas tem um pano de fundo, dois panos de fundo importantes de comentar, e eu quero comentar especificamente um, assim. Um é as tarifas, os 25% que vieram aí há mais ou menos 2 semanas, e a gente também já vinha falando sobre a investigação no Brasil, na tal da sessão 301. Existem algumas exceções, mas muito provavelmente também aí tem uma janela até o início de julho para fazer as negociações. Mas tem um outro pano de fundo, que é a designação feita pelo governo americano ao PCC e ao Comando Vermelho como organizações terroristas internacionais. Bom, por que eu queria muito falar sobre isso? Assim, quando aconteceu a designação, foi até numa semana que eu não participei aqui do CBN pelo Mundo, e foi uma semana em que eu tinha literalmente me reunido com o Ministério Público de São Paulo, com pessoas que trabalham com combate ao PCC no Brasil, e tinha me reunido também com parlamentares americanos e pude discutir com eles esses temas. E uma coisa que ficou para mim muito clara é que um argumento que tem sido usado no Brasil sobre a possibilidade da designação colocar em prejuízo a cooperação já existente entre o FBI e a Polícia Federal, porque colocaria as agências de inteligência em cena, é um argumento que não tem ainda evidências. Eu conversei com muita gente, conversei com representantes do governo, ex-servidores americanos do Pentágono, e nenhum me diz, olhando para o que aconteceu nos casos anteriores do México e da Colômbia, que isso aconteceria. Então, eu acho que tem uma série de riscos que a gente precisa acessar ainda e olhar, e a maioria deles são riscos financeiros. A outra coisa que eu acho importante dizer é o projeto, a ideia de designar o PCC e o Comando Vermelho já vinha acontecendo e rolando em Washington há mais de um ano. Eu, inclusive, achei que a designação demorou. Ela foi, de alguma forma, engavetada, muito pela pressão de empresas brasileiras e do próprio governo, uma coordenação ali para dar uma acalmada nesses ânimos. Mas o governo americano já havia sinalizado que queria fazer isso. E ela foi desengavetada e colocada para fora, graças à visita do filho do ex-presidente Jair Bolsonaro, que fez esse pedido à administração Trump. Então, mas o ponto central, aí para os ouvintes, né, o que que é essa designação, assim, para entender? É que os Estados Unidos, eles não estão simplesmente dizendo: olha, o PCC e o Comando Vermelho são organizações criminosas, isso todo mundo já sabe. O que o Washington faz é mudar a categoria jurídica pela qual eles passam a enxergar as facções. E aí tem duas engrenagens importantes da gente entender aí. A classificação, ela é feita pelo Departamento de Estado americano, mas quem executa os efeitos práticos dela é o Departamento do Tesouro americano, especialmente através de uma agência que é um escritório que faz a aplicação de sanções econômicas. Então, o Estado, ele coloca as organizações na categoria de terrorismo, e o Tesouro vai lá e ajuda a transformar essa categoria em bloqueios e restrições financeiras. E aí tem uma questão bem chave nisso, que é a questão de apoio material. O que que a lei americana diz? A partir de agora, qualquer pessoa ou empresa que estiver conscientemente oferecendo dinheiro, serviço, tecnologia, transporte, até assim apoio indireto a organizações, a uma dessas organizações, pode enfrentar não só acusação de lavagem de dinheiro, narcotráfico, mas acusação de financiamento ao terrorismo. Isso é muito
2: Perfeito.
1: drástico. Aí, quando você vai olhar os detalhes, o que que é apoio material, Bruna? Basicamente qualquer coisa. Basicamente, assim, até um conselho especializado pode abrir esse precedente. O que que isso faz? Isso aumenta muito a temperatura jurídica. Isso cria um risco financeiro para as organizações, para as empresas e para as organizações financeiras brasileiras muito grande, e aumenta muito o custo do compliance. Os bancos, eles podem começar a olhar para esse risco com muito mais aversão do que antes.
2: Perfeito. Tá bom. Bruna, muitíssimo obrigado mais uma vez pela participação aqui no CBN pelo Mundo.
1: Obrigada,
2: Bom final de
1: gente.
2: semana e até sexta-feira que vem.
1: Até sexta-feira que vem. Tchau, tchau.
3: Até. 4h21, espaço no CBN Madrugada para Michel Alcoforado. Conversou com Nadédio Calado no estúdio CBN sobre a geração milênio.
0: Hoje vamos falar sobre Bug nos Millennials, um livro que tá bombando, né? Daquela Miranda.
4: É, exatamente. Aquela Miranda, para quem não conhece, é uma... uma figura importante dentro das redes sociais, não só pelos vídeos e pelo pensamento que leva para as redes sociais, mas sobretudo pela forma como olha para o mundo, e tem gerado muita identificação nesse público, que é o foco do seu livro mais recente, Bug dos Milênios, publicado pela editora Record, agorinha, né, nesse 2026. O livro é engraçado e é interessante porque ela vai justamente discutir os dramas que atravessam essa geração que nasceu entre os anos de 1980 e os anos de 1995, que são comumente chamados de milênios. E ela faz uma brincadeira com aquele momento de terror que a gente viveu na virada do século XX para o século XXI, quando todo mundo acreditava que o sistema digital do mundo ia bancarrota só por conta de uma dificuldade operacional que o sistema tinha. E a gente dizia, ou tinha muita preocupação, com o tal do bug do milênio. Você, Nadédia, não lembra, mas todos os veículos de comunicação, você lembra?
0: Lembro.
4: Então, todos os veículos de comunicação, a sociedade brasileira, a Europa, os Estados Unidos, parou muito aflito para tentar pensar o que seria do mundo se a gente não tivesse mais acesso aos softwares e aos computadores por conta do tal do bug do milênio. Ela usa essa imagem para pensar um momento duríssimo que os milênios, que estão aí entre 35 e 40 anos, né, vem enfrentando agora na chegada da fase adulta. E esse processo está orientado por algumas dificuldades que atravessaram a relação dessa geração com o mundo. Só para ficar claro, geração aqui é importantíssimo da gente levar em consideração, porque quando você nasce num determinado período histórico, isso de algum modo vai condicionar uma certa visão de mundo que você vai ter, uma forma de lidar com os problemas cotidianos ou de pensar futuro. E essa geração, que tem mais ou menos essa idade, vive um drama que é o seguinte: eles nasceram num mundo completamente analógico, eles sabem o que é fita cassete, eles tiveram videocassete em casa, eles tinham que ficar acompanhando a rádio para poder gravar a música preferida e poder escutar depois. Eles nasceram no mundo do telefone fixo em casa. Então, um mundo muito marcado por tecnologias analógicas, mas amadureceram e cresceram num mundo fortemente digitalizado. E qual é o principal drama que atravessa essa geração? O primeiro ponto é que essa virada do século, ela foi permeada por uma visão muito positiva sobre o que seria o futuro. A gente foi treinado a acreditar que, por conta dos diplomas e do investimento em educação das gerações anteriores, automaticamente o teu lugar ao sol, o teu cargo de chefia estava garantido. A gente foi acostumado a acreditar que a tecnologia ia permitir o acesso e democratizar o acesso a bens que eram completamente escassos e exclusivos para um grupo restrito de pessoas. A gente foi acostumado a acreditar que o mundo do trabalho ia se transformar, que a família ia mudar, que os relacionamentos iam mudar para melhor por conta da entrada da tecnologia. E o que aconteceu no final? Eu sempre brinco que não deu em nada disso, né? Muita gente deixou de apostar num relacionamento mais tradicional, achando que ia se divertir nos aplicativos de encontro, e agora não está pegando ninguém. Ou muita gente achou que podia ter uma empresa ou um trabalho freelancer, e agora está enfrentando aí dificuldade porque não apostou numa carreira mais tradicional. E muita gente apostou no mundo novo que ia se abrir a partir da tecnologia, e agora não está tendo esse mundo realizado no seu dia a dia. E aí, aquela Miranda vai mostrar que essa experiência dos milênios, né, que são esses jovens adultos e esses jovens... esses adultos mais no processo de amadurecimento estão enfrentando diante da vida, é de uma certa desilusão, de uma vida marcada por uma certa exaustão e, ao mesmo tempo, por um esvaziamento de sentido. Então, não está fácil ser adulto, os boletos não param de chegar e esse não foi a história que venderam para a gente antes. Então, o livro é permeado por crônicas e histórias que, de um jeito muito bem-humorado, que é comum daquela Miranda, ela vai permeando esses dramas que atravessam essa geração e mostrando como a gente pode rir, né? Mesmo quando a gente está achando tudo meio sem graça.
0: Ah, é fantástico, ela é sensacional, Michel. E eu fico pensando muito em como muita coisa a gente é orientado pelos pais. Eu costumo dizer que eu sou zillennial, né? Porque eu nasci em 96, eu tô bem ali na transição. Mas acho que por ser brasileira, a gente tá um pouco atrás ali. Tem as questões da demora tecnológica para chegar aqui. Eu me sinto um pouco mais millennial. E eu acho que... como a gente é um pouco, a gente foi muito orientado ali ou os millennials mais velhos ou pelos boomers e tal, eles se orientam muito pela lógica de como era a coisa nos tempos deles. E era realmente muito diferente. Então, por exemplo, você vai ser jornalista? Então tá bom. Então você vai sair da faculdade, você vai colocar uma roupa bem bonita, você imprime o seu currículo e você vai bater lá na porta do Alicâmio. E aí você vai se apresentar pra ele e ele vai ver que você é muito legal, esforçada, e você vai ser âncora do Jornal Nacional, e é assim que funciona. Pra muita gente era meio assim mesmo que se conseguia as coisas antigamente. E é muito difícil explicar que não é assim hoje.
4: E aí você traz dois elementos que são fundamentais para trazer esse mal-estar dessa geração. E os mais jovens vivem também a mesma coisa, né? Como você colocou bem, a chamada geração Z. Qual é o drama? O primeiro é que há uma ruptura na solidariedade intergeracional. Por quê? Porque os nossos pais viveram em mundos tão diferentes dos nossos que não tem tanto assim, né, como a gente trocar com eles como eles puderam trocar com seus pais. Então, de maneira clara aqui, o meu pai e a minha mãe entraram no mundo dos afetos de um jeito muito distinto do que quem está aí nos aplicativos de encontro precisando encontrar o date da noite. Era um outro mundo. Então você não tem muita abertura com seu pai, com sua mãe, para poder chegar em casa e perguntar: olha, o contatinho me deu ghosting, o que que eu faço? Sua mãe e seu pai não vão entender o que que é isso, né? Ou pelo menos, se vão entender, porque também estão dentro dos aplicativos de encontro, vão fazer isso a partir de outras referências. Um outro ponto importante é no mundo do trabalho, como você colocou muito bem, né? Antigamente, não só a gente conquistava o emprego de um jeito diferente, mas a gente também mantinha o vínculo com o trabalho de outra forma distinta. Então, quem já se aposentou há bastante tempo, não sabe, por exemplo, o que é um grupo do Zap do trabalho e como é que seu chefe te avalia, te dá feedback, pede alguma coisa, checa alguma coisa, 24 horas ali, né, dependendo do seu regime de trabalho, pelo celular. Não sabe, por exemplo, como é que alguém consegue trabalhar no quarto de casa e o home office pode ser uma alternativa para o mundo, para dar conta das suas funções e para o mundo do trabalho. Então, você não tem muito como trocar com a geração anterior. Mas há um outro aspecto fundamental também, que é importante reforçar aqui, é que eu e você fomos criados para existir e frequentar um mundo que mudou radicalmente em poucos anos. Então, tudo aquilo que a gente aprendeu, que o pai e a mãe da gente disse, que era fundamental para te colocar no mercado de trabalho, hoje já não funciona assim do jeito que funcionava. Tudo aquilo que a gente aprendeu com a mãe e o pai da gente no campo dos afetos, hoje o flerte que tua mãe ou teu pai, ou que a gente viu na novela, ou que a gente leu no livro, já não funciona mais ou menos do mesmo jeito. Isso causa uma certa aflição, porque a sensação que os millennials e os ex têm é de que estão completamente inadequados diante do mundo. E essa inadequação, obviamente, ela se traduz num mal-estar gigantesco diante desse mundo que você é obrigado a viver. Então, a sensação é de completo desencaixe sempre, como se tudo aquilo que eu aprendi não me ajuda a navegar desse mundo e eu estou sempre correndo atrás de um novo ensinamento que vai me permitir fazer parte. Sendo que essa tarefa é dificílima, né? A gente tem visto isso com muita frequência.
0: E ser millennial agora é motivo de vergonha, né, Michel? Tipo, você não tem casa própria, você usa calça skin, seu cabelo tá dividido do jeito errado, você gosta de Harry Potter, assim, você é um zero à esquerda, né?
4: E tem um negócio interessantíssimo no que você está dizendo também, que a gente já tratou aqui em outros comentários, que essa é a primeira geração que vai se ver diante de uma entrada na fase adulta que não é tão marcada assim pelos rituais de passagem. Quando a gente pensava na geração anterior, os rituais de passagem para a fase adulta estavam muito marcados pela própria sociedade. Você conseguia um emprego, você casava, você tinha filho, você ia morar e pagar suas próprias contas, e isso de algum modo já te fazia um adulto. Como a gente, na nossa geração, foi redefinindo o ciclo de vida por completo, esses marcadores, eles são quase opcionais. Você pode ter 40 anos e não ter casado, e não ter filho, e não ter casa própria, e não pagar as próprias contas. E aí, uma pergunta que se dá é até que ponto, em que momento, alguém de verdade vira um adulto? Os millennials estão tentando reinventar a adultez, mas, sobretudo, estão presos ao ideal de juventude, que é claro, né? Quando você vai nos principais eventos aqui de música, por exemplo, né? Eu brinco sempre que show de música é coisa de gente 40 mais, né? Grandes festivais de música é coisa de gente 40 mais. O que no passado era coisa de jovem. Então eles estão meio perdidos nesses marcadores. Ao mesmo tempo, estão muito apegados a um padrão de juventude que já não faz mais muito sentido, mas também estão muito desconfortáveis com a ideia de que chegaram na fase adulta. Eu tenho boa parte dos meus amigos ou entrando nos 40 ou acabaram de passar para os 40 e estão enfrentando uma série de crises, porque olham para a certidão de nascimento, para o documento de identidade ou para aquele momento que vai colocar, sei lá, né, a data de nascimento na hora que vai comprar alguma coisinha. E aí se dá conta de que já tem 40 anos. Mas quando olha para a própria vida, para a responsabilidade que tem sobre a própria vida, para a dinâmica do trabalho, para o que conquistou materialmente, para o próprio patrimônio, acha que não tem uma vida de adulto. E aí estão vivendo uma crise que não é uma crise só, olha, não conquistei o dinheiro ou o patrimônio que eu achei que teria com essa idade. É uma crise do que eu sou, dado que eu não tenho cara de adulto, não vivo vida de adulto, mas ao mesmo tempo a certidão de nascimento, os mais jovens e os mais velhos estão dizendo que eu já sou adulto. Então o drama é grande mesmo, é enorme.
0: Vamos tomar um litrão reclamando dos boletos, que é o que tem. O serviço, o livro chama Bug nos Millennials. A autora é Aquela Miranda e a editora é a Record. Obrigada, viu, Michel, isso, por hoje. Um beijo pra você.
4: Um beijo grande na Dédia. Tchau, tchau. Até segunda.
0: Até.
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0: aliás, sábado, 20 de junho de 2026. O presidente Lula sancionou a lei que fixa em R$5.130,63 o piso salarial nacional dos professores da educação básica pública. A norma consolida o reajuste de 5,4% em relação ao valor anterior. A nova lei transforma em regra permanente o reajuste que havia sido estabelecido por medida provisória assinada pelo governo federal em janeiro e posteriormente aprovada pelo Congresso Nacional. O IBAMA apreendeu 20 toneladas de soja cultivadas ilegalmente no município de Tianguá, no Ceará. A ação resultou na aplicação de R$2.200.000 em multas. As áreas-alvo de fiscalização já tinham sido desmatadas anteriormente, autuadas e embargadas com proibição de plantio. O objetivo desta nova investigação foi verificar a recuperação de áreas desmatadas. O The Athletic, seção esportiva do The New York Times, elegeu o hino nacional brasileiro como o melhor entre os 48 hinos das seleções participantes da Copa do Mundo. O ranking foi elaborado pelo jornalista esportivo Tim Spears, que classificou a canção brasileira como uma obra-prima musical, destacando especialmente a introdução orquestral. Na lista, o Brasil aparece na primeira colocação, seguido por França e Portugal, que completam o pódio dos melhores hinos da competição. No horário de Brasília, 4h36.
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0: Seguimos com o CBN Madrugada ao vivo para todo o Brasil, edição de sábado, 20 de junho de 2026. Juntos e juntas até 6 horas da manhã, com muita informação, análise, prestação de serviço no seu rádio. Obrigado pela companhia, você que permanece com a gente ou você que chega agora na programação da Rádio CBN. Eu sou Clauson Dutra. Desde meia-noite estou aqui na ancoragem deste programa e seguimos juntos por mais uma hora e meia. Agora, 4 horas e 37 minutos, vamos aos destaques do Jornal da CBN, aqui no CBN Madrugada. A Polícia Federal investiga uma invasão ao sistema de alertas da Defesa Civil Nacional. Durante a madrugada deste sábado, pessoas de todas as regiões do Brasil receberam falsos alertas extremos por cell broadcast, WhatsApp e SMS. A invasão afetou outros aplicativos que usam dados das defesas civis, como o Google Maps, e causou o desligamento do sistema de alertas. Na maioria dos avisos recebidos pelo país, a única palavra era misantropia, que significa aversão ou rejeição à humanidade. A exceção aconteceu no sistema de avisos da Defesa Civil Nacional por WhatsApp no Rio de Janeiro. Lá, o alerta mencionava deslizamentos de terra e vinha acompanhado de uma mensagem que zombava da situação. A frase dita no texto era: burros demais, papo reto. O governo federal trata o episódio como um possível ataque hacker. 4 horas 38 minutos. As instituições financeiras começam hoje a bloquear o dinheiro movimentado pelas bets ilegais no Brasil. A medida foi estipulada por um decreto assinado ontem pelo presidente Lula. Os recursos confiscados serão transferidos para o Fundo Nacional de Segurança Pública para o combate à corrupção e ao crime organizado. Segundo o secretário da Receita Federal, Robinson Barreirinhas, os influenciadores que divulgarem bets ilegais também serão punidos.
3: Se um influencer agora entrar na rede social e fizer propaganda de uma bet ilegal, além de todas as sanções já administrativas da SPA, a Receita Federal vai cobrar o imposto de renda, vai cobrar o PIS/COFINS, porque é justo, né? Se o influencer está ganhando dinheiro com a bet ilegal, ela que paga então o imposto de renda dessa essa bet ilegal que está no exterior.
0: A Secretaria de Prêmios e Apostas é responsável por identificar as empresas dos sites de apostas esportivas ilegais e notificar as instituições financeiras que abrigam esses recursos. Os bancos e fintechs têm 24 horas para travar a conta e até 48 horas para confirmar o congelamento do dinheiro. Depois disso, a Secretaria Nacional de Segurança Pública instaura um processo administrativo e as empresas de apostas terão 15 dias para se defender. A Advocacia Geral da União será responsável por acionar a Justiça e pedir a transferência dos valores para a área de segurança. O ministro da Fazenda, Dário Durigan, defendeu a medida.
4: Para que a gente avance nesse compromisso de tolerância zero com as bets ilegais e com o jogo irresponsável. Um quadro de endurecimento dessa regulação.
0: Desde outubro de 2024, a Anatel já derrubou cerca de 50 mil sites e aplicativos de apostas ilegais no país. 4 horas, 40 minutos. Em meio às negociações entre Brasil e Estados Unidos para o fim do tarifaço, o presidente Donald Trump afirmou que Lula é uma pessoa muito volátil. A autoridade norte-americana declarou ao site Axios que é indiferente quanto ao líder brasileiro.
5: Ele é uma pessoa muito volátil. Eu não me importo com ele, para ser honesto. Eu realmente não penso nele. Não poderia me importar menos. Ele é uma pessoa diferente agora. Mas tudo bem, são tipos diferentes de líderes.
0: A entrevista marca um novo aumento da tensão entre os representantes do Planalto e da Casa Branca. Recentemente, o governo norte-americano aplicou novas tarifas sobre produtos brasileiros e classificou as facções Primeiro Comando da Capital e Comando Vermelho como grupos terroristas. A fala também ocorre poucos dias após Trump e Lula conversarem durante a cúpula do G7 na França. Trump escolheu não revelar o conteúdo do diálogo. Lula afirmou que não solicitou uma reunião com Trump porque os dois países estão em fase de negociações. 4 horas, 42 minutos. Começa a valer hoje a renovação do cessar-fogo entre Israel e o grupo extremista libanês Hezbollah. O acordo foi feito após novos ataques israelenses em território do Líbano. As ofensivas poderiam comprometer as negociações para um acordo de paz definitivo entre os Estados Unidos e o Irã. As autoridades israelenses e membros do grupo extremista afirmaram que vão respeitar a trégua, mas alertaram contra possíveis violações do acordo. Beirute afirmou que essa sexta-feira foi o segundo dia mais letal no país no contexto da guerra no Oriente Médio. Segundo o Ministério da Saúde libanês, as forças armadas israelenses mataram pelo menos 47 pessoas em ataques no sul do Líbano. Os ataques ocorreram logo depois da morte de 4 soldados israelenses em um ataque do Hezbollah, de acordo com informações das Forças de Defesa de Israel. Na noite desta sexta-feira, o Departamento de Estado americano anunciou que a próxima rodada de negociações entre Líbano e Israel será realizada na próxima semana em Washington. O anúncio aconteceu depois que o presidente dos Estados Unidos, Donald Trump, comentou a relação com Israel e o primeiro-ministro Benjamin Netanyahu em entrevista para o site Axios.
6: E o seu relacionamento com Netanyahu?
5: É bom, mas temos que mantê-lo um pouco são.
6: Você vai ser capaz de controlar que Israel ataque o Líbano?
5: Eu vou ser. Eles têm muito respeito por mim e eles fazem o que eu digo.
0: Enquanto isso, o primeiro-ministro Benjamin Netanyahu enfrenta a pressão da ala linha dura do governo israelense para seguir atacando o Líbano. 4h43.
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8: Brasil!
0: A seleção brasileira deu um passo rumo ao Hexa e venceu o Haiti por 3-0 na segunda rodada da Copa do Mundo. O jogo reuniu quase 70 mil pessoas no estádio da Filadélfia. Insatisfeito com o futebol e com o resultado da estreia, Ancelotti fez duas mudanças em relação ao time que empatou contra o Marrocos para a partida contra a equipe caribenha. Saiu Ibanez na lateral direita e entrou Danilo. O italiano também trocou Igor Thiago no ataque por Matheus Cunha. Todos os gols saíram no primeiro tempo. Aos 22 minutos, a novidade, Matheus Cunha, abriu o placar.
8: Domina a bola o time do Haiti no campo de defesa. Até pega aqui na camisa número 4, sai jogando na grande lua. Decroa abre pela esquerda. Aqui na direita pede a bola, camisa número 10. O Belegar tentou chegar para ele. Brasil corta. Corte é feito, lançado. Vini Júnior dominou. Mega no batalha, levou para a meia esquerda. Tá na área, encarou a marcação. Atenção, Vini fintou, bateu pro gol, catou, largou o goleiro, voltou. Cunha!

0: Matheus Cunha! Abre o placar do jogo!
1: Com assistência de Vini Júnior, Cunha ampliou a vantagem aos 35 minutos. Nos acréscimos do primeiro tempo, o último gol foi marcado pelo próprio camisa 7 do Real Madrid. O atacante Rafinha sentiu dores na coxa direita e foi substituído por Rayan. A CBF se preocupa com a possibilidade de uma lesão muscular no jogador do Barcelona. Caso o quadro seja confirmado, Rafinha poderia desfalcar a seleção brasileira. Se for necessário fazer um corte, não será possível convocar um substituto. No segundo tempo, o Brasil diminuiu o ritmo. O maior destaque foi um gol anulado, marcado por Endrick. O resultado fez com que o Haiti se tornasse a primeira seleção matematicamente eliminada da Copa do Mundo. Já o Brasil agora é o primeiro colocado do Grupo C, empatado em 4 pontos com o Marrocos, mas levando vantagem no saldo de gols. A Escócia, terceira colocada e próxima adversária do Brasil, tem 3 pontos conquistados na primeira rodada contra o Haiti. Mesmo com o primeiro lugar, Carlo Ancelotti disse que ainda não é hora de pensar no mata-mata.
2: Sí, no pensamos en mata-mata, pensamos en jugar bien, a mejorar contra Escocia, ganar el juego, si es posible llegar a la primera posición del grupo, que puede ser importante para el futuro, y preparar bien ese juego. Escocia tiene sus características, puede crear problemas, porque hoy creó problemas a Marocco, entonces focalizado en el juego, calma, tranquilidad. Seguir trabalhando para melhorar.
1: A partida decisiva entre Brasil e Escócia acontece na quarta-feira, às 7 da noite, pelo horário de Brasília. Esses são os destaques do Jornal da CBN, que começa logo mais, às 6 horas da manhã, levando as principais informações, as notícias do Brasil e do mundo. Jornal da CBN, repito, começa às 6 da manhã. Agora 4 horas e 48 minutos, seguimos com o CBN Madrugada até 6 da manhã, portanto temos um pouco mais de uma hora de programa. Você pode, deve mandar mensagem, já sabe o número, né? Se não, eu repito, 999119981. YouTube da Rádio CBN é rádio com imagem, chat de conversas liberado, pode mandar mensagem por lá também, lembrando que você vê por imagem no YouTube e também no Globoplay. Seguimos tocando notícia, ainda falando sobre Copa do Mundo, mas a Nadédia Calado preparou uma reportagem sobre a questão envolvendo o bolão feito por inteligência artificial. Além de acompanhar a seleção, cada Copa do Mundo vem com outro tipo de torcida, que envolve acertar todos os resultados dos jogos, o bolão. Uma verdadeira instituição renovada a cada 4 anos. Neste ano, a inteligência artificial entrou em campo para apoiar os apostadores. E a CBN ouviu quem está testando a novidade, de iniciantes a acadêmicos que estudam o assunto.
3: A Copa do Mundo envolve a ciência exata da estatística, mas no futebol, o time da superstição é grande. Tem camisa da sorte, amuletos, animais que preveem os resultados. Em 2026, chegou a vez do novo grande oráculo do cotidiano. A inteligência artificial, que além de escrever e-mails, planejar viagens e tirar as mais diversas dúvidas, agora também já ajuda em uma das grandes tradições da época de Copa. O bolão. Claro que muita gente não abre mão do palpite artesanal, da combinação entre a intuição e o conhecimento. Mas o professor de educação física, Renato Cardoso, por exemplo, nunca tinha participado de um bolão. Ele até gosta de futebol, é torcedor do Fluminense, mas não acompanha o cenário internacional. E a atuação da seleção brasileira também não ajudou a despertar muito interesse. Até que um aluno fez um convite e ele percebeu que dessa vez seria muito mais fácil. Bastaria perguntar para o ChatGPT.
4: Tem 111 pessoas contando comigo. Depois que eu comecei a participar do bolão, surgiu um interesse absurdo, assim, porque o bolão tá muito divertido. Como eu tava meio sem interesse na Copa, eu não tinha realmente noção de quais seleções ali estavam classificadas e não sabia também as condições que essas seleções chegaram lá. Aí eu falei, ah, eu não vou ver o que, que ela consegue me dar agora nessa primeira rodada. Pedi um palpite para os 5 primeiros jogos. Eu só cravei um, o jogo da Coreia. E os outros, ela acertou ali o perdedor. Assim, eu fiz ponto, mas não a pontuação máxima.
3: Depois da primeira rodada, tentou sem a IA e o resultado foi pior. Ou seja, a inteligência artificial tem potencial. Outra estreante em Bolões que não sabia bem o que esperar é a estudante Sofia Siqueira, que nunca acompanhou o futebol, mas usa IA e caprichou na estratégia para fazer bonito na competição. Em vez de pedir o palpite, pede informações para analisar as seleções em campo.
5: Quando eu pedi o placar exato, ela vai muito no seguro. Sempre em placares 2-1, no máximo 3-1. Às vezes ela vai no 1-1, 0-0. Então ela vai sempre em placares comedidos, assim, sabe? Ela errou tudo que ela fez no placar exato. Então eu uso mais pra analisar os times, pra que eu consiga ter uma conclusão, pra que eu consiga pensar qual que é o melhor placar ali naquele jogo, pela forma que cada time joga. Realmente, quando eu utilizei ela como ferramenta, a opinião da IA fez com que eu melhorasse. Agora, utilizar ela como vidente, por assim dizer, não dá certo.
3: O uso de IA para esse tipo de previsão virou objeto de estudo. Pesquisadores da Universidade Federal de Pernambuco criaram uma plataforma para compilar os palpites de 122 IAs para os jogos, a Arena das IAs. Na plataforma, desenvolvida pelo Centro de Informática da UFPE, o usuário tanto pode roubar os palpites para o próprio bolão, como disputar com os robôs. Assim como o uso de IA para qualquer finalidade, o resultado depende de alguns fatores. O prompt precisa ser bom e os resultados variam conforme a plataforma. O professor Jordano Ribeiro, um dos pesquisadores envolvidos, disse que no bolão das IAs, os líderes são Claude Opus, DeepSeek, Mistral, Quen, Grok do X, ChatGPT e, um pouco atrás, o Gemini. Na lanterna aparecem Copilot, da Microsoft, Manus e Llama, da Meta. Mas tem coisas que dificilmente uma IA conseguiria prever. E essa Copa já teve suas zebras.
6: A zebra é o que mais teve, né? Porque essa Copa do Mundo realmente deu umas surpresas grandes. A Espanha empatar com o Cabo Verde e o Catar empatar com a Suíça. Nenhuma IA previu isso aí, não. É muito interessante ver como é que a gente lida com um ambiente que é basicamente de incerteza. Porque futebol não é uma estatística perfeita, né? E isso é legal ao mesmo tempo, porque a gente vê como é que a IA lida com um ambiente altamente incerto. Vê que às vezes todas elas erram, dá até um certo alívio, porque você vê os humanos que às vezes alguns acertam, e como as IAs vão sempre no mais provável, termina que um humano vence e a IA não vence. Isso é muito bom de ver.
3: Como a IA tem múltiplas aplicações para facilitar a vida, não ficou só na hora de fazer os palpites. Apareceu também na organização das competições. O analista administrativo Fábio Furtado criou a plataforma bolão.ia.br para automatizar toda a criação dos bolões, do ranking ao cálculo de pontos. E o site já reúne mais de 10 mil usuários e 1.200 bolões nessa Copa. Os acessos cresceram muito na convocação da seleção, na abertura do torneio e principalmente no primeiro jogo do Brasil.
7: Uma coisa que chama atenção e diz muito sobre o brasileiro foi quando a seleção estreou na Copa. A gente já esperava que ia haver um pico do número de usuários. Ocorre que houve uma explosão. A gente ficou com a sensação de que a Copa só começa quando a seleção brasileira estreia.
8: Nossa equipe era bastante enxuta e a gente queria implementar já um site completo, um site robusto. Então a gente resolveu iniciar logo a programação utilizando IA. Foi a melhor decisão que a gente teve.
7: A maior mudança é na dinâmica do grupo. Porque do jeito tradicional sempre tem alguém que administra o grupo, carrega esse peso. Então, entrando em tecnologia, isso desaparece. Tira o foco da burocracia e devolve o que interessa, que é a diversão.
3: O ranking dos bolões ainda deve mudar muito. A final mundial vai longe. Ao todo, serão 104 partidas disputadas na maior Copa da história, com 39 dias ao todo e a final marcada para 19 de julho. Tem tempo de sobra para mais palpites, vindos da intuição ou da máquina. Com sonorização de Cláudio Antônio e colaboração de Isabela do Carmo, de São Paulo, na Dédia Calado.
1: Quatro horas e 55 minutos, a gente muda de assunto e fala sobre uma música que está completando 70 anos, A Feira de Caruaru, cantada na voz de Luiz Gonzaga, com a composição de Onildo Almeida, completa 70 anos esse ano. Essa canção já foi gravada em dezenas de idiomas e versões e foi ouvida em mais de 50 idiomas. Reportagem que vem agora para você acompanhar a história dessa música.

0: Caruaru.
1: Você pode até estranhar ouvir essa música, Feira de Caruaru, sem que seja a voz do rei do Baião, Luiz Gonzaga, que foi quem deu fama nacional à composição. Mas se eu te falar que essa voz é a do criador da música, pois é. Imagina um ano de 1956. Em Caruaru, no coração do agreste pernambucano, um jovem compositor chamado Onildo Almeida entrava em um estúdio para registrar algo que parecia simples: a rotina de um dia de feira. O que ele não sabia é que estava moldando o destino de uma cidade inteira.
2: A música, com sua divulgação, ela valoriza muito a cidade. Caruaru, depois da feira, ela tornou-se conhecida no mundo inteiro, porque eu costumo dizer que toda cidade tem feira, mas a feira mais importante é a de Caruaru.
1: Muita gente associa a música à Feira de Caruaru imediatamente à voz de Luiz Gonzaga.
3: A Feira de Caruaru faz gosto a gente ver.
1: Mas a história começa um pouco antes. Gravada originalmente por Onildo para o selo Mocambo, da lendária fábrica Rosenblit, a música foi lançada em um disco de 78 rotações. Aqueles discos pesados, de rotação rápida, que guardavam apenas uma canção de cada lado. Foi esse registro que chegou aos ouvidos do rei do Baião. Ao ouvir Onildo descrever com tanta precisão o artesanato e o tempero da gente do Agreste, Gonzaga declarou: "Isso não é uma música, é uma fotografia." No ano seguinte, em 1957, Luiz Gonzaga daria a canção o alcance nacional. Hoje, a Feira de Caruaru é patrimônio cultural e material do Brasil. E muito dessa visibilidade devemos à caneta inspiradora de Onildo. Mesmo sem nunca ter negociado uma mercadoria sequer, Onildo Almeida consagrou-se como o maior vendedor da feira através de seus versos.
2: Eu me sinto assim realizado como compositor da música que a cidade canta, que valoriza a cidade, que divulga a região.
1: A canção, que ganhou o mundo na voz do rei do Baião, atravessou gerações e recebeu diversas releituras de artistas como Marinês, Mestre Ambrósio, Oswaldinho do Acordeon, Israel Filho e a banda de pífanos Princesa do Agreste de Caruaru.

0: Com mais de 500 músicas gravadas, o Nildo Almeida, com os seus 98 anos de idade, é um dos grandes compositores que ajudaram a moldar a cultura nordestina através da música. Este ano, a música A Feira de Caruaru completa 70 anos de uma canção que já foi gravada em dezenas de idiomas e versos e já foi ouvida em mais de 50 idiomas. O Nildo Almeida, com sua caneta inspirada, não escreveu apenas uma letra. Ele deu voz a um povo e transformou o dia de compras em uma epopeia musical. E para ele, foi uma das grandes realizações a composição.
1: Eu, como compositor, me sinto realizado por ter feito a música que o povo canta. Não só o povo da cidade, mas o estado de Pernambuco, o Nordeste do Brasil, o Brasil e lá fora também. A música é

0: De Caruaru, Antônio Marcos.
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0: Sábado, 20 de junho de 2026. Motoristas cadastrados que atendem aos critérios do programa Move Brasil Táxi Aplicativos podem procurar, a partir de hoje, instituições financeiras para solicitar financiamento para a compra de um veículo zero quilômetro. A iniciativa promete juros menores para a aquisição de automóveis novos de até R$ 150 mil. Reais. Entre os requisitos para ter direito ao programa, os motoristas de aplicativo precisam ter mais de 12 meses de plataforma e pelo menos 100 corridas acumuladas no período. Eleitores de Roraima vão às urnas neste domingo para escolher o novo chefe do Poder Executivo. Nelita Frank, do PT, e Soldado Sampaio, do Republicanos, disputam o mandato tampão do governo estadual até janeiro de 2027, em meio a controvérsias judiciais. Os candidatos vão se enfrentar numa eleição suplementar após a cassação em abril pelo Tribunal Superior Eleitoral da chapa eleita em 2022 por abuso de poder político e econômico. O presidente Lula brincou ao comentar a convocação do jogador Neymar para a seleção brasileira na Copa do Mundo. Em discurso em Belo Horizonte, o petista afirmou que o camisa 10 é o primeiro convocado home office do mundo. Embora já tenha voltado a treinar, Neymar não vai entrar em campo pela seleção no jogo da próxima quarta-feira. O horário de Brasília, 5:02.
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0: Olá, muito bom dia. Ao vivo para todo o Brasil, seguimos com o CBN Madrugada até 6 horas da manhã. Você pode e deve mandar mensagem para a gente e participar do programa pelo 999119981, pelo YouTube, chat liberado para você mandar mensagem para a gente por lá. Ou pelo meu e-mail, clauson.dutra@cbn.com.br. Uma reportagem feita pelo nosso time no Rio de Janeiro tratou de um tema sobre o Airbnb. Uma decisão recente do Superior Tribunal de Justiça reacendeu o debate sobre as locações de curta temporada no Brasil. De acordo com a definição, a prática precisa do voto favorável de 2/3 do condomínio. O setor imobiliário e os síndicos apontam desgastes na rotina e na segurança dos prédios, enquanto investidores apontam prejuízos financeiros e o Airbnb contesta o caráter isolado da decisão.
2: A convenção do condomínio em que Luiz Carlos Becker é síndico no Largo do Machado, na zona sul do Rio, determina a destinação exclusivamente residencial dos apartamentos. O trecho foi usado por ele para justificar a proibição de que proprietários façam o chamado aluguel por temporada. A prática se popularizou através de plataformas digitais como o Airbnb. Segundo Luiz Carlos, a decisão foi motivada pelo incômodo de muitos moradores do condomínio com a circulação de pessoas desconhecidas. Para o síndico, a segurança é um dos principais fatores.
3: Podem surgir dificuldades quando os ocupantes temporários desconhecem as regras internas, como horários de silêncio, utilização de espaços compartilhados ou procedimentos de acesso. Quando existe locação por curta temporada, há uma entrada e saída constante de pessoas que não participam dessa dinâmica cotidiana, o que torna mais desafiador aspectos como segurança, controle de acesso e cumprimento das regras de convivência. Então assim, do ponto de vista da gestão condominial, isso naturalmente exige uma atenção maior.
2: O debate voltou à tona após uma decisão do Superior Tribunal de Justiça em maio. Na ocasião, a corte analisou o caso da proprietária de um apartamento em Minas Gerais, que foi impedida pelo síndico de alugar o apartamento por temporada numa plataforma digital. A maioria dos ministros da segunda sessão do STJ entendeu que a destinação dos imóveis para aluguel de curtos períodos deve ser autorizada por 2/3 dos condôminos. A decisão, embora tenha sido sobre um caso específico, gerou uma onda de convocações de assembleias em condomínios de todo o país para tratar do assunto. A Associação Brasileira das Administradoras de Imóveis acompanha isso de perto e já detectou uma tendência pela proibição. De acordo com o presidente da ABAD, Marcelo Borges, de um lado, os anfitriões dizem que o direito à propriedade deve ser respeitado, e do outro, moradores reclamam da grande circulação de pessoas.
4: Quando a gente vê os condomínios querendo proibir, é lógico que a gente tem alguns elementos que justificam essa proibição ou a tentativa de proibir, como violência, como excesso de moradores, circulação nas áreas comuns de pessoas estranhas. Então isso mexe um pouquinho com o cotidiano daquelas pessoas que esperam uma moradia mais natural, mais residencial, mais fixa de uma família em alguns condomínios. Então isso é o que justifica. E aqueles que querem a permanência dessa locação por temporada falam do direito de propriedade, né, sendo um direito que deve ser priorizado nesse momento.
2: O argumento de que o aluguel por temporada fragiliza a segurança de condomínio é rebatido por pessoas como a empresária Juliana Justo. Ela é proprietária de 2 apartamentos e os anuncia com regularidade no Airbnb. Juliana sustenta que a plataforma faz uma série de orientações e exigências de documentos, o que garante camadas de proteção aos anfitriões e aos hóspedes. Se ficar impedida de alugar por temporada, a empresária diz que pode perder uma parte importante da renda dela.
5: Eu alugo um dos meus apartamentos por temporada há cerca de 2 anos e o outro há menos de 1 ano. Hoje eu considero que aproximadamente 20% da renda vem dos aluguéis de temporada. Então é uma fonte de renda importante para o orçamento familiar e para a rentabilidade dos imóveis aqui da minha família. As plataformas oferecem diversas camadas de segurança, tanto para anfitriões quanto para os hóspedes. Informações dos viajantes, documentação, avaliação de estadias anteriores e temos registros de toda a comunicação realizada pela plataforma. Na minha experiência, sempre procurei selecionar bem os hóspedes e seguir as regras do condomínio.
2: Em meio aos debates acalorados, é importante entender a parte jurídica. A decisão do STJ, mesmo sobre um caso isolado, dá força para condomínios proibirem um aluguel por temporada? A advogada especialista em direito condominial, Lívia Paiva, acredita que sim. Apesar de a corte não ter analisado uma ação de repercussão geral, a especialista afirma que as assembleias condominiais podem se amparar na cláusula residencial destacada pelos magistrados.
6: O STJ não proibiu o Airbnb de forma generalizada. O que a corte decidiu no julgamento do recurso especial foi que a exploração reiterada de imóveis para estadias de curta temporada descaracteriza a finalidade residencial do condomínio. Por isso, em condomínios com cláusula de destinação residencial, essa prática já está vedada. E para ser autorizada, é necessária a aprovação de 2/3 dos condôminos em assembleia. A corte vai fixar uma tese vinculante, obrigatória para todos os juízes do país, sobre se a simples cláusula de destinação residencial já é suficiente para impedir a locação por plataformas digitais, independentemente de proibição expressa. Até esse julgamento, todos os processos sobre o tema estão suspensos no Brasil.
2: Como explicou a advogada, os magistrados da segunda sessão do STJ ainda vão se debruçar sobre uma tese geral que valha para todo o país. No entanto, sem data para a ação ser julgada, a insegurança jurídica afeta tanto os anfitriões que contam com aluguel por temporada como fonte de renda, como também aqueles que sentem a privacidade e a segurança expostas no convívio com desconhecidos. Em nota, o Airbnb reforçou que a decisão do Superior Tribunal de Justiça não é definitiva e não proíbe a atividade automaticamente em todos os condomínios do Brasil. No entanto, a empresa se diz preocupada com a decisão específica e acredita que proibir ou restringir a locação por temporada viola o direito constitucional de propriedade. Do Rio de Janeiro, Júlia Viana.
0: 5:10, agora 11 minutos, 5:11, acaba de chegar uma notícia da Bolívia. O presidente da Bolívia, Rodrigo Paes, declarou estado de emergência neste sábado em meio à escalada da crise política e econômica no país. A medida amplia os poderes do governo para mobilizar as forças armadas e remover bloqueios de estradas que já duram 50 dias e vem afetando o abastecimento e a economia boliviana. Em pronunciamento à Nação, Paz afirmou que a decisão busca restabelecer a ordem, proteger os cidadãos e garantir o fluxo de bens essenciais como alimentos, combustíveis e medicamentos. Pela legislação boliviana, o decreto entra em vigor imediatamente, mas o governo precisa comunicar o Congresso em até 24 horas. Depois disso, os parlamentares têm até 72 horas para aprovar ou rejeitar a medida. Os protestos são liderados por sindicatos e associações rurais, muitos deles aliados ao ex-presidente Evo Morales. Manifestantes bloquearam rodovias estratégicas em várias regiões, deixando caminhões parados e comprometendo o fornecimento de produtos básicos em diferentes áreas do país, incluindo a capital, La Paz. Outras informações sobre isso você terá dentro do Jornal da CBN, logo mais, iniciando às 6 da manhã. Agora, 5:12, o Brasil...

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3: Familiares. Por anos, sem saber ler nem escrever, hoje frequenta o Centro Municipal de Referência de Educação de Jovens e Adultos da Prefeitura do Rio. O esforço de Expedito e de tantos outros brasileiros fez com que o Brasil atingisse, em 2025, a menor taxa de analfabetismo da história, abaixo de 5%. Para Expedito, aprender a ler mudou tarefas simples do cotidiano, o que o motiva a continuar estudando até conseguir o tão sonhado diploma.
4: Eu não entendia nada. Eu não sabia nem que era o A. Antigamente, eu não sabia qual era a estação. Tinha a estação do trem, a estação do metrô. Eu tinha que perguntar. Hoje, graças a Deus, já consigo ver qual é. Nomes de rua. Eu não sabia nada. Já consigo ler o nome de uma rua. Eu não estudei de novo porque não tive chance, porque nossos pais separou, meu pai separou da minha mãe separou do meu pai muito cedo, eu tinha 12 anos de idade. Que eu não tive, eu estou tendo agora que estudar. Eu tenho que aprender de qualquer preço.
3: Apesar do avanço, a PNAD contínua do IBGE, divulgada nesta sexta-feira, mostra que o país ainda tem 8 milhões e 400 mil pessoas que não conseguem ler nem escrever um bilhete simples. Isso representa 4,9% dos brasileiros com 15 anos ou mais. Além disso, a queda do analfabetismo não foi igual para todos os grupos e regiões. O Nordeste concentra mais da metade das pessoas analfabetas do país e tem uma taxa de 10,6%, mais que o dobro da média nacional. A pesquisa também mostra que quase 6 em cada 10 analfabetos têm 60 anos ou mais. Patrícia Mota Guimarães, superintendente do Itaú Social, avaliou que o resultado reflete políticas educacionais, mas reforça que o país precisa tornar a educação de jovens e adultos mais atrativa para quem abandonou a escola por necessidade.
5: É muito importante a gente reconhecer que a menor taxa de analfabetismo da série histórica é muito fruto de políticas educacionais, como a educação de jovens e adultos. Muitas vezes abandonaram porque tiveram que trabalhar, né, cuidar de famílias. E para esse contingente, o país precisa oferecer educação de jovens e adultos de uma forma que faça sentido e que possa realmente atraí-los para que eles possam completar a educação básica como é de direito para eles, né?
3: A PNAD também aponta uma melhora na escolaridade da população negra. Pela primeira vez, mais da metade dos pretos e pardos com 25 anos ou mais concluiu o ensino médio. Mesmo assim, as desigualdades continuam. Entre jovens de 15 a 17 anos, a frequência ao ensino médio ainda é menor entre homens e entre pretos e pardos. Outro gargalo aparece antes mesmo do ensino fundamental. Nas regiões Norte e Nordeste, parte das famílias relata dificuldade para conseguir vaga em creches ou escolas para crianças pequenas. Para Daniela Mendes, coordenadora de políticas educacionais do Todos pela Educação, o país avançou no acesso, mas ainda precisa garantir uma trajetória completa dentro da escola, começando pela primeira infância.
6: É preciso reconhecer esses avanços, mas quase um terço das crianças que estão fora da creche hoje não conseguem vaga. O poder público ainda não conseguiu responder e garantir esse direito que as crianças e famílias têm. O Brasil avançou no acesso à educação, mas ainda precisa transformar esse acesso em trajetórias escolares completas, aprendizagem, conclusão na idade certa e equidade.
3: O IBGE mostra ainda que o abandono escolar continua concentrado na adolescência, principalmente a partir dos 16 anos. Entre as mulheres, os principais motivos são o trabalho e a gravidez. Por outro lado, diminuiu o número de jovens de 15 a 29 anos que fazem parte do grupo conhecido como Nem-Nem. Nem estuda, nem trabalha. Em 2019, eles eram 11 milhões. Já em 2025, os Nem-Nem representavam pouco mais de 8 milhões de jovens, ou 17%.

0: 7,5% da população da faixa etária, o menor patamar dos últimos anos. Do Rio de Janeiro, Gabriel Freitas.
1: 5 e 18, em clima de Copa do Mundo, escolas públicas e privadas do país aproveitam o engajamento dos alunos com o evento esportivo para fazer atividades pedagógicas. Álbum de figurinhas para explicar progressões aritméticas, Copa entre turmas, aulas de geografia a partir da origem dos jogadores e tabela periódica com países estão entre as ações que serão realizadas até julho.
2: A paixão pelo futebol e o engajamento com a Copa do Mundo são aproveitados por professores e educadores em salas de aula de todo o Brasil. O Mundial se tornou também tema de atividades de educação física, geografia e até de matemática e química. A professora de matemática Carla Moreira, da Escola Estadual Maria Luísa Miranda Bastos, em Belo Horizonte, resolveu aproveitar os anos de todas as Copas do Mundo para fazer um álbum de figurinhas dos mascotes e ensinar conceitos como progressão aritmética.
3: Fiz em forma de caderninho, igualzinho ao álbum mesmo. Cada folha é um país, com as atividades. Que começou Inglaterra, aí eles fizeram atividade de progressão aritmética. Aí o próximo, que é o México, foi sucessão. Aí a Alemanha, foi soma de progressão aritmética. A Argentina, que foi termo geral de progressão geométrica. A Espanha, que foi soma de progressão geométrica. E o México, que foi de verdadeiro ou falso, que aí eu englobei toda a parte de progressão.
2: Além da atividade para ensinar matemática, ela conta a história da Copa do Mundo, apresenta os mascotes antigos e prende a atenção dos alunos, como é o caso da estudante Catarina de Araújo, de 17 anos.
4: Olha, eu particularmente adorei. Achei que foi algo inovador, porque nunca tivemos nada assim antes. Ela trouxe essa temática muito bem abordada, porque são assuntos que estão em alta, né, por conta da Copa. Ajuda muito a nós alunos nos sentirmos mais incentivados.
2: No Rio de Janeiro, alunos do primeiro ano do ensino médio, do Cubo Global School, desenvolveram o projeto Se as Américas Fossem uma Tabela Periódica, substituindo os tradicionais 118 elementos químicos para países do continente. Para a estudante Luiz Israel, a atividade foi uma boa forma de aprender a matéria.
5: A gente teve que pensar uma forma de substituir os valores, porque, por exemplo, na forma da gente, até mesmo na forma de botar uma ordem, tem uma ordem específica de botar na tabela, né, de acordo com a eletronegatividade. E a gente teve que estudar um pouco mais sobre isso para entender quais números a gente podia colocar para substituir.
2: O professor de História Paulo Rogério, que também é o diretor da escola, enxerga as curiosidades da disputa esportiva como um estímulo para trabalhar pautas históricas mundiais.
6: Teve França e Senegal. E aí eu posso falar da rivalidade histórica entre esses países, porque eu já falaria num tema de colonização ou descolonização, mas quando ele traz isso da Copa do Mundo, ele não só participa da aula de uma maneira diferente, mas ele até vê o jogo de uma maneira diferente, porque ele sabe que o que está em jogo ali vai além do esporte em si.
2: Também no Rio de Janeiro, a escola SAP criou um projeto que usa a origem dos jogadores da seleção brasileira para explorar geografia e diversidade regional, como destacou a diretora-geral Luciana Soares.
7: O papel da escola é provocar e ampliar o olhar do aluno, não só para a questão do jogo em si, mas de outras relações que ele possa construir e aprender a partir desta temática. Quando o professor pergunta de onde vem esse jogador, ele provoca o olhar do aluno e o interesse dele para um outro aspecto.
2: Para fora das salas de aula, escolas têm feito atividades entre as turmas. Em São Paulo, a Escola Municipal Professor Franklin Augusto de Moura Campos criou uma Copa de Matemática, que envolveu alunos de todas as salas e estimulou os estudos e as interações, segundo o coordenador pedagógico Douglas Guedes.
8: Eu escutar deles, olha, não, me fala qual que é o tema da próxima semana, porque eu vou estudar no final de semana, porque eu quero ir melhor, quero melhorar lá a pontuação do meu time. E também dessa possibilidade deles tirarem dúvidas com os próprios colegas, que muitos deles relataram isso. Olha, no eixo tal, geometria, eu estava com muita dificuldade. Mas aí, Na hora da competição, eu participei da competição junto com o aluno do oitavo. E aí ele me ajudou na questão, agora eu entendi mais fácil.
2: Para além das quadras e das figurinhas, futebol consegue prender a atenção dos alunos por mais dos 90 minutos de uma partida.

0: 2023. Diferentes embaixadas em Brasília têm realizado eventos para reunir torcedores de diferentes nacionalidades para transmissões de jogos da Copa do Mundo. Os espaços foram transformados em pontos de encontro com telões, gastronomia típica e tradições culturais para celebrar a paixão pelo futebol. Igor Cardim, direto de Brasília.
1: As embaixadas em Brasília têm se transformado em verdadeiras arquibancadas durante a Copa do Mundo. As festas reúnem torcedores de diferentes nacionalidades para acompanhar os jogos em clima de festa, tradição e muita torcida. Ao longo desta primeira fase do torneio, algumas representações diplomáticas abriram as portas para receber torcedores e promover encontros entre culturas que compartilham a mesma paixão pelo futebol. Na Embaixada da França, bandeiras tricolores, balões nas cores do país, azul, branco e vermelho, ajudaram no espírito da festa. Em uma sala de cinema adaptada para a transmissão da partida, os presentes acompanharam cada lance diante do telão. Entre eles estava Tibui, um francês que namora uma brasileira. Para ele, uma eventual final entre os dois países seria um verdadeiro dilema.
2: Eu prefiro morrer que ver o jogo. Porque a minha namorada vai me matar. E se sobreviver, eu vou chorar durante um ano, né? Mas se perdemos, vou ficar chateado durante 4 anos. Então, não sei. Espero que o Brasil perde ontem, ou a França perde ontem.
1: Foi a primeira vez que a brasileira Maria Vieira visitou a Embaixada da França. Ela saiu animada com a experiência.
3: E eu acho sensacional essa integração cultural. As cores, os hinos, é fantástico.
4: Isso só a Copa do Mundo tem?
3: Só a Copa do Mundo. Pena que não dura tanto tempo assim, né, a Copa, porque une, eu acho que une, a Copa une.
1: Na Embaixada da Noruega, a festa foi pelo retorno da seleção após anos de ausência no Mundial. Muitos assistiam à seleção norueguesa numa Copa pela primeira vez na vida. O embaixador da Noruega no Brasil, Kjetil Helsen Butangen, destacou a empolgação dos torcedores com o retorno à competição.
5: Primeira vez desde quase 30 anos que a Noruega se qualifica pela Copa do Mundo. Estamos como noruegueses muito ansiosos de ver como isso vai acontecer. E a Noruega é o único país que nunca perdeu um jogo de futebol contra o Brasil. Então vamos ver.
1: E quem acompanha a torcida da Noruega sabe de uma tradição curiosa. Em vários momentos, os noruegueses reproduzem o movimento de uma embarcação viking cortando o mar, uma forma típica de comemoração que remete à história do país. A brasileira Isabel Barros acompanhou de perto o clima e chamou atenção justamente para essas diferenças culturais que aparecem durante os jogos.
6: Assistindo mesmo, a gente consegue perceber os noruegueses já com um gesto ali que é deles. É algo que a gente percebe na própria cultura. A forma de comemorar, a celebração é diferente de cada país. E a gente reunido aqui, Brasil e Noruega, as pessoas conseguem unir as culturas.
1: Outra representação diplomática que entrou no clima da Copa foi a do Reino Unido, disponibilizando gratuitamente ingressos limitados pela internet para acompanhar os jogos da Inglaterra. Na embaixada, além das bandeiras do país, tinha até uma tradicional cabine telefônica para quem quisesse se sentir em Londres. E claro que o encontro de culturas foi representado pela cerveja preta britânica e o churrasco brasileiro. Novas exibições para os próximos compromissos da seleção na Copa já estão confirmadas. O mesmo está sendo feito pela Embaixada de Portugal. Com direito a food trucks e vinho da terrinha, o público acompanhou o empate da seleção portuguesa contra a República Democrática do Congo. Apesar da surpresa pelo resultado e a atuação abaixo do esperado do ídolo Cristiano Ronaldo, a comunidade portuguesa aproveitou as portas abertas da representação para celebrar a cultura local. O país será uma das 3 sedes da próxima edição da competição. A embaixadora de Portugal no Brasil, Isabel Brilhante Pedrosa, está animada com a Copa e espera o título inédito do país.
7: Temos que nos ir preparando para esse mega evento, mas aqui no Brasil faz ainda mais sentido. Se há país que ama o futebol e tem paixão pelo futebol, é o Brasil. Nós também temos, e nós estamos obviamente todos muito animados, possamos alcançar um resultado inédito. Falta-nos uma Copa do Mundo, e se fosse este ano celebrando a Copa do Mundo com a última Copa do Cristiano, era ouro sobre azul. Mas se não formos nós, que seja o Brasil.
1: Nem todas as representações concentraram as comemorações em Brasília. A Suíça, por exemplo, levou as transmissões para os consulados no Rio de Janeiro e em São Paulo. Com o sucesso dos eventos, os aplausos, mãos na cabeça e unhas ruídas não vão parar por aqui. A expectativa é que esse clima de confraternização se repita nos próximos jogos. Com colaboração de Ana Carolina Tomé, de Brasília, Igor Cardim.
0: 5 horas 29 minutos, repórter CBN.
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0: sábado 20 de junho de 2026, o ministro da Fazenda, Dário Durigan, afirmou que o governo encaminhará ao Congresso Nacional um projeto de lei para atualizar o limite de faturamento do microempreendedor individual. A proposta prevê a elevação do teto atual de R$ 81 mil anuais para um valor próximo de R$ 130 mil até 2028. Apesar da intenção de corrigir o limite do MEI, Durigan descartou, neste momento, a possibilidade de reajustar as demais faixas de enquadramento do Simples Nacional. A Associação Nacional dos Fabricantes de Veículos Automotores enviou um ofício ao presidente Lula e ministros cobrando o compromisso do governo federal de restabelecer a cobrança de 35% sobre o valor dos veículos elétricos e híbridos importados. A ação ocorre meio à pressão da BID para a retomada de benefícios fiscais. A cobrança do imposto passa a valer em julho, mas a montadora chinesa deseja que o governo prorrogue o início. No horário de Brasília, 5:30.
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1: Bom dia, seguimos até 6 horas da manhã ao vivo com o CBN Madrugada, edição de sábado 20 de junho de 2026, agora às 5 horas e 32 minutos. Espaço no CBN Madrugada para uma conversa entre Fernando Andrade e Nadédia Calado com Marcelo Duarte sobre o álbum dos álbuns de figurinhas da Copa.
2: Bom, para a gente já entrar no clima da Copa, o nosso convidado agora é Marcelo Duarte, jornalista, autor da série Guia dos Curiosos, colecionador de figurinhas há muito tempo, desde 1970, e está lançando o álbum dos álbuns de figurinhas da Copa pela Panda Books. Oi, Marcelo, bem-vindo ao Estúdio CBN, tudo bem?
3: Que alegria falar com vocês, Fernando, Nadédia e todos os ouvintes.
4: Bem-vindo.
2: Bom, antes da gente falar sobre o seu novo livro, eu preciso saber, você que é um curioso profissional, qual ou quais as curiosidades que você já sacou nessa Copa, nessa edição dessa Copa? O que que já está no seu caderninho, Marcelo?
3: Bom, essa Copa promete ser a mais curiosa de todos os tempos, né? Porque a gente aumentou demais o número de seleções, então o número de histórias brota também. Eu gosto muito, né? Eu tenho feito livros sobre camisas de seleções, então eu tenho anotado tudo que aparece de curiosidade de seleções, como os patches novos, as camisas que os times entram para aquecimento, o que significa cada camisa, as camisas que a FIFA tem banido também um pouco antes da estreia das seleções. E agora, por causa do livro novo, eu também tenho anotado tudo que é curiosidade relacionada às figurinhas de futebol. E amo as histórias, né? Eu me emocionei muito, por exemplo, com esse menino da Paraíba que está desenhando o próprio álbum. Essa história, eu fiquei com os olhos cheios de lágrimas, né? Eu falei assim, nossa, que vontade de ser a Panini e mandar um álbum para ele imediatamente, né?
2: Você sabe que meu filho, ele faz curumim no Sesc, e no Sesc, nesse projeto do curumim, vão crianças de todas as faixas, né? Ele vai ali, vai de todo mundo, de todo lugar. E lá eles fizeram a mesma coisa, porque como tem muita gente que não tem o álbum, todos tiveram que desenhar para poder depois brincar, porque não era todo mundo que tinha figurinha. Foi na mesma pegada desse menino, eu adorei também a iniciativa, foi muito legal.
3: Essa história me emocionou demais. E agora, quando você faz um livro, como eu fiz esse dos álbuns de figurinhas, é um trabalho inédito, não tinha nada a respeito. Então, quando você começa um trabalho, para você fazer, você dedica, no meu caso, eu dediquei quase um ano a esse livro, falando com colecionadores, vendo os álbuns, né, álbum por álbum. Agora, tem muita coisa que às vezes escapa. Você está falando com um número de colecionadores, embora eu não tenha deixado nenhum de fora. Todos os álbuns lançados no Brasil que fazem alguma alusão à Copa estão lá. Mas às vezes tem algumas curiosidades lá dentro que quando você lança o livro e você desperta o interesse de colecionadores aí de modo geral, um ou outro já começa a falar, olha, tem um detalhezinho aqui que você pode colocar na próxima edição. Eu tenho aqui guardado um envelopinho que você não fotografou. Então vão aparecendo coisas mais ricas, né, para uma segunda edição. Então já estou pensando na Copa de 2030, viu, Fernando?
4: É muito legal saber dessa história, o passado das figurinhas, né? Eu viajei um pouquinho esse ano, estive em Portugal, fui muito em feira de antiguidade, essas coisas. E aí você vê umas que parecem peça de, sei lá, parece um negócio ancestral aqui. E você mostra pra gente também que no Brasil chegou muito antigamente, né? Que é coisa de do início dos anos 1900... e que vinha em cigarro, né? Como é que é essa história?
3: Então, isso é muito bacana porque eu vejo que as crianças, eu vou muito em escola, às vezes, falar sobre livros, e quando eu tava falando de figurinhas, as crianças pensam que quem inventou o álbum de figurinha foi o Panini. Eu falo, não, isso já existe há muito tempo atrás. Eu, do tempo de criança, eu cansei de ouvir o meu pai contar as histórias da Balas Futebol, que foi a bala mais conhecida. Os álbuns das balas futebol eram as mais conhecidas. E o meu pai dizia que a bala era horrorosa, que a bala era doce, dura, que ninguém suportava aquela bala, mas as figurinhas eram lindas. Então o que as crianças faziam? Compravam as balas em quantidade, tiravam as figurinhas e jogavam a bala na rua. E o que deu de rato nessa época nas ruas foi um negócio assim gigantesco. E balas futebol a gente pode considerar como o primeiro álbum efetivamente de Copa do Mundo lançado no Brasil. Eram todas as 13 seleções que disputaram a Copa com todos os jogadores. E que disputaram mesmo porque o álbum foi lançado depois da Copa. Não tinha aquela coisa de adivinhação de quem vai jogar. Só que, como você lembrou, o Brasil já fazia figurinhas antes. O Brasil já tinha figurinhas de jogadores de futebol desde 1919. E eram as balas e os cigarros que traziam essas figurinhas. As primeiras figurinhas de Copa do Mundo são de 1934, no Brasil, das balas Vênus, também lançadas depois da Copa. E de 1938 eram cigarros Leônidas, né, que pegaram emprestado
2: Do jogador do Leônidas. Mesmo. Tinha a fotinho dele dando uma bicicleta, alguma coisa desse tipo.
3: Isso. O Leônidas, é que as pessoas pensam que ele licenciou. Não é bem assim, né? Ele recebeu um dinheiro para deixar o pessoal do cigarro usar o nome dele. E esse cigarro trazia imagens de jogadas da Copa de 38 e desenhos dos gols, que também não é uma coisa tão nova, viu, gente? Lá desde os anos 1930 já se faziam essas jogadas. Então, essas são as primeiras figurinhas ligadas à Copa. O primeiro álbum, né, que era um livro para a gente colocar, é das balas futebol de 1950. E aí a gente não parou mais. A partir da Copa de 50, toda a Copa tem alguns álbuns, né? Nos anos 50, 60 e 70, eram muitos, porque não tinha que pagar direito de imagem, licenciamento para seleção, pagar nada para a FIFA. Quem quisesse, lançava. E agora, não, a gente tem um álbum oficial. E se você procurar em algumas bancas e pela cidade, você vai achar umas versões piratas também.
2: Marcelo, como é que foi para você o início da sua história com colecionar figurinhas? Quando começa e por que começa?
3: Bom, Fernando, eu digo que a minha primeira coleção, o meu primeiro álbum de figurinha de Copa foi de 1970. Mas aí já existe uma certa controvérsia na família, porque em 70 eu tinha 6 anos e o meu pai chegava toda sexta-feira com 10 envelopes e falava: olha as figurinhas que eu comprei para você. Aí eu ia pegar e falava: não, peraí, eu vou abrir para você não rasgar as figurinhas. Aí ele pegava, mostrava as figurinhas para mim na mão dele e falava assim: agora eu vou colar para você não colar torto. Pô. E depois ele falava: ah, vamos ver como ficou o álbum, mas deixa que eu folheio para você não rasgar o álbum. Eu acho que não era meu.
2: Eu tenho
3: essa
2: certeza.
3: Ligeira impressão que era dele. Mas eu digo então que a família começou a colecionar figurinhas na Copa de 70. E cá entre nós, em 98, eu fiz a mesma coisa com meu filho mais velho, tá?
2: As coisas voltam, sei. Entendi.
4: E aí as fotos do livro, né, do álbum, dos álbuns de figurinhas da Copa que a gente vê são da sua coleção, né?
3: Não todos, eu tenho alguns são, né? Eu até tenho o livro aqui para quem estiver vendo com imagem. Esse é o primeiro álbum que tem o Pelé e a Jules Rimet na capa do México 70. Esse é um da minha coleção, por exemplo. Mas eu não colecionei todos, eu não tinha exatamente todos os álbuns que eu gostaria de ter. Então eu recorri a 5 grandes colecionadores, 4 de São Paulo e 1 do Rio. Eles abriram, né, a coleção, e esses têm tudo mesmo. E aí fui com um fotógrafo fotografando todos os álbuns, anotando o que tinha de curioso em cada álbum, que a brincadeira era colocar as imagens de todos. As capas estão todas aqui, mas por questão de direito de imagem eu não podia colocar muitas figurinhas, né, porque as fotos não me pertencem, aí tem direito do fotógrafo, do jogador. Então nós ficamos mais nas capas e nas figurinhas, que não eram exatamente de jogadores, mas de bandeiras, de estádios, mostrando pelo menos como era o visual das figurinhas, da coleção.
2: Tinha uma promoção que era do tipo: complete o seu álbum e ganhe um prêmio. Mas completar o álbum, às vezes, não era tão fácil assim. Que história é essa?
3: Bom, quem leu O Gênio do Crime, esse foi um dos meus livros preferidos, que saiu no finalzinho dos anos 60, 69, ele já falava desses álbuns que prometiam prêmios para quem completava uma página ou o álbum inteiro. E lá no Gênio do Crime, o João Carlos Marinho escreveu justamente de um grupo de falsários que fazia as figurinhas difíceis para as crianças completarem, e na fábrica tocava o prêmio e a fábrica ficava desesperada porque não tinha os prêmios na mesma quantidade. E, de fato, as figurinhas já nascem como brindes, né? As figurinhas nascem como brindes de sabonete, de cigarro, de bala. E depois, quando viram álbuns, tinha sempre a promessa de prêmios. E no começo eram prêmios pequenos, era uma boneca, uma bola, um copo. E aí existiam prêmios, né? Não numa quantidade que todos completariam aquela página, mas existiam esses prêmios. E com a concorrência, como eram muitos álbuns, essas editoras, essas gráficas, começaram a prometer prêmios cada vez maiores. Era geladeira, televisão, motocicleta. E aí que os álbuns ficavam incompletáveis, né? E aí começa a surgir expressões como figurinha difícil, né? Porque essas figurinhas não existiam. Até que em 1971 o governo teve que intervir e criar uma lei federal que proibia as editoras e as gráficas de não terem o número suficiente para todos completarem um álbum. Então todas as figurinhas têm que ser impressas na mesma quantidade. Essa lei demorou muito para vingar. Né? Demorou muito. Os álbuns continuavam oferecendo prêmios, eles continuavam incompletáveis. Só quando a gente chega, né, nos anos 80, que aí já tem esse movimento de licenciamento com a FIFA, a Panini entrando no mercado, é que a coisa assim, vai melhorando. Então hoje você não tem mais essa história de completar página, completar álbum para ganhar prêmio, não existe. A própria editora, ela precisa garantir que você vá completar o seu álbum, por isso você pode pedir, né, no final da vida útil do álbum lá, até 30, até 40 figurinhas que faltam para todos os álbuns ficarem completos.
4: Queria te ouvir um pouquinho sobre as questões gráficas, sobre como eram os desenhos, depois viraram fotos, como isso foi se desenvolvendo, e também saber o que você acha de como é hoje, né? Porque vieram as imagens digitais e nessa edição agora até um pouquinho de IA, saber se você acha que perdeu alguma coisa, de repente um pouquinho o charme, enfim.
3: Ah, quando eu peguei pela primeira vez um álbum Bala de Futebol, tem até aqui no livro, e vi a qualidade do álbum, né, que era uma coisa linda, e a capa era ilustrada por grandes artistas aqui, ó, a capa do Miesso Café, que é esse aqui, assim, era um show, né, e isso a gente foi perdendo. A gente tinha muitos casos de figurinhas ilustradas por grandes artistas, e isso foi ficando de lado. E hoje não é só a questão da IA usada nas imagens, é a questão de como, pelo menos aqui no Brasil, que eu tenho visto, é que está sendo impressa uma quantidade tão grande de figurinhas em gráficas diferentes, né? A Panini reserva quase todas as gráficas das cidades para imprimir figurinhas. É muito diferente a qualidade. Eu peguei algumas figurinhas que eu cheguei a desconfiar que podiam ser falsas, de tão mal impressas que estavam.
2: Nossa.
3: Então isso também deixa o álbum feio, porque você tem figurinhas mais bonitas, outras mais feias, umas mais claras, umas mais escuras, você não tem mais um padrão gráfico, né? Tem figurinha que eu falo assim, eu acho que eu vou esperar uma outra, porque essa tá tão feia que vai deixar a página feia, então deixa de lado até chegar outra. E isso a gente perdeu muito com essa questão dessa globalização das figurinhas, né? Porque hoje... E mais do que isso, eu acho que a gente está perdendo muito também com essa questão das apostas que a Panini tem que fazer dos jogadores convocados. Se você tem um álbum de figurinha, você não tem um documento fiel ao que foi a Copa do Mundo, né? Se todos os jogadores que estão ali foram para a Copa. Tanto é que a Panini criou um outro produto para ganhar mais, que foram os kits de atualização. Que são pacotes de figurinhas que são vendidos depois da Copa para você colar a figurinha do jogador que foi no lugar do que não foi. E isso, só o kit de atualização desse ano vai custar R$120. A loucura que vai ser. Claro. Então, isso também faz com que o álbum seja uma coisa bacana, colecionar, decorativa, mas como documento do que foi a Copa, ele não serve para nada.
2: É verdade, interessante. É. Agora, Marcelo, você falou que, bom, devido a direito autoral, então não dá para colocar tudo que você quis nesse livro, mas tem alguma figurinha que você teve muita dificuldade em encontrar, que gostaria de colocar isso num livro seu? Tem alguma coisa muito rara que você ainda não achou?
3: Não, na verdade, Fernando, no livro, né, eu consegui tudo o que eu queria.
2: Tá.
3: Porque a minha ideia era publicar todas as capas de todos os álbuns, tanto de banca quanto os promocionais que foram lançados sobre Copa do Mundo no Brasil. E nesse ponto, com os colecionadores, eles me deram esse aval, eu consegui tudo. Agora, vou te dar um exemplo. Uma das figurinhas mais caras que hoje tem é a figurinha do Ronaldo Hulk, né? Que, como os americanos chamam, que é quando ele estreia. A primeira figurinha do Ronaldo num álbum de figurinha quando ele estreia. Então, essa figurinha hoje vale muito dinheiro. Os americanos, eles nem
2: muito quanto o álbum. Né? Muito quanto?
3: Olha, é coisa assim de... É mais do que um ingresso para entrar em jogo da Copa do Mundo que você deu aí.
2: Sério?
3: Tá? Assim, os colecionadores não gostam muito de falar de dinheiro, mas às vezes escapa algumas coisas. Então, assim, os americanos, eles não curtem tanto o álbum de figurinha. Eles gostam das figurinhas raras, individuais, que o mercado deles tem. Então, essa figurinha do Ronaldo, a primeira dele numa Copa, né, que é da Copa de 94, um colecionador me mostrou, ele tem na casa dele. Então ele me mostrou, ele falou, essa aqui é uma figurinha raríssima do Ronaldo Hulk. Agora eu falo assim, poxa, eu vou fotografar, eu não tenho direito de uso de imagem do Ronaldo. Eu não sei quem foi o fotógrafo que fez. E como não é o conceito do álbum de ficar só mostrando as figurinhas, mas as capas, né? Eu falei assim, pra que eu vou enfrentar um processo com o Ronaldo... Né, por causa de uma figurinha desse tamanhinho, né? Falei assim, não, eu cito isso no texto, eu explico que existe essa figurinha, que ela vale, mas a minha ideia era fazer um livro como se fosse um álbum de figurinha.
2: Tá bom.
3: Com as capas dos álbuns e alguns detalhes que não interferem na questão de direito autoral. Né? Quando era uma página que, sei lá, mostrava bandeiras dos países, mostrava alguns mascotes... Né, trajes típicos dos países, coisas assim, aí tem as figurinhas.
4: Deixar o Fernando encerrar, deixa eu só ler a mensagem aqui do nosso ouvinte Jussier de Brasília,
2: tem
4: falando
2: vários.
4: Que também tinha prêmios nos pacotes de figurinhas, quando ele era moleque ganhou um isqueiro e o responsável pelo ponto de venda nunca deu isqueiro pra ele.
2: Pô, pra criança, isqueiro.
3: Isso também. Porque esses alguns piratas... Eu até achei um na Avenida Paulista, numa banca, um álbum pirata agora, da Copa de 2026, e tá lá, né? Não tem endereço de editora, não tem endereço de ninguém, CNPJ, nada. E diz assim, centenas de vales brindes, ao encontrar, troque com o seu jornaleiro, né? Assim, é um negócio meio
4: maluco. O jornaleiro
3: não
4: tá nem sabendo.
2: Marcelo, muito obrigado pela conversa aqui hoje. Para todo mundo que a gente está conversando hoje, tem que dar o palpite. Hoje, contra o Haiti, quanto?
3: Bom, deixa eu só fazer um convite rápido, porque claro. No domingo eu vou fazer um bate-papo seguido de autógrafos desse livro, o álbum dos álbuns de figurinhas das Copas, na Livraria Martins Fontes, na Avenida Paulista, ali do lado da Estação Brigadeiro do metrô. Vai ser um prazer receber os ouvintes. E hoje o Brasil vai ganhar do Haiti de 2-0.
2: Marcelo Duarte é jornalista, autor da série Guia dos Curiosos, está lançando o livro O Álbum dos Álbuns de Figurinhas da Copa pela Panda Books. Um prazer conversar com você mais uma vez aqui na CBN. Um grande abraço, Marcelo.
3: É muito bom conversar com um programa que a gente ouve sempre, né? É uma alegria enorme.
2: Obrigado.
4: Prazer. Tchau, tchau.
3: Obrigado. Tchau, tchau.
1: 5:51. Ainda falando de Copa do Mundo, os principais cortes de carne subiram bem acima da inflação oficial. Com a alta, brasileiros buscam alternativas para o tradicional churrasco durante os Jogos do Brasil. Na Copa do Mundo, os custos de produção e as vendas para o mercado internacional explicam o aumento. Reportagem da Isa Morena.
5: Em época de Copa do Mundo, o brasileiro não abre mão do tradicional churrasco. Mas com as carnes mais caras no mercado, o jeito é tentar economizar, seja dividindo os custos com amigos ou escolhendo opções mais baratas. Um levantamento da CBN mostra que o filé mignon, a alcatra, o contrafilé e a picanha subiram bem acima da inflação oficial. Na contramão dos cortes bovinos, o frango, a linguiça e a carne suína estão mais baratos.
1: É isso, como você bem entendeu num rápido resumo da Isa Morena, nós tivemos justamente esses cortes de carne subindo bem acima da inflação oficial. Agora imagina só, né? A vida do brasileiro já não é tão fácil, né? Chega a Copa do Mundo, quer fazer um churrasquinho, uma carne de qualidade, boa e tal. E essas subidas aí, complicado, né? Para ver Neymar, agora fico até questionando, pô, comprar uma carne de qualidade para ver essa seleção brasileira, será? Fica o questionamento, fica a dica também. Bom, tem gente que compraria, né? Tem gente que compraria para ver o jogo do Brasil com uma carne de qualidade, né? Tem gente que vai na outra ponta, né? Eu, no caso, não iria de churrasco para essa Copa do Mundo, não. Compraria um salgado, uma coisa assim mais básica. Juntaria todo o time, colegas e tudo mais, para ver os jogos da seleção brasileira. E em casa, viu? Quanto mais conforto, melhor. Mas não dá também, tá tudo certo, né, gente? Pô, aí ver o jogo da seleção. Por exemplo, no jogo contra o Haiti, eu não iria num bar, por exemplo. Porque todo mundo já sabe, né? O jogo do Haiti assim, ia ser vitória da seleção brasileira. Gente, o Brasil jogou contra a pior seleção da Copa do Mundo, né? E só fez 3-0. Eu jamais iria para um bar gastar meu dinheiro para ver o jogo do Brasil contra o Haiti. Eu vou num jogo importante. Eu ia num jogo contra o Marrocos, por exemplo. Aí vai num bar. Na partida dos 16avos aí, eu iria, porque aí é fase de mata-mata, né? Aí vale. Mas para ver Brasil e Haiti fora de casa, eu não arriscaria. Não arriscaria, não. Agora, 5 horas e 54 minutos, uma reportagem muito bacana, feita pela nossa equipe da CBN na Paraíba. Em um cenário ainda marcado por desigualdades, a participação feminina na sanfona na Paraíba cresce, impulsionada pelo empreendedorismo e pela resistência.

Viver da sanfona é um malabarismo entre o alto custo da arte e a baixa valorização do mercado. Entre instrumentos caros e cachês que minguam, mesmo em redutos tradicionais como Campina Grande, existe ainda a mulher sanfoneira. Em um universo ainda dominado por homens, muitas artistas precisam enfrentar não apenas a instabilidade financeira na música, mas também o preconceito e a disputa por reconhecimento. Potências como a pernambucana Lara Amélia, filha do cantor, compositor e também sanfoneiro

0: paraibana Luci Alves. Entre várias outras, transformaram a sanfona em linguagem própria, conquistaram públicos, circularam pelo país e ajudaram a ampliar a presença feminina dentro do forró e da música regional. Luci Alves, hoje consolidada nacionalmente como cantora, atriz e multi-instrumentista, começou ainda jovem em um grupo formado pela própria família. Sei que aí dentro ainda mora um pedacinho de mim. O Clã Brasil reunia Luci, as irmãs e os pais em torno da música nordestina, levando o forró para palcos dentro e fora do país. Nos braços das mulheres do grupo, a sanfona também eram grandes estrelas.
1: Foi muito importante para mim, porque foi uma experiência maravilhosa e agora é um grande público tem acesso ao meu trabalho, sabe que eu existo, vai pesquisar, não é? E com isso vem uma responsabilidade maior ainda. Então, tem uma história muito feliz.
0: Mas longe dos grandes palcos e da projeção nacional, a realidade de muitas sanfoneiras ainda é marcada pela dificuldade de permanência no mercado. Apesar do enorme talento e da experiência, Ana Paula da Silva se vê nesse contexto. Aos 45 anos, ela carrega mais de 2 décadas de relação com a sanfona. São 26 anos na busca por transformar a música em permanência, profissão e sustento dentro de um mercado que, segundo ela, ainda oferece menos espaço para as mulheres.
2: Em questão do tratamento, é diferente sim, porque mulheres tocando forró pé de serra não é comum, né? Mulheres na sanfona, zabumba e triângulo não é comum, aí tem muito preconceito por parte dos homens e das mulheres também.
3: Eu vi menina que nem tinha 12 anos agarrar seu pato e sair dançando.
0: A fala de Ana Paula pode soar mais firme, mas revela uma reação construída ao longo de anos de empreendedorismo feminino em um ambiente onde mulheres ainda precisam demonstrar com muito mais frequência que têm competência e pertencem àquele espaço. Uma luta que se reflete também em números. Dados recentes do Sebrae apontam um crescimento da presença feminina na economia criativa e no empreendedorismo brasileiro, especialmente em áreas ligadas à cultura, produção artística e serviços criativos. Na Paraíba, já são cerca de 160 mil mulheres empreendedoras, muitas delas atuando justamente em setores criativos e de prestação de serviços. Elas representam 35% dos empreendedores paraibanos. Mais da metade dessas mulheres é chefe de família, 53,6%. Por outro lado, o Sebrae também aponta que 70,5% das empreendedoras paraibanas ainda atuam na informalidade. Além disso, 53% das mulheres empreendedoras relatam já ter sofrido preconceito no mercado por serem mulheres. Dados que ajudam a desenhar um cenário de avanço, mas também de sobrecarga e desigualdade. Um crescimento que sim, acontece, mas muitas vezes em condições instáveis.
3: Cada um sabe o sapato que aperta, minha porta é aberta, qualquer um pode entrar.
0: Enquanto o mercado muitas vezes transforma o forró em produto de temporada, sanfoneiros e sanfoneiras seguem mostrando o instrumento como permanência. Produção e reportagem de Maiara Medeiros, edição de áudio e sonorização de Alessandro Leite.
4: Horas 59 minutos. Muito obrigado pela companhia de todos vocês neste sabadão de muita informação pela madrugada. Agradeço demais a todo o time da CBN pela madrugada. A Matheus de Souza, o Ricardo Garcia nos trabalhos técnicos. Estivemos aqui durante 6 horas, de meia-noite até 6 da manhã, levando muita informação, prestação de serviço, análise, seleção brasileira, alerta extremo. Você ficou sabendo tudo durante a madrugada, mas você vai permanecer muito bem informado com Cássia Godoy, que chega com o Jornal da CBN. Forte abraço para você e até a próxima aqui no CBN Madrugada.
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0: Sábado, 20 de junho de 2026, a Federação Brasil da Esperança, da qual o PT faz parte, junto do PCdoB e do PV, acionou o TSE contra o senador Flávio Bolsonaro, do PL. A ação acusa o pré-candidato à presidência da República de uso irregular de inteligência artificial e de propaganda eleitoral antecipada em um vídeo produzido com IA e publicado nas redes sociais. Na publicação, Flávio Bolsonaro e o pai dele, o ex-presidente Jair Bolsonaro, são retratados como militares a bordo de um avião atirando contra embarcações identificadas com as siglas do PCC e do Comando Vermelho. Uma terceira embarcação exibe a sigla do PT. Entre 2021 e 2025, o IBAMA aplicou 120 multas por biopirataria. Ao todo, as infrações geraram custos de mais de R$ 36 milhões a empresas, em maioria dos setores de cosméticos, farmacêuticos, pigmentos e produtos xamânicos. As multas são aplicadas quando há exploração econômica de produtos sem a notificação prévia ao governo federal. O presidente da Bolívia, Rodrigo Paz, declarou o estado de emergência no país. A medida amplia os poderes do governo para mobilizar as forças armadas e remover bloqueios de estradas que já duram 50 dias e vem afetando o abastecimento e a economia boliviana. Em pronunciamento, Paz afirmou que a decisão busca restabelecer a ordem, proteger os cidadãos e garantir o fluxo de bens essenciais, como alimentos, combustíveis e medicamentos. No horário de Brasília, 6:02.
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2: Seis e dois.
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2: Um ótimo dia para você que acompanha a partir de agora o Jornal da CBN, edição deste sábado. Hoje é dia 20 de junho de 2026 e estes são os principais fatos do dia.
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0: A seleção brasileira deu um passo rumo ao Hexa e venceu o Haiti por 3-0 na segunda rodada da Copa do Mundo. O jogo reuniu quase 70 mil pessoas no estádio da Filadélfia. Insatisfeito com o futebol e com o resultado da estreia, Ancelotti fez duas mudanças em relação ao time que empatou contra o Marrocos para a partida contra a equipe caribenha. Saiu Ibanez na lateral direita e entrou Danilo. O italiano também trocou Igor Thiago no ataque por Matheus Cunha. Todos os gols saíram no primeiro tempo. Aos 22 minutos, a novidade Matheus Cunha abriu o placar.
1: Domina a bola o time do Haiti no campo de defesa. Até pega aqui na camisa número 4. Sai jogando na grande lua. Decorou, abre pela esquerda. Aqui na direita pede a bola. Camisa número 10. O Belegar tentou chegar para ele. Brasil corta. Corte é feito, lançado. Vini Júnior dominou. Mega no batalha. Levou para a meia esquerda. Tá na área. Encarou a marcação. Atenção. Vini fintou. Bateu para o gol. Catou. Largou o goleiro. Voltou. Cunha.

0: Matheus Cunha! Abre o placar do jogo!
1: E com a assistência de Vini Júnior, Cunha ampliou a vantagem aos 35 minutos. Nos acréscimos do primeiro tempo, o último gol foi marcado pelo próprio camisa 7 do Real Madrid. O atacante Rafinha sentiu dores na coxa direita e foi substituído por Rayan. A CBF se preocupa com a possibilidade de uma lesão muscular no jogador do Barcelona. Caso o quadro seja confirmado, Rafinha poderia desfalcar a seleção brasileira. Se for necessário fazer um corte, não será possível convocar um substituto. No segundo tempo, o Brasil diminuiu o ritmo. Maior destaque foi um gol anulado, marcado por Endrick. O resultado fez com que o Haiti se tornasse a primeira seleção matematicamente eliminada da Copa do Mundo. Já o Brasil agora é o primeiro colocado no Grupo C, empatado em 4 pontos com o Marrocos, mas levando vantagem no saldo de gols. A Escócia, terceira colocada e próxima adversária do Brasil, tem 3 pontos conquistados na primeira rodada contra o Haiti. Mesmo com o primeiro lugar, Carlo Ancelotti disse que ainda não é hora de pensar no mata-mata.
2: Sí, no pensamos no mata-mata, pensamos a jugar bien, a mejorar contra a Escocia, ganar el juego, si es posible llegar a la primera posición del grupo, que puede ser importante para el futuro, y preparar bien ese juego. La Escocia tiene sus características, puede crear problemas, porque hoy creó problemas a Marocco, entonces focalizado en el juego, calma, tranquilidad. Seguir trabalhando para melhorar.
1: Próxima partida do Brasil, entre Brasil e Escócia, acontece na próxima quarta-feira, às 7 da noite, pelo horário de Brasília. Eu acertei o bolão, acertei tudo, acertei o placar, acertei que o Brasil ia ganhar, tô feliz da vida. E você, acertou o seu bolão? Tinha ideia que ia ser esse o resultado? Qual era o seu palpite? Conversa com a gente aqui pelo 999-119981, código 11, São Paulo. Agora são 6:07.
0: Brasil!
1: A Polícia Federal investiga uma invasão ao sistema de alertas da Defesa Civil Nacional. Durante a madrugada deste sábado, pessoas de todas as regiões do Brasil, inclusive essa que vos fala, receberam falsos alertas extremos por cell broadcast, WhatsApp e SMS. A invasão afetou outros aplicativos que usam dados das defesas civis, como o Google Maps. Tem ouvinte falando de alerta aqui no Google Maps também. E essa invasão causou desligamento do sistema de alertas. Na maioria dos avisos recebidos pelo país, a única palavra era misantropia, que significa aversão ou rejeição à humanidade. A exceção aconteceu no sistema de avisos da Defesa Civil Nacional por WhatsApp do Rio de Janeiro. Lá o alerta mencionava deslizamentos de terra e vinha acompanhado de uma mensagem que zombava da situação. A frase dita no texto era: burros demais, papo reto. O governo federal trata o episódio como um possível ataque hacker. E ao longo do Jornal da CBN, a gente vai falar mais sobre esse assunto. Agora são 6:08. As instituições financeiras começaram hoje a bloquear o dinheiro movimentado pelas bets ilegais no Brasil. A medida foi estipulada por um decreto assinado ontem pelo presidente Lula. Os recursos confiscados serão transferidos para o Fundo Nacional de Segurança Pública, para o combate à corrupção e ao crime organizado. Segundo o secretário da Receita Federal, Robinson Barreirinhas, os influenciadores que divulgarem bets ilegais também serão punidos.
3: Se um influencer agora entrar na rede social e fizer propaganda de uma bet ilegal, além de todas as sanções já administrativas da SPA, a Receita Federal vai cobrar o imposto de renda, vai cobrar o PIS/COFINS, porque é justo, né? Se o influencer está ganhando dinheiro com a bet ilegal, ela que paga então o imposto de renda dessa essa bet ilegal que está no exterior.
1: A Secretaria de Prêmios e Apostas é responsável por identificar as empresas dos sites de apostas esportivas ilegais e notificar as instituições financeiras que abrigam esses recursos. Os bancos e fintechs têm 24 horas para travar a conta e até 48 horas para confirmar o congelamento do dinheiro. Depois disso, a Secretaria Nacional de Segurança Pública instaura um processo administrativo e as empresas de apostas terão 15 dias para se defender. A Advocacia Geral da União será responsável por acionar a Justiça e pedir a transferência dos valores para a área de segurança. O ministro da Fazenda, Dario Durigan, defendeu a medida.
4: para que a gente avance nesse compromisso de tolerância zero com as bets ilegais e com o jogo irresponsável. Um quadro de endurecimento dessa regulação.
1: Desde outubro de 2024, a Anatel já derrubou cerca de 50 mil sites e aplicativos de apostas ilegais no país. Você está acompanhando os destaques deste sábado do Jornal da CBN. Em meio a negociações entre Brasil e Estados Unidos para o fim do tarifaço, o presidente Donald Trump afirmou que Lula é uma pessoa muito volátil. A autoridade norte-americana declarou ao site Axios que é indiferente quanto ao líder brasileiro.
5: Ele é uma pessoa muito volátil. Eu não me importo com ele, para ser honesto. Eu realmente não penso nele. Não poderia me importar menos. Ele é uma pessoa diferente agora. Mas tudo bem, são tipos diferentes de líderes.
1: A entrevista marca um novo aumento da tensão entre os representantes do Planalto e da Casa Branca. Recentemente, o governo norte-americano aplicou novas tarifas sobre produtos brasileiros e classificou as facções Primeiro Comando da Capital e Comando Vermelho como grupos terroristas. A fala também ocorreu poucos dias após Trump e Lula conversarem durante a cúpula do G7 na França. Trump escolheu não revelar o conteúdo do diálogo. Lula afirmou que não solicitou uma reunião com Trump porque os dois países estão em fase de negociações. 6:12. Já está em vigor a renovação do cessar-fogo entre Israel e o grupo extremista libanês Hezbollah. O acordo foi feito após novos ataques israelenses em território do Líbano. As ofensivas poderiam comprometer as negociações para um acordo de paz definitivo entre os Estados Unidos e o Irã. Autoridades israelenses e membros do grupo extremista afirmaram que vão respeitar a trégua, mas alertaram contra possíveis violações do acordo. Beirute afirmou que essa sexta-feira foi o segundo dia mais letal no país no contexto da Guerra do Oriente Médio. Segundo o ministro da Saúde libanês, as forças armadas israelenses mataram pelo menos 47 pessoas em ataques no sul.

0: relação com Israel e o primeiro-ministro Benjamin Netanyahu em entrevista para o site Axios.
1: E o seu relacionamento com Netanyahu?
2: É bom, mas temos que mantê-lo um pouco são.
1: Você vai ser capaz de controlar que Israel ataque o Líbano?
2: Eu vou ser. Eles têm muito respeito por mim e eles fazem o que eu digo.
0: Enquanto isso, o primeiro-ministro Benjamin Netanyahu enfrenta a pressão da ala alinhadura do governo israelense para seguir atacando o Líbano. Estes são alguns dos destaques de hoje do Jornal da CBN, que a partir de agora você acompanha em detalhes. Jornal da CBN que você pode ouvir e pode também assistir. Se quiser acompanhar as imagens aqui do nosso estúdio, são vários os caminhos. Dá para fazer isso através do nosso site cbn.com.br. Nós estamos na página inicial do Globoplay e estamos também no nosso canal no YouTube. E para participar da programação, você manda sua mensagem para cá, escreve para a gente via WhatsApp 999119981, código 11, e você participa da nossa programação. Pode também conversar comigo através do Fale com o Âncora, que você encontra lá no nosso site cbn.com.br. Agora são 6 horas e 14 minutos.

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6: Seis horas e 16 minutos. Muito bom dia para você, ouvinte, que acompanha a programação da Rádio CBN. Eu, Lila Vatti Oliveira, faço companhia a você a partir de agora, atualizando as principais informações deste sábado, hoje 20 de junho de 2026. Neste momento, os termômetros marcando na capital mineira 11 graus, umidade relativa do ar na casa dos 87%. Céu predominantemente nublado nesta manhã de sábado. Vamos ver qual foi a menor temperatura registrada na capital mineira hoje, já que ontem a sensação térmica foi de menos 6,2 graus. Isso às 4 da madrugada de sexta-feira. Já já a Defesa Civil de Belo Horizonte vai divulgar essa relação, esses dados relacionados à temperatura aqui na capital mineira, né? Quais foram marcadas nas regionais. Eu divulgo para você já já essa informação. E já que a gente está considerando essa nova massa de ar polar que tem derrubado as temperaturas em Belo Horizonte, a Prefeitura deu início a uma ação de distribuição de cobertores para a população em situação de rua em todas as regionais da capital. Já já eu volto com mais informações.
7: 6h17.
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7: Estamos recebendo muitas mensagens de ouvintes que foram impactados pelo alerta falso da Defesa Civil na madrugada de hoje. E foi um som muito alto. Chegou na

0: minha casa também, no meu celular. O celular estava ali na mesinha de cabeceira, tomei um baita susto. As gatas também, todo mundo acordou. E não era um toquezinho, não. Era aquele alarme mais alto dos alertas da Defesa Civil. Aí o governo divulgou uma nota dizendo que a plataforma de envio da Defesa Civil foi tirada do ar 1h30 da manhã, depois de ter sofrido uma invasão e disparado um alerta para diversas regiões do país, ordenado remotamente por alguém que é alheio ao Sistema Nacional de Proteção de Defesa Civil. A mensagem disparada foi do tipo alerta extremo e continha a palavra misantropia, que significa ódio à humanidade. Provavelmente, o governo continua, foi um ataque hacker, o governo está tratando como ataque hacker e agora tem uma investigação para saber exatamente o que aconteceu e principalmente para evitar que isso se repita e que uma ferramenta que é tão útil seja utilizada de forma inadequada. Então a gente tem, por exemplo, aqui o alerta da nossa ouvinte de São Paulo, a Cláudia Teles recebeu com a palavra misantropia. Mas tem uma outra ouvinte que nos conta o seguinte, é o José Maria Gutierrez, ou nosso ouvinte José Maria, nos conta que além do alerta terrível, escrito misantropia e terrível, porque o som era realmente muito estridente, ele também abriu o Google Maps e lá ele recebeu uma mensagem de alerta para ele guardar os documentos em plásticos, pois haveria uma grande enchente. Então, mais uma modalidade desse alerta na madrugada de hoje. A gente vai continuar acompanhando a resposta da investigação, agora está com a Polícia Federal, e se tiver qualquer novidade, claro, a gente traz a informação aqui no Jornal da CBN. Agora são 6h19, uma decisão recente do Superior Tribunal de Justiça reacendeu o debate sobre as locações de curta temporada no Brasil. De acordo com a definição, a prática precisa do voto favorável de 2/3 do condomínio. O setor imobiliário e os síndicos apontam desgastes na rotina e na segurança dos prédios, enquanto investidores apontam prejuízos financeiros. E o Airbnb contesta o caráter isolado da decisão.
1: A convenção do condomínio em que Luiz Carlos Becker é síndico no Largo do Machado, na zona sul do Rio, determina a destinação exclusivamente residencial dos apartamentos. O trecho foi usado por ele para justificar a proibição de que proprietários façam o chamado aluguel por temporada. A prática se popularizou através de plataformas digitais como o Airbnb. Segundo Luiz Carlos, a decisão foi motivada pelo incômodo de muitos moradores do condomínio com a circulação de pessoas desconhecidas. Para o síndico, a segurança é um dos principais fatores.
2: Podem surgir dificuldades quando os ocupantes temporários desconhecem as regras internas, como horários de silêncio, utilização de espaços compartilhados ou procedimentos de acesso. Quando existe locação por curta temporada, há uma entrada e saída constante de pessoas que não participam dessa dinâmica cotidiana, o que torna mais desafiador aspectos como segurança, controle de acesso e cumprimento das regras de convivência. Então, assim, do ponto de vista da gestão condominial, isso naturalmente exige uma atenção maior.
1: O debate voltou à tona após uma decisão do Superior Tribunal de Justiça em maio. Na ocasião, a corte analisou o caso da proprietária de um apartamento em Minas Gerais, que foi impedida pelo síndico de alugar o apartamento por temporada numa plataforma digital. A maioria dos ministros da segunda sessão do STJ entendeu que a destinação dos imóveis para aluguel de curtos períodos deve ser autorizada por 2/3 dos condôminos. A decisão, embora tenha sido sobre um caso específico, gerou uma onda de convocações de assembleias em condomínios de todo o país para tratar do assunto. A Associação Brasileira das Administradoras de Imóveis acompanha isso de perto e já detectou uma tendência pela proibição. De acordo com o presidente da ABAD, Marcelo Borges, de um lado, os anfitriões dizem que o direito à propriedade deve ser respeitado e, do outro, moradores reclamam da grande circulação de pessoas.
3: Quando a gente vê os condomínios querendo proibir, é lógico que a gente tem alguns elementos que justificam essa proibição ou a tentativa de proibir, como violência, como excesso de moradores, circulação nas áreas comuns de pessoas estranhas. Então isso mexe um pouquinho com o cotidiano daquelas pessoas que esperam uma moradia mais natural, mais residencial, mais fixa de uma família em alguns condomínios. Então isso é o que justifica. E aqueles que querem a permanência vigência dessa locação por temporada falam do direito de propriedade, né, sendo um direito que deve ser priorizado nesse momento.
1: O argumento de que o aluguel por temporada fragiliza a segurança de condomínio é rebatido por pessoas como a empresária Juliana Justo. Ela é proprietária de 2 apartamentos e os anuncia com regularidade no Airbnb. Juliana sustenta que a plataforma faz uma série de orientações e exigências de documentos, o que garante camadas de proteção aos anfitriões e aos hóspedes. Se ficar impedida de alugar por temporada, a empresária diz que pode perder uma parte importante da renda dela.
4: Eu alugo um dos meus apartamentos por temporada há cerca de 2 anos e o outro há menos de 1 ano. Hoje eu considero que aproximadamente 20% da renda vem dos aluguéis de temporada. Então é uma fonte de renda importante para o orçamento familiar e para a rentabilidade dos imóveis aqui da minha família. As plataformas oferecem diversas camadas de segurança, tanto para anfitriões quanto para os hóspedes. Informações dos viajantes, documentação, avaliação de estadias anteriores e temos registros de toda a comunicação realizada pela plataforma. Na minha experiência, sempre procurei selecionar bem os hóspedes e seguir as regras do condomínio.
1: Em meio aos debates acalorados, é importante entender a parte jurídica. A decisão do STJ, mesmo sobre um caso isolado, dá força para condomínios proibirem o aluguel por temporada? A advogada especialista em direito condominial, Lívia Paiva, acredita que sim. Apesar de a corte não ter analisado uma ação de repercussão geral, a especialista afirma que as assembleias condominiais podem se amparar na cláusula residencial destacada pelos magistrados.
5: O STJ não proibiu o Airbnb de forma generalizada. O que a corte decidiu no julgamento do recurso especial foi que a exploração reiterada de imóveis para estadias de curta temporada descaracteriza a finalidade residencial do condomínio. Por isso, em condomínios com cláusula de destinação residencial, essa prática já está vedada. E para ser autorizada, é necessária a aprovação de 2/3 dos condôminos em assembleia. A corte vai fixar uma tese vinculante, obrigatória para todos os juízes do país, sobre se a simples cláusula de destinação residencial já é suficiente para impedir a locação por plataformas digitais, independentemente de proibição expressa. Até esse julgamento, todos os processos sobre o tema estão suspensos no Brasil.
1: Como explicou a advogada, os magistrados da 2ª sessão do STJ ainda vão se debruçar sobre uma tese geral que valha para todo o país. No entanto, sem data para a ação ser julgada, a insegurança jurídica afeta tanto os anfitriões que contam com aluguel por temporada como fonte de renda, como também aqueles que sentem a privacidade e a segurança expostas no convívio com desconhecidos. Em nota, o Airbnb reforçou que a decisão do Superior Tribunal de Justiça não é definitiva e não proíbe a atividade automaticamente em todos os condomínios do Brasil. No entanto, a empresa se diz preocupada com a decisão específica e acredita que proibir ou restringir a locação por temporada viola o direito constitucional de propriedade. Do Rio de Janeiro, Júlia Viana.
0: Agora são 6h26. No noticiário internacional, o presidente da Bolívia, Rodrigo Paes, declarou estado de emergência neste sábado, em meio à escalada da crise política e econômica no país. A medida amplia os poderes do governo para mobilizar as Forças Armadas e remover bloqueios de estradas que já duram 50 dias e vem afetando o abastecimento e a economia boliviana. Em pronunciamento à nação, Paes afirmou que a decisão busca restabelecer a ordem, proteger os cidadãos, garantir o fluxo de bens essenciais como alimentos, combustíveis e também medicamentos. Pela legislação boliviana, o decreto entra em vigor imediatamente, mas o governo precisa comunicar ao Congresso em até 24 horas. Depois disso, os parlamentares têm até 72 horas para aprovar ou rejeitar a medida. Os protestos são liderados por sindicatos e associações rurais, muitos deles aliados ao ex-presidente Evo Morales. Manifestantes bloquearam rodovias estratégicas em várias regiões, deixando caminhões parados e comprometendo o fornecimento de produtos básicos em diferentes áreas do país, incluindo a capital La Paz. Embora o presidente tenha anunciado na sexta-feira um acordo com a principal central sindical do país para tentar reduzir a tensão, grupos ligados a Evo Morales, que controlam estradas importantes, não participaram das negociações e mantêm os bloqueios, principalmente na região de Cochabamba. Agora são 6h27.
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7: Seis horas e 28 minutos, o Supremo Tribunal Federal formou maioria para derrubar uma multa de 86 milhões de reais aplicada pela Controladoria Geral da União contra a Vale em decorrência do rompimento da barragem de Brumadinho. A segunda turma do STF retomou o julgamento virtual nessa sexta-feira e, na ocasião, o ministro Gilmar Mendes, que havia pedido o adiamento do caso, votou pela derrubada da sanção à mineradora. Gilmar Mendes seguiu o voto do relator, ministro Nunes Marques, e de Dias Toffoli, que também já tinham votado a favor da Vale no processo. Além deles, faltam os posicionamentos dos ministros André Mendonça e também Luiz Fux, que tem até o dia 26 de junho para se manifestar. Os votos, porém, não têm poder de mudar o resultado. A mineradora questiona a aplicação da lei anticorrupção pela CGU no caso. Em 2022, a Controladoria Geral da União entendeu que a Vale deveria ser responsabilizada por dificultar a fiscalização da barragem que se rompeu em janeiro de 2019, matando 270 pessoas, além de poluir a bacia do Rio Paraopeba. Conforme a Controladoria, a empresa fraudou o laudo de estabilidade da barragem apresentado à Agência Nacional de Mineração para impedir a suspensão das atividades na mina do Córrego do Feijão. Após a aplicação da multa, a Vale acionou o Superior Tribunal de Justiça, questionando os critérios usados pela CGU. Na época, a empresa alegou que não houve prática de atos de corrupção, o que, segundo ela, inviabilizaria a aplicação da norma. O STJ, porém, concordou com a tese da CGU e deu prosseguimento à multa. A mineradora, então, recorreu ao STF, que agora reverteu a decisão e concordou com a retirada da multa. Os ministros que votaram contra a aplicação da penalidade alegam que a lei anticorrupção não pode ser usada neste caso para punir a empresa e que existem regras específicas da mineração para sanções desse tipo. A CBN procurou a Vale e a CGU e aguarda os posicionamentos sobre a decisão do Supremo. Agora 6 horas e 30 minutos, vamos atualizar a temperatura agora neste momento, os termômetros marcando ainda 11 graus, umidade relativa do ar na casa dos 87%, céu predominantemente gelado, essa sensação térmica despencando para baixo mesmo, né, gente? Ontem, BH também começou gelada, a temperatura mínima foi de 10,8 graus, a quinta mais baixa registrada em 2026, mas a sensação foi de menos 6,2. Já voltamos.
0: 6:30.
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0: sábado, 20 de junho de 2026. A seleção brasileira deu um passo rumo ao Hexa e venceu o Haiti por 3-0 na segunda rodada da Copa do Mundo. O jogo reuniu quase 70 mil pessoas no estádio da Filadélfia. O resultado fez com que o Haiti se tornasse a primeira seleção matematicamente eliminada da Copa do Mundo. Já o Brasil agora é o primeiro colocado no Grupo C, empatado em 4 pontos com Marrocos, mas levando vantagem no saldo de gols. A Polícia Federal investiga uma invasão ao sistema de alertas da Defesa Civil Nacional. Durante a madrugada deste sábado, pessoas de todas as regiões do Brasil receberam falsos alertas extremos por cell broadcast, WhatsApp e SMS. Na maioria dos avisos recebidos pelo país, uma única palavra era misantropia, significa aversão ou rejeição à humanidade. O governo federal trata o episódio como um possível ataque hacker. As instituições financeiras começam hoje a bloquear o dinheiro movimentado pelas bets ilegais no Brasil. A medida foi estipulada por um decreto assinado ontem pelo presidente Lula. Os recursos confiscados serão transferidos para o Fundo Nacional de Segurança Pública, para o combate à corrupção e ao crime organizado. Começa a valer hoje a renovação do cessar-fogo entre Israel e o grupo extremista libanês Hezbollah. O acordo foi feito após novos ataques israelenses em território do Líbano. As ofensivas poderiam comprometer as negociações para um acordo de paz definitivo entre os Estados Unidos e o Irã. Autoridades israelenses e membros do grupo extremista afirmaram que vão respeitar a trégua, mas alertaram contra possíveis violações do acordo. No horário de Brasília, 6h33.
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0: 6h34.
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0: Além de acompanhar a seleção, cada Copa do Mundo vem com outro tipo de torcida, que envolve acertar os resultados dos jogos, o bolão, uma verdadeira instituição renovada a cada 4 anos. Em 2026, a inteligência artificial entrou em campo para apoiar os apostadores. A CBN ouviu quem está testando a novidade, de iniciantes a acadêmicos que estudam o assunto.
3: A Copa do Mundo envolve a ciência exata da estatística, mas no futebol, o time da superstição é grande. Tem camisa da sorte, amuletos, animais que preveem os resultados. Em 2026, chegou a vez do novo grande oráculo do cotidiano. A inteligência artificial, que além de escrever e-mails, planejar viagens e tirar as mais diversas dúvidas, agora também já ajuda em uma das grandes tradições da época de Copa, o bolão. Claro que muita gente não abre mão do palpite artesanal, da combinação entre a intuição e o conhecimento. Mas o professor de Educação Física, Renato Cardoso, por exemplo, nunca tinha participado de um bolão. Ele até gosta de futebol, é torcedor do Fluminense, mas não acompanha o cenário internacional. E a atuação da seleção brasileira também não ajudou a despertar muito interesse. Até que um aluno fez um convite e ele percebeu que dessa vez seria muito mais fácil. Bastaria perguntar para o ChatGPT.
4: Tem 111 pessoas contando comigo. Depois que eu comecei a participar do bolão, surgiu um interesse absurdo, assim, porque o bolão tá muito divertido. Como eu tava meio sem interesse na Copa, eu não tinha realmente noção de quais seleções ali estavam classificadas e não sabia também as condições que essas seleções chegaram lá. Aí eu falei, já não vou ver o que que ela consegue me dar agora nessa primeira rodada. Pedi um palpite para os 5 primeiros jogos. Eu só cravei um, o jogo da Coreia. E os outros, ela acertou ali o perdedor, assim, eu fiz ponto, mas não a pontuação máxima.
3: Depois da primeira rodada, tentou sem a IA e o resultado foi pior. Ou seja, a inteligência artificial tem potencial. Outra estreante em Bolões que não sabia bem o que esperar é a estudante Sofia Siqueira, que nunca acompanhou o futebol, mas usa IA e caprichou na estratégia para fazer bonito na competição. Em vez de pedir o palpite, pede informações para analisar as seleções em campo.
5: Quando eu pedi o placar exato, ela vai muito no seguro. Sempre em placares 2-1, no máximo 3-1, às vezes ela vai no 1-1, 0-0. Então ela vai sempre em placares comedidos, assim, sabe? Ela errou tudo que ela fez no placar exato. Então eu uso mais pra analisar os times, pra que eu consiga ter uma conclusão, pra que eu consiga pensar qual que é o melhor placar ali naquele jogo, pela forma que cada time joga. Realmente, quando eu utilizei ela como ferramenta, a opinião da IA fez com que eu melhorasse. Agora, utilizar ela como vidente, por assim dizer, não dá certo.
3: O uso de IA para esse tipo de previsão virou objeto de estudo. Pesquisadores da Universidade Federal de Pernambuco criaram uma plataforma para compilar os palpites de 122 IAs para os jogos, a Arena das IAs. Na plataforma, desenvolvida pelo Centro de Informática da UFPE, o usuário tanto pode roubar os palpites para o próprio bolão, como disputar com os robôs. Assim como o uso de IA para qualquer finalidade, o resultado depende de alguns fatores. O prompt precisa ser bom e os resultados variam conforme a plataforma. O professor Jordano Ribeiro, um dos pesquisadores envolvidos, disse que no bolão das IAs, os líderes são Claude Opus, DeepSeek, Mistral, Quen, Grok do X, ChatGPT e, um pouco atrás, o Gemini. Na lanterna aparecem Copilot, da Microsoft, Manus e Llama, da Meta. Mas tem coisas que dificilmente uma IA conseguiria prever. E essa Copa já teve suas zebras.
6: A zebra é o que mais teve, né? Porque essa Copa do Mundo realmente deu umas surpresas grandes. A Espanha empatar com o Cabo Verde e o Catar empatar com a Suíça. Nenhuma IA previu isso aí, não. É muito interessante ver como é que a gente lida com um ambiente que é basicamente de incerteza. Porque futebol não é uma estatística perfeita, né? E isso é legal ao mesmo tempo, porque a gente vê como é que a IA lida com um ambiente altamente incerto. Vê que às vezes todas elas erram, dá até um certo alívio, porque você vê os humanos que às vezes alguns acertam, e como as IAs vão sempre no mais provável, termina que o humano vence e a IA não vence. Isso é muito bom de ver.
3: Como a IA tem múltiplas aplicações para facilitar a vida, não ficou só na hora de fazer os palpites. Apareceu também na organização das competições. O analista administrativo Fábio Furtado criou a plataforma bolão.ia.br para automatizar toda a criação dos bolões, do ranking ao cálculo de pontos. E o site já reúne mais de 10 mil usuários e 1.200 bolões nessa Copa. Os acessos cresceram muito na convocação da seleção, na abertura do torneio e principalmente no primeiro jogo do Brasil.
7: Uma coisa que chama atenção e diz muito sobre o brasileiro foi quando a seleção estreou na Copa. A gente já esperava que ia haver um pico do número de usuários. Ocorre que houve uma explosão. A gente ficou com a sensação de que a Copa só começa quando a seleção brasileira estreia.
8: Nossa equipe era bastante enxuta e a gente queria implementar já um site completo, um site robusto. Então a gente resolveu iniciar logo a programação utilizando IA. Foi a melhor decisão que a gente teve.
7: A maior mudança é na dinâmica do grupo. Porque do jeito tradicional sempre tem alguém que administra o grupo, carrega esse peso. Então, entrando em tecnologia, isso desaparece. tira o foco da burocracia e devolve o que interessa, que é a diversão.
3: O ranking dos bolões ainda deve mudar muito. A final mundial vai longe. Ao todo, serão 104 partidas disputadas na maior Copa da história, com 39 dias ao todo e a final marcada para 19 de julho. Tem tempo de sobra para mais palpites, vindos da intuição ou da máquina. Com sonorização de Cláudio Antônio e colaboração de Isabela do Carmo, de São Paulo, na Dédia Calado.
0: E você que está nos acompanhando, está usando inteligência artificial no bolão? Já recebemos uma mensagem ótima aqui da nossa ouvinte Tati Marini. Ela escreveu o seguinte, que ela está num bolão no trabalho. Em vez de pedir ajuda para a inteligência artificial, ela pediu ajuda para o irmão dela, que manja muito de futebol. Só que, até agora, ele está errando tudo. De fato, a gente está tendo muita zebra nesses primeiros jogos da Copa, né? Mas ela não se arrepende, não, de ter pedido ajuda para o irmão, em vez de ter pedido para a inteligência artificial. Porque, pelo menos, com o irmão, ela pode ficar reclamando. Com a inteligência artificial, vai reclamar para quem, né? É isso, Tati, também, viu? Pedi alguns auxílios aqui no meu bolão, tanto para inteligência artificial, também pedi ajuda para as pessoas, e realmente para inteligência artificial não tem para quem reclamar depois se der errado. Agora são 6h42.

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1: Seis horas e 44 minutos, o Departamento de Estradas de Rodagem de Minas Gerais interdita neste sábado, logo mais às 7 da manhã, o quilômetro 166,5 da rodovia BR-459, no bairro Jardim das Colinas, em Itajubá, no sul de Minas. A interrupção do tráfego vai ocorrer para a finalização de serviços no encabeçamento da ponte no local e também a previsão é de que o tráfego seja liberado até o fim da tarde deste domingo, dia 21. Portanto, durante a execução dos trabalhos, o fluxo de veículos, segundo o departamento, vai fluir em sistema pare e siga, por desvio em uma via próxima ao local da interdição, que está devidamente sinalizada e com trânsito orientado com auxílio da Polícia Militar Rodoviária e da Guarda Civil Municipal. O DER orienta os condutores a redobrarem a atenção no trecho, reduzirem a velocidade e a respeitarem a sinalização do desvio, garantindo assim a segurança tanto dos usuários quanto dos trabalhadores da obra. Então, portanto, já começa a interdição na rodovia BR-459 em Itajubá, no sul de Minas. E nos outros destaques, produtores rurais de 36 municípios mineiros atingidos pelo rompimento da barragem do Fundão, em Mariana, estão participando de encontros promovidos pela Emater Minas para receber orientações sobre ações de recuperação produtiva e ambiental. Essas reuniões fazem parte do Acordo de Reparação do Rio Doce e seguem até o dia 9 de julho, com a expectativa de alcançar cerca de 1.500 produtores ao longo de 5 anos, por meio de uma assistência técnica, elaboração de projetos para propriedades e medidas de sustentabilidade. A iniciativa é da Emater, dentro das ações previstas no acordo firmado após o desastre de 2015, e integra um pacote de investimentos de R$1 bilhão em Minas Gerais para a recuperação das áreas atingidas, dos quais 250 milhões serão aplicados na recuperação imediata das propriedades rurais e 750 formarão um fundo permanente para a manutenção das melhorias. Esse acordo total prevê cerca de R$81 bilhões em ações diversas.
2: 6h46.
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2: Diferentes embaixadas em Brasília têm realizado eventos para reunir torcedores de diferentes nacionalidades para transmissões de jogos da Copa. Os espaços foram transformados em pontos de encontro com telões, gastronomia típica e tradições culturais para celebrar a paixão pelo futebol.
4: As embaixadas em Brasília têm se transformado em verdadeiras arquibancadas durante a Copa do Mundo. As festas reúnem torcedores de diferentes nacionalidades para acompanhar os jogos em clima de festa, tradição e muita torcida. Ao longo desta primeira fase do torneio, algumas representações diplomáticas abriram as portas para receber torcedores e promover encontros entre culturas que compartilham a mesma paixão pelo futebol. Na Embaixada da França, bandeiras tricolores, balões nas cores do país, azul, branco e vermelho, ajudaram no espírito da festa. Em uma sala de cinema adaptada para a transmissão da partida, os presentes acompanharam cada lance diante do telão. Entre eles estava Tibui, um francês que namora uma brasileira. Para ele, uma eventual final entre os dois países seria um verdadeiro dilema.
5: Eu prefiro morrer que ver o jogo. Porque a minha namorada vai me matar. E se sobreviver, eu vou chorar durante um ano, né? Mas se perdemos, vou ficar chateado durante 4 anos. Então, não sei. Espero que o Brasil perde ontem ou a França perde ontem.
4: Foi a primeira vez que a brasileira Maria Vieira visitou a Embaixada da França. Ela saiu animada com a experiência.
6: E eu acho sensacional essa integração cultural. As cores, os hinos, é fantástico.
7: Isso só a Copa do Mundo tem.
6: Só a Copa do Mundo. Pena que não dura tanto tempo assim, né, a Copa, porque une, eu acho que une, a Copa une.
4: Na Embaixada da Noruega, a festa foi pelo retorno da seleção após anos de ausência no Mundial. Muitos assistiam à seleção norueguesa numa Copa pela primeira vez na vida. O embaixador da Noruega no Brasil, Kjetil Helsen Butangen, destacou a empolgação dos torcedores com o retorno à competição.
8: Primeira vez desde quase 30 anos que a Noruega se qualifica pela Copa do Mundo. Estamos como noruegueses muito ansiosos de ver como isso vai acontecer. E a Noruega é o único país que nunca perdeu um jogo de futebol contra o Brasil. Então vamos ver.
4: E quem acompanha a torcida da Noruega sabe de uma tradição curiosa. Em vários momentos, os noruegueses reproduzem o movimento de uma embarcação viking cortando o mar, uma forma típica de comemoração que remete à história do país. A brasileira Isabel Barros acompanhou de perto o clima e chamou atenção justamente para essas diferenças culturais que aparecem durante os jogos.
9: Assistindo mesmo, a gente consegue perceber os noruegueses já com um gesto ali que é deles. É algo que a gente percebe na própria cultura. A forma de comemorar, a celebração é diferente de cada país. E a gente reunido aqui, Brasil e Noruega, as pessoas conseguem unir as culturas.
4: Outra representação diplomática que entrou no clima da Copa foi a do Reino Unido, disponibilizando gratuitamente ingressos limitados pela internet para acompanhar os jogos da Inglaterra. Na embaixada, além das bandeiras do país, tinha até uma tradicional cabine telefônica para quem quisesse se sentir em Londres. E claro que o encontro de culturas foi representado pela cerveja preta britânica e o churrasco brasileiro. Novas exibições para os próximos compromissos da seleção na Copa já estão confirmadas. O mesmo está sendo feito pela Embaixada de Portugal. Com direito a food trucks e vinho da terrinha, o público acompanhou o empate da seleção portuguesa contra a República Democrática do Congo. Apesar da surpresa pelo resultado e a atuação abaixo do esperado do ídolo Cristiano Ronaldo, a comunidade portuguesa aproveitou as portas abertas da representação para celebrar a cultura local. O país será uma das 3 sedes da próxima edição da competição. A embaixadora de Portugal no Brasil, Isabel Brilhante Pedrosa, está animada com a Copa e espera o título inédito do país.
10: Temos que nos ir preparando para esse mega evento, mas aqui no Brasil faz ainda mais sentido. Se há país que ama o futebol e tem paixão pelo futebol, é o Brasil. Nós também temos. E nós estamos, obviamente, todos muito animados que possamos alcançar um resultado inédito. Falta-nos uma Copa do Mundo. E se fosse este ano, celebrando a Copa do Mundo, com a última Copa do Cristiano, era ouro sobre azul. Mas se não formos nós, que seja o Brasil.
4: Nem todas as representações concentraram as comemorações em Brasília. A Suíça, por exemplo, levou as transmissões para os consulados no Rio de Janeiro e em São Paulo. Com o sucesso dos eventos, os aplausos, mãos na cabeça e unhas ruídas não vão parar por aqui. A expectativa é que esse clima de confraternização se repita nos próximos jogos. Com colaboração de Ana Carolina Tomé, de Brasília, Igor Cardim.
2: Agora são 6h52. Os principais cortes de carne subiram bem acima da inflação oficial e com a alta, os brasileiros estão buscando alternativas para o tradicional churrasco durante os Jogos do Brasil na Copa do Mundo. Os custos de produção e as vendas para o mercado internacional explicam o aumento.
11: Com os preços mais altos da carne vermelha, a linguiça e o frango têm ganhado mais espaço no churrasco para acompanhar os jogos do Brasil na Copa do Mundo. Segundo o levantamento feito pela CBN, com base nos dados da inflação medida pelo IBGE, todos os principais cortes bovinos estão mais caros, em comparação com um ano atrás. O professor Sérgio Ing afirma que, quando faz churrasco com a família, todos costumam levar um prato diferente, deixando a confraternização mais em conta. Além disso, ele tem criado o hábito de comprar outros tipos de carne com o aumento dos preços da bovina.
12: Na relação à compra, não só para churrasco, mas até no dia a dia em casa, a gente acaba optando por carnes que estejam mais baratas, né? Você, lá em casa, a gente tem adotado bastante o uso de carne de porco, carne suína, por conta do preço, do rendimento. Lá em casa o pessoal gosta bastante. Carne suína, de frango também.
11: O filé mignon foi um dos cortes com maior aumento, alta de 11,38% nos últimos 12 meses. Já a picanha, queridinha dos brasileiros no churrasco, avançou 7,84%. A alcatra subiu 10,76%, enquanto o contrafilé aumentou 10,66%. Os reajustes foram bem acima da inflação média do período, de 4,72%. A professora de economia do INSPER, Juliana Inhas, aponta que a reorganização dos rebanhos, os custos de produção e as vendas para o mercado internacional explicam o aumento das carnes.
13: A gente continua com a carne ainda, bovina em específico, ainda um pouco pressionada, por conta desse cenário onde produtores estão recompondo aí seus rebanhos. Agora, aqui em 2026, além desse fator, a gente tem ainda uma exportação muito forte de cortes bovinos. E a demanda internacional, ela tem sido crescente. Em cortes que são considerados cortes muito específicos, acabam tendo, sim, custos mais altos, porque eles concorrem com esse mercado internacional. Agora, de uma forma ampla, as carnes, elas têm apresentado aí uma pressão em preços considerável, também pelo fato de que nós estamos com custos de produção um pouco mais altos.
11: A economista explica ainda que eventos como a Copa do Mundo costumam levar a uma busca grande por carnes, o que também acarreta no aumento dos preços. O estudante Léo Boulet optou por fazer um churrasco com amigos para acompanhar a estreia do Brasil na Copa contra o Marrocos. Entretanto, ao chegar ao mercado, deparou-se com preços bem mais altos. Para os próximos jogos, o estudante e os amigos devem optar por adaptar o cardápio.
14: No último jogo do Brasil, eu me reuni com meus amigos para fazer um churrasco. A gente fez um mercado no mesmo dia e chegamos lá. O preço da carne estava bem mais alto que o normal. A picanha, o que em algumas marcas geralmente tinha promoção, dessa vez não tinha. E outras marcas com os preços mais altos que o normal. Mas a gente está com essa expectativa aí, de achando que não vai conseguir fazer o churrasco nos próximos jogos. Talvez partindo aí para outras comidas que consiga juntar a galera para comer, né? Uma pizza, um hambúrguer.
11: Apesar do aumento nas carnes bovinas, o frango e a linguiça têm ficado mais baratos. O preço do frango em pedaços caiu 3,62%, enquanto a linguiça recuou 2%. A carne de porco teve queda ainda maior, de 4,87% nos últimos 12 meses. O consultor gastronômico e de operações no setor de alimentação, Alexandre Rodrigues, aponta que carnes diferentes da vermelha, o queijo coalho e o pão de alho, também podem entrar no churrasco, e dá dicas para quem quer fazer uma confraternização mais em conta para torcer para o Brasil.
15: O churrasco, ele não precisa girar exclusivamente em torno da carne bovina. Queijo coalho, pão de alho, linguiça, legumes grelhados e até cortes de frango bem preparados ajudam a criar uma experiência mais completa. Olha, a minha principal dica é não ficar preso a cortes mais famosos. Cortes como a sem, palheta, maminha e, em alguns casos, a fraldinha, costumam apresentar um custo-benefício mais interessante.
11: A seleção brasileira volta aos gramados na próxima quarta-feira contra a Escócia às 7 horas da noite, encerrando a participação na fase de grupos. Do Rio de Janeiro, Isa Morena.
2: Agora são 6h57.

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3: Às 6h59, a rodoviária de Belo Horizonte inaugurou uma nova sala que será destinada para a educação de jovens e adultos do município. Essas aulas ocorrem no turno da noite, com possibilidade de abertura de uma nova turma no período da tarde. A sala fica no segundo andar do terminal, com acessibilidade e elevador. Além do espaço para ensino, esse local apresenta um refeitório para uso da turma e também banheiros exclusivos. O cinema da rodoviária também pode ser utilizado pelos alunos em determinadas atividades. Esse espaço conta com uma sala grande e também uma tela. Atualmente, 11 estudantes participam das aulas de alfabetização e de outras disciplinas para obtenção da certificação do ensino fundamental. As aulas são realizadas por professores da Escola Municipal Paulo Mendes Campos. O programa é voltado para pessoas que não são alfabetizadas e ou que não completaram as séries escolares regularmente. Para fazer o ensino fundamental pela EJA, é necessário ter 15 anos ou mais, e para o ensino médio, ter a partir de 18 anos e a comprovação de conclusão do ensino fundamental. A matrícula pode ser feita em qualquer época do ano. Para isso, os interessados devem procurar a Diretoria Regional de Educação da própria região e apresentar um documento de identidade, histórico escolar, se houver, e comprovante de residência.
4: Sete horas.
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0: sábado 20 de junho de 2026. A Federação Brasil da Esperança, da qual o PT faz parte, junto com o PCdoB e o PV, acionou o TSE contra o senador Flávio Bolsonaro do PL. A ação acusa o pré-candidato à presidência da República de uso irregular de inteligência artificial e de propaganda eleitoral antecipada em um vídeo produzido com IA e publicado nas redes sociais. Na publicação, Flávio Bolsonaro e o pai dele, o ex-presidente Jair Bolsonaro, são retratados como militares a bordo de um avião atirando contra embarcações identificadas com as siglas do PCC e do Comando Vermelho. Uma terceira embarcação exibe a sigla do PT. Entre 2021 e 2025, o IBAMA aplicou 120 multas por biopirataria. Ao todo, as infrações geraram custos de mais de 36 milhões de reais a empresas, em maioria dos setores de cosméticos, farmacêuticos, também pigmentos e produtos xamânicos. As multas são aplicadas quando há exploração econômica de produtos sem a notificação prévia ao governo federal. Também são considerados os casos de envio ilegal de patrimônio genético ao exterior. O presidente da Bolívia, Rodrigo Paz, declarou o estado de emergência no país. A medida amplia os poderes do governo para mobilizar as forças armadas e remover bloqueios de estradas, que já duram 50 dias e vem afetando o abastecimento e a economia boliviana. Em pronunciamento, Paz afirmou que a decisão busca restabelecer a ordem, proteger os cidadãos e garantir o fluxo de bens essenciais, como alimentos, combustíveis e medicamentos. No horário de Brasília, 7:02.
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0: Sete e três.
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0: Um ótimo dia para você que está conosco aqui no Jornal da CBN neste sábado. Hoje é dia 20 de junho de 2026. O presidente Lula deve decidir na semana que vem se Jax Wagner fica ou não na liderança do governo no Senado. Lula está analisando os impactos da investigação da Polícia Federal contra o aliado para tomar uma decisão.
3: O presidente Lula deverá conversar pessoalmente com o senador Jax Wagner sobre a manutenção ou não do parlamentar na liderança do governo no Senado. Em agenda em Belo Horizonte, ao ser questionado por jornalistas, Lula fez um sinal positivo. O petista, porém, evitou comentar os desdobramentos do caso e impactos para a campanha reeleição dele no Planalto. Na quinta-feira, ele falou com Jax ao telefone e disse que o senador ficaria na posição. Porém, o presidente ainda está avaliando os avanços da investigação da Polícia Federal. Entre aliados e integrantes do governo, há divergência sobre a manutenção de Jax. Um grupo defende a permanência, enquanto outro grupo avalia que o senador deveria se afastar do cargo até que as investigações sejam esclarecidas. Entre ministros do governo, também há quem considere a saída temporária da liderança como uma alternativa a fim de evitar e desgastes políticos ao Palácio do Planalto. Segundo interlocutores, Lula tem reforçado a defesa da autonomia da Polícia Federal e também tem dito que qualquer pessoa pode ser investigada. As divergências, no entanto, ficaram evidentes em manifestações públicas. Uma das primeiras veio do presidente nacional do PT, Edinho Silva. Em nota, ele afirmou ter total confiança em Jax e disse que o partido apoia as investigações envolvendo o Banco Master. Já o vice-líder do governo na Câmara, deputado Rogério Correia, adotou uma posição diferente e defendeu que o senador deve se afastar da liderança enquanto responde às investigações. Para o cientista político Melilo Diniz, há potencial para atingir o governo, sim, porém o alcance é bem mais limitado do que o caso que envolveu o senador Flávio Bolsonaro.
4: Não impactou ainda, temos que esperar a avaliação da opinião pública, especialmente por meio das pesquisas, mas eu creio que é diferente do ponto de vista político em relação ao episódio que aconteceu diretamente com Flávio Bolsonaro e Daniel Vorkaro. É diferente porque, no caso de Jax Wagner, não é com Vorkaro, é com um sócio de Vorkaro. Depois, algo muito limitado à Bahia, pelo menos por enquanto, como demonstram as investigações. E terceiro, porque Jax Wagner não é candidato a presidente da República. Quem é candidato a presidente da República é Luiz Inácio Lula da Silva.
3: A Polícia Federal investiga um esquema de tráfico de influência. Na operação de busca e apreensão, foram encontrados quase R$500 mil em moeda estrangeira em endereços ligados ao senador Jax Wagner. A PF também apura suspeitas de recebimento de pagamentos por meio da empresa da esposa do enteado, além de um apartamento em Salvador avaliado em R$2.500.000. Wagner nega ter recebido qualquer vantagem do empresário Augusto Lima e sócio de Daniel Vorkaro. Com colaboração de João Rosa e Desirê Miranda, de Brasília, Samantha Klein.
0: Agora são 7h07 e além da situação de Jax Wagner, que ainda vai ser destaque nos próximos dias e ao longo do Jornal da CBN a gente volta a falar sobre esse assunto, tivemos um destaque desta madrugada, mas fora da esfera política, que foi o disparo de um alerta falso da Defesa Civil Nacional. Assustou muita gente, tocou no celular lá em casa, tocou no celular de vários estados do país. E a Meire Bertotti está conosco, direto da capital federal, e já tem mais informações sobre a investigação que passa a ocorrer agora, né, Meire, em relação ao que aconteceu exatamente. Bom dia.
5: Bom dia, Cássia, e tocou no meu também, viu?
0: Também,
5: levei um baita susto, caí da cama e só consegui desligar o telefone, quando parar aquele sinal agudo e alto, persistente, quando meu telefone caiu no chão no meio da confusão, né, Cássia? Mas vamos lá. A Defesa Civil vai acionar a Polícia Federal, então, para investigar este suposto ataque hacker à plataforma oficial de notificações após milhares de brasileiros terem recebido este falso alerta extremo em seus celulares neste sábado, um pouco antes de 1h30 da madrugada. O alerta foi emitido para aparelhos de diversas regiões do país e, segundo a Defesa Civil, foi ordenado por alguém alheio ao Sistema Nacional de Proteção e Defesa Civil. A imagem disparada foi do tipo alerta extremo e continha, logo após a identificação da Defesa Civil, a palavra misantropia, que significa ódio à humanidade. O termo descreve indivíduos que evitam a vida em sociedade por repúdio aos comportamentos, falhas e costumes da sociedade em geral. De acordo com a Secretaria Nacional de Proteção e Defesa Civil, por causa deste provável ataque hacker, o sistema foi desligado e só será religado quando todas as condições de segurança forem restabelecidas. O governo informou também, Cássia, que vai adotar as medidas necessárias para impedir novos acessos indevidos e preservar a confiabilidade da ferramenta. Cássia, agora eu quero saber dos nossos ouvintes quem também levou um baita de um susto como eu aqui, viu?
0: Olha, Meire, muita gente. A gente está recebendo desde a madrugada. Aliás, teve gente que depois que recebeu o alerta não conseguiu mais dormir, porque como você disse, foi um alerta máximo, aquele mais estridente. E a gente está recebendo relatos de todo o Brasil em relação a esse alerta falso. todo o Brasil, inclusive Rio de Janeiro. E é no Rio de Janeiro que está o Pedro Bonenberger. Pedro, tocou no seu celular esse alerta também?
6: Tocou sim, viu, Cássia? Bom dia para você que nos acompanha. No meu caso, até um pouco mais de constrangimento, viu, Cássia Godoy? Porque acordei como se estivesse me arrumando para o trabalho. Achei que fosse o despertador, olha, né? Levantei naquele susto, comecei a me vestir, fui fazer café. Aí quando eu olho o relógio, 1:30 da manhã. Pensei que estava alucinando, viu, Cássia Godoy? Até entender o que estava acontecendo, demorou um tempinho. Acho que foi assim para muitos brasileiros hoje também, né, Cássia?
0: Sem dúvida.
6: Mas olha, é importante a gente dizer, né, e frisar mais uma vez, que não há nenhuma ameaça meteorológica. Então, foi um alerta emitido por um terceiro, vai ser investigado, como a Meire bem explicou, e a princípio é suspeita, inclusive, de um ataque hacker, né, Cássia? Aqui, moradores de diversos pontos da cidade do Rio de Janeiro, do estado, por que não, registraram, sim, esse alerta, os nossos ouvintes aí mandando mensagem pra gente desde 1:30 da manhã pelo WhatsApp da CBN Rio de Janeiro, relatando o que aconteceu. Algumas pessoas ainda voltando do jogo do Brasil e aí tendo esse susto, né, nos seus deslocamentos, outras sendo acordadas. Aquelas que têm mais de um celular, por exemplo, Cássia, relataram pra gente, tem o celular do trabalho, o celular pessoal. Aí foram dois ao mesmo tempo tocando, então foi aquele susto danado mesmo por aqui. Uma das pessoas que mandou mensagem pra gente foi o Davi Silva. Logo que ele recebeu esse alerta no celular dele, ele já acionou a gente por aqui e contou o que aconteceu.
7: Eu sou do Rio de Janeiro, né? Recebi essa mensagem com realmente com um ruído forte e no texto informava burros e uma série de outras consoantes, né? Tipo abreviaturas, mas não entendível, né? Não legível. Então sei que estava burros, tá? Eu recebi um ruído forte, alerta máximo, né? Defesa Civil, tá bom?
6: E são diferentes mensagens, né, Cássia? Uhum. Porque algumas pessoas receberam a palavra misantropia, outras receberam esse palavrão, né, que a gente ouviu o nosso ouvinte Davi mandando aqui também pelo Rio de Janeiro, e a gente agora acompanha as investigações desse caso. Só para quem ainda não conhecia esse tipo de alerta, é uma tecnologia chamada Cell Broadcast. Basicamente, Cássia, é uma tecnologia que dribla qualquer tipo de silenciamento que você tem no seu celular. Ela é usada só em casos extremos, quando é preciso chamar a atenção da população para alguma situação mais grave, né? Para que a pessoa busque abrigo, busque local seguro ou preste atenção em algum alerta meteorológico que está a caminho. Como a gente falou, não é o caso desse alerta, né? Um alerta falso, uma mensagem enviada por terceiros e agora vai ser investigada por aí também, Cássia.
0: É isso. E é muito importante que haja essa investigação, não só para saber exatamente quem houve, quem são os responsáveis, mas

0: Lógica extrema. Pedro Bonenberger, muito obrigada pelas informações. A gente vai voltar a falar desse assunto, principalmente agora, acompanhando todas as investigações a respeito desse tema. Agora são 7h13.
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3: Sete horas e 16 minutos, a gente está acompanhando no Noticiário Nacional essa apuração da Defesa Civil Nacional, que vai investigar a Polícia Federal também um ataque hacker à plataforma oficial de notificações após milhares de brasileiros terem recebido um falso alerta extremo nos seus celulares neste sábado, pouco antes de 1h30 da madrugada. Esse alerta que foi emitido para aparelhos de diversas regiões do país e, segundo a Defesa Civil, foi ordenado por alguém alheio ao Sistema Nacional de Proteção e Defesa Civil. Essa imagem disparada foi do tipo alerta extremo e continha, logo após a identificação da Defesa Civil, a palavra misantropia, que significa ódio à humanidade. O termo descreve indivíduos que evitam a vida em uma sociedade com repúdio aos comportamentos, também falhas e costumes da sociedade em geral. Segundo a Secretaria Nacional de Proteção e Defesa Civil, por causa desse provável ataque hacker, o sistema foi desligado. Convido você, ouvinte CBN, para participar aqui com a gente se você recebeu esse alerta também.
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0: 7h17.
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0: O governo federal endureceu as regras contra o mercado de apostas irregulares. Um novo decreto assinado pelo presidente Lula exige que bancos e instituições financeiras congelem, em até 24 horas, o dinheiro de bets ilegais assim que forem notificados. Os valores confiscados irão para o Fundo Nacional de Segurança Pública, para fortalecer o combate às facções criminosas.
2: O presidente Lula assinou nesta sexta-feira um decreto que determina o bloqueio do dinheiro movimentado pelas bets ilegais no Brasil. Os recursos confiscados serão transferidos para o Fundo Nacional de Segurança Pública para o combate à corrupção e ao crime organizado. Os influencers que divulgarem bets ilegais também terão que pagar impostos, como explicou o secretário da Receita Federal, Robson Barreirinhas.
3: Se um influencer agora entrar na rede social e fizer propaganda de uma bet ilegal, além de todas as sanções já administrativas da SPA, a Receita Federal vai cobrar o imposto de renda, vai cobrar o PIS/COFINS, porque é justo, né? Se o influencer está ganhando dinheiro com a bet ilegal, ela que paga então o imposto de renda dessa bet ilegal que está no exterior.

0: A Secretaria de Prêmios e Apostas vai identificar as empresas de apostas esportivas ilegais e notificar as instituições financeiras que abrigam esses recursos. Os bancos e fintechs terão 24 horas para travar a conta e até 48 horas para confirmar o congelamento do dinheiro. Em seguida, a Secretaria Nacional de Segurança Pública instaura um processo administrativo e as empresas de apostas terão um prazo de 15 dias para a defesa. A Advocacia Geral da União será responsável por acionar a justiça pedindo perdimento e a transferência definitiva dos valores para a área da segurança. O ministro da Fazenda, Dario Durigan, afirmou que o governo terá tolerância zero com o jogo irresponsável.
1: Para que a gente avance nesse compromisso de tolerância zero com as bets ilegais e com o jogo irresponsável. Um quadro de endurecimento dessa regulação.
0: Desde outubro de 2024, a Anatel já derrubou cerca de 50 mil sites e aplicativos de apostas ilegais no país. Os 350 operadores desses sites também foram bloqueados e a Fazenda comunicou as atividades ilícitas das 37 instituições financeiras, em sua maior parte fintechs, ao COAF, Ministério Público e Polícia Federal. Já o ministro da Justiça, Wellington César, ressaltou que a medida é essencial para asfixiar financeiramente as organizações criminosas e que só é possível graças à lei antifacção. A assinatura do decreto ocorre um dia após a operação Conto da Sorte, realizada pela Receita Federal e Ministério Público, que investiga um esquema bilionário de lavagem de dinheiro envolvendo apostas não autorizadas nos estados de Pernambuco, Ceará e São Paulo. De Brasília, Rani Veloso.
2: Agora são 7 horas e 20 minutos. Israel e Hezbollah concordaram com um novo cessar-fogo. No entanto, ambos os lados alertam sobre a fragilidade da trégua. A medida ocorre em meio a preocupações de que as ofensivas no Líbano possam prejudicar o acordo recente que tenta pôr fim à guerra no Oriente Médio.
3: Israel e o Hezbollah, grupo extremista libanês, concordaram em renovar um cessar-fogo após novos ataques relatados no Líbano, que poderiam comprometer as negociações para um acordo de paz definitivo entre os Estados Unidos e o Irã. Autoridades israelenses e também do grupo extremista afirmaram que vão respeitar a trégua, mas alertaram contra possíveis violações do acordo. Autoridades libanesas disseram que esta sexta-feira foi o segundo dia mais letal no país no contexto da guerra do Oriente Médio. O Ministério da Saúde libanês informou que as forças armadas israelenses mataram pelo menos 47 pessoas em ataques no sul do Líbano, que ocorreram logo depois da morte de 4 soldados israelenses em um ataque do Hezbollah, segundo as forças de defesa de Israel. Na noite desta sexta, o Departamento de Estado americano anunciou que a próxima rodada de negociações entre Líbano e Israel será realizada na próxima semana em Washington. Em entrevista, o presidente dos Estados Unidos, Donald Trump, comentou a relação com Israel e com o primeiro-ministro Benjamin Netanyahu.
4: E o seu relacionamento com Netanyahu?
5: É bom, mas temos que mantê-lo um pouco são.
4: Você vai ser capaz de controlar que Israel ataque o Líbano?
5: Eu vou ser. Eles têm muito respeito por mim e eles fazem o que eu digo.
3: Enquanto isso, o primeiro-ministro, Benjamin Netanyahu, enfrenta pressão da ala linhadura do governo israelense para seguir atacando o Líbano. Já no fronte Estados Unidos-Irã, a primeira rodada de negociações técnicas entre Washington e Teherã foi adiada, enquanto o país persa busca garantias de que as hostilidades no Líbano vão cessar. O prazo de 60 dias para se chegar a um acordo de paz definitivo já está correndo. De São Paulo, Karen Lemos.
2: E as atualizações em relação ao cenário no Líbano não são positivas. Ataques de Israel no sul do Líbano neste sábado mataram 7 pessoas, incluindo 2 crianças, poucas horas depois do anúncio da renovação do acordo de cessar-fogo. A continuidade dos confrontos ameaça o acordo provisório entre Estados Unidos e Irã para encerrar a guerra no Oriente Médio. A Agência Nacional de Notícias do Líbano informou que os ataques atingiram pelo menos 2 cidades. Segundo a agência, ao menos 7 pessoas seguiam presas nos escombros. Mediadores tentavam interromper os combates entre Israel e o grupo terrorista libanês Hezbollah, depois de uma intensa troca de ataques na madrugada de sexta-feira. Na sexta, pelo menos 47 pessoas morreram no Líbano. Morreram também 4 soldados israelenses. Um oficial das Forças Armadas de Israel afirmou que o Hezbollah disparou mais de 50 projéteis contra tropas israelenses no sul do Líbano durante a noite, o que levou os militares a iniciar ataques contra o grupo na região. O oficial falou sob condição de anonimato. As tropas israelenses enfrentam no Líbano o Hezbollah, o grupo terrorista financiado pelo Irã, para combater Israel. Os dois lados voltaram a se atacar no início da guerra entre Estados Unidos e Irã no Oriente Médio. Ontem, o embaixador de Israel em Washington escreveu na rede social X que Israel permanece firmemente comprometido com um cessar-fogo imediato, desde que o Hezbollah cumpra o acordo e interrompa as hostilidades. De qualquer forma, ainda há muito conflito ali na região e neste sábado, novamente, novos ataques. Ainda no noticiário internacional, o presidente dos Estados Unidos, Donald Trump, deu uma entrevista e falou sobre o presidente Lula. Ele afirmou ser uma pessoa muito volátil. A fala do presidente americano chega em meio ao aumento da tensão entre Brasil e Estados Unidos após a nova tarifa sobre produtos brasileiros. A declaração ocorreu poucos dias depois de um encontro entre ambos durante a cúpula do G7 na França.
6: O presidente dos Estados Unidos, Donald Trump, afirmou que o presidente Lula é uma pessoa muito volátil e disse que não poderia se importar menos com o líder brasileiro. Ao ser questionado sobre Lula, Trump afirmou que não pensa no presidente brasileiro.
7: Ele é uma pessoa muito volátil. Eu não me importo com ele, para ser honesto. Eu realmente não penso nele. Não poderia me importar menos. Ele é uma pessoa diferente agora. Mas tudo bem, são tipos diferentes de líderes.
6: A entrevista foi divulgada em meio ao aumento da tensão entre Brasil e Estados Unidos. Recentemente, o governo norte-americano aplicou novas tarifas sobre produtos brasileiros e classificou as facções Primeiro Comando da Capital e Comando Vermelho como grupos terroristas. A fala também ocorreu poucos dias após um encontro entre Trump e Lula durante a cúpula do G7 na França. Na ocasião, Trump disse que conversou com o presidente brasileiro, mas não revelou o conteúdo do diálogo. Após o encontro, Lula afirmou que não solicitou uma reunião com Trump porque os dois países estão em fase de negociações. De São Paulo, Lucas Taveira.
2: Pelo menos 30 pessoas morreram desde o início de maio no campo de deslocados de Kigonze, no nordeste da República Democrática do Congo, em um aumento considerado incomum por autoridades locais e organizações humanitárias. Algumas das vítimas tiveram diagnóstico confirmado para Ebola, alimentando preocupações de que o vírus possa estar circulando sem ser detectado em uma das regiões mais afetadas pelo atual surto. Localizado na cidade de Bunia, epicentro da epidemia no país, o campo abriga mais de 15 mil pessoas que fugiram de confrontos armados. Segundo a administração local, Kigonze costumava registrar entre uma e três mortes por mês. Somente nesta semana, 10 moradores foram enterrados. A extensão do surto, porém, ainda permanece incerta. Até esta semana, moradores e familiares das vítimas vinham recusando a realização de testes em pacientes e corpos, segundo relatos de organizações humanitárias que atuam na região. Embora não tenha sido possível confirmar a causa de todas as mortes, representantes do campo, trabalhadores humanitários e líderes comunitários afirmaram que muitas das vítimas apresentavam sintomas compatíveis com o Ebola. Agora são 7h27.
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10: 7h28, eu convido você, ouvinte da Rádio CBN, a participar aqui da nossa programação. A gente tem o nosso canal, nosso telefone, que é o 31 999487738. Eu convido você a participar também para você falar se você registrou aí no celular durante a madrugada essa invasão ao sistema de alertas da Defesa Civil Nacional. Fato é que durante a madrugada, pessoas de todas as regiões do Brasil receberam esses falsos alertas extremos pelo WhatsApp, pelo SMS. Agora a Polícia Federal vai investigar esse ataque hacker à plataforma oficial de notificações após milhares de brasileiros terem recebido um falso alerta extremo nos celulares. Isso aconteceu, gente, pouco antes de 1h30 da madrugada. A imagem disparada foi do tipo alerta extremo e como mensagem que significa ódio à humanidade. De acordo com a Secretaria Nacional de Proteção e Defesa Civil, por causa desse provável ataque hacker, o sistema foi desligado e só será religado quando todas as condições de segurança forem restabelecidas. O governo informou ainda que vai adotar as medidas necessárias para impedir novos acessos indevidos e preservar a confiabilidade da ferramenta. A exceção aconteceu no sistema de avisos da Defesa Civil Nacional para o WhatsApp no Rio de Janeiro. Por lá, como Pedro Bonenberger disse, o alerta mencionava deslizamentos de terra e vinha acompanhando de uma mensagem que zombava da situação. Então, tinha uma frase dita no texto que era burro demais, papo reto, e são frases que mostram, que cogitam, que levam para esse ataque hacker. Qualquer atualização, novidade a respeito disso, você confere aqui ao longo da nossa programação. Portanto, se você recebeu este alerta, eu convido aqui a você a participar, dizendo qual foi este alerta recebido. Já eu volto.

Sábado, 20 de junho de 2026. A Polícia Federal vai investigar uma invasão ao sistema de alertas da Defesa Civil Nacional. Durante a madrugada deste sábado, pessoas de todas as regiões do Brasil receberam falsos alertas extremos por WhatsApp e SMS. Nos avisos recebidos pelo país, a única palavra era misantropia, que significa aversão ou rejeição à humanidade. O sistema foi desligado e só será retomado quando o caso for elucidado. O governo federal trata o episódio como um ataque hacker e informou ainda que adotará as medidas necessárias para preservar a confiabilidade da ferramenta. As instituições financeiras começam hoje a bloquear o dinheiro movimentado pelas bets ilegais no Brasil. A medida foi estipulada por um decreto assinado ontem pelo presidente Lula. Os recursos confiscados serão transferidos para o Fundo Nacional de Segurança Pública para o combate à corrupção e ao crime organizado. A Associação Nacional dos Fabricantes de Veículos Automotores enviou um ofício ao presidente Lula e ministros cobrando o compromisso do governo federal de restabelecer a cobrança de 35% sobre o valor dos veículos elétricos e híbridos importados. A ação ocorre em meio à pressão da BYD para a retomada de benefícios fiscais. A cobrança do imposto passa a valer em julho, mas a montadora chinesa deseja que o governo prorrogue o início. Começa a valer hoje a renovação do cessar-fogo entre Israel e o grupo extremista libanês Hezbollah. O acordo foi feito após novos ataques israelenses em território do Líbano. As ofensivas poderiam comprometer as negociações para um acordo de paz definitivo entre os Estados Unidos e o Irã. No horário de Brasília, 7h33.

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0: 7h34.
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0: Vamos agora direto a Campinas. Nós temos informação chegando a respeito das investigações da morte da jovem Maria Eduarda, que foi lançada de uma altura de 40 metros, um salto de rope jump, mas ela foi lançada sem a corda. O Felipe Pereira está acompanhando esse caso, acompanhando as investigações e tem informação ao vivo para a gente. Bom dia, Felipe.
2: Oi, Cássia, bom dia. Uma semana depois da morte da Maria Eduarda Rodrigues de Freitas, de 21 anos, a investigação ainda tenta esclarecer como uma falha básica de procedimento levou à queda de cerca de 40 metros na Ponte do Esqueleto, em Limeira. Lembrando que o caso aconteceu durante um salto de rope jump na semana passada. A jovem foi lançada da plataforma sem a corda presa ao corpo, que leva, né, que dá justamente o nome a essa modalidade do esporte radical. Imagens que circularam nas redes sociais, mostraram o momento em que ela foi levada até a estrutura e empurrada. Logo depois, pessoas que estavam no local perceberam o erro e gritaram ao notar que a corda não estava conectada. Desde então, a Polícia Civil vem ouvindo testemunhas e participantes do evento. Pelo menos 12 pessoas já foram ouvidas, incluindo integrantes do grupo que organizava a atividade, chamado Entre Cordas, uma enfermeira que tentou prestar socorro, o policial que atendeu a ocorrência e pessoas que estavam na fila para os saltos. Um dos principais depoimentos ouvidos já até agora foi de um homem que viajou com Maria Eduarda. Eles moram em Jandira, a Maria Eduarda morava em Jandira, na Grande São Paulo, e saltou antes dela. Ele disse que o grupo era desorganizado e ajudou a detalhar como funcionava a preparação dos participantes. Outras testemunhas também relataram que houve falha na checagem dos equipamentos e disseram que integrantes do grupo tentaram deixar o local após o acidente. Os três homens presos deram versões que não esclareceram o que aconteceu. Em depoimento à polícia, Maicon Fernandes Sintra disse que não conseguia dizer, na verdade, de quem seria a falha de colocar a corda na Maria Eduarda. Vamos ouvir um trecho.
3: Na operação, às vezes eu coloco a corda, às vezes o Felipe. Então é difícil entender como não viu. Somos os três da operação, né? Simplesmente não consigo entender. Não consigo olhar e falar, esqueceu aqui, esqueceu ali, esqueceu lá.
2: Luiz Felipe Feliciano Egoroff afirmou que não se recorda de quem era a obrigação de amarrar a corda. Vamos ouvir um trecho dele também em depoimento à polícia.
4: E você não consegue se recordar se você era quem tinha que ter colocado ou se você não teria que ter feito a fiscalização?
5: Não.
4: E você chegou a escutar alguém falar atrás de você? A corda? Não? Você só se deu conta do que aconteceu?
5: Tava muita aglomeração, muita gente falando. Às vezes vai pro salto, o pessoal começa a gritar, daí tipo, não ouvi nada. Eu vi alguém com uma filmagem falando acorda. Só que, tipo, não passou. Não vi.
2: Os depoimentos foram dados à delegada Andréia Levi, que segue no comando desse caso. Vitor de Freitas Gonçalves disse que foi chamado apenas para ajudar a posicionar a jovem no momento do salto e que não participou da preparação. Outro ponto importante da investigação segue sem resposta. A câmera que Maria Eduarda estava segurando no salto ainda não foi localizada. Segundo a polícia, o equipamento pertencia ao grupo organizador e era cobrado à parte. Há indícios de que alguém tenha tirado a câmera após a queda. A expectativa é de que as imagens ajudem a reconstruir a preparação do salto e a sequência do erro. Testemunhas disseram que viram um dos homens tirando o equipamento do corpo da jovem. Os três investigados seguem presos por homicídio com dolo eventual quando há entendimento de que houve risco assumido. A justiça negou na quinta-feira à noite o pedido de habeas corpus para dois deles, Maicon Fernandes Sintra e Luiz Felipe. A decisão considerou que a soltura poderia atrapalhar a investigação e representar risco de novos crimes. A defesa disse que vai aguardar o julgamento do mérito. O terceiro investigado, Vitor de Freitas, não entrou nesse pedido porque tem outro advogado que ainda analisa o caso. O prazo do inquérito já foi prorrogado por causa da complexidade. A Polícia Civil aguarda a conclusão dos laudos periciais. Além da investigação, o caso provocou uma série de mudanças no local do acidente. Após décadas de reclamações das prefeituras de Limeira e Cordeirópolis, a Secretaria do Patrimônio da União finalmente admitiu que é a responsável pela ponte do esqueleto, dizendo que a área foi incorporada ao Patrimônio da União apenas esse ano. A ponte começou a ser construída em 1990 e finalizada 2 anos depois. Pertencia à extinta Rede Ferroviária Federal e ficou abandonada desde então. O nome esqueleto tem a ver com o fato de nunca ter sido usada e nunca ter sido completada. Nos últimos dias foram instaladas placas, cercas, vales, barreiras de terra. Um projeto técnico do governo federal também está em andamento para criar um bloqueio permanente. A possibilidade de retirada da ponte segue em discussão. O governo do estado de São Paulo também entrou no debate. Uma reunião reuniu representantes da segurança pública para discutir a fiscalização em pontes usadas para esportes radicais. A proposta é criar uma força-tarefa para evitar novos casos e até mesmo encaminhar um projeto de lei à Assembleia Legislativa para regulamentar o rope jump, que não tem regulamentação oficial, pelo menos aqui no estado de São Paulo. O fato, Cássia, é que uma semana depois a principal dúvida ainda continua. Como é que um salto desse foi realizado sem o equipamento básico, que dá nome, inclusive, a essa modalidade? Não é nem uma questão de segurança, é justamente o básico mesmo. Hoje, havia uma preocupação aí por parte das prefeituras de Limeira e Cordeirópolis de que pessoas fossem até a Ponte do Esqueleto para poder ver, né? Costuma-se haver uma grande movimentação na Ponte do Esqueleto, apesar da proibição da prática de esportes radicais por ali. Pelo menos, por enquanto, ainda não houve nenhuma movimentação nesse sentido, o que parece dar a entender de que as barreiras que foram colocadas nesta última semana estão funcionando. Cássia.
0: Muito obrigada. Esse foi o Felipe Pereira falando conosco direto de Campinas. E de Campinas nós vamos agora ao Rio de Janeiro. A Justiça do Estado aceitou a denúncia do Ministério Público contra o ex-chefe de gabinete de Carlos Bolsonaro na Câmara de Vereadores da capital fluminense. Quem tem informação para a gente é o Pedro Bonenberger. Diga, Pedro.
6: Cássia, esse homem é o Jorge Luiz Fernandes, agora réu, portanto, denúncia aceita pela Justiça do Rio, tornando réus o Jorge Luiz Fernandes, ex-chefe de gabinete do Carlos Bolsonaro aqui na Câmara, e outros 6 assessores acusados de participação num esquema de rachadinha no gabinete do então vereador. A denúncia apresentada pelo Ministério Público do Rio foi aceita pelo juiz Marcelo Rubioli, da Câmara Criminal Especializada em Organização Criminosa aqui do Rio. Os acusados vão responder pelos crimes de organização criminosa e peculato, que é o desvio de dinheiro público. Na decisão, o magistrado afirmou que as investigações identificaram a existência do esquema e que há elementos suficientes para prosseguimento da ação penal. Segundo a promotoria, o Jorge Fernandes era o chefe e mentor dessa organização. Amigo da família Bolsonaro, ele foi nomeado para o gabinete em 2001 e assumiu a chefia em 2018. As investigações apontam que ele articulava a contratação dos demais denunciados e recebia parte dos salários pagos aos assessores. De acordo com a denúncia, o esquema funcionou entre junho de 2005 e dezembro de 2021, Cássia, abrangendo praticamente todo o período dos mandatos de Carlos Bolsonaro na Câmara. A apuração indica que, após receberem os vencimentos, os servidores realizavam saques e transferências em benefício do Jorge Fernandes. O Ministério Público calcula que os 6 assessores repassaram quase 2 milhões de reais ao ex-chefe de gabinete. Entre eles está Regina Célia, a mulher de Jorge Fernandes, que teria transferido mais de 800 mil para a conta do marido. Outra denunciada é Jussiara da Conceição Ramundo da Cunha, é apontada como responsável pela movimentação de aproximadamente 650 mil reais entre saques e transferências. Os 7 réus, o Jorge e esses outros 6, terão 10 dias para apresentar à justiça a defesa. Lembrando, Cássia, que o Carlos Bolsonaro não integra a lista de denunciados desse caso. Em setembro de 2024, quando a denúncia foi apresentada, o Ministério Público do Rio decidiu arquivar a investigação contra o então vereador, alegando que depoimentos, relatórios e laudos não apontavam repasses ou circulação de recursos em favor dele. No entanto, no início de 2025, o juiz Thales Nogueira Cavalcante, ele apontou omissões e contradições na apuração e encaminhou esse caso à Procuradoria-Geral de Justiça. Em março deste ano, o Ministério Público reabriu investigação sobre a suposta prática de rachadinha envolvendo Carlos Bolsonaro. O procedimento segue em andamento nesse caso, portanto. Nós tentamos contato com os citados no processo e aguardamos uma posição. Cássia.
0: Muito obrigada, Pedro Bonenberger. Agora são 7h44.
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11: Agora 7h46. Vamos atualizar a temperatura em Belo Horizonte neste momento. Os termômetros marcando na capital mineira agora 13 graus. Temperatura já aumentou um pouquinho. Umidade caindo agora na casa dos 81%. Sol entre nuvens em Belo Horizonte. Daqui a pouquinho a gente vai trazer mais detalhes sobre como fica o tempo, o clima aqui em Belo Horizonte e também no estado de Minas Gerais. Agora informação com João Vitor Rangel.
12: As unidades de atendimento integrado de Minas Gerais realizam até esta terça-feira, 23 de junho, o dia D das UAIs. As atividades começam às 10 horas da manhã e têm o objetivo de incentivar a doação de sangue em Minas Gerais. Em Belo Horizonte, a mobilização ocorre na próxima terça-feira. Além de incentivar as doações, a ação também pretende sensibilizar a população sobre os desafios enfrentados durante o período de inverno, quando as temperaturas mais baixas e o aumento de doenças sazonais costumam impactar o comparecimento de doadores. Na iniciativa, equipes da Fundação Hemominas estarão presentes nas unidades para divulgar a doação voluntária, sanar dúvidas e apoiar o agendamento no momento do atendimento. As doações de sangue podem ser feitas em qualquer unidade da Fundação Hemominas e o agendamento da doação pode ser feito pelo aplicativo MG App. A programação completa da iniciativa em todas as cidades do estado participantes está disponível em www.mg.gov.br.

0: 7h47.
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0: Nós temos agora informações chegando direto da capital federal, manifestação do Conselho Federal de Medicina em relação a um exame para médicos. Quem conta para a gente qual a avaliação do Conselho Federal de Medicina é a Meire Bertotti. Diga, Meire.
2: Pois é, Cássia, o Conselho Federal de Medicina criticou a medida provisória que foi editada ontem pelo governo federal e que condiciona o registro profissional dos futuros médicos à aprovação no Exame Nacional de Avaliação da Formação Médica, o ENAMED. O CFM afirmou que não participou da construção deste documento e que vai apresentar emendas ao texto da medida provisória. O Conselho alega que a medida não atende às necessidades de qualificação, treinamento e aprendizagem dispensáveis à formação médica e coloca em risco a segurança da população e da medicina brasileira. Pela nova regra, Cássia, os estudantes que começarem a cursar medicina vão precisar atingir um nível mínimo de proficiência para obter a inscrição nos conselhos regionais de medicina e assim exercer a profissão, semelhante ao que já ocorre com os bacharéis em direito que desejam exercer, né, a advocacia. No caso deles, é necessário passar no exame de ordem. A pontuação necessária para a proficiência no ENAMED é de 60 pontos. Quem concluir o curso e não atingir a nota mínima vai poder fazer novas edições dessa prova. A avaliação vai ocorrer em dois momentos da graduação. A primeira será no final do quarto ano do curso e vai ter um caráter diagnóstico. Já a segunda prova vai ser no último ano da graduação e vai servir para verificar a proficiência necessária ao exercício profissional. Apenas este resultado obtido neste sexto ano, né, no último semestre, é que vai ficar registrado oficialmente. Uma outra mudança, Cássia, prevista na medida provisória é a integração do ENAMED ao Revalida, que é aquele exame usado para validar os diplomas de medicina obtidos no exterior. Segundo o governo, essa prova aplicada aos concluintes dos cursos de medicina vai passar a substituir a etapa teórica do Revalida. O ENAMED já existe desde 2025 e até então era usado para avaliar a qualidade dos cursos de medicina e selecionar os candidatos para os programas de residência médica. Agora passa a ter também a função de verificar, né, se o estudante formado atingiu ou não o desempenho mínimo considerado necessário para atuar como médico. Como a medida provisória tem força de lei, ela já começa a valer, mas precisa ser aprovada pelo Congresso Nacional em até 120 dias para continuar valendo. Cássia.
0: Muito obrigada, Meire Bertotti. Agora são 7 horas e 51 minutos. O Brasil registrou uma taxa de analfabetismo abaixo de 5% pela primeira vez na história. Por trás do número divulgado pelo IBGE, existem histórias de brasileiros que tiveram as vidas transformadas ao aprender a ler e a escrever. Porém, ainda existem mais de 8 milhões de pessoas que não sabem ler uma simples carta. Confira na reportagem do Gabriel Freitas. Ainda hoje aqui no Jornal da CBN, a gente vai trazer esta reportagem do Gabriel Freitas falando a respeito de analfabetismo, que é uma notícia muito boa que esse índice diminuiu, mas a gente ainda tem uma situação crítica em muitos pontos do país. Daqui a pouquinho, mas agora nós vamos falar de marcas.
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3: Muito bom dia para você, Cecília.
4: Bom dia, Milton. Bom dia aos ouvintes.
5: Bom dia, Jaime.
6: Bom dia a todos.

0: altar. São as festas juninas. Como é que as marcas participam desta festa, Cecília?
1: É curioso, Milton. Eu sei que poucas datas celebrativas de santos eu tenho na memória, mas você sabe que os três santos da festa junina eu não esqueço. Dia 13 de junho, Santo Antônio. Dia 24 de junho, São João. Dia 29 de junho, São Pedro. E acho que isso diz muito sobre mim, mas mais do que isso, eu acho que diz sobre os brasileiros, fala dessa nossa relação com o mês de junho, em especial com a festa junina.
2: Talvez para Santo Antônio você não vai esquecer, você poderia esquecer, porque já está tão bem casada, né?
1: Mas é uma data que as pessoas não esquecem, e Santo Antônio vem logo depois do Dia dos Namorados, tem aquela crença ali de que a gente tem que fazer um pedido, eu não sei se é na véspera e tal. E claro, se a gente está aqui no nosso programa Sua Marca Vai Ser um Sucesso, a gente não pode deixar as marcas de fora dessa festa. Algumas marcas, na nossa cabeça, são quase sinônimos de festa junina. Até queria provocar os ouvintes assim, para vocês aí irem pensando que marcas vêm à cabeça de vocês quando vocês pensam em festas juninas. E tem muita marca regional, muita marca local também. Aliás, festa junina é uma festa muito regional, né? A gente sabe que no Nordeste é uma coisa das mais sérias, assim, e é uma grande celebração. Agora eu vou começar por uma, para mim, que é super clássica, não que ela não esteja do meu lado em outros meses do ano, uma marca nacional, que é a Ioki. Ao falar em Ioki, parece que eu vejo já bandeirinhas de festa junina na embalagem. Eu nem sei se tem, amarelo tem, mas esse é o meu registro mental, amarelo e as bandeirinhas. É tipo, para mim, a embaixadora das festas juninas, pipoca, amendoim, canjica, especiarias que se usa para fazer quentão, tipo cravo, canela em pau e por aí vai. Outra marca que para mim também é cara de festa junina é a Paçoquita. A Paçoquita é da empresa Santa Helena, do interior de São Paulo, de Ribeirão. Tem outras paçocas, paçoca amor, enfim, mas Paçoquita para mim é cara de festa junina. Aliás, falando nesse tema, falei de Ribeirão, mas acho que tem uma coisa dessa regionalidade. E aí eu também fui ver que tem uma marca em Santo Antônio da Patrulha. Não sei se você conhece.
0: Conheço, Milton. Santo Antônio da Patrulha, lá no Rio Grande do Sul.
1: Olha lá, claro. Que bacana. E lá tem uma marca, e eu fui dar uma fuçada também nela, porque eu não tinha essa intimidade, mas eu estava aqui me preparando para conversar com você, e tem uma marca que é da Colônia, que ela até cresceu nacionalmente, mas ela preserva uma essência local, e quando você vê o site dela, ela traz muito essa coisa de ser uma marca que preserva uma coisa mais natural nos seus produtos. Achei bacana ela ter essa, vamos dizer, preocupação em continuidade e naturalidade nas suas ofertas.
0: Mas está totalmente ligada a paçocas, rapaduras, pasta de amendoim, toda essa história, né?
1: Enfim, acho que ela tem um momento ápice ali na festa junina.
0: Jaime, a Cecília trouxe aqui São Paulo, o meu Rio Grande do Sul. Tem marcas mais ligadas à festa junina em outras partes do Brasil também.
2: Opa! Agora vai começar. No Nordeste, festa junina, ou melhor, o São João não é apenas um evento, Milton, é o Natal do nordestino, né? Por isso as marcas que dominam essa região mostram uma conexão cultural muito profunda, histórica, arcaica, né? Que vai muito além de vender simplesmente ingredientes. Se a Ioki, de que a Cissa falou, é forte no Sudeste, a Vitamilho é a rainha absoluta do Nordeste. É impossível passar um São João na região lá, no Nordeste, né? Sem pensar no amarelo e no vermelho dessa marca, né? O que ela faz? Ela faz fubá, canjica. Oh, meu Deus, adoro canjica. Agradeço até a Marley publicamente, porque me presenteou com uma grande quantidade de canjica ontem, né? Mistura para bolo de milho e o famoso cuscuz. Eles conseguiram se tornar símbolo da categoria. No Nordeste não se pede fubá. Muitas vezes se pede vitamilho. Se formos viajar para o norte, lá a festa é muito mais ligada ao boi bumbá e aos ingredientes da floresta, né? O milho continua, mas divide o palco com mandioca e outras frutas regionais. Daí, uma das marcas de destaque é Ileia. uma marca paraense gigantesca. Ela é a base sólida das cozinhas do norte, vamos dizer assim. Produz massas, biscoitos e no período junino, suas farinhas e misturas são as mais usadas para bolos típicos da região. Vamos para o centro-oeste? Piracanjuba. Como o centro-oeste é uma bacia leiteira fortíssima, a Piracanjuba, que nasceu em Goiás, né, é a marca que integra tudo isso. Ela é o prestígio por trás do arroz doce. Ah, meu Deus do céu, arroz doce é muito bom. Do doce de leite, das quermesses da região, né? Enfim, Milton, como vemos, o amor pelas festas juninas é todo do Brasil como um todo, mas do Nordeste em particular, né? Essas marcas regionais expressivas têm a cara da festa de que a gente tanto gosta. É muito bom ser brasileiro nessa hora, Milton.
0: Sem dúvida, e você sabe que esse é um comentário aqui nosso, uma conversa nossa que vai dar fome logo cedo. Eu fiquei ouvindo vocês falando aqui, me deu fome logo cedo. Qual é a nossa marca de hoje, Cecília?
1: Só para completar, e ainda no friozinho, pelo menos a gente que está aqui em São Paulo, acho que o nosso programa de hoje, Milton, mostra a força das culturas locais, mesmo algo que é nacional, como as festas juninas. E aí eu acho que as marcas dessa forma precisam saber traduzir esse local, sem pasteurizar e perder essa identidade e proximidade com cada parte do nosso país.
0: E falamos de tudo isso e nem entramos na maior polêmica de São João que se tem no Brasil e que passa pela questão das marcas também. Qual é o maior São João do Brasil? Campina Exato. Grande na Paraíba, Caruaru em Pernambuco. Sempre tem essa rivalidade. E as duas são grandes festas com muitas marcas. As cidades, inclusive, são marcas. Boa. Porque trazem o turismo como uma grande força nesse período. Como você disse, é o Natal. Né, dessa região toda. Muito obrigado, Jaime. Até o próximo sábado.
2: Até o próximo sábado.
0: Muito obrigado, Cecília. Um bom dia para você.
1: Bom dia e viva São João.
0: Tá certo.
2: Viva São João.
0: Esse comentário aqui, essa nossa conversa, estará disponível para você também lá no meu blog, miltonjung.com.br. Jung você escreve com J-U-N-G.

0: sábado 20 de junho de 2026. A Polícia Federal vai investigar uma invasão ao sistema de alertas da Defesa Civil Nacional. Durante a madrugada deste sábado, pessoas de todas as regiões do Brasil receberam falsos alertas extremos por WhatsApp e SMS. Nos avisos recebidos pelo país, a única palavra era misantropia, o que significa aversão ou rejeição à humanidade. O sistema foi desligado e só será retomado quando o caso for elucidado. O governo federal trata o episódio como um ataque hacker e informou ainda que adotará as medidas necessárias para preservar a confiabilidade da ferramenta. As instituições financeiras começam hoje a bloquear o dinheiro movimentado pelas bets ilegais no Brasil. A medida foi estimulada por um decreto assinado ontem pelo presidente Lula. Os recursos confiscados serão transferidos para o Fundo Nacional de Segurança Pública para o combate à corrupção e ao crime organizado. A Associação Nacional dos Fabricantes de Veículos Automotores enviou um ofício ao presidente Lula e ministros cobrando o compromisso do governo federal de restabelecer a cobrança de 35% sobre o valor dos veículos elétricos e híbridos importados. A ação ocorre meio à pressão da BYD para a retomada de benefícios fiscais. A cobrança do imposto passaria a valer em julho, mas a montadora chinesa deseja que o governo prorrogue o início. Horário de Brasília, 8:02.
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4: Oito horas e quatro minutos. Começamos este noticiário com a informação de Bruna Bentes.
5: Sete unidades do Sistema Socioeducativo de Belo Horizonte agora têm bibliotecas temáticas dedicadas a direitos humanos, questões raciais e a história da população negra e afro-brasileira. A ação é parte do projeto Agbará Imo, expressão em Yorubá que significa a força, a potência do conhecimento. A iniciativa é da Secretaria Municipal de Segurança e Prevenção e as bibliotecas foram instaladas em centros socioeducativos e casas de semiliberdade de Belo Horizonte. Conforme a Prefeitura, ao reunir obras sobre direitos humanos, pensamento africano, afro-brasileiro e valorização da cultura negra, as bibliotecas funcionam como ferramentas de reconhecimento identitário e de ampliação de perspectivas para jovens em cumprimento de medidas socioeducativas. O acesso ao conhecimento é tratado no projeto como um caminho concreto para a cidadania e para a liberdade. Cada unidade tem um acervo estruturado para atender ao perfil dos adolescentes atendidos e ao contexto socioeducativo do espaço. Os títulos foram selecionados com base em critérios que combinam relevância temática, linguagem acessível e representatividade. A Prefeitura disse ainda que entre os títulos que mais têm chamado a atenção dos adolescentes internados está um álbum do Racionais MCs, obra que narra experiências de jovens negros, resistência e identidade periférica. Além das bibliotecas, o projeto vai ofertar oficinas de escrita criativa, de teatro e de sensibilização para a leitura, para ampliar as formas de acesso a cultura e a expressão dentro das unidades socioeducativas.
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0: 8:06.
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0: seleção brasileira deu um passo rumo ao Hexa e venceu o Haiti por 3-0 na segunda rodada da Copa do Mundo. O jogo reuniu quase 70 mil pessoas no estádio da Filadélfia. Insatisfeito com o futebol e o resultado da estreia, Carlo Ancelotti fez duas mudanças em relação ao time que empatou contra o Marrocos para a partida contra a equipe caribenha. Saiu Ibanhas na lateral direita e entrou Danilo. O italiano também trocou Thiago no ataque por Matheus Cunha. Todos os gols saíram no primeiro tempo. Aos 22 minutos, a novidade, Matheus Cunha abriu o placar.
1: Domina a bola o time do Haiti no campo de defesa. Até pega aqui na camisa número 4, sai jogando na grande lua. Decroa abre pela esquerda. Aqui na direita pede a bola, camisa número 10, o Belegar. Tentou chegar para ele. Brasil corta. Corte é feito, lançado. Vini Júnior dominou. Mega no batalha, levou para a meia esquerda. Tá na área, encarou a marcação. Atenção, Vini fintou, bateu pro gol, catou, largou o goleiro, voltou. Cunha!

0: Brasil.
1: Matheus Cunha!
2: E com a assistência de Vini Júnior, Cunha ampliou a vantagem aos 35 minutos. Nos acréscimos do primeiro tempo, o último gol foi marcado pelo próprio camisa 7 do Real Madrid. O atacante Rafinha sentiu dores na coxa direita e foi substituído por Rayan. A CBF se preocupa com a possibilidade de uma lesão muscular no jogador do Barcelona. Caso o quadro seja confirmado, Rafinha poderia desfalcar a seleção brasileira. Se for necessário fazer um corte, não será possível convocar um substituto. No segundo tempo, o Brasil diminuiu o ritmo. Maior destaque foi um gol anulado, marcado por Endrick. O resultado fez com que o Haiti se tornasse a primeira seleção matematicamente eliminada da Copa do Mundo. Já o Brasil agora é o primeiro colocado no Grupo C, empatado em 4 pontos com Marrocos, mas levando vantagem no saldo de gols. A Escócia, terceira colocada e próxima adversária do Brasil, tem 3 pontos conquistados na primeira rodada contra o Haiti. Mesmo com o primeiro lugar, Carlo Ancelotti diz que ainda não é hora de pensar no mata-mata.
3: Sí, no pensamos no mata-mata, pensamos a jugar bien, a mejorar contra la Escocia, ganar el juego, si es posible llegar a la primera posición del grupo, que puede ser importante para el futuro, y preparar bien ese juego. La Escocia tiene sus características, puede crear problemas, porque hoy creó problemas a Marocco, entonces, focalizado en el juego, calma, tranquilidad y seguir trabalhando para melhorar.
2: A partida entre Brasil e Escócia acontece na quarta-feira, às 7 da noite, pelo horário de Brasília. Agora são 8h10.

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3: Oito horas e 12 minutos, a Defesa Civil Nacional vai acionar a Polícia Federal para investigar um ataque hacker à plataforma oficial de notificações após milhares de brasileiros terem recebido um falso alerta extremo em seus celulares neste sábado, pouco antes de 1h30 da madrugada. Este alerta que foi emitido para aparelhos de diversas regiões do país e, segundo a Defesa Civil, foi ordenado por alguém alheio ao Sistema Nacional de Proteção e Defesa Civil. Convido você, ouvinte da CBN, para participar aqui com a gente. Você recebeu esse alerta? Qual foi a mensagem enviada para o seu celular? Você pode participar pelo telefone 31 999487738, 99948-7738. Essa imagem disparada que foi do tipo alerta extremo e continha, logo após a identificação da Defesa Civil, uma mensagem de ódio ao humanidade. Esse termo que descreve indivíduos que evitam a vida em sociedade por repúdio aos comportamentos, falhas e costumes da sociedade em geral. E segundo a Secretaria Nacional de Proteção e Defesa Civil, por causa desse provável ataque hacker, o sistema foi desligado e só será religado quando todas as condições de segurança forem restabelecidas.
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5: 8h13.
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0: noite aqui no Mundo Corporativo. Um bom dia.
1: Bom dia, Milton. Obrigado pela oportunidade. Uma honra estar aqui com você, conversando e discutindo sobre um tema tão importante. Bom, seus ouvintes também, espero que todos tenham bom proveito aqui desse bate-papo.
0: Falei em transformação digital. Durante muito tempo se imaginava o tema da transformação digital como compra de tecnologia. De verdade, é algo muito mais amplo. Há uma questão até cultural que passa por isso. O que as empresas que realmente se transformaram digitalmente fizeram ou estão fazendo?
1: Excelente pergunta. Do ponto de vista prático, existe um modelo de modernização da indústria, das empresas, de uma forma ampla e plena ao longo de décadas, né? Agora, sem dúvida nenhuma, os últimos 5 anos trazem um modelo de exponencialização dessa transformação digital de uma forma muito mais ampla. Obviamente que houve ali uma questão de uma aceleração por conta do momento pandêmico, né, da digitalização das empresas, mas agora com o advento da inteligência artificial e a migração de uma inteligência artificial que sai do modelo de chatbots ou até do modelo generativo, onde você tem uma consulta, resposta, o copilot, para o modelo de agêntica, isso traz uma revolução estratégica nas companhias. Você sabe, Milton, que numa recente pesquisa aí de uma das 4 Big Four, das 4 grandes aí na área de consultoria, Big Four, citam que os CEOs agora passam a ter 2 grandes preocupações elencadas ao seu crescimento de receita. O primeiro delas, relacionado à tecnologia aplicada ao seu negócio, em especial a parte de IA, ou seja, IA deixa de ser algo adicional, um luxo, e passa a ser algo nativo, essencial para o crescimento daquela companhia. E o outro ponto crítico, pasme, é a questão ligada à cibersegurança. Cibersegurança agora para esses CEOs deixa de ser uma relação única e exclusiva ligada à imagem, mas também a uma potencial perda de receita. Então é emocionante e é obviamente preocupante aí para alguns lados de algumas empresas essa questão de como a IA e a cibersegurança passam a influenciar no seu negócio, mas por outro lado um caminho amplo e vasto também de crescimento e de transformação.
0: Tem estudo da Cisco que mostra que um grupo pequeno de empresas tem resultados muito superiores quando aplica a inteligência artificial. O que, que essas organizações entenderam antes das demais?
1: É a aplicação da visão da IA em modelo estratégico da companhia e não modelo mais departamental. Empresas essas que começam a estruturar a sua visão e têm como parte da estratégia de crescimento a implementação e a tecnologia e com a IA abordada, discutida, amplamente colocada na discussão, são aquelas que avançam mais. Você sabe que tem visto casos interessantes aqui, eu não vou citar o cliente em especial, mas eu vi aqui, por exemplo, e tenho visto agora, por exemplo, a ascensão de CIOs, né, diretores ou vice-presidentes de tecnologias, a posições de CEOs, de presidentes de empresa. Ou seja, a tecnologia com a IA passa a ser algo tão fundamental nas companhias e nas organizações que ela assume um papel tão estratégico que posições que eram lideradas ali na área de tecnologia passam a liderar a corporação de uma forma um pouco mais ampla e absoluta.
0: Qual é o nível de amadurecimento desse tema dentro das organizações aqui no Brasil?
1: Você sabe que hoje 66% das companhias do Brasil, um estudo recente que nós fizemos, já tem ali uma implementação, um início ou uma maturidade boa de utilização da IA dentro das suas estruturas. Resta saber o quanto o custo disso gera o benefício.
0: E como é que se faz esse cálculo?
1: Quando a gente olha essa capacidade de GPUs e o consumo disso, o custo disso, muitos clientes começam a entender que existe uma necessidade de racionalização ou, melhor, o uso inteligente dessa tecnologia. Hoje a gente fala do uso de tokens, né, que são as chamadas de IA, de uma forma mais racional e eficiente. Tem uma brincadeira muito grande que a gente faz assim, não dê bom dia para a IA, porque na hora que você der bom dia para ela, ela vai te responder e você vai consumir um token ali, né? Então o ponto é, como você construir sua infraestrutura ou usar essa infraestrutura de forma sábia e eficaz. E muitos clientes nossos, principalmente os grandes clientes, viu, Milton, tem já feito uma visão de mescla híbrida, ou seja, consome GPUs na nuvem, com os hyperscalers, né, do mercado, mas alguns já começam a construir a sua própria infraestrutura de IA dentro dos seus data centers para tentar fazer uma melhor visão de TCO, de custos ali versus retorno para o uso dessa tecnologia.
0: Qual é hoje a principal preocupação das empresas quando falamos em IA e segurança digital?
1: Primeiro, imagem, né? O outro ponto importante nessa questão é como me proteger, porque hoje a questão da visão é a relação do prejuízo que pode acontecer. E o prejuízo ele vai acontecer, de um lado, por questões de, por exemplo, sequestro de informações. Existe

0: existe hoje uma questão muito importante na parte de utilização de IA para essa questão de proteção. Existe um projeto, inclusive, da Anthropic, que é um projeto onde essa IA foi desenvolvida justamente para análise de vulnerabilidade das plataformas globais de tecnologia. São 11 empresas que participam desse grupo, a Cisco é uma delas, que está utilizando esse LLM justamente para analisar vulnerabilidades. Então, parte das companhias hoje olham essa visão com preocupação, porque justamente o impacto na companhia na frente, ele pode ser de imagem, ele pode ser de sequestro de dados e ter que pagar uma fortuna para isso, para fazer recovery, e posteriormente também perda de receita que pode acontecer caso ele seja atacado.
1: E eu penso muito, até pegando um exemplo que você já comentou conosco aqui, à medida que você começa a colocar agente de IA conversando com agente de IA, e a participação do ser humano perde, ou pelo menos a observação do ser humano fica de lado, e se isso não pode gerar uma insegurança digital para as empresas quando você simplesmente entrega todo esse processo para os agentes.
0: Você sabe que, se me permitir aqui, uma questão de uma contextualização um pouco distinta dessa, Milton. Vou pegar aqui um exemplo de um analista de segurança cibernética, né, que trabalhava ali na companhia. Aquele profissional, ele, no momento comum do dia a dia, quando sofria um ataque, geralmente ele sabia que estava sofrendo um ataque depois que sofreu o ataque. Então, a partir dali, ele começa a fazer a correlação de informações de várias fontes distintas para tentar entender de onde veio aquele ataque. Depois ele começa a tentar entender como é que ele vai mitigar aquele ataque e resolver o problema. O advento da IA e dos agentes da IA traz a capacidade de que ele pode fazer a gestão disso de uma forma muito mais ampla, a prevenção daquele ataque, a percepção do ataque em tempo real e a tomada de decisão em tempo real mediante um ataque acontecendo. Então, aquele profissional que outrora ficava correndo atrás do apagar um fogo, passa agora a ser um gestor de visão futura de como é que ele se prepara melhor para aquilo, utilizando os agentes de IA. E veja, os agentes de IA, eles vão atuar de uma forma dinâmica para melhorar, para agilizar, para trazer produtividade, para fazer negócio, mas sempre com uma visão de supervisão humana.
1: Ricardo, muitas pessoas temem, inclusive, perder espaço para a inteligência artificial, mas você já está mostrando para nós que há profissionais que tendem a ganhar relevância nesse novo cenário.
0: Sem dúvida nenhuma, um ponto importante, a Cisco agora lançou um negócio, um consórcio, na verdade, chama AI Workforce Consortium, com foco na área de tecnologia da informação e posições acessórias ali a esse time de tecnologia da informação, justamente olhando, observando qual é a visão de treinamento, como preparar essas pessoas para esse mercado de trabalho futuro usando a IA. Parte da visão do consórcio e todo o arcabouço criado ali por ele é justamente entender como é que a gente treina essa força de trabalho para que as pessoas possam evoluir e crescer na utilização das suas tarefas usando IA. A IA ela vai fortalecer o uso. Vai perder o trabalho, Milton, possivelmente, não aquela pessoa que não saiba nada de IA, ou que não conhece o negócio, mas vai perder para aquela pessoa que esteja utilizando melhor as plataformas de IA para usar o seu dia a dia, para serem copilotos no seu dia a dia e na execução dos seus trabalhos.
1: Ricardo Muti, muito obrigado pela sua experiência compartilhada com os nossos ouvintes aqui no Mundo Corporativo. Muito obrigado e até uma nova oportunidade.
0: Muito obrigado pela oportunidade, é um prazer estar contigo. Conte comigo sempre. Um abraço a todos aí.
1: Ricardo Muti, presidente da Cisco, foi o nosso entrevistado no Mundo Corporativo. Na entrevista completa, Ricardo Muti também fala sobre o papel da educação na formação dos profissionais do futuro e programas de capacitação em tecnologia. A entrevista está no canal da CBN no YouTube, no meu blog, miltonjung.com.br, que você escreve com JUNG, e no podcast mais próximo do seu celular. Participaram do Mundo Corporativo Carlos Greco, Letícia Valente, Rafael Furugem, Priscila Gubiotti e Débora Gonçalves. Até o próximo capítulo do Mundo Corporativo.
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1: As famílias de Belo Horizonte continuam recorrendo ao crédito para equilibrar o orçamento, mas a dificuldade para honrar compromissos financeiros também ganhou força em maio. 88% dos consumidores da capital mineira possuíam algum tipo de dívida no mês. É o que aponta a pesquisa de endividamento e inadimplência do consumidor, analisados pelo Núcleo de Estudos Econômicos e Inteligência e Pesquisa da Fecomércio. O percentual apresenta alta de 1 ponto percentual em relação a abril e confirma a permanência do endividamento em patamares elevados. Além disso, o número de consumidores com contas em atraso alcançou 65%, com crescimento de 2 pontos percentuais na comparação mensal e o maior índice registrado desde julho de 2025. O cartão de crédito permanece como principal responsável pelos compromissos financeiros dos belo-horizontinos. Entre os consumidores endividados, 97% possuem dívidas nessa modalidade. Outro indicador que chama a atenção é o aumento do percentual de consumidores que acreditam não ter condições de pagar suas dívidas. Em maio, esse grupo representou 26%. Entre as famílias com contas atrasadas, 40% afirma não ter condições de regularizar a situação já no próximo mês. O levantamento ainda mostra que 81% dos consumidores destinam mais de 10% da renda mensal ao pagamento de dívidas. Em 30% dos casos, o comprometimento supera metade do orçamento familiar. Em média, as dívidas consomem 32% da renda das famílias da capital mineira. E, além disso, 70% dos consumidores possuem compromissos financeiros com prazo igual ou a superior de 3 meses. Em Belo Horizonte, a pesquisa ouviu consumidores com mais de 18 anos na última semana de abril.
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0: 8h27.
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0: Começou a valer nesta sexta-feira um programa com redução de preços e taxas de juros para financiamento de carros novos para taxistas e motoristas de aplicativo. Anunciado pelo governo Lula poucos meses antes das eleições, o programa Move Motoristas oferece 30 bilhões de reais em linhas de créditos para carros até 150 mil.
2: Taxistas e motoristas de aplicativo podem, a partir de agora, comprar carros novos com benefícios do governo federal. O programa Move Motoristas oferece juros de até 0,99% ao mês para homens e 0,91% para mulheres. O prazo de financiamento é de até 72 meses, com carência de até 6 meses. Nas primeiras horas de vigência do programa, alguns consumidores relataram dificuldades para acesso aos benefícios. Questionado pela CBN, o BNDES negou qualquer intercorrência e reforçou que o programa entrou em vigor sem problemas técnicos. Foi o que disse o presidente do banco, Aloísio Mercadante.
3: O BNDES está se dedicando inteiramente a esse programa e nós já estamos com os primeiros carros vendidos. Em caminhões, em 12 dias, nós já aprovamos 10 bilhões de reais, que é um outro programa semelhante, ônibus e caminhões. 10 bilhões de reais, é quase 1 bilhão de reais por dia. São 2 mil caminhões ou ônibus estão sendo vendidos todo dia aqui no BNDES.
2: Podem solicitar a linha de financiamento taxistas de todo o país que estejam com licenças e registros ativos junto aos órgãos de trânsito. Já os motoristas de aplicativo precisam estar cadastrados na mesma plataforma há pelo menos 12 meses e ter mais de 100 corridas feitas no período. Os veículos precisam ser flex, elétricos ou híbridos flex, ou seja, os carros 100% a gasolina ou os híbridos movidos apenas a gasolina, não estão contemplados. Antes de fazer a compra, é preciso aderir ao programa pelo sistema gov.br e aguardar um prazo de até 5 dias. Depois de aprovado, o consumidor pode escolher o veículo na concessionária e negociar o financiamento com subsídio junto ao banco de preferência. A Anfávia, associação que reúne as montadoras de veículos do país, estima que o programa pode incentivar a venda de cerca de 200 mil carros novos. De São Paulo, Guilherme Muniz.
0: 8h30.
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0: sábado 20 de junho de 2026. A Polícia Federal vai investigar uma invasão ao sistema de alertas da Defesa Civil Nacional. Durante a madrugada deste sábado, pessoas de todas as regiões do Brasil receberam falsos alertas extremos por WhatsApp e SMS. Nos avisos recebidos pelo país, a única palavra era misantropia, que significa aversão ou rejeição à humanidade. O sistema foi desligado e só será retomado quando o caso for elucidado. O governo federal trata o episódio como um ataque hacker e informou ainda que adotará as medidas necessárias para preservar a confiabilidade da ferramenta. O ministro da Fazenda, Dario Durigan, afirmou que o governo encaminhará ao Congresso Nacional um projeto de lei para atualizar o limite de faturamento do microempreendedor individual. A proposta prevê a elevação do teto atual de R$ 81.000 para um valor próximo de R$ 130.000 até 2028. Apesar da intenção de corrigir o limite do MEI, Durigan descartou neste momento a possibilidade de reajustar as demais faixas de enquadramento do Simples Nacional. O The Athletic, seção esportiva do The New York Times, elegeu o hino nacional brasileiro como o melhor entre os 48 hinos das seleções participantes da Copa do Mundo. O ranking foi elaborado pelo jornalista esportivo Tim Spears, que classificou a canção brasileira como uma obra-prima musical, destacando especialmente a introdução orquestral. Na lista, o Brasil aparece na primeira colocação, seguido por França e Portugal, que completam o pódio dos melhores hinos da competição. No horário de Brasília, 8h32.
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2: O economista Ricardo Henriques está lançando o livro Utopia Pragmática, Futuros Ambiciosos e Possíveis para Acelerar o Desenvolvimento Humano no Brasil. E é com ele que a gente conversa ao vivo aqui no Jornal da CBN neste sábado. Ricardo Henriques, que prazer ter você aqui com a gente. Bom dia.
3: Bom dia, Cássia. Enorme prazer estar contigo e, obviamente, com os ouvintes todos da CBN.
2: O Ricardo Henriques, que além de economista, é superintendente executivo do Instituto Unibanco. Agora eu quero começar pelo título do seu livro, que é um título, Ricardo, que já chama a atenção, Utopia Pragmática. O que exatamente significa esse conceito?
3: Tentar definir exatamente a gente nunca vai conseguir, Cássia. Mas ele tenta provocar duas coisas. A necessidade do Brasil sonhar, projetar futuros ambiciosos, e tanto como sociedade como com os indivíduos, né? Não vamos esquecer que os próprios jovens brasileiros têm sonhado pouco, sobretudo os jovens mais pobres, né? Uhum. Então é utopia no sentido de projetar um futuro de ambicioso, não cair naquela armadilha de sempre dizer o Brasil do futuro que nunca se realiza. Mas ao mesmo tempo a consciência de que a gente precisa ser pragmático na dimensão de desenhar bem os caminhos, está muito atento a monitorar o que está acontecendo, está muito atento a avaliar o que está acontecendo e, portanto, está comprometido em implementar bem aquilo que a gente precisa. Ou seja, é uma utopia pragmática, é uma tentativa de trazer para o campo da política pública a ideia de técnica e encantamento, a ideia de método e persuasão, a ideia de ciência e arte. Eu abro o livro, só para os ouvintes se interessarem, com uma imagem que eu vi há muitos anos atrás, uma apresentação de Kazuo Ono, que é um dançarino de butô japonês, que à época tinha 91 anos de idade, vestido como uma espanhola, todo em vermelho, e você via ele flutuar. E a minha imagem para a Utopia Pragmática é que essa flutuação que todos viram, na verdade, é essa fusão entre arte, mas muita ciência, muita capacidade de ser rigoroso, de fazer bem feito, que tem que estar no pragmatismo, mas ao mesmo tempo a gente precisa sonhar esse país, a gente precisa ser ambicioso, Cássia. A gente tá, vamos dizer, numa crise de imaginação. Uhum. E a gente precisa mudar essa crise de imaginação. Então a provocação é, vamos produzir utopias, mas não utopias que sejam sonhos inalcançáveis, sem sonhos realizáveis. Vamos criar caminhos. A gente tem muita inteligência instalada no Brasil, das favelas à academia. A gente tem muitas experiências concretas que funcionam. A gente tem muita prática que já acontece. A gente precisa ter mais profissionalismo, mais rigor, mais comprometimento e pensar mais ambiciosamente. Tanto essa é a tentativa do livro de provocar uma utopia com capacidade de ser realizada com pragmatismo.
2: Agora, Ricardo Henriques, no livro você fala de um paradoxo, né? O Brasil avançou, mas ainda enfrenta dificuldades estruturais. Que avanços são esses e onde que nós ainda estamos travados?
3: Por exemplo, nós avançamos, a PNAD saiu ontem, a gente avançou na redução do analfabetismo. A gente avançou em sair de um problema que a gente tinha, ficar só com a educação por enquanto, uhum, que era o acesso à educação. As pessoas não acessavam totalmente. Hoje as crianças estão na educação. No entanto, o que o mundo está fazendo, que é numa sociedade do conhecimento, com tantas transformações, inclusive a transformação tecnológica, inclusive o papel da IA generativa, a fronteira do conhecimento está andando muito rápido. E a gente está ainda resolvendo os problemas que a gente tinha que ter resolvido no início, no meados do século XX. Né? Então, a gente avança, nós não estamos com problema de direção desse ponto de vista. Estamos na direção correta. Na saúde é a mesma coisa, o SUS é uma conquista incrível. referência para o mundo. Mas então estamos na direção certa. No entanto, a velocidade dessa transformação, Cássia, está muito baixa, porque ficou mais difícil. Os dilemas e desafios da sociedade brasileira em 2026 são muito mais intensos do que eram em 2000, há um quarto de século atrás. As transformações que a gente está vivendo, climáticas, demográficas, tecnológicas, com os ataques à democracia, com as transformações do mundo do trabalho, elas não estavam nesta natureza nem nesta intensidade há simples um quarto de século atrás. Então, o que a gente precisa, é por isso que não é um problema, podíamos estar numa crise que é falta de rumo, está tudo fora do errado, está tudo fora do lugar. Não. A gente tem muitas coisas certas. Obviamente, a gente tem desafios que não estamos bem, como a questão da segurança pública. Mas em muitas agendas que interferem nas trajetórias de vidas individuais, o nosso desafio é que a gente está na direção certa, só com uma velocidade baixa. Por isso que a gente tem que, e parte do argumento da utopia pragmática, é como é que a gente faz um esforço de simultaneamente, Cássia, saldar as nossas dívidas históricas sociais, uma sociedade tão desigual como a nossa, uma desigualdade abissal. A gente precisa se comprometer em saldar essas dívidas, o que é muito, muito importante, mas ao mesmo tempo ter a ambição de se projetar para a fronteira da sociedade, projetar para a fronteira do conhecimento, ser capaz de, por exemplo, transformar nossas vantagens comparativas na questão energética em vantagens competitivas. Né, trabalhar nossos minerais, nosso sol, nossos ventos, nossa estrutura de água, toda a nossa estrutura de parques já instalados de energia, pode virar uma referência para o mundo se a gente sair da ideia só extrativista que nos acompanha o tempo todo. A gente tem que gerar valor adicionado muito grande. Nos minerais raros, não é um problema só de explorar e transferi-los, é como é que a gente agrega valor com ciência, com tecnologia associada. Então, a questão nossa é como é que a gente, em rumo, acelera muito a velocidade, e para acelerar a velocidade, a gente tem que dar conta de fazer isso, que não é um dilema, é simplesmente muito difícil, trabalhoso, complexo, que é ter dois vetores na cabeça: saldar a dívida histórica e projetar um futuro muito mais ambicioso. A gente pode aproveitar todas as transformações de IA que estão atravessando a realidade do mundo como um todo, numa oportunidade para o desenvolvimento humano de toda a população brasileira e em direção aos pontos que já estão anunciados, ainda não são precisos, mas estão anunciados, da fronteira do conhecimento. Então, o Brasil tem. A utopia pragmática, ela é muito otimista desse ponto de vista, certo? Os argumentos que estão no livro, né, nos cinco capítulos do livro. É otimista no sentido de que é possível, desde que a gente faça um arranjo de sociedade amplo, que a gente esteja preocupado. A utopia implica em aproximar mundos. Cássia, implica aproximar as diferenças que a gente está tendo no mundo para poder chegar em acordos, que são os acordos possíveis, mas que o problema é que o possível tem que ser ambicioso. E acho que é possível de fazer hoje.
2: Você começou a nossa conversa falando muito sobre educação, mas agora há pouco você falou de um tema que é muito caro a todos os brasileiros nesse momento, que é a questão da segurança pública. E no livro você articula diferentes áreas, então educação, desigualdade, a própria segurança pública, a tecnologia que você estava falando também. Por que que é importante tratar esses temas não como temas estanques, mas de forma integrada?
3: Porque a sociedade atual e a sociedade brasileira, ela é complexa, e situações complexas não solicitam soluções simplórias, soluções simples. Isso, em geral, está sendo, por exemplo, um dos grandes desafios do mundo, que é a retórica facilitadora de parte da agenda política associada à extrema-direita, que está propondo soluções simples para problemas complexos. No entanto, Cássia, complexo não quer dizer complicado. É simplesmente a capacidade de eu entender como é que se interagem essas múltiplas dimensões e dar conta, por exemplo, no exemplo da segurança pública, que eu preciso ter uma polícia ativa, que eu preciso ter inteligência na política, que eu preciso ter investigação relevante, tenho que entender onde é que está a origem, da onde vem o dinheiro, como é que se dá o tráfico de armas, como é que se dá o tráfico de drogas, como é que eu lido com a questão da soberania e com as fronteiras, como é que eu lido prendendo aqueles que são os criminosos? Como é que eu mudo a minha política prisional e paro de prender meninos que estão só na indolação de maconha ou de trabalhando na cocaína e passo a prender aqueles peixes médios, altos, graúdos e graudíssimos que nem aparecem nesse processo? Essa agenda eu tenho que fazer, mas ao mesmo tempo eu tenho que fazer uma política social integrando. Vou falar do caso do Rio de Janeiro, porque eu conheço bastante o Rio de Janeiro. As favelas do Rio de Janeiro ao parque social do Brasil como um todo, da cidade e do estado como um todo. Nós não temos, por exemplo, no Rio de Janeiro, dificuldade de ter oferta de escolas e oferta de postos de saúde. No entanto, não temos um arranjo territorial que faça com que as pessoas que estão totalmente presas sobre regime ou das milícias ou do narcotráfico passarem. Ser libertas desse controle, terem acesso ao Estado e poderem circular na cidade com garantidos direitos para uma educação básica de qualidade para todos, para uma saúde de qualidade para todos, enfrentando o problema da moradia, enfrentando o problema do transporte, enfrentando o problema do saneamento. Então, eu preciso ter uma visão muito pragmática, consistente, viável, mas que tenha essa visão integrada deste fenômeno complexo, que é como lidar com a sociedade do século XXI de forma a garantir, Cássia, prosperidade. O que nos falta é trazer para o vocabulário do campo progressista a ideia de prosperidade como um caminho que, por soluções complexas, integradoras, refletidas, densas, com engajamento da sociedade, soluções que são viáveis. É nesse sentido que a gente tem que pensar esses processos de forma articulada, integrada, dimensões que não solicitam soluções estanques, desconectadas, fragmentadas. O fragmento é um inimigo dos direitos. A fragmentação é um inimigo da garantia de fazer mobilidade social para as pessoas mais vulneráveis. A gente precisa desfragmentar, ter uma visão integrada e propor nessa visão integrada caminhos concretos que vão precisar, eu concluo, da especialização setorial, da especialização da equipe da saúde, da equipe da segurança, das equipes da educação, das equipes do transporte. Precisa dessa especialização, mas ao mesmo tempo eu preciso ter uma visão matricial, uma visão integradora, um olhar para o todo que está preocupado com quem? Com as pessoas. A utopia pragmática é sobre desenvolvimento humano. É uma ambição para a gente garantir trajetórias de mobilidade social para todos. Evidentemente, implica reduzir a desigualdade, mas deixar todo mundo crescer, todo mundo se desenvolver. E isso é nesse, para fazer isso, precisamos ter um olhar bastante integrado sobre a política pública como um todo.
2: O nome do livro é Utopia Pragmática, Futuros Ambiciosos e Possíveis para Acelerar o Desenvolvimento Humano no Brasil. O autor é o Ricardo Henriques, economista, superintendente executivo do Instituto Unibanco, com quem eu conversei ao vivo hoje aqui no Jornal da CBN. Ricardo Henriques, parabéns pela obra e até uma próxima oportunidade.
3: Muito obrigado, Cássia. Um prazer te ver aqui. Te espero no lançamento em São Paulo. E muito obrigado por estar contigo e poder falar com os ouvintes da CBN, essa rádio que eu prezo tanto e gosto tanto.
2: Muito obrigada. Até a próxima, Ricardo Henriques. Agora são 8h46.

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3: Agora, 8 horas e 48 minutos, o Departamento de Estradas de Rodagem de Minas Gerais interditou nesta manhã o quilômetro 166,5 da rodovia BR-459, no bairro Jardim das Colinas, em Itajubá, no sul de Minas. A interrupção do tráfego ocorre para a finalização de serviços no encabeçamento da ponte no local e a previsão é de que o tráfego seja liberado até o fim da tarde deste domingo. Durante a execução dos trabalhos, o fluxo de veículos vai fluir em sistema pare e siga por desvio em uma via próxima ao local da interdição, devidamente sinalizada e com trânsito orientado com auxílio da Polícia Militar Rodoviária e da Guarda Civil Municipal. O DER orienta os condutores a redobrarem a atenção no trecho, reduzirem a velocidade e a respeitarem a sinalização do desvio, garantindo assim a segurança dos usuários e também trabalhadores da obra. E nos outros destaques hoje, só lembrando, ontem a gente reforçou bastante aqui no nosso noticiário sobre aquelas alterações às obras de modernização do metrô BH. Agora tem uma nova etapa da implantação do novo sistema de sinalização no primeiro trecho da linha 1. Então, portanto, hoje e amanhã também será realizada a migração definitiva para a nova tecnologia no trecho entre as estações Vilarinho e Horto. E para viabilizar os trabalhos, as estações Vilarinho, Floramar, Valdomiro Lobo, 1º de Maio, São Gabriel, Minas Shopping, José Cândido da Silveira, Santo Inês e Horto Florestal vão permanecer fechadas durante todo este fim de semana.
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4: Oito e quarenta e nove.

0: Brasil. Não dá para dizer que esse tumultuado Brasil do ciclo 2026 tenha lá uma ou várias bolas de segurança, mas depois de uma estreia ruim, recorreu-se a dois jogadores que pelo menos estão mais acostumados a jogar no time titular de Carlo Ancelotti. Matheus Cunha e Danilo Luiz voltaram ao 11 inicial. E o Brasil, contra um adversário frágil, encontrou oportunidades e conseguiu abrir o placar e encaminhar a vitória a partir justamente de um desses dois jogadores.
1: Do Brasil! Matheus Cunha é o pai da criança! Uma jogada letal, fatal, mortal e afinal, o Brasil marca aos 23 com Matheus Cunha.
0: O primeiro gol foi chorado, mas o segundo foi mais elaborado.
2: Adianta a jogada pela meia direita no ataque, Casimir perdeu, Brasil tira, vem para o ataque, Paquetá para Vini Júnior, adiantou na grande área, Matheus Cunha para o gol!
3: Era o que esperava desse jogo, melhorar a qualidade do jogo, com menos erros, mais efetividade na frente, atrás mais controle. Eu acho que também a nível defensivo foi um bom jogo. Obviamente temos que melhorar, temos melhorado, vamos a melhorar no próximo jogo.
0: E ainda antes do intervalo, houve espaço para mais um.
4: Marquinhos liga a jogada pelo meio campo com Paquetá, bota Vini para correr, pode ser o terceiro gol, entrou na área, prepara Vini, vai marcar, chutou,

0: Brasil!
1: Brasil!
2: De Vinícius Júnior aumentando o placar para 3 a 0 e deixando uma impressão positiva de um primeiro tempo que só teve como notícia ruim a substituição de Rafinha, novamente com dores musculares na coxa direita. Dores semelhantes às que tiraram o jogador de combate por 2 meses após a data FIFA do mês de março. E que agora podem tirar o jogador de combate de várias partidas ou quem sabe até da Copa do Mundo inteira. No segundo tempo, o Brasil jogava para aumentar o seu saldo de gols numa briga que pode acontecer com o Marrocos na última rodada e também para algo mais importante do que isso, talvez, para construir finalmente uma empolgação em torno desse time. Ficou longe disso, até perdeu alguns gols, mas terminou o jogo sem voltar a balançar as redes do Haiti e sem construir, a bem da verdade, uma grande pressão em cima de um dos times mais frágeis dessa Copa do Mundo.
3: Mudou um pouco o sistema, também que tivemos oportunidade na contra, no contra-ataque. Então, se podia jogar melhor, sim, podíamos jogar melhor, com mais intensidade, mas creio que é um momento desta Copa do Mundo que, às vezes, tu tem que pensar também em outros jogos.
2: O fantasma da Espanha contra Cabo Verde não se revelou real em nenhum momento. O Haiti ofereceu espaços, avançou a marcação, mas o Brasil não conseguiu fazer mais do que 3 gols e continua há 24 anos sem vencer um jogo de Copa do Mundo por 4 ou mais gols. Desde aquela vitória contra a China em 2002, nada além de 3 gols de diferença. O Brasil agora joga contra a Escócia na quarta-feira às 19 horas no Hard Rock Stadium em Miami. Um empate garante o Brasil na segunda fase da Copa do Mundo. Uma vitória coloca o Brasil em primeiro lugar, a menos que o Marrocos vença a seleção do Haiti e supere o Brasil no saldo de gols. A vantagem brasileira para os marroquinos no saldo é de 2 gols, o que significa que para ultrapassar o Brasil, o Marrocos tem que vencer o Haiti por 3 gols a mais do que a diferença de gols da vitória do Brasil sobre a Escócia. Se essa diferença for de 2 gols, vamos para os gols marcados. E se houver empate também nesse critério, os cartões amarelos e vermelhos. E em caso de empate, o ranking da FIFA, que favorece o Brasil, vão definir a classificação do Grupo C.
3: Contra a Escócia, ganhar o jogo, se possível chegar na primeira posição do grupo, que pode ser importante para o futuro, é preparar bem esse jogo. A Escócia tem suas características, pode criar problema, porque hoje criou problema a Marrocos, então focalizado no jogo, calma, tranquilidade, seguir trabalhando para melhorar.
2: Se passar em primeiro, o Brasil continua nos Estados Unidos e joga a segunda fase em Houston contra o segundo colocado do grupo que tem Japão, Países Baixos, Suécia e Tunísia. Se passar em segundo, o Brasil vai para o México e enfrenta o primeiro colocado desta chave na segunda fase. Com as narrações de Oscar Ulisses e Edson Mauro, da Filadélfia, Leonardo Dai.
4: Esse é o Leonardo Dai, que volta ao longo da nossa programação, e a torcida brasileira comemorou a vitória do Brasil sobre o Haiti e respirou aliviada depois do jogo da noite de ontem.
5: A seleção brasileira venceu o Haiti por 3 a 0 e conseguiu a primeira vitória na Copa do Mundo de 2026. Com o resultado, a seleção assumiu a primeira posição do Grupo C com 4 pontos, deixando o Marrocos na segunda posição pelo saldo de gols, e 1 ponto à frente da Escócia. Já o Haiti amarga a lanterninha do grupo com 2 derrotas. Apesar do placar tranquilo e da melhora em relação à primeira partida, o clima antes do jogo dividiu o público em Belo Horizonte. O estudante Vinícius Silva acreditava em uma partida com muitos gols e com destaque do xará, Vini Júnior.
6: No jogo passado ele foi feliz, né? Conseguiu marcar um gol, uma jogada totalmente individual. E eu acho que se depender dele, com certeza ele vai fazer o mesmo.
7: Sua esperança hoje é Endrick e Vini, então?
6: Sim, Endrick e Vini, 100%. E talvez o Rafinha também consiga fazer um gol.
5: Mas o engenheiro civil Robson Marques tinha outra visão.
8: Não tenho expectativa em nenhum deles, então tanto faz quem vier.
5: A sensação era a mesma nas arenas Globo e Brasileira, montadas no Parque Ibirapuera. Após os shows de Dilsinho e Anitta, o público conseguiu acompanhar o jogo nos telões montados nas duas arenas. Os 2 tentos de Matheus Cunha e o gol de Vinícius Júnior mudaram o ambiente completamente. O Felipe Braga, estudante, gostou das mudanças feitas pelo técnico Carlo Ancelotti.
0: Na frente mudou bastante. O Matheus Cunha deu realmente um resultado melhor, né, do que o Thiago. Acho que o Matheus Cunha ele é mais móvel, então ele se locomove melhor no campo. Já o Thiago ele é mais paradão, então a bola tem que chegar mais, tem que ser mais cruzamento. Um jogo mais um pouco diferenciado. Já o Matheus Cunha ele é mais móvel, então o pessoal consegue achar ele mais fácil.
5: O otimismo voltou a tomar conta da torcida brasileira e a previsão para o restante do Mundial mudou, com esperança de que o Hexa se torne real. A seleção brasileira volta a campo na quarta-feira para encarar a Escócia às 19h e garantir a classificação na próxima fase da Copa do Mundo. Com colaboração de Ana Nunes, de São Paulo, Luiz Delboni.
4: E o que muita gente se pergunta é: e a situação do Neymar, como está? Temos atualização com Pedro Fagundes. Bom dia, Pedro.
1: Bom dia, Cássia. O atacante Neymar deve voltar a ficar à disposição da seleção brasileira no jogo contra a Escócia pela última rodada da fase de grupos da Copa do Mundo. A confirmação foi feita pelo técnico Carlo Ancelotti em coletiva de imprensa depois da vitória do Brasil por 3-0 sobre o Haiti. O treinador disse que Neymar vai fazer um treino individual e na segunda-feira será reintegrado ao grupo. Segundo Ancelotti, o atacante estará preparado para enfrentar os escoceses. Já Neymar ficou fora da partida contra o Haiti para seguir o processo de recuperação. Cássia.
4: Muito obrigada, Pedro Fagundes. E com a informação do Pedro, a gente vai encerrando esta edição do Jornal da CBN. Daqui a pouquinho, as últimas informações por aqui.

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3: A Prefeitura de Belo Horizonte lançou um serviço online para a realização da confissão de débitos de imposto sobre serviços de qualquer natureza e formalização imediata do pagamento ou pagamento à vista do tributo. A medida, que substitui o antigo processo de solicitação de parcelamento espontâneo via protocolo, pode ser acessada no portal de serviços da PBH. O ISSQN é um tributo municipal que prestadores de serviços como empresas de tecnologia da informação, consultores, escolas, salões de beleza, oficinas ou médicos pagam para o município de Belo Horizonte. O novo serviço permite que todo o procedimento seja realizado dentro do portal da PBH, com cálculo automático dos encargos, assinatura eletrônica via gov.br e emissão instantânea da guia de pagamento, dispensando assim a análise manual por parte das equipes da Secretaria Municipal de Fazenda. Segundo a Receita Municipal, antes o cálculo demorava dias para ser feito e com o novo modelo de confissão de débitos de ISSQN, o processo é realizado de forma instantânea e 100% online. Além disso, a integração do novo serviço com acesso via gov.br valida automaticamente os vínculos entre consumidores e empresas sem a necessidade de juntada de documentos de procuração e de identidade, eliminando tarefas de conferência. Além disso, o novo sistema possibilita a efetivação de confissão de débitos de pessoas jurídicas não estabelecidas em Belo Horizonte, o que antes demandava a criação de inscrição municipal para essas empresas. O serviço ficou mais simples para o contribuinte.
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5: Jornal da CBN deste sábado vai ficando por aqui. Nós contamos com a produção da Ana Luísa Bessa, do Carlos Greco e os trabalhos técnicos da Débora Gonçalves.
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5: Um ótimo sábado para você.
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0: sábado, 20 de junho de 2026. A Polícia Federal vai investigar uma invasão ao sistema de alertas da Defesa Civil Nacional. Durante a madrugada de hoje, pessoas de todas as regiões do Brasil receberam falsos alertas extremos por WhatsApp e SMS. O sistema foi desligado e só será retomado quando o caso for solucionado. O governo federal trata o episódio como um ataque hacker. O Conselho Federal de Medicina criticou a medida provisória que condiciona o registro de novos médicos à aprovação no Exame Nacional de Avaliação da Formação Médica. Pela nova regra, estudantes de medicina precisarão alcançar nota mínima de 60 pontos no exame para obter o registro profissional. Começa a valer hoje a renovação do cessar-fogo entre Israel e o grupo extremista libanês Hezbollah. O acordo foi feito após novos ataques israelenses em território do Líbano. Autoridades israelenses e membros do grupo extremista afirmaram que vão respeitar a trégua, mas alertaram contra possíveis violações do acordo. No horário de Brasília, 9:04.
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2: Olá, seja bem-vindo a mais uma edição do Mundo em Meia Hora. Hoje eu converso com Ariel Palacios, diretamente de Buenos Aires, na Argentina, e também com Paulo Velasco, professor de Política Internacional da UERJ. No primeiro bloco, a gente vai falar sobre eleições na Colômbia, segundo turno, neste domingo, e aí no segundo bloco a gente fala sobre Copa do Mundo. Paulo Velasco, bem-vindo mais uma vez ao Mundo em Meia Hora, tudo bem?
3: Muito obrigado, Fernando, tudo bem, um prazer sempre falar com vocês aí, participar do podcast.
2: Ariel Palacios, tudo bem, Ariel?
4: Como está, Fernando, professor Velasco, ouvintes, tudo bem?
2: Bom, vamos lá, começamos por Colômbia, eleição segundo turno neste domingo, a disputa entre o candidato da ultradireita, Abelardo de la Espriella, com o senador Ivan Cepeda. Cepeda é apoiado pelo presidente Gustavo Petro. Queria só lembrar aqui que no primeiro turno nós tivemos um resultado inesperado. O de la Espriella surpreendeu, acabou vencendo. Ele teve 43,8% dos votos contra 41% de Cepeda. E agora chega o segundo turno. Paulo Velasco, qual é a leitura que você faz dessa eleição na Colômbia?
3: É um cenário político mais uma vez conturbado, né? Já temos um histórico, né, no passado na Colômbia, né, de espirais, né, de violência política, né, e mais uma vez, né, o país se vê num quadro bastante caótico, né? Temos visto, né, esse cenário crescente, né? Tivemos no ano passado, né, o assassinato aí, né, do Miguel Uribe Turbay, né, na época pré-candidato à presidência, e em outras áreas da Colômbia também, né, ataques com bombas, né, drones. Então, um cenário político confuso, né? A violência mais uma vez se revelando, se apresentando, né, como nos momentos mais tensos, né, do seu passado, nem tão distante assim, né, quando olhamos para os anos 80, 90, por exemplo, essa era a tônica da Colômbia, né? E eu entendo que são dois modelos ou dois projetos, Fernando, muito distintos, né, quase que antagônicos, né? A Colômbia, que teve no Petro seu primeiro presidente de esquerda, né, na sua história, e tenta agora, né, emplacar o Ivan Cepeda, senador, né, ligado ao Petro, né, para uma lógica de continuidade, né? E do outro lado, né, não é uma direita tradicional, né, colombiana, né, como tivemos tantas ao longo do tempo, né? É uma extrema-direita, né, um personagem, né, bastante excêntrico, né, que tenta emular em grande medida, né, outras figuras, né, como Nayib Bukele de El Salvador, né, o próprio Donald Trump, né, e divergem amplamente, né, quase que de maneira diametralmente oposta em temas, né, como por exemplo a questão ambiental, né, a questão do equilíbrio de contas, né, e corte de gastos públicos, e muito especialmente a questão da segurança no país, né, justamente a Colômbia mais uma vez, né, impactada, né, por um avanço, né, de crimes, né, variados, né, extorsão, extração ilegal de minérios, né, além, claro, né, da violência típica no país. Então, eu acho que é um país dividido, mais uma vez, né, impactado pela violência política e com dois candidatos que têm projetos muito, mas muito diferentes.
2: Ariel Palacios, para o nosso ouvinte ter uma noção, a gente vai fazer um perfil dos dois, de Abelardo de la Espriella e também Ivan Cepeda.
4: Bom, Delles Perlin é um advogado midiático que morava na Itália, nunca havia estado na política, é um outsider, podemos categorizar assim mesmo. Por exemplo, o ex-presidente Bolsonaro não era um outsider, porque havia sido deputado federal inúmeras vezes e havia sido militar, então era puramente establishment. Milei era 90%, digamos assim, outsider, porque ele, de todas formas, quando foi candidato presidencial, ele já acumulava 2 anos como deputado de um partido recém-criado. Então ele já estava recentemente dentro da estrutura política. Delles Perlin não, Delles Perlin é totalmente novato, nunca teve cargo algum. Era um advogado que havia ficado muito famoso defendendo figuras polêmicas. Havia defendido, havia tido uma ONG, inclusive, que na época do primeiro mandato do ex-presidente Álvaro Uribe, no início do século, havia defendido pessoas que integravam os grupos paramilitares de direita que depois migraram para o narcotráfico. Da mesma forma como a guerrilha na Colômbia iniciou com um tom marxista de combate ao capital, grupos paramilitares de direita surgiram para combater essas guerrilhas, eram paramilitares, ou seja, não era algo ilegal, e depois todas essas duas turmas migraram para o narcotráfico, deixaram de lado qualquer espécie de purismo ideológico e acabaram entrando mesmo no narcotráfico explicitamente. Então, Delles Perlin foi advogado defensor de pessoas desse grupo. E ao mesmo tempo, embora seja um grande crítico do regime chavista, foi advogado de um empresário, Alex Saab, empresário ultra-chavista, um emblema do empresariado da boliburguesia, assim chamada chavista, que era o laranja do ex-ditador Nicolás Maduro, que era Alex Saab, e foi o defensor desse chavista. Então, que é um paradoxo, um cara que é anti-chavista, mas ao mesmo tempo defendeu um dos emblemas do chavismo recente. É uma figura que era ateu, mas virou católico agora, né, com grandes conexões com os evangélicos também, devido à campanha eleitoral. Então, é uma figura que defende posturas que poderíamos enquadrar como de direita radical ou de extrema direita. Tem como admira explicitamente, declaradamente, o presidente Bukele de El Salvador, o presidente Milei, o presidente Trump, enfim. Então, inclusive, disse que quer montar mega prisões dentro da Colômbia, tal como Bukele fez. Já Ivan Cepeda, é interessante destacar que Delles Perlin, em dezembro, quando lançou essa candidatura, 6 meses, 7 meses, não estava na rabeira de todas as pesquisas. Ele foi gradualmente subindo e tomando conta, inclusive absorvendo boa parte do eleitorado da direita clássica. Antes de passar para o Cepeda, só queria me focalizar ali nesse ponto um segundo. A Colômbia, durante 200 anos, foi basicamente governada pela direita, centro-direita e uma coisa mais ou menos do centro. Centro-direita, de lá, talvez, não é? Sempre, mas, digamos, de todas formas, dentro do amplo leque das direitas. Nunca havia sido a extrema-direita. E a esquerda só governou pela primeira vez agora com o presidente Petro, não é? Era, digamos, o ponto fora da curva havia sido esse. Nunca a extrema-direita havia governado o país. Então, por isso é uma novidade o surgimento de Delles Perlin, que colocou de escanteio Paloma Valencia, que era candidata do uribismo, do grupo do ex-presidente Uribe, isto é, a força tradicional clássica colombiana, não é? Aliás, isso já aconteceu em outros lugares. A extrema direita deslocando a direita clássica na Argentina, no caso de Milei, não é? Deslocando o pessoal do Macri, ou o Cast no Chile, deslocando a direita clássica chilena. Mas podemos entrar no detalhe depois ali com o professor Velasco. O fato é que, enquanto isso, Ivan Cepeda é uma figura que tampouco era, não era um outsider, ele havia sido senador, havia sido fundador do pacto, um dos fundadores do pacto histórico, dessa coalizão de centro-esquerda, mais ou menos, que o presidente Gustavo Petro armou, mas não era um presidenciável, era um senador cujo pai havia sido assassinado por militares no início dos anos 90, o pai dele havia sido do Partido Comunista. Cepeda não era do Partido Comunista, mas estava na esquerda. Inclusive, pai e filho tinham divergências ideológicas. O pai era mais para a esquerda e Cepeda mais para uma esquerda mais light. Ele teve câncer anos atrás, teve uma recaída, mas se curou, e inclusive isso foi assunto de campanha, porque os aliados de Cepeda, de Estrela, começaram a dizer que Cepeda estava em estado terminal. Ele, inclusive, dias atrás, teve que apresentar um atestado mostrando que não, que já estava bem, que estava recuperado. Mas essas fake news sempre acabam tendo um efeito, né? Então, Cepeda é essa figura que é da esquerda, que tenta lidar com a herança de Petro, que em alguns pontos tem um bom impacto popular, em outros pontos não tem impacto popular positivo algum, negativos. Então, é uma herança complicada, uhum, né, nesse esquema todo. O filósofo, não é? E parlamentar não teve experiência executiva, ou seja, não foi prefeito, não foi ministro, não teve uma experiência no setor executivo em si, sempre como parlamentar. Fernando?
2: Velasco, fica à vontade para comentar tudo o que disse Ariel Palácio, mas eu queria só colocar uma questão aqui, porque o senhor disse, ressaltou aqui a questão da violência na Colômbia. E a gente já tem quase 10 anos da assinatura do acordo de paz com as FARC, as Forças Armadas Revolucionárias da Colômbia. E aí a gente vê hoje, o atual presidente, na verdade, Gustavo Petro, sempre defendeu o projeto Paz Total, de diálogo.

0: prevê, né, a possibilidade de combatentes das FARC, né, terem parte de suas penas perdoadas, né, desde que, enfim, né, paguem uma indenização, né, às vítimas e famílias das vítimas, né. Então há uma preocupação, né, em parte da sociedade dessa possibilidade de reinserção social de ex-combatentes das FARC que estão tanto mal causar ao país, né, simplesmente desembolsando determinada quantia para a título de indenização, né. E o Della Espriella pega muito firme nisso, né, dizendo que isso tem que ser revertido e que esses combatentes das FARC, né, eles teriam que pagar, né, com tempo de prisão, etc. Com relação a essa lógica de paz total, né, há do lado da direita ou da ultradireita colombiana também críticas muito contundentes, né, porque não tem surtido muito efeito, né. Então, o que muitos entendem, né, dentro da Colômbia, dentro da sociedade colombiana, é que, na verdade, né, os grupos armados eles têm ganhado tempo, né, com esse esforço do governo Petro de estabelecer diálogos, mas os diálogos não têm conduzido, de fato, a nenhum ponto mais definitivo, né. Então, isso permitiria, né, esses grupos armados ganharem tempo, né, inclusive se restabelecerem, né, se reconfigurarem, se rearmarem, etc. Aí, bom, evidentemente, né, que o Iván Cepeda, como herdeiro, né, do Petro, ele se compromete a dar continuidade a essa lógica de paz total, né, investindo no diálogo. Né. E, né, o Della Espriella é muito categórico, dizendo que, né, evidentemente, que não tem que haver espaço para negociação, né, que tem que se assumir uma política de combate mais duro e de julgamento e prisão, né, de todos esses personagens, né, que ainda, né, causam tanto sobressalto dentro da Colômbia, né. Então, não temos ainda, né, qualquer lógica de paz, né, com o ELN, por exemplo, né, o histórico Exército de Libertação Nacional, nem mesmo as FARC, né. Houve muitos dissidentes das FARC, né, que formaram outros grupos por não terem concordado com aquele acordo negociado pelo Santos em 2016, né. Então, de alguma maneira, o Della Espriella está surfando, né, uma onda que ele percebeu, né, que existe na sociedade colombiana de insatisfação, seja com o acordo de 2016 e com alguns pontos do acordo como esse que eu citei, né, da possibilidade, né, de anistia para combatentes, né, que tanto mal causaram ao país, seja, né, a lógica de paz total, né, e esse investimento numa política de diálogo com os grupos armados, né, que não levaram a lugar nenhum, né, e que apenas deram mais tempo, né, para esses grupos, né. É o discurso típico da extrema-direita, por isso que eu comecei já fazendo paralelo entre o Abelardo e o Nayib Bukele, né. Ele tenta seguir um pouco aquele modelo de tolerância zero, né, de encarcerar todo mundo, só que são desafios muito diferentes, né. Uma coisa é você lidar com gangues, né, nas ruas de El Salvador, outra coisa é lidar, né, com grupos fortemente armados, né, que tem todo um histórico, uma base, inclusive, de financiamento e logística muito mais profunda, né. Mas, né, é por aí, há uma divisão grande nesse tema, Fernando.
1: Agora, professor, a gente pode dizer, só um minutinho, Ariel, já te passo, a gente pode dizer que é uma onda de extrema direita na América Latina. A gente tem Javier Milei na Argentina, Daniel Noboa reeleito no Equador, Rodrigo Paz na Bolívia, o Kast no Chile, o Peru pode ter Keiko Fujimori também da direita. É uma tendência? É um movimento político?
0: Eu acho que há um cenário claro na América Latina de insatisfação com os governos de plantão. E como tínhamos, né, até recentemente, né, uma prevalência ainda, né, de governos mais à esquerda, né, a tendência natural, né, é esse para o extremo oposto, né, para o lado oposto, né, há uma crise de representatividade, eu diria, tanto da centro-esquerda quanto da centro-direita, Fernando, né. Então, os partidos da centro-direita, da direita típica, não convencem mais, assim como os partidos da esquerda típica não convencem mais. Por isso, né, tivemos no Chile o governo do Boric, né. Então, saiu-se do Boric, que é uma esquerda um pouco mais radical, né, para, né, uma direita mais radical com o Kast, né, que nada tem a ver com os partidos tradicionais da direita, né, como, por exemplo, a UDI, né, ou a Renovação Nacional no Chile, né. Se pegou um personagem muito mais radical. Eu acho que estamos vendo algo parecido, né. Na Argentina, a mesma coisa, né, saiu-se de um governo peronista para um governo que não é da direita típica macrista, mas é da ultradireita. Mas não por apreço propriamente às ideias dessa ultradireita, alguma sim, especialmente na área de segurança pública, mas no todo não, né. Eu diria que é muito mais um rechaço à política tradicional, né, e a aposta por outsiders, né, como o Ariel comentou da política. Vimos isso no Brasil, né, com o Bolsonaro, né, embora não fosse propriamente um outsider, né. Vimos isso com o Milei, né, vimos isso, né, agora com o Castro no Chile, agora estamos vendo com o Abelardo na Colômbia, né. A Keiko é uma figura um pouco diferente, porque ela talvez consigamos identificá-la melhor com a direita tradicional, né, mas sim, tem sido uma tendência em alguma medida, mas não pelas ideias, né, e sim pelo rechaço a quem está no poder.
1: Perfeito. Ariel tem uma pergunta para o professor Velasco. Diga, Ariel.
2: Professor, com essa questão da guerrilha, dos grupos paramilitares, que agora são basicamente grupos narcotraficantes, não é? Todo aquele, o romantismo da direita, dos marxistas ficou totalmente esquecido, inclusive dos paramilitares de direita também. Agora eles estão atrás do business mesmo. E uma porção aceitou o acordo de paz do presidente Santos, mas posteriormente, Iván Duque não

0: não estava interessado em acordos assim. Petro tentou, não conseguiu. Foi um fracasso por incapacidade do governo Petro, ou não há nenhum interesse desses grupos em conseguir alguma espécie de acordo?
1: Eu fico mais com a segunda opção, Ariel, né? Eu acho que não há, de fato, um interesse genuíno e temos que reconhecer, né, que são grupos que diversificaram muito sua atividade econômica, inclusive, né? Quer dizer, né, são grupos que não têm mais, né, a essência da sua renda vinda do narcotráfico, né? Então eles atuam muito na base da extorsão, né, atuam muito na base do garimpo ilegal, né? E esse é um ponto muito importante porque tem impactos ambientais muito severos ali no espaço amazônico, né? E às vezes a receita é muito maior nessa esfera, né? Às vezes envolvidos, inclusive, com o que chamam lá de trata de pessoas, né? Que é tráfico ilegal, tráfico humano, né, tráfico de pessoas. Então, né, são grupos que diversificaram muito, né, a sua atividade criminosa, tem outras fontes de receita, né, que não é estritamente o narcotráfico e que, de fato, né, não parece ter nenhum interesse em, né, depor armas, né, ou submeterem-se a algum tipo de acordo de acerto, né, com o governo do Petro, né. Por isso que a lógica da paz total não deu certo e por isso que muitos entendem dentro da cidade colombiana de que, na verdade, né, foi um erro na aposta do governo Petro porque acabou dando mais tempo, né, a esses atores, né, que em tese estavam dialogando com o governo, mas sem nenhuma disposição a chegar a um entendimento, né, e com isso foram ampliando sua ação, né, se rearmando, se tornando mais fortes, né, e consequentemente, né, mais difíceis de serem neutralizados.
2: Muito bem, a gente faz uma pausa aqui no Mundo em Meia Hora. Daqui a pouco a gente volta falando mais sobre Copa com o professor Paulo Velasco, da UERJ, e também com Ariel Palacios, com a gente diretamente de Buenos Aires.
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6: Agora 9 horas e 23 minutos, como parte das ações voltadas para o mês do meio ambiente, a Prefeitura de Belo Horizonte lançou um programa Refloresta BH para arborização e recuperação ambiental. A medida passa a ser permanente e busca a expansão e qualificação da infraestrutura verde da cidade. A meta é plantar uma média de mais de 130 árvores por dia na capital mineira. Também foi assinada uma parceria com a PBH Ativos para apoiar a estruturação do projeto de concessão ou parceria para gestão integrada do Complexo Moderno da Pampulha. O objetivo é ampliar, qualificar e integrar os serviços e iniciativas voltados ao desenvolvimento do Conjunto Moderno da Pampulha, por meio de um planejamento estratégico que articule cultura, patrimônio cultural, turismo, meio ambiente, mobilidade, economia criativa e também inclusão social. Outra medida anunciada voltada para a arborização da cidade é a contratação de um serviço de plantio e manutenção de mudas que integra uma ação estruturante de gestão ambiental urbana. A licitação para a seleção da empresa por meio de pregão eletrônico foi lançada durante um evento no Parque Municipal. A medida ocorre após a Câmara Municipal de Belo Horizonte aprovar um projeto específico com regras para a proteção de mudas na cidade. Esse novo serviço a ser adotado inclui aquisição, fornecimento, transporte, plantio e também manutenção de mudas em áreas públicas, isso em toda a cidade. Ainda foi assinado um termo para o desenvolvimento do Plano Municipal de Educação Ambiental. Durante os próximos 12 meses, o documento será elaborado pelo Instituto Macuco, uma organização da sociedade civil vencedora do chamamento público. Por fim, a Prefeitura de Belo Horizonte formalizou a parceria com a organização da sociedade civil responsável pela execução do plano de manejo de equídeos urbanos. A OSC, vencedora do chamamento público, é o Grupo de Resgate Animal, que fará o cadastro e microchipagem, vacinação, resgate, atendimento médico veterinário emergencial e também hospedagem temporária.
2: De volta com Ariel Palacios e com o professor Paulo Velasco, professor de Política Internacional da UERJ. Bom, vamos aproveitar que nós estamos aqui com um espanhol, torcedor do Flamengo, o outro argentino barra brasileiro, torcedor...
0: Brasileiro.
2: Tá bom. Mas que tá falando da Argentina já há muito tempo...
0: Ah, sim,
2: torcedor do Londrina Futebol Clube, para a gente falar sobre, um pouco sobre Copa. Paulo Velasco, vamos lá, suas impressões dessa primeira fase de Copa do Mundo, início da segunda, o que você está achando, dentro da geopolítica, inclusive?
1: É, eu estou achando uma Copa interessante pela diversidade, pluralidade, né? Então, acho o máximo, né? Vemos, por exemplo, Cabo Verde numa Copa do Mundo, vermos Curaçao numa Copa do Mundo, né? Independentemente de um ter resistido bem, o outro não ter conseguido resistir, né? Mas eu acho que, apesar, né, daqueles que olham mais para o que é na qualidade do futebol, né, serem muito críticos a essa expansão, mas eu acho que a FIFA acerta em trazer essa pluralidade mais ampla, né, e torcidas estão apaixonadas, né, então a gente vê, né, o Haiti, depois de mais de 50 anos, voltar a um Mundial, né, hoje jogar com o Brasil, né, um país que é apaixonado pelo futebol e que todo mundo no Haiti torce pelo Brasil, né, hoje pela primeira vez talvez estejam torcendo contra, né, o seu país, contra o Brasil, naturalmente, para torcer pela sua pátria, né. Então acho que foi uma bola dentro, né, da FIFA, apesar de alguma desconfiança de início, né, vimos alguns jogos interessantes, né, mas do ponto de vista geopolítico, claro, sempre reverberando, né, um clima de tensão, né, então, preocupação, claro, né, com, né, o tratamento que o governo americano deu, né, a determinados torcedores, como os iranianos, né, o tratamento dado ali ao árbitro, né, da Somália, que teve que voltar para casa, né, então, claro, aquilo que já se esperava, que em termos migratórios, né, a política do Trump, né, traria algum impacto negativo, né, e geopoliticamente muito bacana, né, ver o Irã jogando, né, em território americano, mesmo depois tendo que se retirar do país, né, para descansar no México. Eu acho que a política e o esporte que fatalmente, né, por mais que alguns insistam em separar, acaba se mesclando, né, então todo mundo de alguma maneira vendo o jogo do Irã interessado, né, nesse quadro geopolítico caótico atual. Eu acho que foi uma primeira fase interessante, talvez, né, sem muitos jogos espetaculares, sem muitas seleções espetaculares, né, exceção feita talvez, né, Inglaterra, França, Argentina, mas uma primeira fase bem bacana pela pluralidade, por esse número enorme de países que a gente nunca jamais viu, né, numa Copa do Mundo.
2: E sabe que eu tenho acompanhado bastante, professor Velasco e Ariel, a tentativa de realizar eleições no Haiti, não tem desde 2016, tinha uma marcada agora para... Para agosto, mas também não está certo ainda, porque não tem segurança no país, né, professor?
1: É, um cenário no Haiti é pavoroso, né? Acho que o Haiti pintou um pouco, né? Não temos eleições, né, há 10 anos, o presidente assassinado no início desta década, não temos efetivamente o judiciário ativo no país, né? Então é um país em que os poderes não existem, né? Temos um governo de fato, mas os poderes não existem, né? Sequer um judiciário existe ativamente no país, sem condições de realizar eleições, né? E um país tomado pelas gangues, né? Talvez a novidade, né, agora recente, né, acerca do Haiti é justamente a criação pela ONU da GSF, né, que é a Gang Suppression Force, né, que vai voltar a enviar, né, capacetes azuis ali para o Haiti, né, voltados, né, com autorização de uso da força para tentar suprimir, né, e neutralizar as gangues, né. Mas o Haiti é o país no mundo, né, que mais teve, né, operações multilaterais de força, né, de soldados, né, da ONU, da OEA, né, não há nenhum outro país que tenha tido tantas operações, né, a última delas, né, a MINUSTAH, inclusive comandada militarmente pelo Brasil, né. Então, vamos ver se agora, né, essa operação, esse novo mandato, né, da ONU, né, dessa GSF, essa Gang Suppression Force, consegue neutralizar a situação de violência, porque a partir daí pode-se buscar, né, alguma previsibilidade ou estabilidade, né. Mas quando a gente pensa em Haiti e Brasil, não dá para deixar de lembrar, né, daquele jogo da paz, né, durante a MINUSTAH, durante a operação de paz do Brasil no Haiti, né, em que os cracassos do Brasil, né, foram para o Haiti, né, inclusive tem um documentário, né, que foi feito pela Carla Camurati, né, o dia em que o Brasil esteve aqui, né, muito bacana, né, quem nunca viu, vale a pena, né, porque justamente retrata um pouquinho, né, as negociações para esse jogo e todos os craques do Brasil indo ali para o Haiti para jogar com a seleção local, né, e ovacionados como heróis, verdadeiros heróis, né, o Brasil tinha acabado de ser campeão do mundo poucos anos antes, né, em 2002, né, e ovacionados como a grande seleção de referência no mundo à época, né, hoje infelizmente já não somos mais, né, naquele momento ainda éramos, né, e tínhamos os craques todos, né, mas foi muito bacana, foi uma goleada absurda do
2: Sim,
1: Brasil.
2: Parou, né, a guerra, foi, né, o futebol parou a guerra por um
1: parou
2: dia.
1: Parou a guerra, exatamente, né, como o Pelé tinha parado a guerra no Congo também, né, décadas antes, então, né, interessante, né, a gente vê como, de mais uma vez, né, a geopolítica, a política, que o esporte se mesclam permanentemente.
2: Perfeito. Paulo Velasco, professor de Política Internacional da UERJ, mais uma vez obrigado pela conversa aqui na CBN no Mundo em Meia Hora e até uma próxima.
1: Até a próxima, Fernando, sempre um prazer.
2: Ariel Palacios, obrigado e bom trabalho para você aí na Argentina.
0: Muito obrigado, professor Velasco. Muito obrigado, Fernando, aos ouvintes. Recordando que, bom, semana que vem temos mais Copa. Inclusive, temos uma efeméride.
2: Qual?
0: Na segunda-feira, são os 40 anos do famoso gol onde o handball interferiu no futebol. Na mão de Deus, na mão de Maradona, fazendo um gol que não era futebol, era handball, mas que ficou famosíssimo de todas as formas, não é? Na Copa de 86 no México.
2: Muito obrigado aos dois. A edição é de Ellen Menezes, trabalhos técnicos de Juliano Fonseca.
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2: Até a próxima edição.
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0: passado 20 de junho de 2026. O atacante Neymar deve voltar a ficar à disposição da seleção brasileira no jogo contra a Escócia, pela última rodada da fase de grupos da Copa do Mundo. A confirmação foi feita pelo técnico Carlo Ancelotti em coletiva de imprensa depois da vitória do Brasil por 3 a 0 sobre o Haiti. O treinador disse que Neymar vai fazer um treino individual e na segunda-feira será reintegrado ao grupo. A principal dúvida agora é Rafinha, que sentiu um problema muscular durante a partida contra o Haiti. Ele será avaliado na próxima semana. A Polícia Federal vai investigar uma invasão ao sistema de alertas da Defesa Civil Nacional. Durante a madrugada deste sábado, pessoas de todas as regiões do Brasil receberam falsos alertas extremos por WhatsApp e SMS. Nos avisos recebidos pelo país, a única palavra era misantropia, que significa aversão ou rejeição à humanidade. O sistema foi desligado e só será retomado quando o caso for solucionado. O governo federal trata o episódio como um ataque hacker e informou que ainda adotará as medidas necessárias para preservar a confiabilidade da ferramenta. A Associação Nacional dos Fabricantes de Veículos Automotores enviou um ofício ao presidente Lula e ministros cobrando o compromisso do governo federal de restabelecer a cobrança de 35% sobre o valor dos veículos elétricos e híbridos importados. A ação ocorre em meio à pressão da BYD para a retomada de benefícios fiscais. A cobrança do imposto passa a valer em julho, mas a montadora chinesa deseja que o governo prorrogue o início. No horário de Brasília, 9h33.
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0: Bem-estar em movimento no ar para falar sobre o que ajuda e o que atrapalha a saúde das mulheres na perimenopausa, quando os níveis dos hormônios estrogênio e progesterona começam a cair, o início do climatério. Nós sentimos os efeitos dessa fase da vida de forma bastante diversa. Podem surgir sintomas como ondas de calor, névoa mental, irritabilidade, ganho de peso, perda de massa muscular e óssea, além de problemas nas articulações. Então, como lidar com essa fase da vida e manter o bem-estar nessa etapa? Para responder essas perguntas, nós recebemos hoje duas especialistas. Estamos com a Bianca Ramalho, que é nutricionista, profissional de educação física. Bianca, muito obrigada por estar conosco hoje aqui no Bem-Estar em Movimento.
2: Eu que agradeço pelo convite para a gente conseguir discutir esse tema tão importante.
0: E nós estamos recebendo também a Ana Priscila Sogia, que é endocrinologista pela Universidade de São Paulo, especialista em saúde feminina, climatério e menopausa. Ana Priscila, muito obrigada por estar com a gente nessa manhã.
3: Muito bom a gente dar um tema que por muito tempo ficou esquecido e que as mulheres precisam dessa conscientização.
0: É verdade. Você falou uma coisa, que esse tema esteve muito esquecido e também muito escondido, né? Parece que antes tinha uma certa vergonha das mulheres de falar sobre menopausa, como se fosse o fim de algum ciclo muito importante. E na realidade é mais uma fase da vida, né? Não deve ser encarado dessa maneira. Então eu queria começar justamente perguntando, Ana Priscila, como que essa fase da vida da mulher pode afetar a saúde e o bem-estar a partir de sintomas que hoje a gente sabe que podem ser tratados, né?
3: Exatamente, você trouxe uma lista enorme. Sim. Isso acontece justamente porque por muito tempo, Cássia, a gente falou dos hormônios sexuais, como se o estradiol e a progesterona tivessem só relacionado ao útero, à mama, à reprodução. E hoje a gente entende que a gente tem receptores desses hormônios praticamente em todo o nosso corpo. No nosso cérebro, no nosso músculo, no fígado. Então, quando a gente tem uma mudança da produção, que era cíclica, seja porque eu tenho aquela fase muito intensa de mudança de produção, que é aquela montanha russa, que é a perimenopausa, ou na fase que já tem uma queda na menopausa, eu posso ter sintomas em vários órgãos do nosso corpo. E aí, a mulher pode ter intensidades diferentes. Algumas passam de uma maneira mais tranquila, com mudança de estilo de vida, mas para outras é e são sintomas extremamente intensos, que pioram a sua qualidade de vida, a sua performance profissional. Então é importante a gente dar voz e entender o que acontece no nosso corpo.
0: Bianca, eu sei que você estuda muito isso e eu queria te ouvir a respeito de como esses sintomas podem impactar, por exemplo, a rotina até daquelas mulheres que já têm ali uma atividade física regular, que já têm o hábito do autocuidado, mas que começam a perceber mudanças importantes no organismo.
2: Não, perfeito. A gente tem uma mudança principal em relação ao exercício, que é a fadiga generalizada. Então, ela sente um cansaço muito maior e muito diferente do que o comum. Então, a gente sempre fala que a mulher tem essa sobrecarga, a tripla jornada, mas a própria mulher sabe que o cansaço agora, fazendo as mesmas coisas, ele é muito maior. E no treino, isso também reflete, tanto o treino aeróbio, quanto na musculação. Então, é algo que também a gente tem que se preocupar para ir recuperando isso. E quando a gente pensa, por exemplo, nessas ondas de calor, na questão do suor noturno, que muitas mulheres na perimenopausa já apresentam, não dormiu bem, o treino também rende menos, que é a tal da recuperação do sistema nervoso durante o sono. Então, a gente tem todos os impactos em cima do exercício físico.
0: Como a gente está falando de uma baixa de hormônios, queria começar a introduzir o tema aqui da reposição hormonal. E aí, Ana Priscila, quero saber o seguinte, o que é e o que não é reposição hormonal? Porque tem uma grande confusão, né? Às vezes a gente fala de reposição hormonal e as pessoas vêm falar de alguns hormônios que não necessariamente têm de ser repostos. Quando a gente está falando da reposição hormonal, que é eficiente, eu quero saber o que é exatamente e para quem é indicado e para quem não é indicado.
3: Exato, então a gente hoje tem cada vez mais alguns temas, né? Ah, modulação hormonal, eu vou fazer... Não, hoje a gente tem estudos por mais de 80 anos sobre reposição hormonal. A gente teve uma confusão no meio do caminho, que foi o estudo da WHI, que fez com que muitos médicos e muitas mulheres tivessem medo da reposição, mas a gente tem mais 20 anos de reavaliação desse estudo, de novos estudos mostrando que ela é segura e eficaz quando bem indicada. Então, a reposição, o principal hormônio é o estradiol. É o que a gente vai ter receptores, que vai ter proteção cardiovascular, osso. A gente tem falado muito da progesterona, seja para a gente ter uma proteção de endométrio, ou seja, dependendo dessa mulher, a gente fala que a reposição, ela precisa ser individualizada. Ela pode ser simples, ela tem que ser acessível para todas as mulheres, mas ela tem que ser avaliada individualmente. Por quê? Porque mulheres que têm um DIU, mulheres que fizeram uma esterectomia por uma retirada, por uma questão de mioma, elas podem fazer uma reposição hormonal e devem fazer uma reposição diferente da mulher que tem útero, da mulher que tem DIU, da mulher que tem endometriose, da mulher que tem enxaqueca. Então, ou seja, a dose, a via de administração e a soma desses hormônios. Os principais hormônios é o estradiol e a progesterona. A gente tem esse benefício para todos os sintomas que a Bianca trouxe. E quando é indicado? Uma mulher que apresenta sintomas clínicos relacionados à perimenopausa. Antigamente, ou menopausa, antigamente a gente falava que era só os fogachos, os calores. Uhum. Ou perda de massa óssea, quando tinha secura vaginal. Hoje a gente entende que esse sintoma ele é muito mais amplo. Então, uma mulher que tem dor, uma mulher que tem insônia, uma mulher que tem essa fadiga, que tem nevoeiro mental, alteração de saúde mental. Então, todos esses sintomas que a gente sabe que esse pacotinho do checklist, quando avaliados e quando intensos, tem uma indicação de fazer a reposição para a mulher que não tem contraindicação. Que mulher que tem contraindicação? Uma mulher que tem um histórico pessoal de câncer de mama, uma mulher que tem um histórico pessoal de câncer de endométrio, que tem um problema no fígado grave, que teve um infarto ou um AVC recente. Então, ou seja, avaliar essa história dela de vida, para que avaliar, ter certeza, fazer os exames, uma mamografia, para saber se ela tem essa possibilidade de fazer a reposição.
0: E é importante, né, Bianca, ficar atento a isso, porque a gente vê por aí, por exemplo, uma coisa que não é permitida mais, mas que ainda acontece, que são aqueles implantes hormonais, que às vezes as mulheres não sabem nem o que tem dentro, porque é um negócio que é manipulado, que às vezes tem testosterona, que é um capítulo à parte que a gente vai falar a respeito também. E a gente sabe o quanto essa queda hormonal pode afetar, por exemplo, a rotina de treinos, pode afetar também questões como massa muscular e massa óssea, né?
2: Com certeza. E aí, Cássia, a gente tem uma outra questão hoje em dia que a gente vem discutindo muito. Hoje, quando a gente fala das famosas canetinhas emagrecedoras, as mulheres entre 40 e 49 anos, que são essas da perimenopausa e aí preparando para a menopausa, são as maiores consumidoras. E a gente sabe que, por enquanto, essas medicações aceleram bastante a sarcopenia, que é essa perda de massa muscular, e a parte de massa óssea. E aí, essa mulher que já tem a queda hormonal, que já tem esse risco de perder músculo, perder osso, a gente tem uma coisa que chama redistribuição da gordura, a mulher deixa de acumular nos membros e passa a acumular central, que aí ela se incomoda mais ainda. E isso também motiva ela a buscar essas medicações novas. Meu Deus, minha barriga, não aguento. E aí a gente vai tendo uma somatória de fatores. Só que se essa mulher não faz exercício, é ladeira abaixo, Cássia. Porque aí a gente tem o fator idade, o fator hormonal e um fator medicamentoso. E aí ela não faz exercício, ela não ingere os nutrientes que precisa, é só ladeira abaixo de verdade.
4: Nossa, você citou uma outra coisa muito recorrente, que é a questão da reclamação da gordura abdominal, gordura concentrada na região da barriga. E aí, quando a gente está lá nas redes sociais, scrollando, é muito fácil encontrar o termo barriga de hormônio. Existe isso?
2: Então, é porque quando a gente tem a presença do estradiol, ele tem um direcionamento de acúmulo mais para as periferias, especialmente mama e na região coxofemoral. Quando esse estradiol diminui muito, a gente não tem mais o direcionamento. E aí o acúmulo passa a ser um acúmulo mais central. E isso, quando ela passa a acumular mais central, ela passa a acumular tanto subcutâneo quanto visceral. E a gente tem um efeito cardioprotetor do estradiol que já está sendo perdido. E a hora que a gente aumenta o acúmulo visceral, o risco de doenças cardiometabólicas, vasculares, aumenta muito também. Então, tudo isso se preocupa não só com a parte estética, mas com toda a parte de comorbidades que podem surgir a partir disso.
4: Gordura visceral, isso é uma coisa que deixa todo mundo preocupado. Como que a gente faz para perder essa gordura visceral, doutora Ana Priscila?
3: Não, a gente tem várias estratégias, né? Então, essa gordura visceral deixa de ser estética, aumento de resistência insulínica, aumento do risco de hipertensão, de síndrome metabólica. Então, ele é um ponto, eu falo que a mulher, né, nesse momento, ela tem tanta coisa para olhar e ela vai ter que olhar para o corpo dela sim. Então, a gente tem estratégias do ponto de vista de alimentação, de atividade física. Dependendo desse conjunto de exames laboratoriais, se tiver resistência insulínica, a gente pode sim associar medicações que diminuam essa resistência e devem ser associadas para diminuir gordura no fígado. Uhum. Então, a Bianca falou, e não é só subcutâneo, não é só embaixo da pele. Essa gordura, muitas vezes, vai ser depositada no fígado, que a gente chama de esteatose hepática, que aumenta todos esses riscos cardiovasculares. Então, a gente tem medicações hoje que a gente pode usar para diminuir a gordura no fígado. E a gente tem um arsenal de medicações que, quando bem indicadas, então aqui eu vou fazer um parênteses. Do mesmo jeito que a reposição hormonal tem que ser bem indicada, as novas medicações para perda de peso, os análogos de GLP-1, os análogos duplos, ou seja, eles também têm uma indicação muito precisa. E eles são maravilhosos para as mulheres na menopausa. Então a gente tem estudos, inclusive, mostrando que a eficácia na mulher na menopausa é melhor do que em mulheres mais jovens. A eficácia em mulheres que fazem reposição é maior do que as mulheres que não fazem. A gente tem que dar essa medicação para todas as mulheres? Não. A gente pode só dar medicação sem a Exatamente. Mudança de estilo de vida, alimentação, exercício, nutrir bem o seu corpo. Não. Então a gente tem agora cada vez mais um arsenal se ampliando para que a gente possa manter a nossa saúde cardiovascular, inclusive nessa fase.
4: Queria fazer uma pergunta sobre testosterona para vocês, porque assim, a gente vê muitos casos de mulheres que estão recebendo algum tipo de indicação de, eu nem posso, nem sei se o certo é dizer repor testosterona, porque eu sei que a gente tem, mas a gente não tem como um homem, por exemplo. Então, não sei se é o termo mais preciso, repor. Mas eu imagino que exista indicação muito precisa para isso e que está longe de ser o que a gente anda vendo por aí, né?
3: Exatamente. Então, a testosterona, ela entra, né, para o distúrbio do desejo sexual hipoativo, ou seja, para aquela diminuição de libido, que a gente já excluiu outras causas. Então, assim, uma mulher que está com insônia, que está com um problema no relacionamento, essa diminuição do desejo sexual, ela está relacionada a algo orgânico, hormonal, ou a comportamental, a um cansaço, a uma fadiga. Então, a gente entende que existem alguns critérios para definir essa situação de diminuição do desejo sexual. E a testosterona, ela pode ser utilizada nessas mulheres. Alguns estudos mostram que existe uma melhora clínica nesses casos. E aí a gente vai avaliar se melhora o libido. Então, essa é a recomendação de todas as sociedades, brasileira, americana, europeia, de que ela pode ser utilizada nesses casos, na forma transdérmica, numa dosagem baixa, numa dosagem fisiológica para mulher.
4: A transdérmica é o adesivinho.
3: É o gel.
4: É um gel?
3: Um creminho, né? Isso, é um creminho. quero deixar um alerta aqui, porque tem alguns efeitos colaterais que a gente consegue visualizar. A queda de cabelo, a acne, uma clitoromegalia, que é o aumento do clítoris. Mas muitas vezes, dependendo do que foi combinado com a testosterona nesses implantes, eu tenho alterações metabólicas. Eu posso ter piora do colesterol, um aumento do LDL, que é o colesterol ruim, principalmente uma queda do HDL, que é o colesterol bom. E essa mudança desse perfil metabólico, um perfil às vezes mais inflamatório, de resistência, aumenta o risco cardiovascular. Aumenta risco, inclusive, por exemplo, de inflamação cerebral. A gente tem falado muito sobre a importância dos valores de colesterol na nossa idade, com o aumento do risco futuro de doenças neurodegenerativas. Então, a gente, na verdade, está performando melhor e claro, né, isso é uma liberdade de cada mulher. Mas a gente tem que tomar cuidado também com algumas alterações silenciosas, que às vezes a gente não vê, a gente está sentindo muito bem, mas elas já estão acontecendo. Todas as mulheres vão ter isso? Não. Mas é muito frequente a gente observar essas alterações metabólicas.
4: Nossa, eu tenho muito assunto ainda para falar com vocês duas. A gente vai fazer uma rápida pausa agora aqui no Bem-Estar em Movimento. Mas daqui a pouquinho nós estaremos de volta. No segundo bloco a gente vai falar mais sobre exercício. A gente vai falar sobre alimentação. E a gente vai falar sobre um outro pilar super importante da saúde da mulher. Da saúde de todos nós. Mas mulheres nessa fase costumam sentir alterações, que é o pilar do sono. Então, daqui a pouquinho, a gente volta com estes outros assuntos aqui no Bem-Estar em Movimento.
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8: Agora 9 horas e 48 minutos, um acidente grave foi registrado nesta manhã na BR-262 em Betim, na Grande Belo Horizonte, envolvendo aproximadamente, segundo o Corpo de Bombeiros, 14 veículos. Essa informação que vai ser confirmada pela Polícia Rodoviária Federal. Essa ocorrência foi por volta das 7 horas da manhã. Segundo os bombeiros, há 6 vítimas, sendo 5 já conduzidas para o Hospital Regional de Betim e uma vítima com estado mais delicado. Nenhuma morte foi confirmada, felizmente, até o momento. Então, ao longo da nossa programação, a gente vai continuar acompanhando, já já, dentro do CBN Belo Horizonte também, mais informações. Segundo os bombeiros, o local estava com muita neblina no momento do acidente e duas pessoas ficaram presas às ferragens, mas conseguiram ser retiradas pelos bombeiros. A pista ainda está interditada e não há previsão de liberação. Portanto, já já, ao longo da nossa programação, mais informações. E só para a gente lembrar que hoje o Departamento de Estradas de Rodagem de Minas Gerais interditou o quilômetro 166 da rodovia BR-459 em Itajubá, no sul de Minas. Essa interrupção é para a finalização de serviços de encabeçamento da ponte no local e a previsão é de que o tráfego seja liberado somente até a tarde. Somente na tarde deste domingo. Durante a execução dos trabalhos, o fluxo de veículos flui em sistema pare e siga por desvio em uma via próxima ao local da interdição, que está sinalizada e com trânsito orientado com o auxílio da Polícia Militar Rodoviária e também da Guarda Civil Municipal. O departamento orienta os condutores a redobrarem a atenção no trecho, reduzirem a velocidade e também a respeitarem a sinalização do desvio, garantindo assim a segurança dos usuários e também dos trabalhadores da obra. Falamos mais cedo sobre aquelas obras do metrô aqui em Belo Horizonte que vão até amanhã. Por conta disso, há mudanças aí de tráfego. E para garantir esse atendimento pelo transporte coletivo por ônibus, a Superintendência de Mobilidade do município de BH faz hoje uma operação especial de transporte, justamente por causa das interrupções da operação do metrô BH entre as estações Vilarinho e Horto. Foi implantado um reforço nos quadros de horários das linhas de ônibus.
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4: De volta com Bem-Estar em Movimento, hoje nós estamos falando sobre o que ajuda e o que atrapalha a saúde da mulher na fase da perimenopausa. No primeiro bloco, a gente falou bastante a respeito de hormônios. Começamos a falar também de alguns outros pilares, como exercício físico, principalmente para as mulheres que estão fazendo uso daquelas medicações para diabetes e para obesidade. E se você começa a usar essas medicações, não tem mudança no estilo de vida, não faz exercício, você pode ter muito prejuízo, principalmente depois que você para de tomar esses remédios. Aliás, a gente tem um episódio do Bem-Estar em Movimento somente a respeito desse assunto. Mas eu quero agora trazer aqui um outro tema, que é o tema da alimentação. Porque a gente percebe também que as mulheres nessa fase da vida, quando eu falo a gente percebe, gente, estou falando de mim, mas estou falando também das minhas amigas, de gente com quem eu convivo, que vai percebendo que algumas coisas mudam demais, assim, em relação ao que você gosta de comer. Às vezes os horários, parece que em alguns casos você vai sentindo aquela fome mais... Sabe aquela fome de desejo?
2: Emocional, exatamente, né? A gente chama de fome hedônica, né?
4: Fome hedônica. Eu tive um médico que chamava de fome hedônica. Muito bom. E por que que isso muda? Por que que nessa fase a gente vai percebendo essas alterações, Bianca?
2: Então, na verdade, a gente já comentou, né? A gente tem vários receptores desses hormônios, especialmente estradiol e progesterona, em diversas regiões do sistema nervoso central. Mas tem uma região que a gente chama de sistema límbico, e ali ele controla todos os nossos desejos, as nossas emoções. E a gente tem também a associação com o sistema de recompensa, que é esse sistema de dopamina, que é o que a comida, especialmente esses alimentos mais palatáveis, vai ativar. Quando a gente tem a queda desses hormônios, esses sistemas, eles estão menos ativados, menos dopamina, menos recompensa, e a gente vai buscar isso aonde? Na comida. Só que eu sempre brinco que dificilmente, não vamos falar impossível, mas dificilmente vai ser uma porção de cenoura bem temperadinha, né? Então é aí que a gente tem os altos índices de açúcar, que estimulam diretamente esse sistema, e isso entra num ciclo que a gente não usa mais o nome vício, mas entra num ciclo que perdura, porque aí você come, você tem essa sensação de bem-estar, dopamina, daqui a pouco ela cai, você deprime, aí você quer mais. E aí a gente tem essa vontade perpetuada, porque nessa fase, especialmente pós-menopausa, eu não vou ter mais o hormônio fisiologicamente. Então aí ou a gente entra com essa reposição, ou aí associa outras medicações para tratar compulsão. Hoje, os próprios análogos, principalmente a tirzepatida, eles até colocaram o termo do food noising, desse silenciamento. Então também pode favorecer a mulher nessa fase.
4: Dá para acabar com esse ruído, com esse food noise? De que maneiras? Como que a gente faz isso, doutora?
3: E além do hormônio, né, se a gente for pensar, voltar à fadiga, a insônia e a questão intestinal. Então, a gente, né, tem aí uma taxa de 30% a 40% das mulheres que vão ter alteração da sua saúde intestinal, seja com alteração de motilidade, com flatulência. E esse processo inflamatório, ele também causa essa resistência, que também leva a uma mudança dessa sinalização em sistema nervoso central desse desejo. Então, a gente tem estratégias para diminuir esse food noise. E aí, a gente começa com o pilar básico, né? É tirar essa insônia. A insônia leva a uma mudança de comportamento alimentar. Então, uma higienização do sono. Muitas vezes, entrar com estratégias até fitoterápicas, inicialmente, com muita higienização. A reposição hormonal, que ajuda muito na qualidade do sono, a progesterona, o estradiol. Então, organizamos o sono. Aí a gente vai organizar estilo de vida e prazer. Atividade física, que também libera dopamina. A reposição, que vai diminuir essa fadiga. Então, ou seja, essa estratégia do nosso estilo de vida. A partir daí, a gente tem medicações. A gente tem medicações, a gente tem um arsenal que devem ser utilizados quando essa mulher ela não consegue ter esse controle de comportamento. E a gente fala muito sobre a questão do peso. O peso, ele é um ponto de atenção, né? Mas não é só o peso, é o nosso comportamento, é o quanto a gente está perdendo o controle. Organizamos o nosso estilo, não deu certo? Então a gente vai para o próximo passo e saber que a gente tem essas opções. A tirzepatida é uma excelente medicação, ela realmente tem uma resposta muito grande, inclusive como regulador intestinal também. E aí a gente vai somando essas medicações que têm menos efeitos colaterais, taquicardia, insônia, alteração de humor, e medicações que têm mais sentido do ponto de vista fisiológico do que acontece nessa fase. Então a gente está aí trilhando um caminho muito bom para a nossa saúde.
4: Então vamos falar um pouco mais de exercício. O que que é fundamental em termos de atividade física para mulheres nessa fase da perimenopausa, Bianca?
2: A gente sempre tem que o melhor para a vida, para todo mundo, é o treinamento combinado, basicamente força e exercício aeróbio. E aí, claro, dependendo da fase da pós-menopausa, 60 a mais, a gente entra com o perfil de flexibilidade, de equilíbrio. Tem várias coisas que a gente tem que treinar, mas o básico é força e aeróbio. Porém, nessa questão do envelhecimento da mulher, o treino de força é inegociável.
4: Sim, e isso acaba causando impacto, fazer esses exercícios resistidos em todos os campos da saúde. Inclusive, a gente estava falando bastante de sono. Quando a gente se exercita com regularidade, é outra coisa que melhora também, né?
3: É tudo. A gente está falando de um envelhecimento mais saudável, de autonomia. Então, a gente vai ter impacto na massa óssea, vai ter impacto na massa muscular, vai ter impacto no sono, que também é importante para a nossa autonomia, essa capacidade, né, nossa saúde cerebral. E eu acho que é importante a gente trazer aqui que muitas vezes fazer o exercício de força, seja porque não se sente tão bem no ambiente de academia, e até pensando em acessibilidade. Às vezes eu consigo fazer em casa, né? Com instrumentos simples, muitas vezes com o peso do meu próprio corpo, claro, com uma orientação para que a gente não tenha aí uma lesão e piore e tenha que ficar afastado do exercício. Mas é entender que a gente tem estratégias para quem muitas vezes não tem tempo, para quem muitas vezes não tem acesso a um local ou uma orientação. Eu acho que as orientações estão chegando nos vários canais que a gente tem, para que todas as mulheres possam colocar isso na sua rotina de vida.
4: Eu tenho percebido uma coisa muito interessante fazendo o programa aqui. A gente faz muitas edições sobre diferentes modalidades. E eu tenho notado, de alguns tempos para cá, que até modalidades que não tinham muito exercício de força estão, de alguma forma, incluindo isso, transformando isso numa prática mais vigorosa. Por exemplo, Pilates. A gente fez outro dia um programa sobre Pilates Reformer, que é aquela modalidade que é feita com uma sala cheia de reformers de Pilates, né? E quando você vai numa aula dessa, a diferença em relação ao Pilates clássico é muito grande, porque eles priorizam realmente exercícios que são mais semelhantes àqueles exercícios que você vai fazer numa aula de musculação. Outras modalidades, outro dia a gente fez um programa sobre barre, parece uma mistura de balé com localizada, com yoga, com pilates, aí eu fui fazer uma aula. Também muito vigoroso, tem uma característica de não ter muito intervalo entre uma série e outra, são séries combinadas, então também tem muito exercício de força ali no meio. A gente percebe que está havendo uma espécie de revalorização do músculo, né? E de exercícios que estimulem a força muscular.
2: Não, com certeza. E a questão é justamente essa. Por isso que a gente fala que é o treino resistido. Então, eu preciso ter algo gerando resistência. Só que essa resistência, ela precisa conseguir gerar um determinado estresse no meu músculo para que a gente consiga ter, então, essa melhora. Então, com muitas pacientes, a gente até começa o treinamento em casa, mas em algum momento a gente vai ter que progredir. Mas aí, às vezes, ela já passou dessa fase da resistência, ela mesma quer progredir, então a gente consegue. Agora, uma questão importante, Cássia, por que que isso tem mudado tanto? Hoje, a gente entende o músculo como um dos maiores órgãos endócrinos que a gente tem. Então, o músculo sozinho libera mais de 650 miocinas, que são substâncias anti-inflamatórias, antioxidantes, que melhoram pele. Então, por isso que uma mulher, né, uma pessoa que envelhece ativa, ela tem um aspecto mais jovial. Então, a gente tem muitas coisas hoje que a gente nem sabia antigamente desse poder medicamentoso do músculo. Então, é muito mais do que você vai ter força para sentar e levantar. Você vai interferir em todos os sistemas do seu organismo, tendo músculo em movimento.
4: Ai, gente, eu poderia passar muitas horas ainda conversando aqui com vocês. Tem muitos temas, mas nada impede que a gente volte a conversar num futuro próximo, falando de outras questões ligadas à saúde da mulher nessa fase da vida. Por hora, eu quero agradecer demais a presença de vocês. A gente recebeu aqui a Bianca Ramalho, nutricionista, profissional de educação física. Bianca, obrigada por ter vindo compartilhar o seu conhecimento com os nossos ouvintes aqui na CBN.
2: Imagina, eu que agradeço, fiquei extremamente feliz com o convite, porque é isso, a gente precisa falar sobre o tema, as mulheres não precisam sofrer mais, a gente hoje tem como ter uma vida muito melhor, mais saudável, com mais longevidade.
4: E quero agradecer demais também a presença da Ana Priscila Soglia, que é endocrinologista pela Universidade de São Paulo, especialista em saúde feminina, climatério, menopausa. Ana Priscila, muito obrigada. Eu espero que a gente volte a conversar em breve, todas nós aqui.
3: Obrigada, Cássia. Esse assunto é muito importante para que as mulheres saibam mais. Isso vai garantir que elas mantenham aderência ao segmento e não tenham medo de conversar com seus médicos.
4: Bem-Estar em Movimento de hoje vai ficando por aqui. Nós contamos com a produção da Ana Luísa Bessa, os trabalhos técnicos em áudio e vídeo da Débora Gonçalves e a edição do Rafael Furugem. Eu volto na semana que vem e espero por você.
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0: sábado 20 de junho de 2026. A seleção brasileira venceu o Haiti por 3 a 0 na segunda rodada da Copa do Mundo. O jogo reuniu quase 70 mil pessoas no estádio da Filadélfia. O resultado fez com que o Haiti se tornasse a primeira seleção matematicamente eliminada da Copa do Mundo. Já o Brasil agora é o primeiro colocado no Grupo C, empatado em 4 pontos com Marrocos, mas levando vantagem no saldo de gols. A seleção brasileira volta a campo na próxima quarta-feira pela terceira rodada da fase de grupos. O adversário será a Escócia, às 19h. O jogo vai ser realizado em Miami, nos Estados Unidos. Dependendo da posição final no grupo, o Brasil enfrentará o primeiro ou segundo colocado do Grupo F na fase eliminatória no dia 29 de junho. O Conselho Federal de Medicina criticou a medida provisória que condiciona o registro de novos médicos à aprovação no Exame Nacional de Avaliação da Formação Médica. O CFM afirma que não participou da elaboração do texto e diz que a medida não garante a qualificação necessária para o exercício da profissão. Pela nova regra, estudantes de medicina precisarão alcançar nota mínima de 60 pontos no exame para obter o registro profissional. A medida já está em vigor, mas precisa ser aprovada pelo Congresso em até 120 dias. No horário de Brasília, 10h03.
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1: 10h04, depois de se informar com os assuntos nacionais e internacionais, hora de acompanhar aqui com a gente no CBN Belo Horizonte as notícias da capital mineira e do estado. A nossa reportagem que traz os fatos apurados de forma clara e objetiva, entrevistas para detalhar alguns temas, nossos comentaristas e, claro, a sua participação que é sempre muito bem-vinda. Neste sábado, segundo a Defesa Civil de Belo Horizonte, o dia será de céu claro a parcialmente nublado. Na capital mineira, a temperatura mínima prevista é de 11 graus e a máxima de 24, com umidade relativa do ar mínima em torno de 35% no período da tarde. Neste momento, os termômetros marcando 19 graus, umidade na casa dos 59%. Vamos aos nossos principais destaques deste sábado, 20 de junho de 2026. A Polícia Federal vai investigar uma invasão ao sistema de alertas da Defesa Civil Nacional. Durante a madrugada deste sábado, pessoas de todas as regiões do Brasil receberam falsos alertas extremos por WhatsApp e SMS. Nos avisos recebidos pelo país, a única palavra era misantropia, que significa aversão ou rejeição à humanidade. O sistema foi desligado e só será retomado quando o caso for elucidado. A Polícia Civil de Minas desarticulou um grupo criminoso interestadual que realizava financiamentos irregulares de veículos e fraudes de seguro. Ao todo, mais de 2 mil automóveis foram identificados na fraude, que gerou ao menos 100 milhões de reais em prejuízos a uma montadora e concessionárias. Entre os foragidos está o filho de um ex-diretor do Detran do Rio de Janeiro. Após recurso da Vale, o STF formou maioria para retirar uma multa de 86 milhões de reais aplicada pela Controladoria Geral da União à empresa, em decorrência do rompimento da barragem de Brumadinho. Na ocasião, a SGU justificou que a mineradora violou a lei anticorrupção ao fraudar o laudo de estabilidade da estrutura que se rompeu. A Vale, então, apelou à segunda turma do Supremo, que entendeu que a norma não pode ser usada para esses casos. E dentro do nosso time de colunistas, com Cláudia Pires no Discuta BH, ela que vai falar sobre a proposta de instalação de grandes painéis de LED no entorno da Praça 7 e seus impactos. E o sábado marca a segunda rodada da Copa do Mundo 2026 para os times dos grupos E e F, que buscarão garantir a vaga para a fase mata-mata. Pelo E, a Alemanha vem embalada após a goleada contra Curaçao, mas enfrentará a Costa do Marfim, que venceu o Equador por 1 a 0 na primeira rodada em um jogo muito disputado. No outro, a Suécia sai fortalecida após vencer a Tunísia por 5 a 1 e busca garantir o bom momento contra os Países Baixos, que empataram com o Japão na primeira partida. E o Brasil venceu o Haiti por 3 a 0 nessa sexta-feira e deixou a situação bem encaminhada para a classificação no Grupo C da Copa do Mundo. Com 4 pontos, a seleção brasileira é líder da chave e precisa de pelo menos um empate com a Escócia na próxima quarta-feira para garantir uma vaga na segunda fase. Como os marroquinos venceram os escoceses também nessa sexta, a seleção africana tem a mesma pontuação do Brasil e ocupa a segunda posição por conta do saldo de gols. A Escócia é a terceira, com 3 pontos. E o Haiti é lanterna, ainda sem pontuar. Eu convido você para participar com a gente a partir de agora, pelo telefone 31 99948-7738, 99948-7738. Muito bom dia para você. CBN Belo Horizonte está no ar.
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1: 10h08, a gente começa o noticiário de hoje falando, infelizmente, sobre um grave acidente envolvendo pelo menos 14 veículos que mobiliza o Corpo de Bombeiros de Minas na manhã deste sábado na BR-262 em Betim, na Grande Belo Horizonte. As informações com Bruna Bentes. Bruna, muito bom dia para você.
2: Bom dia, Lila. Bom dia para os ouvintes. Mobiliza o Corpo de Bombeiros, a Polícia Civil e equipes do SAMU para atender esse engavetamento que envolve cerca de 14 veículos. Acidente registrado nesta manhã em Betim, na região metropolitana da capital mineira. Os bombeiros confirmaram uma morte e 5 vítimas que foram encaminhadas para unidades de saúde. A vítima que morreu é uma mulher e ela teve uma parada cardiorrespiratória. Ela chegou a ser atendida, mas não resistiu. Ocorrência foi no sentido Joatuba e, segundo os militares, o trecho no sentido Belo Horizonte ainda está completamente interditado para os trabalhos das equipes de resgate. Os bombeiros atuam no desencarceramento das vítimas que estão presas às ferragens. Ambulâncias estão no local para encaminhar as vítimas que precisam de atendimento médico. E a gente ainda não tem informações do número exato de feridos nem da gravidade dessas pessoas lesionadas. Perícia da Polícia Civil foi enviada ao local para colher vestígios do acidente para subsidiar uma investigação. A gente ainda aguarda posicionamento da concessionária do trecho e também da Polícia Federal. E na noite dessa sexta-feira foi registrado um acidente que envolveu 9 veículos na BR-381 em Bom Jesus do Amparo, região central de Minas Gerais. Segundo o Corpo de Bombeiros, um caminhão-tanque colidiu com outros 2 caminhões, um que transportava leite e outro bobinas de aço. Com esse impacto, os caminhões se incendiaram. Outros 6 veículos foram desviar do trânsito e acabaram colidindo também. As últimas informações dos bombeiros indicam que 3 vítimas foram conduzidas para os hospitais da região e o restante foi atendido por equipes do SAMU e da concessionária da Via Nova 381. Trânsito chegou a ficar bloqueado nos 2 sentidos e até às 11 horas da noite de ontem, trânsito no sentido de Ipatinga estava bloqueado. A gente aguarda um posicionamento da Nova 381 para ter detalhes sobre esse trânsito e também da Polícia Federal. Lila.
3: Muito obrigada, Bruna, pelas informações ao longo da nossa programação. Mais informações sobre este grave acidente em Betim. E a Polícia Civil de Minas Gerais desarticulou um grupo criminoso interestadual que realizava financiamentos irregulares de veículos e fraudes de seguro. Ao todo, mais de 2 mil automóveis foram identificados na fraude, que gerou ao menos 100 milhões de reais em prejuízo a uma montadora e concessionárias. Entre os foragidos está o filho de um ex-diretor do Detran, do Rio de Janeiro. Os detalhes você confere agora com João Vitor Rangel.
4: Uma operação da Polícia Civil de Minas Gerais desarticulou um grupo criminoso que fraudou mais de 2 mil veículos automotivos e gerou ao menos 100 milhões de reais em prejuízos a uma montadora e concessionárias de pelo menos 4 estados. O esquema criminoso realizava financiamentos irregulares e fraudes de seguro. A organização operava com uma estrutura comandada por criminosos dos estados do Rio de Janeiro e São Paulo. Nesta fase da operação, foram cumpridos 4 mandados de prisão preventiva, inclusive dos chefes do esquema criminoso, e outros 14 de busca e apreensão em Minas Gerais, Rio de Janeiro, São Paulo e Santa Catarina. Um homem, apontado como filho de um ex-diretor do Detran do Rio de Janeiro, segue foragido. As investigações começaram em outubro do ano passado, após uma montadora vítima identificar que aproximadamente 500 veículos que nunca tinham sido comercializados e que estavam sem emplacamento foram utilizados como garantia em financiamentos com instituições bancárias. O delegado Felipe Utes, responsável pelo inquérito, explica que o grupo era muito estruturado e atuava de diferentes formas.
5: A gente tem diversas vítimas, né? Desde fabricantes, montadores, concessionárias, como as pessoas também do dia a dia, que tinham aí, a gente obteve aí, por meio dos celulares apreendidos, imagens onde eles passavam parte do dia tirando fotos de placas de veículos, onde eles iriam fazer a fraude por meio daqueles dados que eram saídos do veículo. O primeiro lucro, ele vinha por meio do financiamento do veículo, financiamento fraudulento, né? Em alguns casos, foi identificado que eles ainda faziam a questão do seguro veicular e depois se reclamavam um furto que nunca existiu. Então, eles apeliam aí uma segunda forma de obtenção de lucro.
4: Entre os núcleos de comando, o Rio de Janeiro concentrava a liderança operacional e logística, com movimentação superior a 70 milhões de reais. Já o núcleo de São Paulo atuava como braço financeiro do esquema, responsável por redistribuir e ocultar valores, incluindo transferências superiores a 1 milhão e 200 mil reais entre os investigados. De acordo com o delegado, uma terceira fase da operação já está confirmada.
5: Onde a gente vai em busca do elo bancário, né, que é a pessoa que já está identificada e ela era responsável por falar, olha, temos X valores aqui para fazer de financiamento, né, e tem as pessoas também que diretamente vinculadas ao serviço público, né, seja por meio aí de uma facilitação do Detran, do Rio de Janeiro, de São Paulo, né, ou servidores públicos diretamente envolvidos, né. Então a gente vai fazer agora uma terceira fase, onde a gente vai investir todas as pessoas que já estão identificadas.
4: Até o momento, R$5 milhões foram recuperados em automóveis e cerca de R$300 mil bloqueados em contas bancárias dos investigados. Além disso, carros de luxo, documentos veiculares, aparelhos celulares e equipamentos de informática foram apreendidos. Segundo a Polícia Civil de Minas, pelo menos 33 veículos adulterados no Rio de Janeiro já estão sendo repatriados à titularidade da empresa vítima, por determinação judicial, com retorno para Minas Gerais. Reportagem João Vitor Rangel.
3: 10h15, a gente faz um breve intervalo, voltamos já já.
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3: 10h15.
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3: E a torcida brasileira comemorou a vitória do Brasil sobre o Haiti por 3-0 e respirou aliviada após o jogo da noite dessa sexta-feira. Antes, no entanto, os torcedores estavam bem apreensivos, viu? Confira na reportagem de Luiz Del Boni.

0: tranquilo e da melhor em relação à primeira partida, o clima antes do jogo dividiu o público em Belo Horizonte. O estudante Vinícius Silva acreditava em uma partida com muitos gols e com destaque do xará, Vini Júnior.
1: No jogo passado ele foi feliz, né? Conseguiu marcar um gol, uma jogada totalmente individual. E eu acho que se depender dele, com certeza ele vai fazer o mesmo.
2: Sua esperança hoje é Endrick e Vini, então?
1: Sim, Endrick e Vini, 100%. E talvez o Rafinha também consiga fazer um gol.
0: Mas o engenheiro civil Robson Marques tinha outra visão.
3: Não tenho expectativa em nenhum deles, então tanto faz quem vier.
0: A sensação era a mesma nas arenas Globo e Brasileira, montadas no Parque Ibirapuera. Após os shows de Dilsinho e Anitta, o público conseguiu acompanhar o jogo nos telões montados nas duas arenas. Os dois tentos de Matheus Cunha e o gol de Vinícius Júnior mudaram o ambiente completamente. O Felipe Braga, estudante, gostou das mudanças feitas pelo técnico Carlo Ancelotti.
4: Na frente mudou bastante. O Matheus Cunha deu realmente um resultado melhor, né, do que o Thiago. Acho que o Matheus Cunha ele é mais móvel, então ele se locomove melhor no campo. Já o Thiago ele é mais paradão, então a bola tem que chegar mais, tem que ser mais cruzamento. Um jogo mais um pouco diferenciado. Já o Matheus Cunha ele é mais móvel, então o pessoal consegue achar ele mais fácil.
0: O otimismo voltou a tomar conta da torcida brasileira e a previsão para o restante do Mundial mudou, com esperança de que o Hexa se torne real. A seleção brasileira volta a campo na quarta-feira para encarar a Escócia às 19h e garantir a classificação na próxima fase da Copa do Mundo. Com colaboração de Ana Nunes, de São Paulo, Luiz Delboni.
5: E sobre essa partida, inclusive o atacante Neymar, que deve voltar a ficar à disposição da seleção brasileira nesse jogo contra a Escócia pela última rodada da fase de grupos da Copa do Mundo. Essa confirmação foi feita pelo técnico Carlo Ancelotti em uma coletiva de imprensa depois da vitória do Brasil por 3-0 sobre o Haiti. O treinador disse que Neymar vai fazer um treino individual e nas próximas segunda-feira, dia 22, será reintegrado ao grupo. Segundo Ancelotti, o atacante estará preparado para enfrentar a Escócia. Neymar que ficou fora da partida contra o Haiti para seguir o processo de recuperação. Vamos ver, né, se ele entra mesmo em campo. E durante a Copa do Mundo, embaixadas em Brasília abrem as portas para reunir torcedores de diferentes nacionalidades. As representações transformaram seus espaços em pontos de encontro para acompanhar os jogos. Entre telões, tradições culturais e gastronomia típica, brasileiros e estrangeiros se reúnem para compartilhar a paixão pelo futebol. A representação de Portugal promete transmitir toda a campanha da seleção e reforçar os laços com o Brasil, já que o país está entre as próximas sedes do Mundial, a reportagem de Igor Cardim e também Ana Carolina Tomé.
6: As embaixadas em Brasília têm se transformado em verdadeiras arquibancadas durante a Copa do Mundo. As festas reúnem torcedores de diferentes nacionalidades para acompanhar os jogos em clima de festa, tradição e muita torcida. Ao longo desta primeira fase do torneio, algumas representações diplomáticas abriram as portas para receber torcedores e promover encontros entre culturas que compartilham a mesma paixão pelo futebol. Na Embaixada da França, bandeiras tricolores, balões nas cores do país, azul, branco e vermelho, ajudaram no espírito da festa. Em uma sala de cinema adaptada para a transmissão da partida, os presentes acompanharam cada lance diante do telão. Entre eles estava Tibui, um francês que namora uma brasileira. Para ele, uma eventual final entre os dois países seria um verdadeiro dilema.
7: Eu prefiro morrer que ver o jogo. Porque a minha namorada vai me matar. E se sobreviver, eu vou chorar durante um ano, né? Mas se perdemos, vou ficar chateado durante 4 anos. Então, não sei. Espero que o Brasil perde ontem, a sua França perde ontem.
6: Foi a primeira vez que a brasileira Maria Vieira visitou a Embaixada da França. Ela saiu animada com a experiência.
8: E eu acho sensacional essa integração cultural. As cores, os hinos, é fantástico.
9: Isso só a Copa do Mundo tem?
8: Só a Copa do Mundo. Pena que não dura tanto tempo assim, né, a Copa, porque une, eu acho que une, a Copa une.
6: Na Embaixada da Noruega, a festa foi pelo retorno da seleção após anos de ausência no Mundial. Muitos assistiam à seleção.

0: norueguesa numa Copa pela primeira vez na vida. O embaixador da Noruega no Brasil, Kjetil Helsen Butangen, destacou a empolgação dos torcedores com o retorno à competição.
1: Primeira vez desde quase 30 anos que a Noruega se califica pela Copa do Mundo. Estamos como noruegueses muito ansiosos de ver como isso vai acontecer. E a Noruega é o único país que nunca perdeu um jogo de futebol contra o Brasil. Então, vamos ver.
0: E quem acompanha a torcida da Noruega sabe de uma tradição curiosa. Em vários momentos, os noruegueses reproduzem o movimento de uma embarcação viking cortando o mar, uma forma típica de comemoração que remete à história do país. A brasileira Isabel Barros acompanhou de perto o clima e chamou atenção justamente para essas diferenças culturais que aparecem durante os jogos.
2: Assistindo mesmo, a gente consegue perceber os noruegueses já com um gesto ali que é deles. É algo que a gente percebe na própria cultura. A forma de comemorar, a celebração é diferente de cada país. E a gente reunido aqui, Brasil e Noruega, as pessoas conseguem unir as culturas.
0: Outra representação diplomática que entrou no clima da Copa foi a do Reino Unido, disponibilizando gratuitamente ingressos limitados pela internet para acompanhar os jogos da Inglaterra. Na embaixada, além das bandeiras do país, tinha até uma tradicional cabine telefônica para quem quisesse se sentir em Londres. E claro que o encontro de culturas foi representado pela cerveja preta britânica e o churrasco brasileiro. Novas exibições para os próximos compromissos da seleção na Copa já estão confirmadas. O mesmo está sendo feito pela Embaixada de Portugal. Com direito a food trucks e vinho da terrinha, o público acompanhou o empate da seleção portuguesa contra a República Democrática do Congo. Apesar da surpresa pelo resultado e a atuação abaixo do esperado do ídolo Cristiano Ronaldo, a comunidade portuguesa aproveitou as portas abertas da representação para celebrar a cultura local. O país será uma das três sedes da próxima edição da competição. A embaixadora de Portugal no Brasil, Isabel Brilhante Pedrosa, está animada com a Copa. Espera o título inédito do país.
3: Temos que nos ir preparando para esse mega evento, mas aqui no Brasil faz ainda mais sentido. Se há país que ama o futebol e que tem paixão pelo futebol, é o Brasil. Nós também temos, e nós estamos, obviamente, todos muito animados, possamos alcançar um resultado inédito. Falta-nos uma Copa do Mundo. E se fosse este ano, celebrando a Copa do Mundo, com a última Copa do Cristiano, era ouro sobre azul. Mas se não formos nós, que seja o Brasil.
0: Nem todas as representações concentraram as comemorações em Brasília. A Suíça, por exemplo, levou as transmissões para os consulados no Rio de Janeiro e em São Paulo. Com o sucesso dos eventos, os aplausos, mãos na cabeça e unhas roídas não vão parar por aqui. A expectativa é que esse clima de confraternização se repita nos próximos jogos. Com colaboração de Ana Carolina Tomé, de Brasília, Igor Cardim.
4: Muito legal também, né, gente, essa movimentação nas embaixadas, todo mundo em uma só frente aí, né, todo mundo curtindo a Copa do Mundo. Vamos falar agora de saúde, porque crianças e adolescentes de até 15 anos podem se vacinar em quase todos os municípios de Minas neste sábado, quando ocorre o dia D de multivacinação. A expectativa do estado é que 95% das cidades façam adesão à iniciativa. O objetivo é imunizar o público infanto-juvenil contra quase 20 doenças. As informações com Desirê Miranda.
5: Minas Gerais realiza neste sábado o dia D de multivacinação para atualizar a caderneta vacinal de crianças e adolescentes menores de 15 anos. Segundo o estado, até o momento, 814 municípios mineiros aderiram à campanha, o equivalente a 95% das cidades. Ao longo do dia, unidades de saúde, vacimóveis e pontos estratégicos de vacinação estarão disponíveis em diversas regiões do estado para facilitar o acesso da população aos imunizantes do Calendário Nacional de Vacinação. O dia D integra a campanha de multivacinação 2026, iniciada no dia 1º de junho e que segue até o próximo dia 30 em todo o estado. Integram a campanha os imunizantes BCG, hepatite B, pentavalente, poliomielite, rotavírus, pneumocócica 10, valente, meningocócica C, febre amarela, tríplice viral, que protege contra o sarampo, a caxumba e a rubéola, varicela, DTP, HPV e meningocócica ACWY. Conforme o governo de Minas, nos últimos anos, o estado tem registrado o crescimento das coberturas vacinais infantis. Entre as crianças menores de um ano, várias vacinas atingiram ou superaram a meta de 95% de cobertura em 2025. A BCG alcançou 100,11%, a hepatite B, aplicada nas primeiras 24 horas de vida, chegou a 99,75%, a pneumocócica registrou 96,27% e a rotavírus humano atingiu 95,04%. Também houve melhora em relação aos anos anteriores. A cobertura da vacina contra a poliomielite em menores de um ano passou de 82,94% em 2022, para 92,59% em 2025. Já a meningocócica C avançou de 82,87% para 94,64% no mesmo período. Entre as crianças de um ano, os dados também mostram recuperação. A primeira dose da tríplice viral chegou a 95,97% de cobertura em 2025, enquanto a vacina contra a hepatite A atingiu 92,18%. A cobertura da pneumocócica passou de 77,02% em 2022 para 91,67% em 2025 e da meningocócica C avançou de 80,18% para 93,70%. Durante o dia D, os pais e responsáveis devem levar crianças e adolescentes às unidades participantes com documento de identificação, cartão do SUS e, preferencialmente, caderneta de vacinação. Os profissionais de saúde irão avaliar a situação vacinal de cada pessoa e indicar as doses necessárias para completar ou atualizar o esquema vacinal. Reportagem Desirê Miranda.
4: Agora 10 horas e 28 minutos e tem aplicação das vacinas aqui também em Belo Horizonte. Bruna Bentes traz os detalhes. Bruna.
6: Lila, a Prefeitura de Belo Horizonte promove o dia D da multivacinação hoje com 155 pontos abertos para receber a população. Uma das vacinas oferecidas será contra a gripe, que é uma iniciativa mais eficaz para prevenir casos graves da doença, reduzir internações e salvar vidas, especialmente entre os públicos mais vulneráveis, como crianças e idosos. O dia D da campanha de multivacinação é uma oportunidade para atualizar a caderneta de crianças e adolescentes com menos de 15 anos, como a reportagem de Desirê Miranda trouxe. As doses serão aplicadas, então, até às 5 horas da tarde em todos os centros de saúde da cidade, além do Centro de Atenção à Saúde do Viajante. Os endereços podem ser conferidos no site da Prefeitura. Desde o começo da campanha, já foram aplicadas mais de 42 mil vacinas, sendo 14 mil só contra a gripe. Além da influenza, serão ofertados imunizantes contra rotavírus, poliomielite, hepatite A e B e todas essas vacinas que integram a campanha de multivacinação. O que a Prefeitura faz é aproveitar a campanha neste sábado para também vacinar contra a gripe e contra a Covid-19. Importante lembrar que as doses de BCG e da vacina contra a Covid-19 têm critérios específicos de públicos e de locais de aplicação, então é por isso é importante conferir lá no site da Prefeitura. As doses disponíveis serão administradas conforme a análise da situação vacinal de cada criança ou adolescente. Essencial que os pais ou responsáveis apresentem a caderneta de vacinação para a conferência e a atualização. E também precisa levar um documento de identificação com foto, CPF e o comprovante de endereço residencial para registro. E amanhã, dia 21, domingo, haverá aplicação da vacina contra a gripe na Escola Estadual Dr. Antônio Augusto Soares Canedo, que fica na Avenida Capim Branco, no número 157, no bairro Vista Alegre, na região oeste da capital. A ação será realizada entre 8 da manhã e 1 da tarde. Lila.
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0: sábado 20 de junho de 2026. A fase de grupos da Copa do Mundo segue com mais 4 partidas. Turquia e Paraguai já jogaram na madrugada, com vitória do Paraguai por 1 a 0. Holanda e Suécia jogam às 2 horas da tarde em Brasília. Alemanha e Costa do Marfim se enfrentam às 5 da tarde, com transmissão da CBN. A última partida do dia ocorre às 9 horas da noite, entre Equador e Curaçao. O cacique Raoni foi transferido para o Hospital São Paulo, na capital paulista, depois de 5 dias internado na UTI de um hospital na cidade de Sinop, em Mato Grosso. No domingo, os exames iniciais de Raoni apontaram alterações na função renal e indicadores compatíveis com um processo infeccioso grave. Em maio deste ano, o cacique Raoni foi internado para tratar uma hérnia e depois um caso de pneumonia. Um incêndio de grandes proporções atingiu um resort em Bayahib, na República Dominicana, e deixou uma turista italiana de 46 anos morta. Outras 3 pessoas foram hospitalizadas e 6 receberam atendimento no local. Cerca de 1.690 hóspedes, visitantes e funcionários precisaram ser retirados e levados para outros hotéis. Segundo as autoridades, o fogo se espalhou rapidamente por causa dos ventos e da cobertura de palha de parte da estrutura. As causas do incêndio ainda são investigadas. No horário de Brasília, 10h32.
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0: Ainda na rede CBN, temos informações chegando direto de Minas Gerais a respeito de um acidente grave. Quem está conosco é a Bruna Bentes. Bom dia, Bruna.
2: Bom dia, Cássia. Bom dia para os ouvintes. O engavetamento envolvendo cerca de 14 veículos foi registrado nesta manhã de sábado em Betim, região metropolitana de Belo Horizonte. Os bombeiros confirmaram 6 vítimas que foram encaminhados para unidades de saúde e uma pessoa morreu. Ocorrência foi no sentido São Paulo e, segundo os militares, o trecho no sentido do Belo Horizonte está completamente interditado para os trabalhos das equipes de resgate. Os bombeiros atuam no desencarceramento das vítimas presas às ferragens. Ambulâncias estão no local para encaminhar as vítimas que precisam de atendimento médico. Ainda não há informações sobre o número total de feridos, nem sobre a gravidade das lesões. Perícia da Polícia Civil foi enviada ao local para colher vestígios do acidente. Cássia.
0: Muito obrigada, Bruna Bentes. Nós continuamos na rede CBN para falar sobre esse ataque hacker, pelo menos por enquanto está sendo investigado dessa maneira, que foi feito contra a plataforma oficial de notificações da Defesa Civil Nacional. Milhares de brasileiros receberam um alerta falso nesta madrugada, inclusive muitos dos nossos ouvintes que desde cedo mandam mensagens para cá. E nós vamos conversar sobre esse assunto com o Tássio Veloso. Tássio, que é nosso colunista de tecnologia do Jornal da CBN e está ao vivo conosco. Tássio, bom dia para você.
3: E aí, Cássia, bom dia para você, bom dia para os ouvintes da CBN.
0: Tássio, a Anatel acaba de se pronunciar a respeito desse tema. Foi de fato um ataque hacker?
3: Cássia, a nota que a Anatel liberou para os jornalistas agora há pouco não chega a citar essa possível invasão, potencial invasão, mas esclarece que essas comunicações, as mensagens, elas não foram emitidas pelas autoridades competentes. É o que diz a comunicação, pelas autoridades competentes responsáveis pelo sistema de alertas à população. Porém, o ponto mais importante desse texto é que a Anatel enfatiza que, no momento, não há qualquer motivo para preocupação por parte da população em decorrência das mensagens recebidas. Ou seja, eles estão, em sua essência, descartando tudo que foi posto nesses alertas, nessas mensagens, porque, de fato, não foi emitido por nenhum órgão competente, por nenhuma autoridade. E a Anatel ainda ressalta, nessa nota, que os alertas eles são feitos por meio de uma tecnologia chamada Cell Broadcast. E isso, essa plataforma, ela é operada pela própria Defesa Civil. A Defesa Civil escreve o alerta, aqui já sou eu explicando, mas a Defesa Civil escreve o alerta. As prestadoras e operadoras de telecomunicações, elas transmitem para as chamadas áreas geográficas definidas e, com isso, a mensagem começa a pitar no celular de todo mundo e, inclusive, quem não está numa rede 5G, 4G nem Wi-Fi, porque a ideia é exatamente essa, que seja um alerta geral para um determinado perímetro definido por essa autoridade. E lembro ainda que a Polícia Federal ela já investiga o caso.
0: Agora, Tássio, esse sistema que você estava explicando para a gente, o Cell Broadcast, ele faz com que as pessoas, no caso do alerta mais extremo, não possam simplesmente desabilitar uma mensagem como essa, né?
3: Sim, ou pelo menos é muito difícil, Cássia, tanto no Android quanto no iPhone, sistemas mais populares do Brasil, se a pessoa quiser, ela pode entrar nas configurações de alertas de emergência ou então de notificações e selecionar quais desses avisos quer receber. Podem ser os alertas severos, podem ser os alertas de tempestade e por aí vai. Não é exatamente recomendável que se faça isso, porque normalmente funciona bem. Só que hoje temos uma situação excepcional, pontual, que precisa de toda essa investigação, inclusive da Polícia Federal. E é interessante também ter em mente que o Cell Broadcast... Uma curiosidade aqui, eu acompanhei esse tema, o Cell Broadcast foi desenvolvido ao longo de 2 anos. Começou na Anatel, depois foi entregue para o Ministério da Defesa, da Integração Nacional. Foram feitos vários testes. E uma vez que a plataforma está pronta, é possível que agentes de diversas localidades do Brasil tenham o login e a senha para operá-la. E aí entra, é como se fosse um site protegido, você entra, faz lá a mensagem, desenha onde essa mensagem vai chegar e com a localização do celular as operadoras transmitem essa mensagem. Então isso é o que nós sabemos. Aqui, uma breve análise é de que, às vezes, em casos similares de comprometimento, com o login de uma pessoa, um agente que tem, sei lá, uma senha 1, 2, 3, 4, 5, o hacker manda um vírus, consegue comprometer o computador dessa pessoa e depois acessa a plataforma e faz alguma coisa. É o que a gente vê em ataques contra empresas e outras autoridades. Não se sabe se é o que aconteceu aqui, Cássio, importante enfatizar isso. Uhum. Mas pelo que se desenha, pelo que eu tenho conversado com fontes, é uma das possibilidades mais interessantes. Traduzindo, não seria, pelo menos, um comprometimento de todos os computadores, de alguma coisa super generalizada, mas sim, às vezes, um acesso que teve algum tipo de problema e a partir daí causa essa situação complicada que nós estamos vivendo. Ministério disse que o sistema ele foi desativado desde a madrugada, então não deve voltar a ocorrer e as apurações seguem acontecendo. Eu conversei hoje mais cedo com o presidente da Anatel, o caso Carlos Baigorre, ele me disse que também está acompanhando o caso com atenção.
0: Tássio Veloso, nosso colunista de tecnologia do Jornal da CBN, muito obrigada por ter trazido essas informações para a gente ao vivo aqui para toda a nossa rede. Até uma próxima, Tássio.
3: Uma próxima, bom sábado.
0: Agora são 10h38.
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0: 10h39.
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4: Cláudia já conectada para falar com a gente. Muito bom dia para você, Cláudia.
5: Bom dia, Lila. Bom dia, ouvintes da Rádio CBN.
4: Cláudia que vai falar hoje sobre a proposta de instalação de grandes painéis de LED no entorno da Praça 7 aqui em BH, que teve sua análise adiada pelo Conselho de Patrimônio de Belo Horizonte. Essa discussão que envolve revitalização do centro da capital, mas também levanta preocupações sobre a preservação da paisagem histórica e também da identidade urbana da cidade. Cláudia, quais os impactos disso tudo?
5: Lila, todos os impactos possíveis, né? Na verdade, eu venho aqui agora no programa, no Discuta BH, para falar só de notícia ruim do ponto de vista dos retrocessos aí em conquistas da sociedade civil belo-horizontina em relação à engenharia de publicidade agora. Uhum. Falamos outro dia das questões de mobilidade envolvendo a mobilidade ativa. Sim. E hoje a gente tem que prestar atenção numa polêmica envolvendo a reinstalação. Eu falo reinstalação porque a Praça 7 já foi coberta de painéis publicitários, inclusive de grandes indústrias de refrigerante, de bebida, e que cobriam todas as empenas, descaracterizando os principais monumentos históricos e artísticos ali da região da Praça 7. Isso foi parte de um projeto, uma política pública em Belo Horizonte, integrada de turismo, patrimônio cultural e meio ambiente, que retirou dessas áreas esses painéis enormes. E hoje querem voltar com esses painéis como um conteúdo maior, que é o conteúdo da iluminação pública, e ele, nesse caso, ficaria visível tanto durante o dia quanto durante a noite.
4: Isso. Especialistas que falam, né, Cláudia, a questão da poluição na região também, né? Como é que a cidade ali, principalmente a região central, uma região pulsante da nossa cidade, vai ficar nesse quesito, né?
5: Exatamente, Lila. É uma preocupação convergente, inclusive, com entidades de arquitetos que trabalham em defesa da cidade, com movimentos ambientalistas e movimentos culturais também. Não vem nessa proposta da Câmara de Vereadores e da própria Prefeitura, né? Porque existe ali uma convergência tanto da Câmara como da Prefeitura, para que essa proposta ela vá à frente, inclusive derrubando várias regras referentes à instalação e implantação de engenhos de publicidade que foram conquistadas pela sociedade civil através do novo Código de Obras, ao Código de Posturas, perdão. Então, essa discussão, Lila, é uma discussão que parecia superada, mas que vem à tona como um modismo, né? Algumas capitais brasileiras também têm trabalhado essa questão de implantar engenhos de publicidade, como se esses engenhos luminosos fossem revitalizar as áreas urbanas centrais no modelo Times Square, mas é necessário fazer uma reflexão sobre o impacto negativo que esse tipo de estratégia pode causar ao lugar.
4: E ter mais o contato, como é que está o diálogo também com a população, né, Cláudia? Ouvir a população a respeito disso também, isso é muito importante.
5: Exatamente, Lila. Participação não é uma questão que se faz de forma sodada, né? Ou seja, comunicando à sociedade civil. Isso. É necessário a gente conhecer bem, isso faz parte aí de uma boa regra para as políticas de governo, né? Que as políticas de Estado elas sejam obedecidas e que, no caso aí de conquistas sociais da sociedade civil, através das legislações, das conferências públicas, sejam obedecidas e verificadas pelo administrador público quando ele for tomar uma decisão que remete a reconhecer erros do passado como acertos do presente.
4: Isso aí, Cláudia. A gente vai continuar acompanhando muito de perto qualquer atualização. Voltamos aqui no Discuta BH. Cláudia, muitíssimo obrigada. Um ótimo fim de semana para você, viu?
5: Para você também, Lila. Um forte abraço aos ouvintes da CBN. Bom final de semana.
4: 10h44. A exposição Brasilidade, Memória Viva da Arte e Cultura Popular, da artista visual Beatriz Coelho, com curadoria de Cristiano Gurgel, está em cartaz na Grande Galeria do Centro Cultural UFMG, como parte da programação do Festival de Inverno UFMG. A mostra apresenta um conjunto de aquarelas reunidas em três séries que exploram aspectos da religiosidade, da corporalidade e da festividade. E é sobre a exposição que pode ser vista até o dia 24 de julho, com entrada gratuita. Eu converso com a artista Beatriz Coelho. Beatriz, é um grande prazer falar com a senhora, viu?
6: Pois é, o prazer é meu. Muito obrigada por convidar-me por essa entrevista.
4: Beatriz, o público vai conferir 45 aquarelas divididas em ritos, danças e festejos. Conta pra gente como nasceu essa mostra, Beatriz.
6: Questão é o seguinte, eu fiz curso na Escola Guinhar, fui professora lá e fazia xilogravura. Na UFMG, como professora, em 1972, professora de gravura.
4: Uhum.
6: Mas nunca deixei de lado desenho e aquarela, sobretudo, porque a gravura fica mais difícil. Eu tive um tempo fazendo ainda, mas precisa de um ateliê, precisa de coisas para imprimir, então era complicado. Sempre voltei a fazer, de vez em quando, aquarela. Depois eu me dediquei, desde 76, à restauração de obras de arte, especialmente de pintura e escultura.
4: Uhum.
6: O que é que acontece? depois de quase 40 anos trabalhando com isso, e de vez em quando fazendo uma aquarela ou um trabalho em pastel seco também. O que é que aconteceu? Eu aposentei em 95, então eu tinha tempo livre para fazer o que quiser. E comecei a fazer aquarela. Quando eu fiz 90 anos, porque eu estou com 92, em 24, o que é que aconteceu? Eu conheci antes um cuidador de meu filho, de meu neto, que é capoeirista, é mestre capoeira. Eu chamei para o meu aniversário. E eu vinha fazendo aquarela, muito de flores, de frutas e tal. Daí, nesse momento que ele se apresentou com um grupo na festa dos meus 90 anos, eu comecei a fazer capoeira, aquarela de capoeira. E fui vendo depois, por exemplo, lavação da igreja, da escadaria da Igreja do Bonfim, em Salvador, festa de Nossa Senhora, festa de Iemanjá, procissões. E tudo isso que ia acontecendo, que eu via na televisão, eu pesquisava aquele tema, via fotos pela internet e fazia uma que tirava, por exemplo, uma figura de um, uma figura de outra, outra paisagem de outra, fazia uma paisagem que vinha da minha cabeça, já estava livre, eu ia fazendo a roupa do jeito que eu queria, o ambiente do jeito que eu queria, e fiquei fazendo. O Burgel, o Cristiano, Gurgel, o que é que ele fez? Ele viu umas fotos de aquarelas minhas e me chamou para fazer a exposição.
4: Sim.
6: Me animei, porque eu já estava com muita aquarela, já estava com quase tudo pronto, e ele deu uma organização, que o meu era uma coisa espontânea, a minha escolha era espontânea, era cronológica, né? São João, por exemplo, vem depois da Páscoa,
4: uhum.
6: O Carnaval antes. Eu fui fazendo de acordo com a época do ano. E ele deu uma divisão que eu achei muito interessante. O título também foi ele que deu. Foi ótima companhia e ele entendeu o que eu faço de uma maneira nova, uma maneira diferente, que não era exatamente a minha.
4: Ah, essas obras que são lindas, viu, gente? Para o nosso ouvinte que está nos escutando agora, tem muita cor, tem o traço marcante da Beatriz. E Beatriz, Minas aparece forte, pelo que eu vi, com gado, folia de reis, mas tem também Maranhão, Pernambuco, Alagoas e Bahia. Qual foi o critério para esse recorte nacional também, Beatriz?
6: Veja bem, porque eu sou pernambucana. Nasci em Recife, mudei para cá por causa de meu marido, que veio trabalhar aqui em 1959. Então, eu já estou muitos anos aqui. Na verdade, conheço mais Minas Gerais do que Pernambuco, porque fiz muita pesquisa aqui em Minas Gerais. Então, o que é que acontece? Eu tinha muitas lembranças ainda de coisas que eu vi em Recife, até não depois de grande, quando eu era ainda criança.
4: Sim.
6: Eu me lembrava de algumas coisas que eu tinha medo, como cabeção no carnaval, caboclinhos, eu tinha medo também. Mas eu lembro das pastorinhas, às vezes até das músicas. Então, eu procurei na internet pastorinhas. E achei uma no Natal. Achei uma porção de coisas, juntei uma daqui, outra dali, e fiz uma paisagem em Pernambuco, porque elas estavam na fotografia no centro da cidade, eu fiz cheio de prédios, e eu pus mais coqueiro para dar a ideia de que era Nordeste,
4: uhum.
6: Né? Que era praia.
4: Uhum.
6: E fui fazendo assim com os outros temas também.
4: Entendi.
6: Eu morei um tempinho na Bahia, e conheço as coisas da Bahia. É um tema que eu gosto muito.
4: E Beatriz, uma coisa que eu estava com muita vontade de fazer para você é essa pergunta. Como capturar esse movimento? A gente está falando de música, de movimento mesmo, de trabalho corporal, numa técnica tão silenciosa como a aquarela, com traços tão finos. Como é esse casamento para você, Beatriz?
6: Olha, quando eu comecei a fazer há mais tempo, que eram flores e frutas, eu achei que eu não dava, até fiz uma exposição em 2018,
4: uhum.
6: Com quadros bem menores. Aí a força foi ganhando e eu fui fazendo com mais coragem, cores mais ousadas e tudo. Mas eu achava assim, isso não é aquarela. Aquarela é transparente.
4: Isso.
6: Né? Uhum. Eu não estou fazendo assim. Porque eu fiz escultura quando eu fui estudante. Tenho peças aqui em casa, minha de escultura. Então, a terceira dimensão, a profundidade, o claro escuro, isso tudo para mim é importante. E eu colocava na aquarela também. Então, com a orientação de Sandra Bianchi, que escreve uma parte do folheto, do folder da exposição, ela me disse, não, Beatriz, você pode fazer aquarela sim, não tem problema nenhum. Aquarela não é só transparência, ter outras maneiras de se expressar através da aquarela.
7: Uhum.
6: Então, eu fui tomando coragem e usando o meu jeito de fazer. Outra coisa foi que eu pensei também, hoje tudo pode ser arte. Uma inovação, uma montagem, um quadro, uma obra de arte, uma mistura, um painel, uma pintura de muro, de prédio. Então, se tudo isso é arte, porque a minha aquarela não é arte. Aí tomei coragem e fui fazendo. Eu fiz muita, né?
4: E Beatriz, você que viveu o patrimônio por dentro mesmo, restaurando igrejas e também todo esse trabalho dentro desses estabelecimentos, como é que essa vivência, ela mudou o seu olhar para pintar, por exemplo? Vou citar aqui Procissão de Nossa Senhora do Rosário ou mesmo a Saudação a Iemanjá. Como esse trabalho que você fez ali dentro em restauração levou a esse olhar tão especial e único?
6: Esse olhar tão especial e único, não. É o meu olhar, meu gosto por esses acontecimentos, por essas festas, por essas representações, incluir as procissões religiosas, porque são também manifestações da cultura popular. Então, é uma coisa que eu gosto, não veio da restauração meu conhecimento é de imagens devocionais, que eu me dediquei muitos anos a isso. Não é propriamente desses festejos. Eu estudo mais as imagens que estão nas igrejas. Talvez tenha influído para eu fazer alguma coisa. Mas eu me sinto assim, única e contraste especial. Sou eu ali e pronto.
4: Essa exposição que é uma homenagem a você, a Beatriz, que é primeira professora emérita da Escola de Belas Artes da UFMG, ao pintar brasilidade, eu queria fazer essa pergunta para você também. Ao pintar brasilidade, qual brasilidade você sente que precisa ser mais preservada?
6: Eu sou pernambucana, mas sou muito mineira também. Eu estou aqui há 60 e tantos anos. Então, o Brasil para mim é isso tudo. Já viajei muito pelo Brasil também. Hoje só vários nos passos, na verdade, das capitais. Eu só não conheço quase que Belém do Pará. Porque já estive em Manaus, em São Luís, na Paraíba. Tudo isso, muitas vezes, para ver objetos religiosos, mas muitas vezes para ver também o ambiente, a festa do dia, e foi por aí. Eu fui gostando dessas coisas e passando a fazer aquarela sobre isso.
4: E Beatriz, para a gente já terminar, a gente está falando da exposição Brasilidade, Memória Viva da Arte e Cultura Popular. Ouvindo você, dá para ver que você é uma amante da cultura popular, fala com muita propriedade. Para essa moçada que está nos escutando, você que já tem tanta trajetória na arte, eu gostaria que você terminasse também com uma mensagem. Qual a importância da arte para você? Você com agora 92 anos, já rascunhou muita coisa, já trabalhou em muitos quadros. Qual o recado que você dá para a importância da arte?
6: Eu vou dizer um detalhezinho. Quando eu era da Silo, que era professora de Silo, fazia temas também de congadas, porque eu via aqui em Minas Gerais congada, mas esse que eu não conhecia. E os congadeiros que ficaram me conhecendo, mandavam recado dizendo quando eu tinha se apresentar e tudo mais. Então, o que aconteceu com isso? Meus alunos de Chile diziam, nordestino é isso, tudo no Nordeste. Não era, tudo era de Minas Gerais. E eles mesmo daqui, os alunos, não conheciam. Achavam que eu fazia por ser nordestina. Então, isso é uma coisa que eu quero dizer aos novos, aos interessados, à rapaziada e à moçada que está por aí, tentando também achar um caminho. Olhem para as coisas que vocês veem, com um olhar amoroso, um olhar de quem gosta, e tentem fazer isso nas obras de arte que vocês trabalham. Se trabalham com escultura, se trabalham com óleo, se trabalham com óleo, com aquarela, ou com pastel, ou com outras manifestações, olhem ao redor de vocês que vocês vão ver muita coisa para deixar registrado.
4: Perfeito. Aqui na Rádio CBN eu conversei com a artista Beatriz Coelho sobre a exposição Brasilidade, Memória Viva da Arte e Cultura Popular. A mostra, gente, pode ser vista na Grande Galeria do Centro Cultural da UFMG e integra também a programação do Festival de Inverno UFMG. A entrada é gratuita e todas as obras podem ser vistas até 24 de julho. Professora Beatriz, um grande prazer falar com você. Muito obrigada mais uma vez e sucesso, viu, nessa exposição nova.
6: Oh, que bom, muito obrigada pela entrevista que você me fez, muito obrigada pelos seus votos de sucesso.
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4: 10h57, após recurso da Vale, o STF formou maioria para retirar uma multa de 86 milhões de reais aplicada pela Controladoria Geral da União à empresa, em decorrência do rompimento da barragem de Brumadinho. Na ocasião, a CGU justificou que a mineradora violou a lei anticorrupção ao fraudar o laudo de estabilidade da estrutura que se rompeu. A Vale, então, apelou à segunda turma do Supremo, que entendeu que a norma não pode ser usada para esses casos. A reportagem é de Débora Costa.
7: O Supremo Tribunal Federal formou maioria para derrubar uma multa de 86 milhões de reais aplicada pela Controladoria Geral da União contra a Vale em decorrência do rompimento da barragem de Brumadinho. A segunda turma do STF retomou o julgamento virtual nesta sexta-feira e, na ocasião, o ministro Gilmar Mendes, que havia pedido o adiamento do caso, votou pela derrubada da sanção à mineradora. Gilmar Mendes seguiu o voto do relator ministro Nunes Marques e de Dias Toffoli, que também já tinham votado a favor da Vale no processo. Além deles, faltam os posicionamentos dos ministros André Mendonça e Luiz Fux, que têm até 26 de junho para se manifestar. Os votos, porém, não têm poder de mudar o resultado. A mineradora questiona a aplicação da lei anticorrupção pela CGU no caso. Em 2022, a Controladoria Geral da União entendeu que a Vale deveria ser responsabilizada por dificultar a fiscalização da barragem, que se rompeu em janeiro de 2019, matando 270 pessoas, além de poluir a bacia do rio Paraopeba. Conforme a controladoria, a empresa fraudou o laudo de estabilidade da barragem apresentado à Agência Nacional de Mineração para impedir a suspensão das atividades na mina do Córrego do Feijão. Após a aplicação da multa, a Vale acionou o Superior Tribunal de Justiça, questionando os critérios usados pela CGU. Na época, a empresa alegou que não houve prática de atos de corrupção, o que, segundo ela, inviabilizaria a aplicação da norma. O STJ, porém, concordou com a tese da CGU e deu prosseguimento à multa. A mineradora, então, recorreu ao STF, que agora reverteu a decisão e concordou com a retirada da penalidade. Os ministros que votaram contra a aplicação da multa alegam que a lei anticorrupção não pode ser usada, neste caso, para punir a empresa e que existem regras específicas da mineração para sanções desse tipo. A CBN procurou a Vale e a CGU e aguarda os posicionamentos sobre a decisão do Supremo. Reportagem Débora Costa.
4: Em nota, a Vale informou que não vai comentar. 10h59, uma informação legal para hoje, gente. Moradores de região da região metropolitana de Belo Horizonte e também de cidades mineiras poderão visitar quartéis do Corpo de Bombeiros hoje. Essa programação é gratuita, ela marca o início da Semana da Prevenção e inclui demonstrações operacionais, oficinas educativas e também exposição de viaturas. As crianças sempre gostam, né, de participar dessas atividades junto ao Corpo de Bombeiros. As atividades começaram cedo, às 9h, elas seguem até 1h e englobam aí orientações de primeiro socorro, também contato direto com militares. Então, segundo o Corpo de Bombeiros, a iniciativa que busca aproximar a população do trabalho feito pela corporação e reforçar a importância da prevenção de acidentes. 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
8: Onze horas.
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0: sábado 20 de junho de 2026. O engavetamento envolvendo 14 veículos aconteceu nesta manhã em Betim, na região metropolitana de Belo Horizonte. Uma pessoa morreu e 6 feridos foram socorridos, segundo o Corpo de Bombeiros. Algumas pessoas ficaram presas às ferragens, mas ainda não há informações sobre o número total de feridos e nem sobre a gravidade das lesões. O acidente aconteceu no sentido Juatuba e a pista no sentido Belo Horizonte está totalmente interditada. A Polícia Federal vai investigar uma invasão ao sistema de alertas da Defesa Civil Nacional. Durante a madrugada deste sábado, pessoas de todas as regiões do Brasil receberam falsos alertas extremos por WhatsApp e SMS. Nos avisos recebidos pelo país, a única palavra era misantropia, que significa aversão ou rejeição à humanidade. O sistema foi desligado e só será retomado quando o caso for elucidado. O governo federal trata o episódio como um ataque hacker e informou ainda que adotará as medidas necessárias para preservar a confiabilidade da ferramenta. Ataques israelenses no sul do Líbano mataram 16 pessoas neste sábado, entre elas 2 crianças, poucas horas após a renovação do acordo de cessar fogo. Segundo Israel, a ofensiva foi uma resposta ao lançamento de mais de 50 projéteis pelo Hezbollah contra tropas israelenses. A escalada da violência ameaça os esforços diplomáticos para conter o conflito no Oriente Médio e pode afetar um acordo provisório entre Estados Unidos e Irã. Na sexta-feira, confrontos entre Israel e Hezbollah deixaram ao menos 47 mortos no Líbano e 4 soldados israelenses mortos. No horário de Brasília, 11:02.
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3: 11.4. O encontro entre duas poetas de gerações diferentes, Adriane Garcia e Thaís Guimarães, deu origem ao livro Círculos Onde Envelheço, que atravessa quase dois séculos de literatura escrita por mulheres no Brasil. Na obra, as autoras estabelecem interlocuções poéticas com 34 escritoras nascidas entre 1822 e 1953, construindo uma rede de vozes femininas que conecta memória, criação literária e envelhecimento. O lançamento da obra vai ocorrer no próximo sábado, dia 27 de junho, às 11 da manhã, na Livraria Ramalhete, em Belo Horizonte. Sobre o livro, eu converso agora com a poeta, escritora para a infância e editora, Thaís Guimarães. Thaís, muitíssimo obrigada pela entrevista.
4: Eu que agradeço, Lila, pelo convite.
3: Thaís, para a gente começar, vocês são de gerações diferentes. Como foi esse processo de indicar 34 autoras uma para a outra? Teve alguma escolha que surpreendeu vocês?
4: Na verdade, eu e Adriane somos duas, nós escrevemos esse livro a quatro mãos.
3: Uhum.
4: Eu sempre falo isso. Os poemas foram escritos individualmente, mas foi uma obra toda concebida a quatro mãos.
3: Certo.
4: Há três anos atrás, Adriane e eu, a gente conversava sobre questões muito concretas, quase prosaicas, sobre o nosso próprio envelhecimento.
3: Uhum.
4: Ela, mais jovem do que eu, né, conversando comigo por questões, passando comigo, questões que eu já havia vivenciado.
3: Uhum.
4: Questões que passam pelo corpo, pela imagem, por perdas, enfim. Essa conversa sobre o envelhecer, né, entre duas poetas acabou nos levando naturalmente para pensar nas mulheres escritoras que vieram antes de nós e que estão na nossa base formativa.
3: Uhum. Sim.
4: E foi uma conversa, assim, não foi uma coisa planejada previamente, foi uma conversa que foi surgindo naturalmente e nos perguntávamos, se a gente fosse dialogar com essas poetas, como será que essas poetas enxergaram o envelhecimento? Como será que a temática do envelhecimento perpassa a obra dessas poetas que nos formaram? Porque era um enfoque até então que a gente não tinha se debruçado sobre ele.
3: Uhum, sim.
4: Se a gente fosse dialogar com alguma dessas poetas ou com essas poetas, quais seriam as nossas escolhas? Então a gente começou a conversar de uma forma bem espontânea, e cada uma foi falando um nome. Foram escolhas afetivas que passam pela nossa própria história de leitura. Eu e Adriane, nós fomos dizendo os nomes das escritoras que estiveram na nossa base formativa, assim,
3: sim,
4: quase como um jogo, uma escolha realmente afetiva, e o que vinha na nossa memória naquele momento, naquela conversa, e a gente começou a anotar.
3: Uhum.
4: E nossa proposta foi, em momento algum, né, a gente pensou assim, por exemplo, se eu falei Henriqueta Lisboa e a Adriane gostaria de dialogar com a Henriqueta Lisboa, ela falou, mas eu gostaria, ou ela falou Cecília Meirelles, né, e eu gostaria. Não teve isso em momento algum.
3: Uhum.
4: Isso aconteceu naturalmente, e eu acho que esse gesto, que foi um gesto bastante simples mesmo, né, assim.
3: Natural, né, Thaís?
4: Exatamente, foi um gesto natural e que propiciou que esse projeto começasse a tomar um corpo, sabe?
3: Uhum.
4: Porque aí, depois daquela conversa, eu fiquei com aquilo na cabeça, eu retomei algumas escritoras que eu tinha falado os nomes, ela também, e naturalmente a gente começou a escrever os poemas.
3: Uhum.
4: Foi uma coisa assim, bem de sintonia, sabe?
3: Que legal, sim.
4: Impressionante, duas mulheres de gerações diferentes, mas a partir de um mesmo tema...
3: Se conectaram.
4: Exatamente.
3: Thaís, e eu fiquei me perguntando, você falou desse projeto que nasceu de conversas sobre envelhecimento feminino, também uma negação mesmo da velhice em alguns momentos. O que essas escritoras que vocês pesquisaram, depois vocês escreveram seus textos, o que essas escritoras passam e ensinam sobre o envelhecer? Depois eu vou perguntar na sequência, para você já engatar, se alguma voz, qual delas, te desafiou mais a escrever?
4: Esse livro, ele não é fruto de uma pesquisa acadêmica. Esse livro, ele é fruto realmente de anos, décadas de leitura de uma, de outra, né? E esses livros dessas mulheres escritoras fabulosas estão espalhados na nossa estante, né? De autoria feminina.
3: Sim.
4: Entre os nossos livros lidos de autoria feminina. Então, obviamente, ao iniciar esse processo, a gente revisitou a leitura dessas autoras de uma forma não acadêmica,
3: uhum.
4: Não como um fichamento, sabe? Não, mas como uma leitura prazerosa. Então, eu me reencontrei lá com a Narcisa Amália, que foi uma escritora que eu descobri nos anos 1980, quando eu fazia uma pesquisa sobre poesia feminina para o CNPq, com outras pesquisadoras. Eu descobri a Narcisa Amália e descobri um poema dela que ela havia escrito há um século antes, aos 21 anos. E justamente quando eu descobri esse poema, eu tinha 21 anos.
3: Uhum.
4: Então, eu retomo essa história no fio da minha própria história de vida. E aí eu retomo a leitura da Narcisa Amália. O que, que me motivou a buscar a Narcisa Amália? E o que me motivou a dizer o nome da Narcisa Amália? Né? Assim como eu tenho as minhas histórias, Driane tem as histórias dela com as escolhas que ela fez. Ela, por exemplo, escolheu prosadoras. Eu praticamente me concentrei nos poetas, porque isso foi um processo natural. Então, primeiro momento, nós falamos 26 nomes de autoras, de escritoras.
3: Certo.
4: E aí... começamos a trabalhar esse livro, essa escrita, essa releitura e essa retomada. Quando o livro, a gente já tinha escrito esses 26 poemas, o livro começou a tomar uma forma para a gente. Aí nós entendemos que a organização deveria ser cronológica, mesmo os poemas tendo sido escritos individualmente. E como que a gente ia pensar nisso, sabe? Foi muito bonito, porque a gente começou a se colocar nesse círculo também, o círculo começou a girar, e aí o livro foi tomando uma cara. E a gente mandou ele para o Prêmio Cidade de Belo Horizonte, ele ficou entre os finalistas,
3: isso.
4: Ainda inacabado.
3: Uhum.
4: Isso deu o maior gás na gente, seguimos o projeto, e aí realmente falou, não, vamos editar esse livro. E foi aí que eu falei, não, vou entrar num projeto de lei, e aqui eu quero... inclusive registrar, que é de suma importância, que esse livro foi selecionado no edital Minas Literária do Fundo Estadual de Cultura e entre quase 200 projetos inscritos.
3: Uhum.
4: E teve apoio institucional do governo de Minas Gerais para ser editado. Então, valorizar isso também é muito importante, porque as leis de incentivo, elas realmente propiciam a realização, né, de um trabalho para chegar a público. E, inclusive, amanhã a gente vai fazer um debate,
3: uhum,
4: na Academia Mineira de Letras, que é, como se diz, um esquenta para o lançamento, que vai ser no dia 27.
3: Sim.
4: Amanhã a gente vai conversar dentro do Sábados Feministas, que foi criado pelo movimento Quem Ama Não Mata, e acolhido na Academia Mineira de Letras. A gente vai conversar sobre o livro, mas também sobre a temática do envelhecimento. O foco é muito esse, a temática do envelhecimento, e a Constância Lima Duarte, que é uma ensaísta maravilhosa, assinou nosso pós-fácil, ela vai falar sobre o memoricídio.
3: Uhum.
4: Memoricídio é um termo que atualmente, né, a crítica literária feminista, em especial, tem adotado para falar dessas mulheres que foram apagadas pelo cânone oficial, sabe? pelo cânone, que o cânone foi construído pelos homens, né?
3: Thaís, já engatando nessa sua resposta, a gente está falando de escrita feminina, de mulheres que marcaram e marcam o fazer literário. Eu gostaria de perguntar para você como a produção da escrita por mulheres, ela se faz hoje? Como é que essas mulheres aí que deixaram escritas para a gente por anos, como é que elas nos inspiram também?
4: Olha, hoje eu digo até que está se formando um cânone feminino.
3: Uhum.
4: Eu ouvi essa expressão do Ítalo Morricone.
3: Sim.
4: E eu acredito nisso, sim, porque as editoras estão editando obras completas de muitas autoras, sabe, que ficaram aí esquecidas, com obras esgotadas por anos a fio, e que agora estão sendo redescobertas. E, obviamente, essas mulheres vão para onde também é importante ir, que é para as escolas, né? Porque os livros didáticos, eles formam nomes.
3: Verdade, Thaís. Uhum.
4: Né? A gente pensar que esse cânone masculino, que levou nomes, né, de homens para as antologias e para os livros didáticos, para as escolas, para serem estudados, e isso vai formando todo o imaginário também, né, de um país que aparentemente não tinha mulheres que produziam literatura, que escreviam literatura, porque, né, poucas eram as mulheres, os nomes. A gente fala Cecília Meirelles, uma unanimidade, né, isso vai pontualmente, embora muitas dessas mulheres tenham, a seu tempo, feito bastante sucesso.
3: É.
4: E sido reconhecidas. Por exemplo, a Gilca Machado.
3: Isso.
4: A Gilca Machado, ela foi reconhecida no tempo dela pelos pares, né, pelos homens que produziam literatura. Ela foi reconhecida, mas ela foi apagada por toda uma sociedade conservadora porque ela falava de desejo, ela falava do corpo, ela escrevia poesia erótica. Então ela foi apagada.
3: Sim.
4: Por uma sociedade patriarcal, conservadora, né? Então isso é um fato na história.
3: Justamente. E Thaís, você falando sobre tudo isso, assim, é até emocionante porque são mulheres que a gente tem ali no nosso dia a dia, são autoras que fazem parte das nossas estantes de livros, né? E como é que foi ali? Gostaria que você falasse um pouquinho o resultado dessa obra. Ela estando pronta, como é que foi a escolha da capa e todo esse fechamento editorial?
4: Bom, a materialização desse projeto em livro, para a gente, foi um desafio. Eu também sou editora, mas eu edito livros infantis. E eu só topei o desafio de assumir a edição desse livro pela parceria com a Adriane, porque a Adriane, ela é uma ativista da poesia, da literatura, e o fato de ter a interlocução num momento desse é muito importante, né? Porque editar a si mesmo é uma coisa complicada. Então, no caso, eu estava ali editando um projeto, um livro, que é resultado de um projeto que tem uma parceria, que é, né, um projeto a quatro mãos mesmo. Então, isso foi muito bom. E a Adriane, ela sentiu muita vontade, ela falou: essa parte do projeto editorial, você vai pensando aí, vamos discutir. Sabe, foi muito lindo. Muito lindo, porque eu, como editora, né, coloquei toda a minha experiência.
3: O seu saber.

0: palavra para esse livro para mim, desde o início, para o projeto gráfico,
1: Sim.
0: que foi desenvolvido pela Rita Davis, que é uma jovem de 30 e poucos anos.
1: Uhum.
0: Foi assim, Rita, este é um livro que o projeto gráfico tem que respirar permanência.
1: Uhum.
0: Permanência é uma palavra muito curiosa quando a gente vive num mundo tão volátil, onde tudo é impermanente, todo mundo fala o que nós sabemos é impermanência. Sim, mas quando eu leio um poema de uma escritora de 1800, né, e aí eu vejo o poema dela hoje ecoando hoje, isso para mim é permanência.
1: Justamente, é. Ô, Thaís, esse lançamento do livro que Círculos Onde Envelheço, que vai ser das 11 da manhã às 2 da tarde na Livraria Ramalhete, aqui em BH, fica, gente, na Rua Pernambuco, número 1000, no Funcionários. Eu gostaria muito, Thaís, antes da gente finalizar esse bate-papo, que você lesse um poema pra gente, pode ser?
0: Pode ser. Eu vou ler um poema meu, inspirado na Adélia Prado.
1: Uhum.
0: E vou ler um poema da Adriane, inspirado em outra autora mineira, que é a Laís de Lisboa.
1: Perfeito, ótimas escolhas.
0: Adélia Prado. Não. Deus não suporta a falsa humildade. Por isso, digo que somos imensos. E não perdemos nada ao revelar nosso mundo. Sempre pequeno. Aos 90 anos, qualquer um sabe carregar sua cruz com verdade. Qualquer um sabe a importância de enigmas não respondidos, que as manchas contadas em nossas mãos são estrelas esfinge e que as carícias de amor não exibem vergonha em nenhuma idade.
1: Que lindo, Thaís. Muito obrigada por esse. Agora a gente já pode engatar o próximo.
0: Alaí de Lisboa. Não sei onde foram parar minhas bonecas. Perdi-as todas. Nenhuma atravessou a janela. O que aconteceu foi o descuido de ninguém nos ensinar o que levar do tempo. O que aconteceu foi a naturalização das perdas, a equivalência de sombrinhas, amor, bonecas ou dentes. Só uma mulher poderia ensinar a outra o amor por suas bonecas ou como não se perder de si. Aos 102 anos.
1: Que lindo, com essas palavras belíssimas, inspiradoras. Eu vou me despedir aqui da Thaís, a Thaís Guimarães, que é poeta, escritora para a infância e editora, e está lançando agora, ao lado de sua colega, sua parceira Adriane Garcia, essa obra Círculos Onde Envelheço. Thaís, eu quero agradecer mais uma vez muitíssimo a sua participação em ter reservado um tempinho aí na sua sexta-feira, um tempinho na sua agenda para conversar com a gente. Eu tenho certeza que o resultado é maravilhoso e será um sucesso o lançamento, viu?
0: Lila, eu é que agradeço. Meu nome, em nome da Adriane, né, já que esse é um livro realmente escrito a quatro mãos, e eu acho é muito importante valorizar isso, porque hoje você chegar a um projeto coletivo, né, assim, que dure tantos anos,
1: uhum,
0: é uma coisa maravilhosa.
1: Isso aí, ainda mais aí, projetado, executado por mulheres, né, tão sábias e tão próprias de suas palavras, né?
0: Muito obrigada, Lila.
1: Um forte abraço, Thaís. Agora 11 horas e 21 minutos, pela primeira vez na história, gente, o Brasil registrou uma taxa de analfabetismo abaixo de 5%. Por trás desse número divulgado pelo IBGE nessa sexta-feira, há brasileiros que tiveram as vidas transformadas ao aprender a ler e escrever. No entanto, ainda existem mais de 8 milhões de pessoas sem possibilidade de ler um bilhete simples, a maioria idosos. Especialistas apontam os avanços, mas também os desafios ainda persistentes na educação brasileira, como o abandono escolar e também as desigualdades de gênero e raça. A reportagem é de Gabriel Freitas.
2: O mestre de obras Expedito Alves de Oliveira, de 63 anos, não conseguiu estudar na idade certa, por causa de dificuldades familiares. Por anos, sem saber ler nem escrever, hoje frequenta o Centro Municipal de Referência de Educação de Jovens e Adultos da Prefeitura do Rio. O esforço de Expedito e de tantos outros brasileiros fez com que o Brasil atingisse, em 2025,

0: a menor taxa de analfabetismo da história, abaixo de 5%. Para Expedito, aprender a ler mudou tarefas simples do cotidiano, o que o motiva a continuar estudando até conseguir o tão sonhado diploma.
1: Eu não entendia nada. Eu não sabia nem que era o A. Antigamente, eu não sabia qual era a estação, tinha estação do trem, estação do metrô, tinha que perguntar. Hoje, graças a Deus, já consigo ver qual é. Nomes de rua. Eu não sabia nada, já consigo ler o nome de uma rua. Eu não estudei de novo porque não tive chance. Porque nossos pais separou. Meu pai separou da minha mãe separou do meu pai muito cedo. Eu tinha 12 anos de idade. Que eu não tive, eu estou tendo agora que estudar. Eu tenho que aprender de qualquer preço.
0: Apesar do avanço, a PNAD contínua do IBGE, divulgada nesta sexta-feira, mostra que o país ainda tem 8 milhões e 400 mil pessoas que não conseguem ler nem escrever um bilhete simples. Isso representa 4,9% dos brasileiros com 15 anos ou mais. Além disso, a queda do analfabetismo não foi igual para todos os grupos e regiões. O Nordeste concentra mais da metade das pessoas analfabetas do país e tem uma taxa de 10,6%, mais que o dobro da média nacional. A pesquisa também mostra que quase 6 em cada 10 analfabetos têm 60 anos ou mais. Patrícia Mota Guimarães, superintendente do Itaú Social, avaliou que o resultado reflete políticas educacionais, mas reforça que o país precisa tornar a educação de jovens e adultos mais atrativa para quem abandonou a escola por necessidade.
2: É muito importante a gente reconhecer que a menor taxa de analfabetismo da série histórica. É muito fruto de políticas educacionais, como a educação de jovens e adultos. Muitas vezes abandonaram porque tiveram que trabalhar, né, cuidar de famílias, e para esse contingente o país precisa oferecer educação de jovens e adultos de uma forma que faça sentido e que possa realmente atraí-los para que eles possam completar a educação básica como é de direito para eles, né?
0: A PNAD também aponta uma melhora na escolaridade da população negra. Pela primeira vez, mais da metade dos pretos e pardos com 25 anos ou mais concluiu o ensino médio. Mesmo assim, as desigualdades continuam. Entre jovens de 15 a 17 anos, a frequência ao ensino médio ainda é menor entre homens e entre pretos e pardos. Outro gargalo aparece antes mesmo do ensino fundamental. Nas regiões Norte e Nordeste, parte das famílias relata dificuldade para conseguir vaga em creches ou escolas para crianças pequenas. Para Daniela Mendes, coordenadora de políticas educacionais do Todos pela Educação, o país avançou no acesso, mas ainda precisa garantir uma trajetória completa dentro da escola, começando pela primeira infância.
3: É preciso reconhecer esses avanços, mas quase um terço das crianças que estão fora da creche hoje não conseguem vaga. O poder público ainda não conseguiu responder e garantir esse direito que as crianças e famílias têm. O Brasil avançou no acesso à educação, mas ainda precisa transformar esse acesso em trajetórias escolares completas, aprendizagem, conclusão na idade certa e equidade.
0: O IBGE mostra ainda que o abandono escolar continua concentrado na adolescência, principalmente a partir dos 16 anos. Entre as mulheres, os principais motivos são o trabalho e a gravidez. Por outro lado, diminuiu o número de jovens de 15 a 29 anos que fazem parte do grupo conhecido como Nem-Nem. Nem estuda, nem trabalha. Em 2019, eles eram 11 milhões. Já em 2025, os Nem-Nem representavam pouco mais de 8 milhões de jovens, ou 17,5% da população da faixa etária, o menor patamar dos últimos anos. Do Rio de Janeiro, Gabriel Freitas.
4: 11h26, que ótima notícia, né, gente? Dá gosto de noticiar essa melhora na questão educacional do nosso país. E já ainda sobre esse assunto, a Rodoviária de Belo Horizonte que inaugurou uma nova sala, que será destinada justamente para a educação de jovens e adultos aqui do município. Essas aulas ocorrem no turno da noite, com possibilidade de abertura de uma nova turma no período da tarde. A sala fica no segundo andar do terminal, com acessibilidade e elevador. Além do espaço para ensino, o local apresenta um refeitório para uso da turma e também banheiros exclusivos. O espaço conta com uma sala que serão onde vão ser destinadas aí determinadas atividades. Atualmente, 11 estudantes participam das aulas de alfabetização e de outras disciplinas para obtenção da certificação do ensino fundamental. As aulas são realizadas por professores da Escola Municipal Paulo Mendes Campos. O programa é voltado para pessoas que não são alfabetizadas ou que não completaram as séries escolares regularmente. Para fazer o ensino fundamental pela EJA, é necessário ter 15 anos ou mais e para o ensino médio, ter a partir de 18 anos e a comprovação de conclusão do ensino fundamental. A matrícula pode ser feita em qualquer época do ano. Para isso, os interessados devem procurar a Diretoria Regional de Educação da própria região e apresentar um documento de identidade, histórico escolar, se houver, e também comprovante de residência. A gente faz um breve intervalo, já voltamos.
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4: 11h29, a gente tem mudanças no metrô neste fim de semana. A informação com Bruna Bentes. Bruna.
8: Lila, 9 estações do metrô aqui em Belo Horizonte estão fechadas durante todo o fim de semana. São elas: Vilarinho, Floramar, Valdomiro Lobo, 1º de Maio, São Gabriel, Minas Shopping, José Cândido da Silveira, Santa Inês e Horto Florestal. Elas estão fechadas por conta de mais uma etapa da implantação do novo sistema de sinalização no primeiro trecho da linha 1. Então, até amanhã será realizada a migração definitiva para essa nova tecnologia no trecho entre as estações Vilarinho e Horto, que comportam essas 9 que eu citei. Circulação dos trens ocorrerá normalmente entre as estações Santa Teresa e Novo Eldorado, seguindo a programação habitual de sábados e domingos. Funcionários da empresa MetroBH, responsável pelo metrô de Belo Horizonte, estão nas estações abertas e fechadas para orientar os passageiros. Com essa etapa, segundo a concessionária, será concluída a primeira fase da modernização da operação metroviária. Como teremos menos trens circulando em algumas regiões da cidade, para garantir o atendimento pelo transporte coletivo, Superintendência de Mobilidade de Belo Horizonte realiza hoje uma operação especial de transporte em função dessa interrupção da operação do metrô BH nessas 9 estações entre Vilarinho e Horto. Será implantado então um reforço nos quadros de horários das linhas de ônibus que circulam no entorno das estações Vilarinho e São Gabriel para conseguir atender essa demanda dos passageiros que habitualmente usam o metrô. Entre as linhas contempladas estão as troncais 62, que faz o trajeto Estação Venda Nova até a Savassi, 65, Estação Vilarinho até o centro, 66, Estação Vilarinho até o centro, e 82, que faz o trajeto entre a Estação Vilarinho e a Savassi, com ampliação na oferta de viagens. E além desse reforço, as equipes de agentes da SUMOB estão nas estações e em pontos estratégicos para orientar os usuários, acompanhar essa operação e reavaliar, em caso de necessidade, alguns ajustes para garantir a melhor experiência durante este período de interrupção. Lembrando que amanhã a tarifa das linhas do transporte coletivo é de graça, mas não terá reforço por conta dessa demanda reduzida de passageiros, segundo a Prefeitura. Então, amanhã, essas nove estações do metrô também serão fechadas, mas não terá reforço de ônibus. Lila.
4: Muito obrigada, Bruna, pelas informações. 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

0: sábado 20 de junho de 2026. A seleção brasileira venceu o Haiti por 3 a 0 na segunda rodada da Copa do Mundo. O jogo reuniu quase 70 mil pessoas no estádio da Filadélfia. O resultado fez com que o Haiti se tornasse a primeira seleção matematicamente eliminada da Copa do Mundo. Já o Brasil agora é o primeiro colocado no grupo C, empatado em 4 pontos com o Marrocos, mas levando vantagem no saldo de gols. E a seleção brasileira volta a campo na próxima quarta-feira, pela terceira rodada da fase de grupos. O adversário será a Escócia, às 19h, pelo horário de Brasília. Dependendo da posição final no grupo, o Brasil enfrentará o primeiro ou segundo colocado no grupo F da fase eliminatória, no dia 29 de junho. O Conselho Federal de Medicina criticou a medida provisória que condiciona o registro de novos médicos à aprovação no Exame Nacional de Avaliação da Formação Médica. O CFM afirma que não participou da elaboração do texto e diz que a medida não garante a qualificação necessária para o exercício da profissão. Pela nova regra, estudantes de medicina vão precisar alcançar uma nota mínima de 60 pontos no exame para obter o registro profissional. A medida já está em vigor, mas precisa ser aprovada pelo Congresso em até 120 dias. No horário de Brasília, 11h33.
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4: 11h35. O musical Elsa, que celebra a vida e a obra de Elsa Soares, estrelado por um time de mulheres, retorna ao Sesc Palladium em Belo Horizonte nos dias 27 e 28 de junho. Ana Nunes traz mais detalhes pra gente sobre a apresentação.
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0: O musical Elsa retorna a Belo Horizonte para apresentações no Sesc Palladium nos próximos dias 27 e 28 de junho. O espetáculo é vencedor do prêmio Bibi Ferreira nas categorias Melhor Musical Brasileiro, Melhor Atriz em Músicas, Melhor Direção em Musicais, Melhor Arranjo Original em Músicas e Melhor Roteiro Original em Musicais. Também é vencedor do prêmio Shell de Melhor Música. E sobre o musical, eu converso agora com a atriz Jana Mo. Muito obrigada e seja bem-vinda à CBN.
1: Muito obrigada, feliz em estar aqui dividindo esse momento aí com vocês.
0: A trajetória da Elsa Soares, a gente sabe que é sinônimo, né, de resistência, de reinvenção, é também um contato muito profundo com a arte, com o amor. E aí, as múltiplas facetas apresentadas ao longo dessa carreira foram um ponto de partida para esse musical, né? Que estreou em julho de 2018, ainda no Rio, e já passou por mais de 16 cidades. Eu queria que você agora falasse para a gente sobre todo esse elenco, sobre todo esse grupo que vai participar desse musical e que vai levar ao palco a história que homenageia a artista.
1: Nossa, eu tô muito... Primeiro, a gente está muito feliz, né, com a continuidade do espetáculo. Eu sou uma das atrizes que está desde o início, né? Eu e a Júlia Tizumba, todo o elenco foi se renovando, né? Prova de que Elsa, de fato, são muitas... habitando várias gargantas, né? É uma das nossas falas dentro da obra. De fato, são muitas mulheres habitando o mesmo corpo ou muitas vozes dentro da mesma garganta, né? E esse espetáculo, ele tem um elenco muito diversificado, assim. Ele, desde a sua concepção, né, a gente sempre contou com um elenco de mulheres criadoras, né? Isso foi meio que um ponto de partida na primeira seleção, né? O espetáculo prezava tanto a direção, a Duda Maia, ela, e tanto a Elsa, que também teve presente, como a Andrea, que idealizou. Era parte do processo de investigação que essas mulheres também fossem criadoras e não... que tivessem suas carreiras, que tivessem essa característica de uma busca de si mesma, né, pela sua autenticidade. Essa foi a grande premissa. Então, é muito especial poder estar no palco hoje dividindo essa história com essas outras mulheres, né, com essas outras seis mulheres, somos sete no palco, e mais a banda, né, que também a gente conta como Elsas, que são quatro. Então hoje a gente leva para o palco 11 mulheres contando essa história.
0: Muito legal, né? Muito legal. E eu queria agora que a gente aprofundasse na história, no enredo em si do musical. Ele fugiu totalmente do formato biográfico cronológico, né? Qual foi o maior desafio de contar seis décadas de vida sem colocar tudo de forma linear? E como você disse, com diversas atrizes dividindo o mesmo papel. Conta um pouquinho pra gente.
1: Eu acho que essa é uma cartada do espetáculo, assim, um dos motivos do sucesso do espetáculo. Embora ele não tenha uma linearidade, ele tem ele passa pelos anos, assim, ele vai... ele não tem um pensamento cronológico, assim, mas ele tem um pensamento que passa pelos acontecimentos, né? Nós estamos divididas ali o espetáculo em três atos, né? A gente tem a infância, a ascensão, o declínio e a superação. A gente tem toda essa jornada, né, de Elsa, de vida e obra, que perpassa a vida de todas nós ali em cena. Acho que em algum momento todas essas mulheres já passaram por algum daqueles desafios, e o público se sente muito conectado porque a gente está tratando de humanidades e tocando os muito sensíveis para a nossa contemporaneidade através da história de Elsa.
0: E esse musical já está ao ar, né? Já está nos palcos desde 2018. Ele já passou por 16 cidades, milhares de espectadores, ao todo 100 mil, né? O que BH pode esperar para esse evento tão especial que acontece aqui nos próximos dias na cidade?
1: Olha, primeiro a gente tem três atrizes mineiras, né, em cena. Isso é a gente está com um coração assim quentinho, porque nós todas, é unânime, eu posso falar em nome das minhas colegas de trabalho, nós gostaríamos de ter uma relação mais artística com a nossa cidade, né? E às vezes a gente migra em busca de oportunidades, né? Em busca de novos desafios, de expansão, e estar compartilhando aquilo que a gente experienciou é muito especial, né? Então o público pode esperar primeiro essa entrega dessas três atrizes que estão muito felizes de estarem jogando em casa. Sou eu, Jana Mo, Júlia Tizumba e Josiane. E pode esperar um desejo muito grande de que o espetáculo continue, que o espetáculo continue a sua carreira. Nós estamos com 9 anos, né, de carreira do espetáculo. O espetáculo já tem uma vida própria, né? Nesses 9 anos, nós recebemos 57 indicações a prêmios, levamos algum. E então, para a gente é muito importante que esse espetáculo siga em cartaz, porque ele toca de fato em pautas muito sensíveis para a nossa sociedade e que precisam ser observadas para que a gente avance mesmo no que diz respeito ao direito das mulheres, à discriminação, a pagamento. Então, são muitas as pautas que vão sendo ao machismo, ao patriarcado, racismo. Então, são muitos os assuntos que a gente aborda que faz com que essa obra seja assim tão importante, né, especial. E uma atenção especial para a atriz que faz Elsa agora, né, que é nessa montagem, na Aruna Costa, já foi Larissa Luz, que são atrizes que investiram muito forte na pesquisa de mimesis corpórea, né? Então é possível a gente sentir a presença mesmo de Elsa, que tem essa existência tão autêntica, né? Esse jeito único, né? Então, duas atrizes que mergulharam muito nessa preparação. Então, agora, experienciando e estando do lado de Naruna, é como se, de fato, várias vezes em cena a gente se olha e eu penso, é Elsa. A gente até faz um papel em cena, que eu, será que ela incorpora, é atriz mesmo ou está incorporando? Como é que é isso? Mas, de fato, é uma atenção especial e vão ter contato com o trabalho de outras 6 mulheres muito preparadas para esse espetáculo, para esse trabalho, né? Que tem cada uma sua autenticidade, cada uma é um mundo particular, então é muito especial o que a gente está levando para Belo Horizonte.
0: Legal. E como você detalhou para a gente, são várias vozes que dividem Elsa ao longo do espetáculo. Cada uma canta como Elsa de uma fase diferente, não é? Como é que foi esse trabalho de diferenciar, de definir as fases? Conta um pouquinho desse trabalho de separar cada mulher para cada fase especial da Elsa.
1: Muitas vezes elas se encontram, né? Porque muitas vezes a gente passa, a mesma mulher passa por várias situações, né? Que a gente conta ali no espetáculo. Então a gente não definiu muito por esse prisma. Existe ali as músicas que marcaram muito a carreira de Elsa, né? Que não poderiam faltar, como é o caso. De Se Acaso Você Chegasse, que é um clássico, e foi a primeira música que Elsa cantou diante de uma gravadora, né? E a gente estudei na montagem do espetáculo, que foi uma música que ela gravou, por exemplo, que ela cantou para um diretor artístico de gravadora ao vivo, a capela. E a partir disso ela conseguiu a entrada na gravadora. Então, tem várias histórias que a gente tem um repertório ali que a gente defende, né? Quando a gente vai cantar, por exemplo, A Carne, que é o momento alto do espetáculo, somos todas nós, porque a gente entende que essa voz, esse pedido de socorro, e essa denúncia, né? Não é uma denúncia de uma Elsa específica, de um período da vida, né? Ela foi fazendo essa denúncia ao longo dos anos, né?
0: Uhum.
1: As canções de amor, né? Como o Didi, que também é um ponto alto do espetáculo, que ela dedica ao Garrincha, né? Que foi o grande amor dela, né? Então, a gente não tem essa definição, a gente acaba cantando, quando a gente não está cantando, solando uma canção, a gente está fazendo coro, a gente está orquestrando, né, fazendo os arranjos que são do Letieres Leite, falecido, que certamente está com Elsa celebrando esse momento especial, assim, para a história, para o legado mesmo de Elsa Soares.
0: E eu queria agora focar na figura da Elsa. A gente sabe que ela tem uma linguagem corporal muito única, é uma figura muito marcante, que tem várias facetas artísticas mesmo, né? E como explicar essa inspiração, todo esse trabalho, para conseguir trazer para o palco o que é essa figura artística nacional?
1: Eu acho que a gente também teve esse é um dos trunfos também do trabalho, né? A gente marca o trabalho muito por uma corporeidade, né? Então, a nossa diretora nos apresentou, lá no início do processo, os baldes, né? A lata d'água, a presença desse esforço de carregar o balde cantando, né? E o que que isso faz com a voz, né? A partir do momento que você está dando uma lata d'água na sua cabeça, como que isso interfere na sua emissão vocal, né? Na sua projeção vocal. Então, a nossa diretora trouxe esse elemento para as nossas improvisações, e a nossa corporeidade sendo moldada e pensada a partir dessa relação. Então não é nada muito racional. Esse também é um grande trunfo do espetáculo, é um espetáculo extremamente dinâmico, corporal, a gente brinca que é um crossfit artístico. Então a gente passa por essa pesquisa, né? Porque a gente não teria nunca condição de se aproximar de Elsa, né, por nossas características diversas, a não ser na Aruna, que no caso tem uma investigação que foi direcionada para o caminho da mímesis. As demais Elsas, nós somos direcionadas a investirmos e investigarmos na nossa, como é uma mulher de 1,80m, que é o meu caso, elaborando uma movimentação que é o balde, descendo e subindo de baldes, deitando em latões. Essa relação é que é ser Elsa, né? É como que a gente conta muito mais o que foi Elsa se relacionando com o meio em que era tão escasso do que necessariamente uma cópia, né? Uma exímia cópia, uma reprodução. A gente queria encontrar o formato Elsa de ser dentro do meu corpo vivenciando aquela experiência. E em função disso a gente ganhou o melhor elenco, né? Fomos premiadas como melhor elenco em 2018, e cada uma com a sua subjetividade resguardada. A gente nunca pensou embora tenha ali a presença de uma protagonista que vai conduzindo a história, a gente entende quando o espetáculo é conhecido por ser um espetáculo que tem 7 protagonistas, né? É porque nós estamos em cena o tempo inteiro. Mesmo quando não somos Elsas, estamos colaborando com alguma perspectiva de encenação para contar aquela história, né? E eu acho que esse é um dos outros grandes trunfos do trabalho. Já viu que eu dei um monte de oportunidade para as pessoas se apegarem, não perderem a chance de nos prestigiar, que são só 2 apresentações em BH. É de fato da ordem do imperdível. É um espetáculo muito caro para a cena nacional de espetáculo brasileiro, musical brasileiro, genuinamente brasileiro. Então eu acho que o público de BH vai ser bem agraciado com essa obra.
0: E outra figura que aprovou, né, Esse trabalho especial do musical foi a própria Elsa. Qual o peso, a responsabilidade, como foi receber essa informação para fazer esse musical biográfico com o aval da artista?
1: Nossa, isso é uma coisa que a gente guarda muito no coração, assim, né? Ter esse olhar carinhoso, né, dela. Ela queria ver a gente bem, ela mandava áudios, ela esteve conosco em muitas apresentações. Nós estivemos na casa dela, né, fazendo... eu e a minha colega Júlia Tizumba, que estamos desde o começo, a gente diverge nessa memória. Eu lembro de ter feito o espetáculo... o primeiro ato inteiro. A Júlia disse que a gente só fez uma primeira parte lá até o Ogum, mas eu acho que eu tenho essa memória de ter feito o espetáculo inteiro na casa dela. Eu acho que era por causa da responsabilidade mesmo. Só tenha cantado uma música para ela, mas na minha, no meu ciclo energético, eu fiz a obra inteira e eu devo ter passado ela 10 vezes. Porque... importante, muito especial para a gente guardar na memória, assim, né? E como a memória é uma coisa construída a partir de perspectivas, né? A minha vida também se conecta muito à vida de Elsa, né? Os pontos de superação, né? Então, isso tudo me atravessa de uma forma muito forte. Então, para mim, tenha sido de uma forma, né? A gente sabe que isso tudo influencia, mas tem um peso que é... o peso de um ancestral que está ali abençoando mesmo essa construção e seguindo com a gente, né? É sobre manutenção de legado.
0: Sim. Já caminhando para o final da nossa conversa, Janamo, eu queria conversar, entender com vocês um pouquinho sobre essa história com a música negra, com a resistência e toda essa conexão, né, da história de Elsa, o que, que o público de BH pode esperar com relação a isso. Eu acho que é um dos pontos mais especiais, né, desse musical, trazer toda essa questão, como você destacou, da ancestralidade, das conexões, dessa figura negra de resistência aqui do Brasil, que... a gente, olhando a história de Elsa, a gente aprende, a gente entende, a gente se conecta com tantos pontos e que são assuntos que até hoje são muito importantes da sociedade retratar, questionar, entender. Fala um pouquinho para mim, para a gente, para o público mineiro, o que é que eles vão receber com relação a todo esse trabalho que o musical também tem.
1: São pautas muito sensíveis, né, para a gente enquanto sociedade, né? Nós somos aquela sociedade em que há racismo, mas não há racista, né? A gente tem muita dificuldade de assumir os ensinamentos coloniais, né? Porque quando a gente assume, a gente se vê com a responsabilidade de ter que combater, né? E muitas vezes esses enfrentamentos não são serenos, né? Eles envolvem quebras de contratos, né? Que é um pouco que a Cida Bento coloca no livro Pacto da Branquitude, né? E quebrar esses pactos faz parte de um avanço social muito importante que coloca o pensamento de escassez para as pessoas pretas, de prosperidade para as pessoas brancas, de falta para as pessoas negras, de acúmulo de riqueza para as pessoas brancas. Então, são muitas questões que a gente reflete e que provocam esse caminho de reflexão, né? A gente é a gente, né? Para acontecer... O racismo, ele precisa de um agente, né? E a nossa dificuldade de enfrentar, ser agente desse ato terrível, né? É uma questão que nós, enquanto sociedade, vamos precisar, em algum momento, encarar essa dor, porque de fato dói, né? A gente rever isso e se ver reproduzindo colonialidades, né? Quantas vezes a gente já não ouviu dizer que fulano que trabalha na casa de ciclano é quase da família, é como se fosse da família, mas está ali num trabalho análogo à escravidão. E a gente tem muita dificuldade de dar nome, né? Porque quando você nomeia, você sabe identificar. Quando você sabe identificar, você precisa ter uma ação para poder ou transformar ou fazer a manutenção. E aí, então o espetáculo traz essa colaboração. E a obra de arte esteja distante disso, né? A nossa obra também é esse assunto, com arte, com leveza, com música, com muita emoção. Nosso espetáculo é um espetáculo que deixa as pessoas assim impactadas de boca aberta por muitos motivos. E as pessoas saem afetadas, incomodadas, inquietas, com vontade de fazer revolução. E a gente acha isso incrível, porque a gente sai do espetáculo, tanto as atrizes, a gente sai do espetáculo com vontade de falar aquele texto em cada esquina, e as pessoas que nos assistem também saem com vontade de levar a gente para casa.
0: Ó, eu confesso que eu fiquei aqui também impactada só de ouvir o musical. Eu tenho certeza que quem for assistir, que quem for acompanhar, vai sair também impactado, porque a história de Elsa é realmente muito importante, muito admirável. Aqui, para dar um servicinho para quem se interessou, a classificação etária para o evento, para o musical de Elsa, é 14 anos. O espetáculo pode ser visto nos dias 27 e 28 de junho, sábado às 20 horas e domingo às 17. O Grande Teatro Sesc Palladium, que fica na rua Rio de Janeiro, número 1046, recebe esse musical tão especial. Os ingressos estão disponíveis no Simpla. Genamor, muito obrigada pela conversa e seja bem-vindo à BH.
1: Muito obrigada. Até breve. Aguardo todos vocês lá no Musical Elsa. Vai ser uma honra para a gente dividir esse momento especial com o público mineiro.

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2: Dois espaços de convivência, esportes e aglomerados de BH vão ser inauguradas neste mês. João Vitor Rangel.
3: A quadra do Sereno, no Morro das Pedras, em Belo Horizonte, será inaugurada ao público neste sábado, após revitalização. A ação, realizada pelo projeto Campos Culturais, pretende reunir moradores, artistas e visitantes para celebrar a transformação no local com um show musical do DJ Cubanito. O evento, que marca a reabertura ao público, ocorre das 3 horas da tarde às 7 horas da noite. O coordenador do projeto Campos Culturais, Gilberto Scarpa, explica que, além deste espaço, será realizada ainda este mês a reinauguração da Praça dos Esportes no aglomerado da Serra, que também foi revitalizada.
4: O projeto Campos Culturais é um projeto de arte urbana. Ele é realizado em quadras. A gente dá uma revitalizada no visual das quadras, com arte, com artistas da comunidade. No Morro das Pedras, a gente entrega a quadra agora, nesse sábado. E na Serra, a gente entrega a quadra no sábado que vem.
3: Nas duas quadras, as pinturas foram desenvolvidas por artistas moradores e atuantes no território. Entre eles estão os artistas Man, Mariflô, Liz e Maiara Smith, além dos mentores Davi DMS e Feiro, conhecidos na cena do grafite. A primeira edição do projeto ocorreu em 2023, no bairro Granja de Freitas. Na ocasião, foram realizadas oficinas de cinema, seguidas de exibições de curtas-metragens e a entrega da quadra revitalizada. Assim como em outras edições, durante a inauguração da quadra do Sereno, todas as ações serão gratuitas e voltadas para todos os públicos, incluindo desde crianças até adultos. O acompanhamento das inaugurações e as imagens das quadras revitalizadas estão disponíveis no Instagram @camposculturais. Reportagem João Vitor Rangel.
2: Agora, meio-dia em ponto, e após o lançamento do projeto Avenida Cultural, a Avenida Afonso Pena, uma das principais vias de BH, passa a fazer parte oficialmente do Circuito Cultural e Turístico Liberdade. A iniciativa, que pretende conectar diversos espaços da capital que promovem arte, cultura, educação e criatividade, além de destacar a memória e a arquitetura da via. Entre os locais contemplados pelo projeto, aparecem o Cine Teatro Brasil, o Palácio das Artes, o Parque Municipal Praça 7 e o edifício Acaiaca. Assim terminamos o CBN Belo Horizonte deste sábado com trabalhos técnicos de Cícero Lúcio, produção de Bruna Bentes. Muito obrigada pela companhia. Excelente fim de semana. Até segunda-feira.
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0: sábado 20 de junho de 2026. A fase de grupos da Copa do Mundo segue com mais 4 partidas. Turquia e Paraguai já jogaram na madrugada, com vitória do Paraguai por 1 a 0. Holanda e Suécia jogam às 2 horas da tarde de Brasília. Alemanha e Costa do Marfim se enfrentam às 5 da tarde, com transmissão da CBN. A última partida do dia ocorre às 9 horas da noite entre Equador e Curaçao. O cacique Raoni foi transferido para o Hospital São Paulo, na capital paulista, depois de 5 dias internado na UTI de um hospital na cidade de Sinop, em Mato Grosso. No domingo, os exames iniciais de Raoni apontaram alterações na função renal e indicadores compatíveis com um processo infeccioso grave. Em maio deste ano, o cacique Raoni foi internado para tratar uma hérnia e depois um caso de pneumonia. Um incêndio de grandes proporções atingiu um resort em Bayahib, na República Dominicana, e deixou uma turista italiana de 46 anos morta. Outras 3 pessoas foram hospitalizadas e 6 receberam atendimento no local. Cerca de 1.690 hóspedes, visitantes e funcionários precisaram ser retirados e levados para outros hotéis. Segundo as autoridades, o fogo se espalhou rapidamente por causa dos ventos e da cobertura de palha da estrutura. As causas do incêndio ainda são investigadas. No horário de Brasília, 12:02.
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1: Meio-dia, 3 minutos. Muito boa tarde para você. Seja bem-vindo e seja bem-vinda ao Revista CBN deste sábado, hoje dia 20 de junho de 2026. Nós ficamos juntos ao vivo até 3 horas da tarde pelo Bom e Velho Rádio, YouTube da Rádio CBN, segue lá a nossa página, aplicativo da Globoplay, também aplicativo da CBN. O que mais, Juliano Fonseca? Ele já deixa aqui o clima, é clima de vitória, é bom demais estar aqui no Revista CBN e poder Brasil. Falar que o Brasil ganhou. Eu que acordo cedo, fiquei até o fim do jogo, fiquei, Cássia. Eu fiquei, aí, no finalzinho eu tava dando uns cochilos ali, mas o Maxito dava umas cotoveladinhas assim, acorda mãe, ficou bravo, queria que tivesse lá e eu fiquei firme e forte pra ver a vitória da seleção. Que bom, né, gente? Daqui a pouquinho tem Gabriel Dudziak aqui nesse nosso Central da Copa do Revista CBN. A gente todo final de semana, sábado e domingo, com a nossa brilhante equipe do esporte, comentando a Copa do Mundo com você. E a gente vai falar da vitória do Brasil, vamos falar de muito mais. E tô de volta, né? Semana passada vocês ficaram com Nadeja Calado, maravilhosa. Amanhã tem Arena Globo, Revista CBN, ao vivo na Arena Globo. Eu conto com a sua participação, eu quero o seu abraço lá. Não é sempre que a gente tem Revista CBN presencial. Vamos estar lá na Arena, falando de Copa, abraçando os ouvintes na Marquise do Parque do Ibirapuera. Programa especial nesse domingo. Amigo do Revista CBN, manda sua mensagem pra cá, tô com saudade. Manda seu alô pra mim no e-mail petri@cbn.com.br. Você também participa com a gente? O Guilherme tá falando que não viu o jogo. Você não sabe o que você perdeu. Você trate de ver quarta-feira que vem o jogo, tá? Não me decepcione, Guilherme. Você, que até me perdi aqui, você vai, pode passar, participar também pelo WhatsApp da CBN, 11 999 11 9981, é o nosso WhatsApp. Daqui a pouquinho eu vou estar abrindo a nossa caixa de mensagem do WhatsApp. E no Instagram, eu já deixei minha fotinho dos bastidores aqui do programa, você também pode mandar sua mensagem para lá, no @petriachaves. Você manda ali embaixo da fotinho ou pode mandar direct também. Tem o link para você que quiser assistir o Revista CBN pelo YouTube e conferir aqui a nossa programação. Eu, Ana Luísa Bessa, Juliano Fonseca, estaremos ao vivo até as 3 horas da tarde trazendo informação para você, mas também roda de conversa, entrevistados. A gente tem aqui análise política daqui a pouquinho. Hoje é dia de Datafolha, hein? Daqui a pouquinho sai pesquisa Datafolha. Claro que a gente tem a nossa equipe de reportagem em Brasília e também análise política daqui a pouquinho com Bruno Silva. Análise de política internacional a gente tem com Urian Fancelli daqui a pouquinho a 1 hora da tarde. Também trazemos para você, já falei, do Dziak vai estar aqui falando de Copa para a gente daqui a pouco, mas Revista CBN, claro, não podia deixar de falar, nesse sábado, Dia Internacional do Yoga. E eu trago para você hoje aqui, Cassinha Godoy vai gostar dessa. Cassa que gosta de falar de esporte, de movimento, qualidade de vida. Hoje a gente vai trazer aqui, às 2 horas da tarde, um professor, um mestre de yoga indiano, o Vashas Misra. Ele fala português bem, por isso que eu falei, vou trazer aqui pro vídeo do Revista CBN, mas indiano, vai falar sobre esse grande movimento do yoga que foi considerado pelo Unesco patrimônio imemorial da humanidade. E é uma tecnologia ancestral de qualidade de vida, de integração de mente e corpo, tão necessária para os nossos tempos, tempos de ansiedade, tempos de muita depressão, tempos em que a gente vive fora do tempo. Para isso, o yoga é uma ferramenta sem palavras. Bom, quem me conhece sabe, falo sobre yoga nos meus 2 livros. Falo do yoga sempre que posso, sou praticante há mais de 20 anos e não poderia deixar de trazer para você. Nesse Dia Internacional do Yoga, em que o mundo inteiro fala sobre essa técnica, a gente vai direto à fonte, com fontes indianas de onde nasce o yoga, para contar para você por que essa técnica, embora tão ancestral, é tão revolucionária. Então fica comigo e acompanha mais a respeito desse Dia Internacional do Yoga, vitória brasileira na Copa do Mundo, muita coisa acontecendo na política em Brasília. Teve aí alerta na Defesa Civil, falso e tudo mais. A gente vai trazer a reportagem completa para você que se assustou aí no meio da noite com essa, sei lá, se for um hack. A gente vai entender melhor com a nossa reportagem aqui no Brasil inteiro. A gente vai trazer a nossa repercussão e a nossa apuração. informação para você aqui no Revista CBN. Você manda mensagem para a gente, no, como eu disse, no e-mail petri@cbn.com.br. Também o destaque para você no Instagram, como eu disse, no @petriachaves. E no WhatsApp da Rádio CBN, 11-999-11-9981. Meio-dia, 8 minutos. Esse é o Revista CBN, edição deste sábado, hoje dia 20 de junho de 2026.

0: E a gente traz informação em cima do laço aqui para você. Acaba de sair aqui a divulgação da pesquisa Datafolha. E a gente vai trazer a pesquisa para você aqui com as informações. A pesquisa divulgada mostra o presidente Lula com 47% das intenções de voto e o senador Flávio Bolsonaro com 43% em um eventual segundo turno da eleição presidencial de 2026. No levantamento interior, realizado em 22 de maio, Lula registrava 47%, enquanto Flávio tinha 43%. Esses números estão aqui no G1. A pesquisa é a segunda do Instituto feita integralmente após a revelação das conversas entre Flávio Bolsonaro e Daniel Vorkaro, dono do Banco Master. As mensagens foram reveladas pelo site The Intercept Brasil. Segundo a reportagem, Flávio pediu apoio financeiro a Vorkaro para a produção de um filme sobre a trajetória política do ex-presidente Jair Bolsonaro. Foram entrevistadas 2.004 pessoas entre os dias 17 e 19 de junho. A margem de erro é de 2 pontos percentuais para mais ou para menos e o nível de confiança é de 95%. Esses são os números que acabaram de ser divulgados aqui do Datafolha no portal do G1. Daqui a pouquinho a gente tem a repercussão com a nossa equipe em Brasília e também com a nossa análise de política nacional com o cientista político Bruno Silva. Agora é 12:10. E no giro da nossa reportagem, tudo o que acontece pelo Brasil, temos em Brasília a repórter Meire Bertotti com informações para a gente sobre esse ataque hacker que aconteceu na plataforma oficial de notificações da Defesa Civil Nacional. Esse é o assunto de destaque em todos os portais, capa de todos os portais de notícia no Brasil. E a Meire Bertotti com informações mais detalhadas para a gente sobre esse ataque que aconteceu aí na madrugada desse sábado, né, Meire? Boa tarde.
1: Olá, Pétria. Boa tarde. Pois é, a Polícia Federal, inclusive, está investigando já, né, este ataque hacker à plataforma oficial de notificações da Defesa Civil Nacional. Isso após milhares de brasileiros terem levado um susto, né, ao receberem um falso alerta extremo em seus celulares neste sábado, pouco antes de 1:30 da madrugada. Esse alerta foi emitido para aparelhos de diversas regiões. Segundo a Defesa Civil, foi ordenado por alguém alheio ao Sistema Nacional de Proteção e Defesa Civil. A imagem disparada foi do tipo alerta extremo e continha, logo após a identificação da Defesa Civil, a palavra misantropia, que significa ódio à humanidade. Os disparos ocorreram em cidades do Distrito Federal, Rio de Janeiro, São Paulo, Paraná e Mato Grosso do Sul, onde os escritórios regionais negaram já qualquer situação de risco que justificasse uma comunicação emergencial como a que ocorreu. Segundo o secretário nacional de Proteção e Defesa Civil, Volney Wolff, foram emitidos ao todo 10 alertas. Não se sabe ainda se pela mesma pessoa.
2: A gente não sabe se uma pessoa só, ela conseguiu dar 10 alertas. À medida que a TI nossa foi descobrindo que os alertas estavam acontecendo, a TI entra e cancela o cadastro dessa pessoa, né? A princípio, se eu não me engano, o primeiro alerta foi dado do Paraná, só que dentro do nosso sistema tem uma regra. Quem está no Paraná, cadastrado no Paraná, ele só consegue dar alerta para o estado do Paraná. E o levantamento, a varredura que foi feita aí, dá conta de que 9 alertas usando o Cell Broadcast e 1 alerta usando o SMS. Então, é difícil responder, né, se uma pessoa ou mais pessoas participaram desse ato criminoso aí.
1: Bom, por causa deste provável ataque hacker, tudo indica que foi, né? O sistema foi desligado e só será religado quando todas as condições de segurança forem restabelecidas. Um novo sistema de alertas já está sendo desenvolvido pelo Ministério da Integração e Desenvolvimento Regional, corrigindo falhas para evitar novas invasões. Não há, no entanto, Pétria, previsão de quando essa ferramenta estará em funcionamento. A Agência Nacional de Telecomunicações também se manifestou, ressaltando que os alertas encaminhados pelas prestadoras de telecomunicação, por meio da tecnologia Cell Broadcast, são originados em uma plataforma própria da Defesa Civil, cabendo às operadoras apenas a transmissão das mensagens e não, não podem originar essas mensagens. Portanto, Petra, a gente continua acompanhando esse caso aqui e te digo, viu, Petra, eu fui uma das pessoas que levou um susto nessa madrugada, sim, viu? Depois de ter ido dormir tarde por causa do jogo do Brasil e tendo que acordar cedo para o plantão, houve esse episódio no meio do caminho, Petra.
0: A produtora aqui, Ana Luísa Bessa, me disse a mesma coisa, Meire, imagina, também, foi dormir tarde por causa do jogo, tá, tinha que estar aqui 4 horas da manhã, 5 da manhã na CBN, também tomou um susto, porque é um alerta que soa alto, né, justamente por ser um alerta da Defesa Civil. Então, muitos brasileiros, ainda mais nisso, né, de sexta para sábado, né, que geralmente é um período em que as pessoas vão relaxar, vão acordar mais tarde. Teve também essa questão do jogo do Brasil. A gente vai acompanhando essa apuração, muito bem colocada aqui pela Meire Bertotti. E a gente também acompanha a repercussão no Rio de Janeiro de quem recebeu esse alerta falso da Defesa Civil. O repórter Pedro Bonenberger traz mais detalhes para a gente em cima da informação que nos trouxe a Meire Bertotti, né, Pedro? Boa tarde.
3: Oi, Petra, boa tarde a você, quem nos acompanha, exato, e por aqui no Rio também foi um susto danado, viu? Muitos moradores relataram terem recebido esse alerta, e aí a própria Meire trouxe informação pra gente, tá sendo estimado ainda, né, Petra, quantos foram os usuários que receberam esse tipo de mensagem, e cabe ressaltar que esse alerta é enviado só quando há um risco grave, para que a população se proteja, busque áreas seguras. Não é o caso de agora, né, reforçar que essa informação foi plantada, houve ou uma invasão ou um acesso indevido, está sendo investigado ainda, mas não há nenhum tipo de risco meteorológico, segundo autoridades tanto nacionais como as autoridades aqui do Rio de Janeiro também. Por aqui, a aposentada Georgiane Martins, moradora de Bangu, contou que levou um susto ao ser acordada pelos dois celulares que ela mantém ao lado da cama.
4: Eu tenho dois celulares, porém os dois estavam em silenciosos e era 1h30 da manhã, se eu não me engano. Acordei com os dois celulares, como um é de trabalho e o outro é pessoal, fica na minha mesinha de cabeceira. E o barulho era extremo. E eu acordei pegando um celular achando que estava em pânico. E quando vi, o outro também estava. E o alarme, dando o alarme da Defesa Civil. Eu estou com dor de cabeça até agora. Aos 61 anos de idade, já recebi essas mensagens antes. Mas não assim de madrugada, nos dois ao mesmo tempo.
3: Bom, a mensagem foi enviada na categoria alerta extremo e continha a palavra misantropia, esse termo que significa aversão ou ódio à humanidade. Mas a Beriben reforçou aí, Petra, que são 10, pelo menos estimados já pelo governo, 10 alertas enviados. São 9 naquele sistema do broadcast, né, do Cell Broadcast, que é aquele sistema que não depende da internet.

0: por SMS e disse que num primeiro momento até pensou que de fato tivesse acontecendo alguma mudança climática de momento.
1: Eu também recebi esse alerta em dois telefones meus. Coisa horrível, né? Tristeza. Eu até logo falei, ué, será que vai mudar o tempo? Mas quando eu abri o telefone, eu vi isso. Falei, foi algum erro. Tinha, assim, defesa civil, uma coisa assim. Tinha umas letras, aí depois tinha escrito a palavra endereço em inglês. Aí depois tinha a palavra burros. Até falei aqui com o meu companheiro, eu acho que alguma coisa interna da Defesa Civil que vazou, entendeu? Eles mandaram errado.
0: Bom, Petra, cabe reforçar, na coletiva de agora há pouco, o secretário nacional de Defesa Civil, ele disse que o sistema, esse sistema de envio de alertas, foi desativado preventivamente. Então não há agora um risco de novos alertas indevidos, porque o sistema está desativado, só vai ser reativado quando houver uma condição segura. Eu por aqui também achei que... Acabei acordando, viu, Petra? Também fui alertado por esse sistema. E como eu acordei muito cedinho para vir trabalhar de madrugada na rádio, até achei que fosse meu despertador.
2: Olha só.
0: Então acordei, cheguei a me arrumar para o trabalho. Aí depois que eu vi que ainda era 1h30 da manhã, não era para sair para o trabalho, aí entendi o que estava acontecendo. Foi um susto danado por aqui também, Petra.
2: Você vê quanta gente, né, foi pega de surpresa. E eu fico pensando, assim, justamente na... É uma brincadeira de muito mau gosto... Mas também com teor, assim, né, as palavras que foram colocadas, você trouxe aí também na repercussão das pessoas que receberam. É um nível de disfarçatez, né, uma brincadeira, uma molecagem, e que tem que ser investigada e a gente tem que entender o que aconteceu. Eu fico pensando, a gente anda falando tanto, né, sobre o El Niño, daqui a pouco talvez a Defesa Civil de fato vai estar emitindo alertas para a população, uma coisa séria, seríssima, alertando a população em relação a desafios climáticos, alertando a população para se proteger, e aí uma molecagem dessa, uma brincadeira de mau gosto como essa, acordando a população, pessoa que tem que trabalhar, né, é de muito mau gosto e é sinal dos nossos tempos, né, da falta de cidadania, da falta de civilidade, e a gente vai acompanhar de perto com a nossa reportagem de gente que trabalha, que tem o que fazer, né, que tem... usa o seu tempo para coisa e para transformação social e não para molecagem como essa que foi feita aí na, né, desse ataque hacker. E pessoas inteligentes, né, Pedro? Porque para fazer, para burlar um sistema desse, a pessoa tem que ser inteligente. Tem que ter
0: com
2: uma
0: certeza,
2: capacidade para usar a tecnologia. Por que não usa para o bem? Por que não usa para transformar para o bem a nossa sociedade e não para fazer uma molecagem dessa? É isso que a gente pensa, né, Pedro? Inclusive uma pessoa como você que acordou tendo que trabalhar... trazer informação séria para a população, um trabalho sério que você faz na nossa equipe. Tantas pessoas, né, médicos, enfermeiros, pessoas que têm que... Imagina uma pessoa, um cuidador que está cuidando de um idoso numa casa e ser despertado dessa forma. Molecagem é o mínimo que a gente pode falar de uma atitude criminosa como essa, né, Pedro?
0: Pois é, Petra. E aí só um detalhe que chama atenção, Petra, porque se fala em alguns estados que receberam esse alerta. E o que foi nos dito pelas fontes do Ministério do Desenvolvimento Regional é que não há um local onde se dispare esse alarme para o país inteiro. Então, cada estado tem que mandar para a sua região. Então, vai se investigar, Petra, se foi um grupo que invadiu em vários estados ou se uma mesma pessoa entrou várias vezes. Uma vez no sistema do Rio de Janeiro, uma vez em São Paulo, uma vez no Paraná. Isso pode ter acontecido, né? Então foi um trabalho bastante coordenado a princípio. E esse sistema, o broadcast, o Cell Broadcast, ele é diferente do SMS, né? O SMS você tem que cadastrar. O Cell Broadcast, ele não precisa de cadastro, ele manda com base na antena telefônica de uma região. Então por isso que ele é importante, porque a Defesa Civil consegue avisar exatamente as pessoas de uma região que pode ser afetada. E não pode perder a credibilidade desse sistema que é tão importante para a proteção aqui do país, Pedro.
2: E é justamente isso, querer descredibilizar o sistema que é importante para avisar a população sobre coisas sérias. Eu não consigo ter outra reflexão a não ser essa, assim, no que você está usando o seu tempo, a sua inteligência. Pessoas usando inteligência, o tempo delas para algo desse nível, desperdiçando a própria vida e inteligência para burlar o sistema dessa forma. É muita falta do que fazer. É uma mente muito torta e é claro que a gente torce para que a investigação aconteça e a gente entenda de fato o que aconteceu para não se descredibilizar um sistema importante desse, de serviço, de prestação de serviço para a população, que precisa do serviço para ser alertada. Obrigada, Pedro, pela informação, pelo trabalho sério, pelo tempo dedicado a um trabalho sério, que é isso que a gente faz aqui na CBN. Agora é 12:22. Eu falei para

0: Você aqui no início do programa, sobre a pesquisa Datafolha, né? A gente deu para você aqui um panorama que foi publicado no G1 sobre o segundo turno. No primeiro turno, o presidente Lula mantém a vantagem e marca 41% no cenário mais provável de primeiro turno, contra 31% de Flávio Bolsonaro nessa nova pesquisa Datafolha que acabou de ser divulgada, mostrando que o senador estancou por hora o prejuízo eleitoral causado pelo documentário a respeito do pai Bolsonaro. Na rodada anterior, que foi feita logo após a revelação do Flávio Bolsonaro pedindo dinheiro a Daniel Vorkaro do Banco Master para bancar o filme sobre Bolsonaro, Lula marcava 40%, enquanto o senador tinha os mesmos 31%. Lembrando que a margem de erro do Datafolha é de 2 pontos percentuais para mais ou para menos. Então a gente dá aqui para você o panorama de primeiro turno. Eu falei um pouquinho antes do segundo turno. E em instantes a gente repercute com Brasília e também com Bruno Silva, que já está plugado aqui com a gente para comentar o cenário político nacional. Mas a gente tem outras informações chegando de Brasília antes da nossa análise. Em Brasília a gente tem o João Rosa com informações para a gente, né, João? Boa tarde.
1: Oi, Petria, boa tarde para você, boa tarde a todos os nossos ouvintes. Exatamente, a Polícia Federal encontrou indícios de que o empresário Daniel Vorkaro, dono do Banco Master, se reuniu com o senador Jax Wagner, que é o líder do governo no Senado. Essa reunião teria acontecido dias antes do início das discussões sobre uma emenda que ampliava o limite de ressarcimento do Fundo Garantidor de Crédito, que era uma medida que tramitava ali no Congresso e que beneficiaria diretamente interesses do Banco Master. A informação foi revelada pelo jornal Estadão e tem como base mensagens encontradas pela Polícia Federal no celular de Daniel Vorkaro. Segundo a reportagem, os registros indicam que o encontro ocorreu pouco antes do início da tramitação da proposta no Congresso. As conversas, Petra, também mostram que o banqueiro disponibilizou um avião particular para uso de Jax Wagner e aliados em setembro de 2024. Além disso, mensagens apreendidas pela Polícia Federal citam o senador petista como um possível intermediário ali para transferir recados ao presidente Lula de Daniel Vorkaro. Jax Wagner foi um dos alvos da Jax Wagner foi um dos alvos da nona fase da Operação Compliance Zero, que foi realizada pela Polícia Federal na última quinta-feira. Os investigadores apuram se o senador atuou em favor de propostas de interesse do Banco Master dentro do Congresso Nacional. Em contrapartida, a Polícia Federal investiga se ele teria recebido vantagens indevidas. Em nota, Jax Wagner negou qualquer relação com Daniel Vorkaro. O senador afirmou que não pode ser responsabilizado por conversas de terceiros, das quais não participou, e disse que não houve qualquer tipo de intermediação ou vínculo com o empresário. Após a operação da Polícia Federal, a permanência de Jax Wagner na liderança do governo no Senado passou a ser discutida aqui nos bastidores de Brasília. Parte dos aliados, Petria, defende que ele continue no cargo, enquanto outro grupo avalia que o senador deveria se afastar até que as investigações sejam esclarecidas. A divergência também aparece entre especialistas que acompanham o caso. Para o cientista político Alexandre Rocha, as investigações podem gerar impactos para o governo e o melhor caminho seria o afastamento da liderança. Vamos ouvir.
2: A manutenção do senador Jax Wagner na condição de líder do governo tende a arrastar esse desgaste da imagem do governo federal e, por certo, também do candidato Lula. Num dado momento, eu acho que Jax Wagner tenderá a se afastar da função do governo, para poder assim se defender e não levar tanto desgaste para o governo. Neste momento, o que nós temos é um governo acuado dentro do jogo político, mas ainda não estamos tão próximo da eleição para verificar se isso vai, de fato, impactar na imagem do candidato Lula.
1: Agora, para o advogado e especialista em direito eleitoral Gilson Dias, ele avalia que Jax Wagner continua apenas na condição de investigado e que ainda não há elementos suficientes para justificar o impacto dentro do governo. Vamos ouvir a avaliação dele.
3: A manutenção do senador Jax Wagner na liderança do governo, ela não gera por si só qualquer efeito negativo. É óbvio que alguns políticos vão querer usar essa questão aí da investigação para querer fazer uma espécie de antecipação de culpa, o que não é permitido no nosso ordenamento jurídico, para querer prejudicar a imagem, né, política dele. Mas, sinceramente, dentro do ordenamento ordenamento jurídico, não há nenhuma incompatibilidade a ele ser investigado e continuar exercendo a sua atribuição, a sua função de liderança do governo no Congresso Nacional.
1: Bom, Pétria, agora a expectativa é pela posição do presidente Lula sobre a permanência ou não de Jacques Wagner na liderança do governo no Senado. A decisão pode ser tomada nos próximos dias aqui em Brasília. Eu volto com você.
0: Muito obrigada, João. A gente acompanha de perto e, em instantes, também análise. Né? O que será que o presidente Lula vai fazer diante dessas revelações e investigações? A gente acompanha e também analisa. Antes do repórter CBN e de Bruno Silva aqui no nosso comentário de política, eu tenho a Bruna Bentes também falando do cenário político em Minas Gerais, né, Bruna? Boa tarde.
4: Boa tarde, Pétria. PT, partido do presidente Lula, e o PL, de Flávio Bolsonaro, estão enfrentando dificuldades para escolher nomes para disputar o governo de Minas aqui em 2026. Faltando um mês para o começo das convenções partidárias, as duas maiores legendas do país ainda não sabem quem serão os candidatos que precisam não só serem competitivos localmente, mas também formar um palanque forte para os presidenciáveis, já que Minas Gerais costuma ser o estado definidor da eleição nacional. Situação mais complicada é a do Partido dos Trabalhadores, que teve que buscar um plano B após a desistência do senador Rodrigo Pacheco, do PSB, nome favorito de Lula para a disputa. Uma segunda opção seria apoiar o ex-prefeito de Belo Horizonte, Alexandre Calil, do PDT, mas a aliança esbarra na própria vontade de Calil e no empecilho de incluir outras legendas na base de Lula nessa chapa, sendo descartada pelo presidente nacional do PT, Edinho Silva. Recentemente, a legenda iniciou conversas com o ex-presidente da Câmara Municipal de BH, Gabriel Azevedo, do MDB, que nos bastidores virou a aposta favorita nesta reta final. Entretanto, em nota enviada à CBN, presidente regional do PT, deputado estadual Leninha, não confirmou qualquer união com os MDBistas. Disse apenas que a legenda segue dialogando com os partidos do campo democrático para a construção de uma candidatura forte e que o nome sairá antes da convenção marcada para julho. No outro campo, o PL ainda espera uma resposta positiva do senador Cleitinho, do Republicanos, para ser o cabeça de chapa em uma composição com o ex-presidente da FIENG, a Federação das Indústrias de Minas Gerais, Flávio Roscoe. O problema é que o senador, que está em primeiro lugar em todas as pesquisas, não tem demonstrado entusiasmo pela candidatura. Segundo interlocutores, ele não se sentiria preparado para assumir um estado com tantos problemas financeiros e, portanto, mais confortável em permanecer no estado por mais 4 anos. Caso o Cleitinho desista da disputa, o próprio Roscoe pode ser a opção dos liberais ou outro nome do Republicanos. Pérez também é cobiçado para uma composição com o governador Matheus Simões do PSD, porém esse cenário não agrada a Flávio Bolsonaro, que está com relações estremecidas com o padrinho de Simões, o ex-governador e também pré-candidato à presidência, Romeu Zema do Novo, além de implicar nas composições da disputa ao Senado. Pétria.
0: Obrigada, Bruna. Agora 12h30. Bruno Silva está aí já plugado, Aninha? Bruno, muita coisa para a gente falar depois do repórter CBN em Datafolha, cenário político em Brasília, como é que fica Jacques Wagner depois dessas investigações que estão aí pululando. Os nossos repórteres trouxeram aqui todos os detalhes para a gente e você vai ter que pegar essa batata quente aí no próximo bloco, tá?
5: Combinado, querida. Muito boa tarde para você e a todos os queridos ouvintes. Estamos aqui de prontidão para poder comentar toda essa efervescência da política brasileira.
0: Logo depois o repórter CBN e também a nossa reportagem em São Paulo traz todos os detalhes do Datafolha para você e o cientista político Bruno Silva com análise política de todo o Brasil, na sequência do repórter CBN.
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0: Sábado, 20 de junho de 2026. Pesquisa Datafolha, divulgada nesse sábado, mostra o presidente Lula com 47% das intenções de voto e o senador Flávio Bolsonaro, do PL, com 43%, em um eventual segundo turno da eleição presidencial em 26. O cenário é o mesmo do levantamento anterior, realizado em 22 de maio, quando Lula e Flávio Bolsonaro também registravam, respectivamente, 47% e 43%. A pesquisa é a segunda do Instituto, feita integralmente após a revelação das conversas entre Flávio Bolsonaro e Daniel Vorcaro, dono do Banco Master. Foram entrevistadas 2.004 pessoas entre os dias 17 e 19 de junho. A margem de erro é de 2 pontos percentuais para mais ou para menos e o nível de confiança é de 95%. Um engavetamento envolvendo 14 veículos aconteceu nesta manhã em Betim, na região metropolitana de Belo Horizonte. Uma pessoa morreu, seis feridos foram socorridos, segundo o Corpo de Bombeiros. Algumas pessoas ficaram presas às ferragens, mas ainda não há informações sobre o número total de feridos, nem a gravidade das lesões. O acidente ocorreu no sentido Juatuba e a pista no sentido Belo Horizonte está interditada. Ataques israelenses no sul do Líbano mataram 16 pessoas neste sábado, entre elas duas crianças, poucas horas após a renovação do acordo de cessar-fogo. Segundo Israel, a ofensiva foi uma resposta ao lançamento de mais de 50 projéteis pelo Hezbollah contra tropas israelenses. A escalada de violência ameaça os esforços diplomáticos para conter o conflito no Oriente Médio e pode afastar um acordo provisório entre Estados Unidos e Irã. Na sexta-feira, confrontos entre Israel e Hezbollah deixaram ao menos 47 mortos no Líbano e 4 soldados israelenses foram mortos. No horário de Brasília, meio-dia, 34 minutos.
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1: Meio-dia, 37 minutos. Mais detalhes de pesquisa Datafolha que acaba de ser divulgada. Em São Paulo, o repórter Pedro Fagundes traz todos os detalhamentos da pesquisa deste sábado para você, ouvinte, né, Pedro? Boa tarde.
2: Boa tarde, Pétria. Boa tarde também aos ouvintes. Olha, o presidente Lula do PT lidera as intenções de voto para o primeiro turno da eleição presidencial, de acordo com a pesquisa Datafolha, divulgada neste sábado. A pesquisa mostra Lula com 41% das intenções de voto. Em segundo lugar, aparece o senador Flávio Bolsonaro, do PL do Rio de Janeiro, com 31%. A margem de erro é de 2 pontos percentuais, para mais ou para menos. O levantamento foi feito entre quarta e sexta-feira e, por isso, os resultados ainda não medem de forma uniforme o impacto da operação da Polícia Federal contra o líder do governo no Senado, Jax Wagner, que também é do PT. O senador foi alvo de busca e apreensão na quinta-feira. Ele é suspeito de favorecer interesses do Banco Master no Congresso em troca de vantagens financeiras. Jax Wagner nega as acusações. No primeiro turno, os outros nomes aparecem bem atrás de Lula e Flávio Bolsonaro. Renan Santos, do Missão, e Ronaldo Caiado, do PSD, têm 3% cada. Já Romeu Zema, do Novo, Aécio Neves, do PSDB, Augusto Cury, do Avante, e Samara Martins, da UP, aparecem com 2%. Joaquim Barbosa, do DC, Cabo Daciolo, do Mobiliza, e Rui Costa Pimenta, do PCO, tem 1%. E, por fim, Hertz Dias, do PSTU, e Edmilson Costa, do PCB, não pontuaram. Brancos e nulos somam 7%, já os indecisos são em 4%. Em um eventual segundo turno, Lula também aparece na frente, com 47% das intenções de voto. Já Flávio Bolsonaro tem 43%. Brancos e nulos somam 8% e 1%. E 1% não soube responder. Datafolha também testou outros cenários de segundo turno. Contra Ronaldo Caiado, Lula venceria por 47% a 41%. Já contra Romeu Zema, o presidente teria 48% contra 39% do ex-governador de Minas Gerais. Ao todo foram entrevistadas 2.004 pessoas entre os dias 17 e 19 de junho. A margem de erro, como bem falei, é de 2 pontos percentuais para mais ou para menos, e o nível de confiança é de 95%. Pétria.
1: Meio-dia, 40 minutos, repórter Pedro Fagundes detalhando para você. Portanto, a pesquisa Datafolha, 139 cidades, 2.004 entrevistados. A pesquisa que está registrada no TSE com o número BR-09956-2026. Bruno Silva, cientista político, analista de política nacional, com a gente aqui no Revista CBN. Boa tarde, Bruno.
3: Olá, muito boa tarde, Petri, uma vez mais para você, para todos os queridos ouvintes aqui do Revista CBN. Uma alegria poder ter você aqui de volta, né, Petri?
1: Estou de volta.
3: Nas últimas semanas estava descansando um pouquinho, merecidamente, né? Agora está de volta.
1: É engraçado porque eu estava ausente, estava desconectada, e aí os meus amigos colunistas do Revista CBN me mandando mensagem durante as férias: o Brasil está pegando fogo, cadê você? Eu já volto, me deixa descansar, que esse ano de eleição vai ter muita coisa, preciso descansar um pouquinho antes. Tá todo mundo tirando férias, né, Bruno, antes assim de antes de Copa do Mundo, até de porque... eleição, porque depois o ano vai ser brabo. Mas aí a gente tem...
3: Tá só começando.
1: A gente tem pesquisa Datafolha hoje, Bruno, que é isso, né, ela faz uma fotografia. Mas o escândalo Master também chega à cúpula do PT, passa aí para a questão do PL, Flávio Bolsonaro. Então é um levantamento que ele não capta totalmente esse efeito do escândalo Master chegando aí às cúpulas, tanto com Flávio Bolsonaro quanto do PT, com esse caso do Jax Wagner. Como é que a gente pode entender esses números, essa liderança do presidente Lula praticamente a mesma, né, do que o último levantamento Datafolha, e uma pesquisa que tem 95%, né, de credibilidade atestada, né, com esses números que revela? Como é que a gente pode olhar para essa fotografia da pesquisa que sai nesse sábado, Bruno?
3: Vamos lá, Petri. Eu acho que tem dois pontos importantes que a gente tem que prestar atenção. Primeiro, o fato concreto de que Lula se mantém à frente nas intenções de voto, embora num cenário sem muitas alterações, e também muito bem observado por você, não pegou qualquer tipo de eventual movimento que isso possa ter, em virtude de agora Jacques Wagner, líder do governo, estando no olho do furacão, né, como um dos alvos aí da Polícia Federal. Isso, obviamente, não deu tempo da pesquisa captar se tem algum tipo de impacto ou não, mas vale destacar. Não estamos falando diretamente de Lula, estamos falando de Jacques Wagner, que é um dos personagens ligados ali ao presidente, homem da sua confiança, e que é o que eu entendo, viu, Petra, até adiantando aqui, penso que o Lula vai fazer é isso, deixe que o Jacques Wagner se explique, eu não tenho nada a ver com essa história, estamos aqui para apoiá-lo, para não condenar ninguém previamente, que a justiça seja feita se tiver algum tipo de irregularidade, que já virou quase que um mantra dele, né? Ele já falou várias e várias vezes, falou, olha, não vou proteger ninguém, não tem ninguém aqui de estimação, não. Isso eu estou dizendo do ponto de vista da fala pública, né? Se nos bastidores, se por trás das câmeras, né? Atrás da fala oficial a outras movimentações, aí é uma outra história, mas publicamente o que ele tem dito é isso, né? Não condena ninguém previamente, acho que faz isso politicamente de maneira mais acertada, mas também não fica defendendo ninguém previamente antes de entender o desenrolar dos fatos, né? Só que o que chama atenção, obviamente, acho que todos assim que esperavam que pudesse ter algum tipo de oscilação em torno das intenções do Flávio Bolsonaro. No segundo turno, mostra-se um cenário relativamente cristalizado, Petra, porque tem um elemento que nós temos que entender, né? Flávio é o desafiante nessa eleição. Quem é o atual mandatário que está defendendo o seu mandato é o presidente Lula. E vamos nos lembrar também que em outros momentos, quando a gente teve, por exemplo, o ex-presidente Jair Bolsonaro na disputa também das intenções de voto, ele também estava à frente. Porque aquele que é o mandatário, o incumbente, como a gente costuma dizer na ciência política, ele é um personagem que tem muitos recursos à sua disposição para poder fazer campanha, para se manter em atividade, estar tá o tempo todo na mídia e tudo mais. Então é o desafiante que tem que tentar, vamos dizer assim, desbancar aquele que é o atual e precisa tentar apresentar para isso uma trajetória, de crescimento, né? Ou seja, conforme vai crescendo nas pesquisas, vai dando conta de entender que as suas chances vão aumentando. Flávio, na verdade, o que aconteceu? Se a gente olhar não só esse Datafolha, mas eu estava dando uma olhadinha nos Datafolhas anteriores. Quando a gente olha para o primeiro Datafolha de maio e olha agora para esse Datafolha de junho, o que que fica nítido? Flávio teve um decréscimo, ou seja, caiu um pouco as intenções dele no primeiro turno. E isso é importante, por quê? Porque quando a gente observa essa perda de Flávio sendo um sujeito que pode vir a ser a intenção de voto dos eleitores, e também não é uma oscilação gigantesca, porque nós estamos falando que ele saiu ali do patamar dos 35, mais ou menos, para os 31. Considerando inclusive as oscilações da margem de erro, nós estamos falando que um pequeno percentual que estava talvez olhando para ele como uma intenção, tendo ali um desejo de votar nele, foi até impactado por essas notícias, por essas informações mais recentes envolvendo Daniel Vocário, o filme do pai, o desgaste político dele, né, o telhado de vidro e outros tantos fatores que têm acontecido relacionado à lógica do bolsonarismo como um todo. E aí falou: ah, não é alguém que é a minha opção. Mas é preciso tornar muito claro para o eleitor. Se não tiver uma espécie de um cavalo de pau, viu, Petra, queridos ouvintes, com base no que nós temos até aqui, com base no que não só o Datafolha, mas outras pesquisas também, como a Quest, enfim, né, CNT, a Atlas, tem aferido como um todo, o que que a gente consegue perceber, Petra? Há um cenário de uma calcificação mesmo, né, de preferências relativamente consolidadas em torno desses candidatos, cujos desafiantes, né, numa suposta terceira via ou apresentando um projeto político alternativo, não conseguem ter qualquer tipo de voo mais alto até aqui do que seria um voo de galinha, como diz no popular, né? Porque veja, eles estão bem lá atrás com 3% das intenções de voto. Quem cresceu um pouco mais proporcionalmente foi o Renan Santos, né, que tem tido, parece que um relativo, vamos dizer assim, um relativo sucesso, vamos chamar dessa maneira, principalmente em fatias do eleitorado mais jovem, e que inclusive tensiona, até do ponto de vista da gente pensar o papel dos partidos, a lógica das campanhas, os temas, porque é alguém que vem com um discurso antissistema, é alguém que vem com um discurso dizendo que é diferente, que não é mais do mesmo, fazendo sinalizações para o mercado financeiro. Então, ele foi o que mais cresceu proporcionalmente nesses últimos tempos, se você observar que em determinado momento estava ali com 1% das intenções de voto, agora chega a 3% ao lado ali de Ronaldo Caiado, que é alguém que até aqui também, por mais que tente se apresentar como uma outra opção, é alguém que está fortemente identificado também a uma lógica de campanha, de candidatura, de projeto muito próximo ao que Flávio Bolsonaro pode vir a entregar. Então, resumo da ópera toda, Petria. uma calcificação que continua muito forte no Brasil, dentro de uma lógica de polarização que até aqui não apresenta nenhum tipo de arrefecimento para nós, ou expectativa de uma possibilidade de crescimento de uma terceira via, né? É claro, as candidaturas ainda têm que ser confirmadas, a gente sabe que cada vez mais o eleitor brasileiro tem escolhido ali aos 45 do segundo tempo, os fatos que acontecem, principalmente as vésperas das eleições, têm tido um impacto muito maior nessa decisão do voto por parte do eleitor, mas até aqui o cenário segue estável como era de se esperar e como a gente tem acompanhado em torno aí de um projeto do lulismo e outro, principalmente quando a gente olha para o segundo turno, antilulista, viu, Petri? Por quê? Porque os outros candidatos apresentam percentuais de intenção de voto muito próximos, se for no segundo turno. Então, quer dizer, não é uma identificação com o Flávio ou uma identificação com o Caiado, necessariamente, mas é aquela lógica assim. Muitos dos que estão ali não querem que Lula continue à frente da presidência da República. Então, quem chegar lá no segundo turno terá o meu voto entre esses que entendem que ele não é uma opção.
1: Agora eu preciso te perguntar também, porque tem alguns nomes importantes, né, como Aécio Neves, que o PSDB cogita lançar a presidência, e também algo que a gente falou essa semana do Joaquim Barbosa. Claro que isso é muito recente, mas você acha que em pesquisas futuras isso pode impactar de alguma forma, em relação a esses números que saem agora, que é como você disse, né? Vai mostrando uma cristalização. Você acha que pode ter algum fator, que em próximas pesquisas vão movimentar esse tabuleiro, Bruno?
3: Num primeiro momento, não vejo, viu, Petra? De verdade, não vejo nenhum tipo de fator que poderia vir a vamos dizer assim, a apresentar uma força política. Imaginemos uma situação, por exemplo, Joaquim Barbosa vem a público, começa uma candidatura, tenta de alguma forma resgatar ali elementos que dizem respeito à sua atuação à frente do Supremo Tribunal Federal, aquela pauta da corrupção, que é uma pauta que está em alta agora, uma vez mais, por conta justamente do caso Master, e que mostra que o caso Master não tem também qualquer tipo de fidelidade do ponto de vista ideológico, ou tão pouco uma orientação, porque a gente está vendo atores que estão à direita do espectro político envolvidos nesse caso, nós estamos vendo atores que estão mais ao centro do espectro político também, e agora aparecendo aí mais na centro-esquerda, se a gente considera Jacques Wagner um político que tem, portanto, esse tipo de perfil. Então, o que mostra na realidade é uma relação que é uma relação muito promíscua entre atores do setor privado, particular, no caso, o banqueiro Daniel Vocaro, e atores públicos em posição decisória importante, que pode ver que está indo nas cabeças, né, o Petra? Nós estamos falando de Flávio, que é uma figura importante dentro do PL, dentro da lógica do próprio bolsonarismo, da força política que tem com o pai. Ciro Nogueira, que é um personagem que controla um partido político de extrema importância do Centrão no Brasil. Agora, Jacques Wagner, que também não é qualquer deputado esquecido, ou qualquer parlamentar, ou no caso dele que está agora no Senado, né? Um senador irrelevante dentro do processo político, mas que é líder de um governo. É alguém que tem grande interlocução. Então, o que dá para cada vez mais a gente entender é: parece-me que essa pauta da corrupção, pelo menos até aqui, por mais que tente ser mobilizada politicamente e possa vir a entrar dentro do radar desses que estão se colocando como supostas terceiras vias, ela não muda muito a lógica da cristalização, viu, o Petri? Acho que é isso um pouco que tá posto, né? Esses percentuais de eleitores, esses percentuais de intenção de votos, tanto em Flávio quanto em Lula, seguem relativamente estáveis, porque é um tipo de eleitor que parece-me que não vai mudar a sua percepção, que tende mais a comprar argumentos do tipo, como do Flávio. Ah, isso aí é um ataque contra ele, né? Pediu lá o dinheiro, mas não é dinheiro público, não é um desvio de verba da saúde, da educação ou algo nesse sentido. Então tem até uma visão, vamos dizer assim, uma visão muito particularista de uma dimensão ética posta aí por trás desses eleitores, que pensam assim: ah, é um erro, é uma coisa mais ruim por ruim, corrupto por corrupto, quantos não são no Brasil, infelizmente? Então compra um pouco desse senso comum e não contribui para desgastar a ponto de dizer: não, não será mais a minha opção eleitoral. É lógico, a gente vai ter que acompanhar ainda o desenrolar do caso em si. Nós temos falado muito sobre isso desde quando o caso começou e a gente tem chamado a atenção no seguinte sentido.
1: Verdade.
3: Olha, a depender da velocidade das investigações, da quantidade de pessoas envolvidas, os desgastes vão sendo sentido a médio e a longo prazo. Mas no Brasil, parece-me que até este momento, essa calcificação, essa cristalização, enfim, como a gente queira chamar, esses eleitores fiéis, né, essas intenções fiéis de votos, permanece aquela velha lógica, pelo menos da política do terço, viu, ô Petra? um terço ali que é lulista muito forte, um terço bolsonarista, né? Porque aí não tem a ver necessariamente com o Flávio, mas está dentro da lógica mais do bolsonarismo ali muito forte, e um terço que está oscilando, que é onde vai ser decidida a eleição, né? Se não tiver nenhum tipo de mudança substancial na conjuntura política, eu penso que é assim que nós vamos caminhar até o resultado das eleições lá na frente, né? Claro, tem bastante água para caminhar, para correr ainda, mas do que temos até agora, no dia 20 de junho, sem grandes mudanças nesse cenário.
1: E mesmo o impacto do pedido do Flávio ao Daniel Vorkari de dinheiro, isso parece que não impacta também. Isso mostra também essa cristalização.
3: Eu acho que impacta mais aquele que talvez seja anti alguma coisa e não a favor
1: Tá,
3: do projeto, né?
1: entendi.
3: Então, por exemplo, eu sou talvez assim, eu sou profundamente antilulista, vejo num Flávio num primeiro turno uma possibilidade maior de chances de ir para um segundo turno fortalecido. Mas aí eu vejo que Flávio talvez também não é a minha opção. Então, deixa eu ver esses outros candidatos o que tem aqui. Ou até mesmo falar, então, já que não tem esses outros candidatos, deixa eu ver aqui se de repente faz sentido um voto branco, um voto nulo, né? Então, impacta menos aqueles que são os ideológicos convictos, vamos dizer
1: Que
3: assim, em
1: é o que
3: relação à
1: parece que é
3: campanha,
1: mais o Brasil
3: né?
1: hoje, né?
3: Exato, exato, exato. Então eu penso assim, tem setores muito cristalizados hoje, né, Peter? Quando a gente fala em polarização, a gente não está falando pura e simplesmente numa divisão em polos antagônicos, porque isso é típico da eleição. É esperado que numa disputa majoritária, inclusive, tem muita teoria dentro da ciência política sobre isso, sobre a dinâmica de competição dos partidos, etc. Mas é esperado que numa disputa majoritária você tenha dois polos ali disputando essas preferências e relativamente se estabilizando na competição. Mas a questão, para mim, é: há um núcleo duro lulista de carteirinha e há um núcleo duro bolsonarista de carteirinha
1: Perfeito.
3: que não abre mão, né? Não abre mão, independente do que venha a acontecer ou do quão grave pode ser, porque nós não estamos falando de coisa pequena, né? Nós estamos falando, né, de uma instituição financeira liderada por um sujeito que, ao que tudo indica até aqui, é um criminoso também, já que estamos falando de carteirinha, um criminoso de carteirinha, que se utilizou das suas relações, das mais diversas dentro da política, para poder colocar várias pessoas no bolso, como diz a expressão popular. E tinha todos esses políticos na palma da sua mão, né, Petra?
1: Bruno, a Bruna Bentes trouxe informação para a gente agora, né, a análise e o olhar para a política em Minas Gerais, porque faltando um mês para as convenções partidárias, nem Lula, nem o Flávio estão com palanque em Minas Gerais, né, que é um estado definidor das eleições. É o segundo maior colégio eleitoral do Brasil e traz um tempero muito importante para a competição. Então, há um mês das convenções. Estão sem palanque em Minas. Como é que a gente olha para isso? A questão do Zema também, que também apimenta aí essa corrida eleitoral, né?
3: É porque, na verdade, é assim, vamos ser honestos, né? Talvez para o Flávio o melhor jogo seria se, de alguma maneira, o Zema, mesmo não sendo, não tendo a possibilidade de disputar o governo do estado em Minas Gerais, mas fosse um bom cabo eleitoral, vamos dizer assim. Talvez para ele fosse melhor negócio esse tipo de situação. Que Zema, em determinado momento, desistisse da sua candidatura à presidência da República, de fato embarcasse no projeto e fez várias sinalizações para isso, né, Petri? Não vamos esquecer que até recentemente saiu um videozinho aí com o Flávio Bolsonaro, meio que vendendo a sua posição a vice. É que no fundo, né, até trazendo aqui, fazendo uma adenda, que no fundo, tá todo mundo querendo disputar essa posição também de vice do Flávio, viu? Tem um monte de gente aí se colocando à disposição, produzindo vídeo para a rede social, inclusive, né? Deputadas, enfim. Então tá todo mundo querendo falar: ah, será que eu consigo uma boquinha nessa história toda e decolo? O Zema fez esse vídeo de brincadeirinha, né? Será que nós dois vamos sair juntos, tal? Quando tava aquela trend no Instagram, enfim, TikTok, etc. Então eu penso assim, para o Flávio talvez essa questão do Zema possa ser um ativo político importante se lá na frente o Novo não vier sustentar a candidatura. Zema, juro de pé junto que vai sair candidato, embora em Minas a situação, principalmente do ponto de vista do gasto público, das contas públicas, está bem desajustada, está bem desregulada, e isso vem ganhando manchetes e que também contribui para o seu desgaste. Mas de toda maneira Flávio precisa desenhar uma alternativa para poder ter um palanque político mais fortalecido em Minas. Porque não que Minas em si seja decisiva do ponto de vista do tabuleiro do xadrez nacional, porque todos os estados são importantes, né, Petra? Mas é aquela lógica: se eu não puder ganhar, será que eu consigo perder menos votos, pelo menos, né? Então acho que é por aí que passa. E no caso de Lula, tem uma dificuldade, porque o PT não tem um candidato para o estado. Lula vem insistindo desde sempre para que Rodrigo Pacheco, pelo PSB, seja esse candidato. Mas o Lula também ficou numa condição complexa, porque negociar com o PSD hoje não é simples, não é fácil, porque o PSD, ao mesmo tempo, quer ter voo próprio, é um partido internamente bem gelatinoso em alguns aspectos, porque em certos palanques estaduais, como no caso de São Paulo, está muito mais próximo de mãos dadas, né, com o projeto em torno do bolsonarismo, entendendo aí o próprio Tarcísio dentro dessa lógica, mas em outros estados, em outras conjunturas, está mais distante. Então, acho que esses arranjos, eles dependem muito mais da vontade desses atores em entender quem eles devem abraçar no final das contas, viu, Petra?
1: Eu precisava fazer o intervalo, mas eu vou invadir aqui o intervalo porque eu preciso te fazer uma pergunta. Mais uma última pergunta, porque aí o
3: Vamos lá.
1: destaque na nosso noticiário de hoje foi esse ataque hacker, né, aos sistemas da Defesa Civil, de alerta da Defesa Civil, com a palavra misantropia, né? Foram 10 alertas falsos disparados, para regiões do Brasil. Né, no, nesse sistema de alerta, da Defesa Civil. Não foi o Brasil inteiro, né? Foram, como eu disse, esses 9 sistemas, esses 10 alertas, né, pelo Brasil. Mas eu queria só tocar rapidamente nesse ponto. Acordou as pessoas, foi ali 1 e pouco da manhã e tal. Um sistema que é usado para alertar a população de, né, sei lá, mudanças climáticas, alguma tragédia que pode acontecer, algum evento climático extremo, enfim, alerta da Defesa Civil, algo muito importante. Em tempos em que a gente fala sobre desinformação e tecnologia, né, Bruno, que é muito importante na questão política. Eu queria só uma palavra tua a respeito disso, ainda está sendo apurado. Vão entrar aí, muitas informações a respeito desse caso. A Anatel reforçou que o alerta não partiu de autoridades. Não deve ter sido mesmo esse ataque hacker, mas é lamentável que a gente acorde num sábado como esse com uma notícia como essa, né, Bruno?
3: Não, não tem a menor dúvida. Acho que você falou muito bem, né, antes do intervalo ali. Não é só uma molecagem, é de uma irresponsabilidade infinita por parte das pessoas que fizeram isso e que certamente fizeram orientadas a algum tipo de objetivo, né, Petra? Eu acho que também, assim, a gente fala molecagem, tudo, mas me parece que tem também um objetivo por trás de gerar um desgaste na credibilidade nos sistemas de
1: Exato.
3: informação, que são os sistemas de informação público tão vitais, né? No caso da Defensoria, poxa, de uma importância infinita diante de tudo que você falou, alertas climáticos, problemas relacionados, por exemplo, a enchentes quando elas ocorrem, áreas de risco, enfim. Então tem a ver com a vida das pessoas, né? Não dá para pura e simplesmente achar que isso é normal, natural. Não é. Fica primeiro um grande alerta a todas as instituições públicas nesse sentido, de que é preciso cada vez mais investir e pensar na lógica da segurança cibernética, né? Em todos os aspectos. Isso acho que é ponto pacífico na história, na discussão toda. Precisa entender. Que tipo de ataque foi esse, como ele se procedeu e quais os protocolos que precisam ser cada vez mais cumpridos e que sistemas precisam ser reforçados para que isso não venha a se repetir, para não gerar temor nas pessoas, que imagina, você recebe uma mensagem como dessa de madrugada, às vezes você nem olha direito no celular, já está acostumado com o bip, você já sai correndo, você já entra em polvorosa de alguma maneira, né? Então tem que tomar muitíssimo cuidado em relação a isso, garantir o que precisar ser garantido do ponto de vista da segurança tecnológica. E o segundo ponto dessa história toda, né, ô Petra, que eu acho que é preocupante, né? Parece-me que quando acontece esse tipo de evento, esse tipo de situação, nos lembra o quanto a gente debate pouco hoje, fala pouco sobre os impactos da tecnologia na nossa vida política como um todo, né? E aí entra vários assuntos. Notícias falsas, inteligência artificial, essa lógica algorítmica que vai guiando cada vez mais nós. Então, acho que isso talvez, quem sabe, pudesse ser despertado para um debate mais sistemático de pensar essa relação seres humanos-tecnologias, que inclusive, né, só para fechar, foi alvo aí da encíclica papal, recentemente, né, para toda a comunidade católica, para os cristãos, enfim, chamando a atenção sobre os riscos, os perigos e os problemas de você ter cada vez mais uma falta de debate, de regulação, de pensar, de organização em torno desse tema.
1: Como a gente debate isso aqui no Revista CBN semanalmente, insistentemente, quando saiu essa fala do Papa, eu fui. Um monte de gente me mandou. Eu fui aí inundada de encaminhares aí da mensagem. Olha lá, Petro, que vocês falam sempre no Revista CBN. A
3: Mas
1: gente está
3: é.
1: aqui semanalmente falando disso e a relevância do palco digital e do campo de desinformação que esse palco promove e pode promover diante dos desafios que nós temos hoje, principalmente na política. Querido, obrigada pela análise precisa em cima aqui dos fatos. Beijo para você, bom trabalho e até a próxima. Bruno Silva com a gente, cientista político aqui. E você também pode acompanhar, inclusive, alguns cortes do Bruno a respeito das análises políticas lá no Instagram. Tá como Bruno, underline prof, é isso, Bruno?
3: Bruno Silva, underline prof, é isso aí, Petri.
1: Bruno Silva, underline, aquele tracinho embaixo, prof. Querido, obrigada pela conversa aqui com a gente no Revista CBN. Um beijo para você e bom trabalho.
3: Eu que agradeço, querida. Sempre uma satisfação conversar com você, com toda a sua audiência qualificadíssima. Um beijo grande, um bom sábado, excelente final de semana. A gente volta aqui porque a política vai ferver, viu, Petra?
1: Vai ferver, tá fervendo. 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

0: Sábado 20 de junho de 2026. A Polícia Federal vai investigar a invasão ao sistema de alertas da Defesa Civil Nacional. Durante a madrugada deste sábado, pessoas de todas as regiões do Brasil receberam falsos alertas extremos por WhatsApp e SMS. Nos avisos recebidos pelo país, a única palavra era misantropia, que significa aversão ou rejeição à humanidade. O sistema foi desligado e só será retomado quando o caso for elucidado. O governo federal trata o episódio como um ataque hacker e informou que ainda adotará medidas necessárias para preservar a confiabilidade da ferramenta. O Conselho Federal de Medicina criticou a medida provisória que condiciona o registro de novos médicos à aprovação no Exame Nacional de Avaliação de Formação Médica. O CFM afirma que não participou da elaboração do texto e diz que a medida não garante a qualificação necessária para o exercício da profissão. Pela nova regra, estudantes de medicina precisarão alcançar nota mínima de 60 pontos no exame para obter o registro profissional. A medida já está em vigor, mas precisa ser aprovada pelo Congresso em até 120 dias. A vitória do Brasil sobre o Haiti na noite de ontem reuniu quase 70 mil pessoas no estádio da Filadélfia. O resultado fez com que o Haiti se tornasse a primeira seleção matematicamente eliminada da Copa do Mundo. Já o Brasil agora é o primeiro colocado no Grupo C, empatado em 4 pontos com o Marrocos, mas levando vantagem no saldo de gols. A seleção brasileira volta a campo na próxima quarta-feira pela terceira rodada da fase de grupos. O adversário será a Escócia, às 7 da noite, horário de Brasília, no Hard Rock Stadium, em Miami, nos Estados Unidos. Dependendo da posição final do grupo, o Brasil enfrentará o primeiro ou segundo colocado do Grupo F na fase eliminatória, dia 29 de junho. No horário de Brasília, 1h05.
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1: Uma hora, 9 minutos, começa agora a segunda hora do Revista CBN. Gente, quando eu comecei esse programa 12 anos atrás, os finais de semana não eram tão animados assim, com tanta notícia, com tanta... Janaína Barros que o diga. Se eu tenho 20 anos de CBN, Janaína Barros tem quantos? 25. Acabou de fazer 25 anos de rádio. Com essa pele, com essa cutis jovem. Esses dias as amiguinhas da minha filha me disseram que pareço que tenho 35 anos e tenho 44. As amiguinhas... Maravilhoso, Jana. As amiguinhas estão ótimas, Janaína Barros, não é isso? E temos aqui muitos anos de casa, 20 anos eu, 25, Janaína, e a gente comprova que quando começamos, não eram os finais de semana não eram assim. Mas por que estou dizendo isso, Janaína Barros? Porque já é a segunda hora desse programa e eu não parei de falar uma hora ao vivo. E é notícia atrás de outra e repercussão atrás de outra. E vai continuar assim, porque temos muita notícia para você. Você participa comigo aqui do Revista CBN, você manda sua mensagem para mim no e-mail petri@cbn.com.br. Mande sua mensagem com palavras animadoras, não perca seu tempo como esses hackers que invadiram o sistema da defesa civil, jogando o tempo fora. Que vergonha de você que perde seu tempo com esse tipo de coisa, meu Deus do céu, sabe? Meu Deus do céu, tanta, é o que eu falei no começo do programa. Tem tempo para usar inteligência, tem inteligência e usa para uma coisa dessa, né? É isso, gente, é esse. Não é só no Brasil que isso acontece, é pelo mundo. E é lamentável que realmente ele colocou a palavra, né, misantropia, que é essa aversão à humanidade. Realmente, gente que faz esse tipo de coisa, em relação a essas pessoas, a gente tem que ter aversão mesmo, porque é uma atitude realmente muito lamentável você usar a sua inteligência ou esse grupo usar essa inteligência para isso. Tanto podia estar usando para transformar o mundo para o bem, usar o tempo para o bem, para a cidadania, para a construção de um país melhor. Essa é a reflexão que nós fazemos hoje. Agora é 1h11.
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1: E a reflexão que fica também no programa de hoje, que é bom demais começar um Revista CBN falando sobre vitória da seleção brasileira. Acompanhamos aí com o coração na boca o jogo contra o Haiti. O Brasil fez um belíssimo jogo. E o Matheus Maciel traz pra gente a repercussão do resultado do jogo do Brasil no Rio de Janeiro. Matheus, boa tarde.
3: Oi, Petra. Ótima tarde pra você, pra todo mundo acompanhando a gente aqui no Revista CBN. Olha, dá para dizer com certa tranquilidade que o pós-jogo desse primeiro confronto vitorioso do Brasil na Copa do Mundo trouxe um certo alívio para o torcedor brasileiro, trouxe um certo alívio aqui para o torcedor carioca, mas ainda com uma certa insegurança, um pé atrás com o desempenho da seleção, principalmente pelo que foi exposto ali em campo no segundo tempo. Nas ruas o sentimento então foi misto, nem só de elogios vive esse momento da seleção brasileira, e bastou o apito final para a corneta entrar em ação, principalmente quando o assunto são os sustos que o time continua levando ali na defesa, a falta de criatividade no meio de campo. Para a Dina Monsuelo, aposentada, que conversou com a gente hoje, a seleção ainda tem muito que provar o valor dela depois desse jogo contra o Haiti.
4: Olha, no primeiro eu achei muito ruim. Por quê? Porque se nós somos o país do futebol, temos que melhorar muito. Então, disseram que o time era muito, muito bom, e por isso ficou ruim daquele jeito. Mas não justifica. Então, no segundo, melhorou. Mas eu acho que tem que melhorar muito mais ainda, porque depois de 24 anos, nunca perdeu uma Copa, vai em todas. Então, temos que fazer tipo a Alemanha, 6-0, 7-1, ir para frente e trazer o Hexa. Precisamos muito, eu confio, eu quero acreditar, e eu quero o Hexa, o Brasil quer.
3: Petra, olha, dá para dizer que foi difícil encontrar, na verdade, alguém que tivesse plenamente feliz com a vitória de ontem. Todos tinham uma ressalva a ser feita. Quem também postulou ali suas demandas para esse time da seleção brasileira foi o ambulante Michel Souza, falou que a gente precisa apostar mais na garotada da seleção.
5: Eu acredito que a gente não tá ainda, estamos em processo de evolução, né? Acredito que essa garotada mesmo, então, Hendrick, Rayan, o Matheus Cunha, que ontem fez uma excelente atuação, do 1-9 que a gente precisava mesmo, né? No coletivo ainda está um pouco abaixo, né? Mas onde eu acredito na evolução, que a equipe vai crescendo durante a competição aí, se Deus quiser.
3: Olha, Petra, a gente pode dizer que tem reclamação, mas tem muita confiança ainda que o desempenho da seleção vai melhorar. A gente está com a listinha de reclamações aqui do nosso torcedor, dos nossos ouvintes, já debaixo do braço, mas não escondendo nunca que o peso da ansiedade da estreia já passou, o peso da ansiedade da primeira vitória já foi também. Agora resta a gente crer que o time vai continuar evoluindo. Temos aí um confronto muito importante contra a Escócia, que vai definir a classificação do Brasil na próxima quarta-feira. A gente vai continuar acompanhando e com energias positivas sempre para a seleção lá nos Estados Unidos.
1: Obrigado, Matheus. Agora 1h15, a 1h30 a gente vai ter aqui Gabriel Dudziak e mais informações da nossa reportagem, trazendo para você aí a análise e o que deve ser da seleção nos próximos jogos, qual é o encaminhamento do Brasil na Copa do Mundo, tudo isso a gente tem a 1h30 com a nossa equipe de esportes aqui no Revista CBN. 1h15 agora.

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1: Ele está comigo para a repercussão de tudo o que acontece pelo mundo, análise da política internacional, Urian Fancelli. Urian, boa tarde.
2: Boa tarde, Petra. Tudo bem? Boa tarde a todos. É um prazer estar aqui com vocês.
1: O que a gente destaca de tudo o que está acontecendo, o presidente Donald Trump e suas avaliações pelo mundo? A gente teve aí a questão de declarações dele a respeito do presidente Lula, mas muito mais, né, Urian?
2: Muito mais, e coisas que realmente acabam afetando o mundo inteiro. É o caso, por exemplo, há pouco tempo, a Guarda Revolucionária Islâmica, ela pega e afirma, por meio da mídia estatal iraniana, que o Estreito de Hormuz ele foi novamente fechado. Isso teria acontecido por conta de uma violação daquele cessar-fogo entre Israel e o Líbano, né? Mas isso tem sido interpretado ainda pelos americanos como algo que o regime iraniano está só falando. O J.D. Vance, vice-presidente dos Estados Unidos, ele deu uma entrevista recentemente à Fox News, disse que os navios estavam ainda passando por lá, mas fato é que a gente não sabe de fato o que está acontecendo. De acordo com um relatório que saiu ontem, Petria, que é feito quase que diariamente pelo Institute for the Study of War, como

0: para atrasar as negociações nucleares. E por que que esse think tank fala isso? Justamente porque, como esse memorando ele é muito mais benéfico para os iranianos, ele acaba inclusive dando muitos benefícios econômicos imediatos, alívio de sanções, liberando o Irã para poder vender petróleo, os próprios portos iranianos eles ficam livres daquele bloqueio norte-americano. Então, é meio como se o regime ele conseguisse lucrar financeiramente novamente, ao mesmo tempo em que ele atrasa também essas conversas, né? Até tem hoje uma reportagem no site da Reuters dizendo justamente isso, como durante tanto tempo a Guarda Revolucionária Islâmica, por conta dessas sanções, conseguiu construir todo um império para lucrar com isso. Então, esse acordo, que inclusive eu tenho criticado bastante ao longo dos últimos dias nas redes sociais, ele beneficia o Irã, enquanto os Estados Unidos, basicamente, eles voltam ali pro status quo, sem abordar qualquer uma daquelas questões iniciais que justificaram inicialmente as ações norte-americanas, né? Não fala da questão dos grupos terroristas, não fala da questão do programa de mísseis balísticos, que é algo que o Trump sempre criticou tanto, e a conversa nuclear ela vai ficar para frente sem ser resolvida. Então, é um acordo muito ruim e que não, inclusive, não garante a segurança de Israel, que é o grande aliado dos Estados Unidos, né? Eu diria até mesmo, só para terminar com isso, que essa pressão que vem agora por parte do Irã por conta dessa frente Líbano-Israel, um dos objetivos do Irã é esse, é cada vez mais separar os Estados Unidos e de Israel, porque eles têm observado as tensões crescentes entre o Netanyahu e o Donald Trump. Então, se está dando certo, por que não continuar com essa pressão?
1: E é algo que não acaba, né, Uriah? Porque a gente acha que está perto a questão do cessar-fogo, e aí tem sempre essa tensão, essa questão de retroceder e de não ficar claro qual é a política de fato apresentada, e principalmente também pela própria postura do Donald Trump, não, Uriah?
0: Eu diria que sim. Talvez hoje o cessar-fogo ou esse acordo ele esteja de fato mais perto. Até tem uma movimentação bastante grande acontecendo agora na Suíça. É o caso, por exemplo, do Jared Kushner, que é o enviado especial do Trump, que basicamente não entende nada de diplomacia, mas do setor imobiliário, mas que o Trump joga golfe com ele. Então, escolheu dar nas mãos dele todas essas guerras para ele negociar. É o caso do Jared Kushner também, que é o genro do próprio Trump. Eles já estão na Suíça. JD Vance, que iria para lá para essas negociações, teria atrasado essa viagem, tá? E eu digo teria, porque eu estou basicamente aqui controlando tudo que está acontecendo em tempo real, porque as coisas estão mudando em questão assim de minutos, tá? De uma hora para outra. E alguns representantes do Irã também estariam lá. Então é provável que essas conversas aconteçam na Suíça, mas talvez não aconteçam em um nível tão alto de representantes como estava sendo esperado até então. Mas eu acho que a mensagem principal é essa, de que se o Irã ele tem conseguido extrair tantas concessões dos Estados Unidos sem basicamente oferecer nada, então o que eu diria é que ele não tem incentivos, de fato, para mudar sua postura. E deve continuar a fazer isso. O Estreito de Hormuz talvez seja uma das questões mais preocupantes, porque acaba afetando o mundo inteiro, não apenas Irã e Estados Unidos. Tanto é que quando volta a haver essa conversa de fechar o estreito, é o que acaba causando uma grande preocupação. E nesse próprio memorando de entendimento entre os dois países, tem uma questão que meio que dá a entender que pelo menos em relação ao estreito, as coisas não vão voltar a ser como era antes, porque o que teria sido temporariamente garantido é que nesse período de 60 dias, quando houver negociação entre Irã e Estados Unidos, que nesse primeiro momento vai haver uma navegação, entre aspas, livre, e eu digo entre aspas porque não vai haver nenhum tipo de pagamento nesse contexto, os navios eles vão precisar pelo menos informar as autoridades iranianas que eles vão passar por lá. Mas depois disso, o Irã ele já meio que estabeleceu toda uma organização para controlar esse estreito de forma permanente. Então, pode ser, e aí esse memorando ele

0: deixem aberto que a partir daí de 60 dias, que vai ser uma questão mais do Irã com os países do Golfo, que eles vão resolver o que que vai acontecer. Então, Trump, ele ajuda a causar um problema, não traz uma solução e, ao mesmo tempo, brigando com diversos aliados ao redor do mundo. Você viu o que está acontecendo com Donald Trump e Giorgia Meloni na Itália?
1: Então, eu ia te perguntar isso exatamente. Eu quero saber mais, por que que o Donald Trump faz essas declarações em relação ao Meloni, Urian?
0: É curioso porque, assim, agora a gente sai da parte do revista para falar realmente de análise, traz um elementozinho de fofoca, né? O momento programa vespertino de fofoca, mas também eu prometo que no
1: Internacional.
0: final eu trago mais um pouco de análise no final. Mas até para começar, já criando um gancho com o Oriente Médio, a postura do Trump hostil em relação a Meloni mostra uma coisa que deveria estar muito clara para todo mundo que tem acompanhado a política do Trump desde o seu primeiro mandato até agora. Donald Trump não tem aliados. Olha o que que ele está fazendo nesse momento com Benjamin Netanyahu e olha o que ele está fazendo agora com Giorgia Meloni na Itália. Basicamente, teve a reunião do G7 no, na última semana na França e o Donald Trump, depois disso, ele dá uma entrevista a uma rede italiana, um canal chamado La Sette, e ele fala que ele conversou com a Giorgia Meloni no G7, que ele não precisava ter conversado com ela, mas que mesmo assim ele conversou, e essa foi a parte ok. Essa parte até foi aceitável, né? Por mais que seja de mau gosto, por mais que seja egocêntrica, mas foi aceitável, e não foi o que irritou a Giorgia Meloni. O que irritou de fato a primeira-ministra da Itália foi quando o Trump disse que ela ficou insistindo para tirar uma foto com ele, e ele, que não queria tirar uma foto com ela, por pena, resolveu tirar essa foto. Aí, Giorgia Meloni, né, que você pode ter qualquer crítica contra ela, os posicionamentos políticos dela, a maneira como ela governa a Itália, mas essa mulher tem postura. Então, ela foi lá nas redes sociais, pegou seu celular e fez um vídeo dizendo que ela precisava esclarecer esses fatos, que o que aconteceu não é isso, que ela achava bastante preocupante o Donald Trump tratar países aliados dessa forma e não ser, não tratar dessa maneira aquelas lideranças que realmente representam algum tipo de ameaça para os países ocidentais. Quis dizer basicamente Putin e Xi Jinping da China, né? E disse no final que nem ela e nem a Itália imploram. E isso novamente causou uma resposta do Donald Trump na Truth Social, que hoje, algumas horas atrás, já fez mais um post, aí dando a entender o porquê que disso tudo, né? Por que que desse posicionamento dele, e aí volto a relacionar tudo com o Oriente Médio, Pétria, que foi, teria sido porque, de acordo com o Trump, tá? E não é o caso. A Giorgia Meloni, ela não teria autorizado o uso de bases na Sicília para que os Estados Unidos fizessem aquelas operações contra o Irã. Então, por conta disso, a popularidade dela teria caído, e aí agora o Trump, e agora ela tenta usar de tudo isso para recuperar a sua popularidade. Então, o Trump realmente ele tem um ego bastante inflado, né? Bastante inflamado.
1: E é curioso, assim, porque é complicado ele usar dessa forma, né, essas declarações, porque como você colocou aqui no início dessa tua fala, parece fofoca política, né? Você não tem como levar a sério declarações como essa, né? E ainda em tempos em que a gente tem aí uma descredibilização da política tão grande, independente da figura dela, goste ou não, seja partidário dela ou não, pega mal pra Donald Trump isso, não, Uriah?
0: Pega muito mal, assim. Olha o que que está acontecendo agora. Ucrânia precisando urgentemente de sistemas de defesa antiaérea por conta de uma guerra que o Trump falou que ia resolver em 24 horas. O Irã, agora com a sua guarda revolucionária, controlando de fato o Estreito de Hormuz, que não sabemos ainda se voltou ou não a ser fechado. Então, tudo isso acontecendo e ele criando picuinha com aliados, com um país que é membro da OTAN, né? Existem alguns outros elementos que mostram que já estava havendo um desgaste recente, né? Essa questão do não uso das bases na Sicília era algo que ajudou a desgastar a relação dos dois. Teve a questão do Papa também, né? Você se lembra que algumas semanas atrás, depois que o Papa ele critica a guerra, Donald Trump vem e fala mal do Papa, Giorgia Meloni sai em defesa do Papa. Então, de fato, as coisas não estavam caminhando dessa maneira. E eu trago ainda mais um elemento, Petria, que é bastante curioso, que é o fato da gente observar agora, e eu estava acompanhando a discussão sobre as pesquisas, né, como tem hoje uma diferença maior entre o Lula e Flávio Bolsonaro, e é muito curioso a gente ver que o bolsonarismo ele continua nesse momento apostando todas as fichas no Donald Trump, ao mesmo tempo em que o Trump ele mostra que nenhum aliado para ele é permanente, as pessoas são completamente descartáveis.
1: Descartáveis, é.
0: Seja a Itália, seja a Israel, seja o próprio Elon Musk, que foi o maior doador para a campanha dele, né? E reataram posteriormente, mas as coisas nunca mais foram as mesmas. Então eu pergunto: quem é o Flávio Bolsonaro na fila do pão, achando que vai ter qualquer tipo de relação inviolável, indestrutível e apoio incondicional do Donald Trump?
1: Esse é o Rian Fancieri trazendo para a gente aí um apanhado de notícias internacionais, tanto a questão do conflito no Oriente Médio, declarações do presidente Donald Trump, presidente dos Estados Unidos Donald Trump, os destaques nos portais, mas com sempre uma visão aprofundada aqui no Revista CBN. Rian, muito para a gente analisar, e é interessante, né? Eu estava pensando nisso antes do programa de hoje, cada vez mais parece que a própria política nacional se cola na política internacional, né? Isso vem acontecendo muito de acordo, inclusive, com isso que você traz, esse alinhamento, né, da direita, de parte da direita brasileira com os Estados Unidos.
0: Cola, eu digo que cola e não cola. Eu digo que em algumas questões isso acaba sendo quase que um movimento automático, porque a gente vive de fato em um mundo que é realmente integrado. Então, quando a gente olha para a questão do Estreito de Hormuz, vai afetar o Brasil por conta dos fertilizantes, por conta dos combustíveis, importação de diesel. Todas essas guerras também acabam afetando a gente de alguma forma. Agora, existe aquele outro movimento que não é algo natural, que é algo criado artificialmente por algumas figuras que querem, de certa forma, desviar o foco das questões internas do Brasil, principalmente em um ano de eleição, e tentar pegar carona em algum movimento ali fora de forma bastante oportunista. Então, é importante a gente saber diferenciar, né, as duas maneiras como essas coisas se relacionam e como elas acontecem.
1: Urian Fantelli, só senti sua falta aqui presencial comigo hoje, mas vejo que você está num cenário diferente. É isso, pelo Urian pelo mundo, pelo Brasil.
0: Mas eu prometo que semana que vem eu tô com você aí presencialmente pra gente tomar um café e fofocar também.
1: Eu sou apegado aos meus colunistas. Urian Fantelli com a gente aqui no Revista CBN. Beijo para você, bom trabalho, até semana que vem, Urian.
0: Obrigado, beijão, até mais.
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0: Sábado, 20 de junho de 2026, o presidente Lula do PT lidera as intenções de voto para o primeiro turno da eleição presidencial, segundo pesquisa Datafolha, divulgada neste sábado. Lula aparece com 41%. Em segundo lugar, aparece o senador Flávio Bolsonaro, do PL do Rio de Janeiro, com 31%. No primeiro turno, outros nomes aparecem bem atrás de Lula e Flávio Bolsonaro. Renan Santos, do Missão, e Ronaldo Caiado, do PSD, têm 3% cada. Romeu Zema, do Novo, Aécio Neves, do PSDB, Augusto Cury, do Avante, e Samara Martins, do UP, aparecem com 2%. Brancos e nulos somam 7%, os indecisos são 4%. Foram entrevistadas 2.004 pessoas entre os dias 17 e 19 de junho. A margem de erro é de 2 pontos percentuais para mais ou para menos. A pesquisa está registrada no STF, no STE, com o número BR-09956/2026. A fase de grupos da Copa do Mundo segue com mais 4 partidas na fase de grupos. Turquia e Paraguai já jogaram na madrugada, com vitória do Paraguai por 1-0. Holanda e Suécia jogam às 14h de Brasília. Alemanha e Costa do Marfim se enfrentam às 17h com transmissão da CBN. A última partida do dia ocorre às 21h, na partida entre Equador e Curaçao. No horário de Brasília, 1h33.
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0: Brasil!
1: A gente só quer falar de Copa do Mundo hoje aqui nesse programa. É muito bom quando o Brasil vence. Aí eu fico felizona, eu quero só falar disso. E tem uma grande expectativa para o menino Neymar no time da seleção. O que você tem para me dizer, Pedro Fagundes, a respeito de Neymar e os próximos jogos da seleção brasileira na Copa do Mundo, Pedro?
2: Pétria, boa notícia para o atacante Neymar, que deve voltar a ficar à disposição da seleção brasileira já no jogo contra a Escócia pela última rodada da fase de grupos da Copa do Mundo. A confirmação foi feita pelo técnico Carlo Ancelotti em coletiva de imprensa depois da vitória do Brasil por 3-0 sobre o Haiti. Vamos ouvi-lo.
3: Neymar va a treinar amanhã individual e depois na segunda-feira va a estar con equipes e va a estar preparado para o jogo contra a Escócia.
2: Uma declaração rápida do técnico Carlo Ancelotti, apenas confirmando que Neymar voltará a treinar já e poderá estar disponível para jogo contra a seleção escocesa. Neymar havia ficado fora da partida contra o Haiti para seguir o processo de recuperação que, pelo visto, evoluiu. Contra a Escócia, a seleção ainda pode buscar a primeira posição do grupo. Ancelotti afirmou que vai escalar o time que considerar melhor para vencer a partida, sem pensar primeiro no saldo de gols, que é um item essencial para a disputa da primeira colocação contra o Marrocos. O treinador também comentou que a Escócia pode criar problemas, como fez contra o Marrocos, e pediu calma para a equipe seguir evoluindo. A principal dúvida física agora é Rafinha, que sentiu um problema muscular durante a partida contra o Haiti. Ancelotti disse que o jogador será avaliado nesta segunda-feira. Pétria.
1: Obrigada, Pedro. E a gente segue falando sobre Copa do Mundo aqui no Revista CBN, nessa nossa edição especial com o nosso timaço do esporte CBN. E o menino Gabriel já está com a gente aqui, Gabriel Dudziak. Boa tarde, Dudzi.
4: Oi, tudo Eba! Bom, Pedro? Menino.
1: Menino Dudzi.
4: A minha curta está boa, que nem
1: tá
4: a de vocês,
1: ótima.
4: Não?
1: Ótima. Você tem quanto tempo de CBN, Dudziak? A gente estava nessa
4: 16
1: conversa.
4: Anos já.
1: Pô, já 16, amigo?
4: É.
1: A gente estava nessa conta aqui, eu e Janaína Barros.
4: Eu estava ouvindo.
1: Perto da gente você é um menino.
4: É, quando eu entrei a Petra fazia helicóptero ainda com o Heródoto.
1: Lembra? Olha, a Janaína está fazendo assim, ó. Faz tempo, temos chão aqui nessa rádio, né, Dudzi?
4: E a Jana no Noite Total ainda.
1: Jana no Noite Total, eu nem lembrava mais dessa, amiga, olha só. Estamos num momento de saudade aqui. Ô Dudzi, eu tô super ansiosa para saber o que você viu no jogo da seleção de ontem. No último jogo contra o Marrocos, a seleção não foi tão bem. Eu não sei, eu quero saber tudo do que você viu nesse jogo contra o Haiti. Mas me pareceu o jogo de Marrocos muito com o amistoso que o Brasil teve, né? Contra o Egito, uma seleção ainda sem uma personalidade. Essa personalidade começou a aparecer mais no jogo de ontem. O que você tem para dizer para a gente, Dudzi?
4: A gente tem dois aspectos para levar em conta, né? O crescimento do Brasil e a fragilidade do adversário, né? Onde é que está o ponto de contato entre essas duas coisas para a gente ter um diagnóstico do que aconteceu com a seleção brasileira, né? Então, assim, até que ponto é uma melhora do Brasil e até que ponto é um adversário mais fraco? Eu acho que a seleção mostrou coisas boas ontem no que se refere à identidade de jogo, à forma como atuou, posicionamento de alguns atletas. Então, ontem foi diferente, não foi uma seleção com dois atacantes tão abertos, um camisa 9 tão centralizado e o Lucas Paquetá tentando conectar esses setores. Foi uma seleção com os meio-campistas mais grudadinhos, com o Matheus Cunha jogando numa função diferente, né, interpretando o centroavante de forma diferente, como um atleta de mais mobilidade, que recuava mais para fazer tabela com os meio-campistas, e isso permitiu que a equipe tivesse uma troca de passes melhor, e essa movimentação dos atacantes de lado de campo, né, que inicialmente foram Vinícius Júnior e Rafinha, no segundo momento Vinícius e Rayan, foram movimentações distintas, não de abrir o campo, de fazer o campo mais largo, mas sim de se posicionar em condições de finalizar as jogadas, né? Então, esses são um pouco assim de termos mais táticos, né, para dizer que houve mudanças na forma do Brasil atuar para além dos nomes diferentes, né? No caso aí, Danilo na lateral direita e também o Matheus Cunha na vaga do Igor Thiago no comando de ataque e o Danilo no lugar do Ibanez. Essa forma deu muito certo ontem, mas os gols do Brasil, eles foram feitos de maneiras que talvez não possam ser repetidas contra a Escócia e adversários mais qualificados. Que formas foram essas? O Brasil fez dois gols roubando a bola do adversário no campo de ataque, uma vez com o Matheus Cunha, outra com o Lucas Paquetá, e isso colocou os atletas brasileiros de ataque em velocidade em direção ao gol. E o terceiro gol foi um lançamento em profundidade, né, nas costas da defesa, feito pelo Lucas Paquetá, e o Vinícius Júnior acabou fazendo o gol. Por que que eu estou falando que isso talvez não se repita? Porque equipes assim, que têm um jogo mais pragmático, mais físico, que tem um nível um pouquinho mais alto, que estão mais acostumadas a jogos de alto nível, dificilmente vão conceder a possibilidade da seleção brasileira roubar essa bola ali onde roubou nos dois primeiros gols. Então, assim, chegar uma bola num dos volantes da Escócia, provavelmente numa situação de pressão, o jogador escocês vai ser mais rápido, vai ser mais forte, vai jogar a bola para longe antes, nem vai tentar jogar aquela bola e, portanto, não vai permitir que a seleção tenha a ação de tentar roubar a bola ali. Da mesma forma, né, um lançamento em profundidade contra uma zaga melhor postada ou até colocada mais para trás no campo, dificilmente vai encontrar um Vinícius Júnior em progressão para chegar cara a cara com o goleiro, que nem ele fez. Então, assim, eu acho que essas são as dúvidas. Eu ouvi também aí durante o programa, né, que vocês trouxeram a repercussão lá no Rio de Janeiro de pontos positivos, pontos negativos. Eu acho que o torcedor, ele sente, né, que a seleção fez o que precisava ontem, mas ele ainda não confia no time por tudo que aconteceu nos últimos meses, né? Pelo fato de não ter nenhuma garantia de que isso vai se repetir nos próximos jogos. E eu acho que essa não é uma percepção só de torcedor, é uma percepção também de quem acompanha de uma forma mais analítica, né, os jogos e o momento da seleção. É o meu caso, acho que para ontem foi bom, mas nenhuma garantia de que vai conseguir ser bom novamente.
1: Concordo totalmente com você, Dudziak. Você acha que com a entrada do Neymar, esse jogo tende a mudar?
4: Assim, eu tenho muitas dúvidas se o Neymar vai ter condição mesmo de jogo, né? Eu acho que após uma vitória, da forma como foi, acho que o Carlo Ancelotti até quis assim, falar, não, tá tudo ótimo, vai treinar e vai pro jogo. Mas a gente já ouviu isso algumas vezes recentemente, né, de que a condição do Neymar não era ruim, que em breve ele estaria de volta, que no jogo contra o Haiti ele teria condição e ele não teve. Então eu acho que inicialmente, se ele realmente fizer parte do jogo do Brasil, né, se tiver entre os relacionados para o último jogo contra a Escócia na quarta, eu acho que ele começa no banco de reservas, vira uma opção para um segundo tempo ou para um momento em que o jogo não esteja tão pegado ou tão intenso, até porque está voltando de lesão, né? Isso aí não é também falar que a parte técnica do Neymar não ajuda, ou falar mal do Neymar, basicamente assim, o cara esteve muito tempo sem jogar, não dá para ir de uma vez só para um jogo tão competitivo quanto vai ser esse último, a Escócia precisando de mais de um resultado e o Brasil precisando também para ficar em primeiro no seu grupo. Então eu acho que se for o caso do Neymar entrar, ele vai mudar um pouco sim o jeito de interpretar essas questões do campo, de lançamento, da pausa para jogar um pouquinho mais curto, do momento de atacar, o momento de segurar um pouquinho mais a bola, mas eu acho que esse momento ele não vai ser de início contra a Escócia, talvez seja bem de finalzinho contra a Escócia, para de repente até visar a uma participação maior dele a partir do mata-mata, né, das fases seguintes.
1: Nesse jogo de ontem, do Dziak, qual você tem algum destaque? Qual foi o teu jogador destaque assim, que você viu, que você sentiu?
4: Eu acho que o Matheus Cunha foi um grande destaque, porque marcou dois gols e fez esse papel muito interessante, né, de sair da posição de referência, de ataque, né? Normalmente o camisa 9, ele fica perto da área adversária para fazer os gols, né? Então ele recebe a bola e finaliza para o gol, Normalmente é esse o papel do camisa 9, mas o Matheus, por todo o background que ele tem, na passagem pelos clubes, até no clube atual dele, o Manchester United, e a parte técnica elaborada que ele tem a capacidade de interpretar diferente essa posição. Então ele sai de uma referência, ele puxa um zagueiro, ele abre espaço, ele tabela com os companheiros, e acho que ontem ele fez isso muito bem. Para mim foi o grande destaque do jogo. Mas o Lucas Paquetá fez uma ótima partida, também armando o time desde trás, e isso foi importante para o Brasil chegar com esses lançamentos, com essas roubadas de bola, com esse jogo mais veloz a partir do momento em que teve a bola nos seus pés. E acho que o Vinícius Júnior, de novo, foi muito importante, né? Fez gol, deu passe para gol. Havia toda uma cobrança grande em cima do Vinícius, porque ele já foi melhor do mundo, mas na seleção ele nunca tinha sido melhor do mundo, né? Ou nada parecido com isso. Mas no primeiro jogo ele meio que salvou a seleção num momento muito adverso, fazendo um gol, e no jogo de ontem ele foi bem novamente. Então vem numa crescente, vem dando pra gente o que a gente espera dele, né? Então esses seriam meus três destaques de hoje,
1: E
4: de ontem.
1: de ontem. E deixa eu te fazer uma pergunta também que me chamou a atenção. Eu queria que você falasse um pouco do desempenho do árbitro. A gente teve dois gols anulados, né, do Dziak.
4: Teve um do Rafinha e outro do Endrick, né? Os dois foram por questões de impedimento. Eu gostei da arbitragem de ontem, acho que o juiz esteve bem assim na questão disciplinar, de marcar falta, não marcar falta. Como um todo, né, na Copa do Mundo a gente tem visto os árbitros deixando o jogo correr bastante. Isso para quem assiste é bom, né? Porque o ritmo ele é alto, o jogo não fica parando toda hora, né? E a gente não fica se desligando do jogo, né? Então isso é bom para quem assiste. Claro que tem um contraponto, que talvez alguns jogadores mais técnicos estejam sofrendo, porque estão levando pancada e de repente nada está sendo marcado, né? A pancada fica um pouco liberada, mas o ritmo do jogo fica acelerado. E acho que ontem foi em linha com isso, foi uma arbitragem boa nesse sentido. E os dois gols foram questões de impedimento, que agora a gente está tendo uma checagem bem mais rápida por causa da tecnologia que está sendo utilizada, né, na Copa do Mundo, do impedimento semiautomático, né, que tem um mapeamento de todos os pontos de contato do jogador com a bola e de todos os jogadores em tempo real. Então você sabe imediatamente, né, com a velocidade ali de computador e uso de inteligência artificial, onde estão os jogadores, onde está o momento do toque na bola, quem está impedido, quem não está. Então isso é muito mais rápido. Ontem, acho que não tem nada a reclamar também dessas marcações, não teve nenhum papel de interpretação nessas decisões, é simplesmente mapeamento e confirmação. Então acho que nesse sentido também foi tudo ok.
1: Sabe algo que eu também observei nas publicações e análises da seleção? A gente sempre fica numa expectativa muito grande para quem vai ser o grande ídolo, né, dessa Copa. Claro que a gente quer que a seleção vença e a gente fica na busca aí dos ídolos. E fica um pouco a questão do Vini Júnior e também do Endrick, né? Ele foi muito falado aí nesse de ontem para hoje, inclusive sobre a postura dele, por ser um cara mais discreto, casado, não bebe bebida alcoólica. Como é que você vê aí? Eu queria um pouco do teu perfil, sobre o Endrick do Dziak.
4: Bom, assim, eu acho que vale lembrar um pouco da trajetória dele, né? O Endrick é um cara que, com 16 anos, ele já estava indo para os profissionais, né? Já estava decidindo o jogo, já estava indo para o Palmeiras, principal, no momento de grandes glórias aí do Palmeiras, né? Então não é que ele foi para salvar um time que estava mal, ele entrou num time que estava bem e correspondeu e ajudou o time a conquistar títulos. A saída dele para o Real Madrid era uma coisa até datada, né? Desde muito cedo, ó, completou 18, você vai para o Real Madrid, o que, de um lado, mostra o talento dele, né? E o quanto que todo mundo acredita na capacidade dele, mas de outro também mostra as nossas fragilidades, né? Porque a gente vai ter o nosso ídolo aqui, um potencial ídolo, jogando muito pouco tempo na frente do torcedor brasileiro, né? Porque ele sempre teve data para sair. Era meio uma turnê de despedida e o cara tem 17 anos, né? Foi isso que aconteceu. E na Europa, inicialmente ele não se adaptou tão bem, foi emprestado pelo Real Madrid ao Lyon, e no Lyon teve alguns bons momentos, alguns maus momentos. Mas em paralelo à coisa do futebol dentro de campo, o Endrick é já um jogador do século XXI, da terceira década do século XXI, completamente assessorado desde os 16 anos. Então, assim, deve ter muita coisa que é dele mesmo, Petri, mas pode ter certeza que tem muita coisa que é construída a partir de uma ideia de quem cuida da carreira dele, né? Então, assim, questão de chuteira preta, questão de citar numa entrevista que ele gosta do George Best, que é um jogador lá de 1960, questão de passar essa mensagem, de sou casado, não sou da farra, eu sou da família, a questão do corte de cabelo, entre aspas, mais discreto, todas essas coisas são uma imagem que é construída por uma equipe, ninguém mais pode se enganar a respeito disso nesse momento. Cheguei agora para falar do Endrick da seleção,
1: Muito bom, muito, muito
4: que
1: bom.
4: tem, né, parte técnica que outros jogadores não têm e uma identificação com o futebol brasileiro que outros jogadores não têm. Então, assim, Matheus Cunha passou rápido aqui pelo Brasil. O Igor Thiago, rapidíssimo pelo Cruzeiro aqui no Brasil. O Rafinha mesmo, que joga lá, rapidíssimo pelo Brasil, nem profissional exatamente jogou. E tirando o Vinícius Júnior e o Neymar, né, o Endrick é o cara que passou aqui pelo Brasil, que as pessoas querem ver jogar porque conhecem. Eu estava anteontem, não, ontem. Ontem estava na escolinha de natação aqui do meu filho, aí eu vi duas pessoas conversando. Dois homens falando assim: ah, tá jogando agora aquele cara que é de um time pequeno lá da Inglaterra, qual que é o nome dele? Não lembro. E o outro falou: eu também não lembro. Tô dando esse exemplo não para falar de ignorância de ninguém, é que realmente essa é a relação das pessoas comuns, né, que não são jornalistas esportivos ou que não são tão apaixonados com a seleção brasileira. Não sabem exatamente quem tá lá, não sabem quem são os jogadores, não sabem se são bons ou são ruins. Então o Endrick, todo mundo sabe que o cara é bom, que é um prodígio, que finaliza bem, que entra bem nos jogos, que jogou no Palmeiras, que é potencial craque. Todo mundo vê assim: não, esse cara aí pode ser o novo Ronaldo, pode ser o novo Romário. Então há uma pedida muito forte para que ele seja utilizado, que ele jogue, né? Então, sim, eu concordo com você, é o potencial ídolo dessa seleção, mas nesse momento ele está travado na rédea aí do treinador, no sentido de não deixar muito solto o time para que ele possa jogar, de questões táticas, se colocando à frente do jogador para que de repente ele não mostre todo o talento dele e a gente não veja o jogador que a gente quer. Eu acho que o que o Matheus Cunha fez ontem garante ao Matheus a titularidade ainda. Mas foi bom ver o Endrick entrando e espero que ele tenha mais minutos para mostrar que ele pode ter, de repente, uma vaga entre os titulares em algum momento.
1: E uma última questão, a gente vai ainda conversar, né, ao longo dessa Copa do Mundo, mas eu sempre tenho, você me conhece bem, eu sempre tenho questões até filosóficas, né? Eu acho que essa
4: Claro.
1: questão de ídolo, de esportista e como essa figura vai mudando, até um pouco por isso que eu te fiz essa pergunta em relação ao Endrick, né? E como esses ídolos eles vão mudando. Eu falava aqui antes de começar a Copa, acho que isso também foi uma conversa importante. Saiu o filme a série da Netflix, né, falando sobre a vitória da seleção em 70 e como a figura do esportista, do ídolo, do jogador e da arte também do futebol, ela foi se transformando ao longo das últimas décadas, né? E é muito diferente. A gente assistiu uma seleção da Copa de 70 para essa Copa, como se transformou, né, do Dziak.
4: Sim.
1: Você vê assim, qual que é hoje? E assistindo ontem o jogo com meu filho de 8 anos e vendo também as reações dele, começando a se interessar de fato pelo futebol ou pelos ídolos, pelos esportistas, como é que a gente se pega assim com o futebol hoje, com essas seleções e de outras seleções também, né? Muitos jogadores não florescem dentro do país, vão para seleções estrangeiras. Você não acompanha o jogador desde sempre, né? E vira muito influenciador também. Vejo o Neymar, milhões de seguidores e tudo mais. Como é que é essas seleções e o seu futebol, o seu esporte dentro de campo, perde um pouco magia? A magia acontece de outra forma? Como é que é isso, hein, do Dziak?
4: Assim, é difícil assim resumir. Eu acho que tem muita coisa envolvida, mas por exemplo, né, pensando aí nessa questão de 1970, né, lembrar um pouco como é que acontece, né? Parava o país inteiro realmente, né, para ver a Copa do Mundo, e havia, né, havia assim toda uma mobilização nacional para isso, até numa questão de governo também, né, da
1: Política, né?
4: ditadura, né, política, de utilizar a seleção, de utilizar aquele talento ali que se impunha contra outros países, né? Era uma forma de projeção do Brasil contra, né, outras nações, né? O Brasil de economia, né, de terceiro mundo, em desenvolvimento e tudo mais, mas no futebol a gente faz frente, a gente é o melhor. E aí tem a parte estética da coisa, que você falou do futebol arte, né, que era extremamente técnico o futebol, né? A velocidade do jogo era outra, então não era sobre chegar mais rápido, chegar mais forte, bater mais forte na bola, pular mais alto. Era realmente assim, quem tem o passe mais preciso, quem tem a melhor visualização da jogada, quem vai fazer algo impensável. Então todo mundo prestava atenção nisso, né? Coisas assim inesperadas, uma coisa de realmente de
1: Genial.
4: arte, assim, né? Desse sentido de estético, né? Hoje não tem muito espaço para isso, porque o futebol é extremamente físico, tudo é muito rápido, tudo é muito forte, ninguém tem espaço para nada, jogador técnico é colocado de lado em prol desse cara que é mais rápido, mais forte, mais alto, né, e tudo mais. Então o jogo fica nessa questão da correria, do ritmo, da intensidade. Então, assim, eu acho que se a gente colocasse, por exemplo, o seu filho, ou até alguém um pouquinho mais novo que eu, assim, ou você, para ver esses jogos de 70 realmente, sem ser uma produção, né, da Netflix. Provavelmente eu ia falar assim, nossa, esse jogo é muito parado, né? É muito devagar, né?
1: Maravilhoso.
4: Porque a gente também tem esse ritmo, né? Assim, bom, você
1: Verdade.
4: deve ter falado muitas vezes sobre isso no seu programa, das pessoas que ouvem áudio de WhatsApp em 1,5, da pessoa que quer ver 10 séries e põe no vezes 2 para dizer que viu muita coisa. Então, assim, hoje o futebol é meio isso. E hoje tem muita concorrência, né? Para o futebol ganhar, você tem que ter muito interesse, muita coisa, e as coisas têm que ser, né, estimulantes o tempo todo. Estava vendo também recentemente sobre o contraste nas imagens da Copa,
1: Eu
4: sabia,
1: ia
4: Petri?
1: falar disso, até a chuteira rosa é isso também, né? É linda a
4: É,
1: chuteira,
4: então.
1: é linda, mas
4: Sim.
1: assim, eu estava lendo sobre isso também, de chamar mais atenção de quem está assistindo.
4: Isso. Não, o contraste, a imagem é super saturada, entendeu? Para te chamar a atenção, te
1: Super.
4: prender. Então, assim. Futebol tá muito por aí, né? Tá muito por aí e tá muito comercializado tudo, né? Tudo é motivo para vender anúncio, para ter parada, para ter visualização de marca. O jogador hoje em si é uma empresa, né? Para vender um
1: Um
4: produto,
1: produto.
4: ele é um produto. Então, assim, tem muita coisa por aí. Então, dito tudo isso, como é que você se apaixona por um ídolo ou uma seleção? Tá mais difícil, né? Tem que ter alguma coisa que tenha um apelo aí para essa turma, não é exatamente o quão bom de bola o cara é. Eu acho que isso já passou.
1: Genial. Você sabe que eu adoro o teu trabalho, né? Muito legal
4: Ah,
1: ter aqui
4: obrigado.
1: tua
4: Idem.
1: análise. No Revista
4: E o seu?
1: CBN, falando sobre Copa do Mundo. A gente vai aí, durante esse período de Copa, ter esse horário aqui dedicado à nossa equipe do esporte, a 1h30, para falar, para análise, esse trabalho brilhante que o nosso esporte faz aí ao longo de todo o tempo e aí em Copa do Mundo, nesses momentos Olimpíadas, né? Claro que a gente fica com todos os holofotes ainda mais voltados para esse trabalho bonito. Querido, obrigada. Fica de olho, né?
4: Obrigado.
1: Tem algum destaque dos jogos que vão acontecer? Porque eu ó, vou, assim, sincera, eu só olho pro Brasil, meu amigo. Vocês que têm que analisar os outros aí para ver quem é que vai
4: Não,
1: jogar
4: tá
1: contra a
4: bom.
1: gente nas próximas.
4: Não, eu só queria falar dos jogos de hoje, né? Que já já tá começando aí. Acabou de começar a Holanda e Suécia, grupo
1: Tá.
4: F da Copa do Mundo, que tem Japão também e Tunísia. E grupo E, hoje às 5 da tarde tem transmissão da CBN Alemanha e Costa do Marfim. A partir das 4 horas a gente chega com esse jogo. E tem ainda Equador e Curaçao. Curaçao na primeira participação em Copa do Mundo, tomou aí 7-1 na primeira rodada, mas tá feliz de participar. Vamos ver o que vai fazer hoje.
1: Eu tenho que, olha só, eu tenho que o Max, ele fala assim: "Mamãe, a Alemanha não pode ganhar". Ele tá, eu falei assim: "Olha, você não pode pensar o futebol dessa forma, porque pode ser que eles
4: Não.
1: ganhem". Então assim, vai se preparar. Então a gente ainda tem que ter conversas psicológicas com essas crianças para se preparar. Depois que a gente tomou o 7-1, eu fiquei tão traumatizada do Ziyech, que é isso. A gente tem que ter um
4: É
1: trabalho
4: isso, não.
1: psicológico.
4: Não, fala para ele torcer a favor da Costa do Marfim, então, viu? Vamos
1: Pronto.
4: tentar virar um pouco o jogo. Não é sobre quem perde, é sobre quem ganha, ou a história
1: Ou
4: bonita e tudo mais.
1: vice-versa. Beijo,
4: Isso.
1: Dudes, e bom trabalho. A gente tem
4: Tchau.
1: transmissão da CBN hoje. Agora a gente vai para o Repórter CBN.

0: sábado 20 de junho de 2026. Pesquisa Datafolha divulgada nesse sábado mostra o presidente Lula com 47% das intenções de voto e o senador Flávio Bolsonaro do PL com 43% em um eventual segundo turno da eleição presidencial de 2026. O cenário é o mesmo do levantamento anterior realizado em 22 de maio, quando Lula e Flávio Bolsonaro também registravam respectivamente 47% e 43%. A pesquisa é a segunda do Instituto feita integralmente após a revelação das conversas entre Flávio Bolsonaro e Daniel Vorkário, dono do Banco Master. Foram entrevistadas 2.004 pessoas entre os dias 17 e 19 de junho. A margem de erro é de 2 pontos percentuais para mais ou para menos e o nível de confiança é de 95%. As instituições financeiras começam hoje a bloquear o dinheiro movimentado pelas bets ilegais no Brasil. A medida foi estipulada por um decreto assinado pelo presidente Lula. Os recursos confiscados serão transferidos para o Fundo Nacional de Segurança Pública para combate à corrupção e ao crime organizado. O atacante Neymar deve voltar a ficar à disposição da seleção brasileira no jogo contra a Escócia pela última rodada da fase de grupos da Copa do Mundo. A confirmação foi feita pelo técnico Carlo Ancelotti em coletiva de imprensa depois da vitória do Brasil por 3-0 sobre o Haiti. O treinador disse que Neymar vai fazer um treino individual e na segunda-feira será reintegrado ao grupo. A principal dúvida agora é Rafinha, que sentiu um problema muscular durante a partida contra o Haiti. Ele será avaliado na próxima semana. No horário de Brasília, 2:04.
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0: 2:08, começa agora a terceira e última hora do Revista CBN desse sábado. Amanhã tem Revista CBN na Arena Globo, Janaína Barros. Você já foi? Tá bonito? O Ender foi também. Teve ponto final? Vai ter ponto final. Já teve. Eu vi que teve destaque no Instagram. Eu fiquei em dúvida, porque ele falou que não tava lá. Ele ficou no estúdio? Você ficou no estúdio? Ah, entendi. Você podia ir comigo amanhã, eu vou pedir hora extra para a Janaína ir comigo. Ai, meu Deus do céu, amanhã é Revista CBN, na Arena Globo, Marquise do Parque do Ibirapuera. Se você, ouvinte do Brasil inteiro, se por acaso estiver passando por São Paulo nesse domingo, ou nos próximos também até o final da Copa, vai lá me dar um abraço. A gente vai ter programa com participação presencial dos nossos convidados, inclusive amanhã vai ter convidado especial comigo lá ao meu lado, a equipe, e é isso. Meio-dia começa o programa, do meio-dia às 15h, Revista CBN na Arena Globo, tá? Disseram pra mim que tá lindo. Calça Adi foi até assistir um jogo lá outro dia, na final de semana passado, falou que tá bonito demais, e é isso. Então eu te espero pra esse abraço amanhã por lá. O que mais, Juliano? petri@cbn.com.br é o e-mail, você pode mandar o seu alô pra mim. Instagram, deixa eu só abrir aqui, a gente tem o Páginas da Infância, a gente antecipou hoje um pouquinho Páginas da Infância, edição especial com Janaína Barros, então deixa eu ver quem tá aqui no meu Instagram agora, o Fábio TV, que é inclusive membro da APCA, Associação Paulista dos Críticos de Arte, ouvinte assíduo do Revista CBN, porque aqui a gente faz jornalismo, futebol arte, jornalismo arte aqui, então nosso querido Fábio está acompanhando, a Bela Alves oficial também querida, comecei a seguir a Bela essa semana maravilhosa, Fatiminha Morales Sanches está por aqui, Joaquim Castro, Raquel Bastos, Oswaldo Saturnino, Amandinha Sanches, Carolina Ana, que adora, ai que fofa, muito legal a Carol que está acompanhando aqui o Revista. É legal porque o rádio vai até a casa das pessoas, o carro, o radinho, o aplicativo. E tem essa... O meu querido ouvinte da Alemanha, Andy Clemente. Eu estive na Alemanha e não consegui visitar porque foi tão rápido que a gente passou por lá, Andy Clemente. Mas adoro a nossa audiência pelo mundo inteiro. A próxima vez que eu estiver na Europa, na Alemanha, vou dar um abraço em você, nossa esposa. E a gente vai tomar... Não tomo cerveja, mas cerveja sem álcool, se tiver. Porque lá na Alemanha é tudo cerveja, é tudo... coisa, né? E é isso aí. Maria Josete tá aqui também, de Puxinanã maravilhosa, Edu Raj, Rosane Music maravilhosa, ela fala, tô no modo silencioso, fazendo a manutenção do meu intelecto, assistindo e acompanhando a Revista CBN, maravilhosa. Penha Lobo, escritor, também tá por aqui, Rino Alves, o cineasta Rui de Souza, e por aí vai. Segue participando com a gente, @petriachaves no Instagram, e-mail petri@cbn.com.br. E no WhatsApp da CBN 11-999-11-9981. Sem demora, a gente vai hoje para a nossa edição do nosso Páginas da Infância com Janaína Barros.
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0: Só faltou a trilha sonora, porque ela me conta aqui nos bastidores que hoje é literatura infantil com... Festa Junina, eu já imaginei a quadrilha, a paçoca, o quentão. Janaína Barros, que delícia de tema para o nosso quadro de hoje. Boa tarde.
7: Boa tarde, Pétria. Boa tarde também aos nossos ouvintes. A Copa, que chegou com tudo bem em junho, época de São João, e eu acho que a gente não tá falando tanto assim desses festejos,
8: é,
7: né,
8: não tá dando Pétria? Tempo.
7: Não tá dando conta também, porque, né, muitas
8: é
7: coisas
8: muita
7: acontecendo
8: coisa,
7: ao
8: meu
7: mesmo
8: Deus,
7: tempo.
8: Mas que bom que você trouxe aí
7: muitos
8: essa
7: eventos
8: coisa pra gente.
7: Importantes acontecendo ao mesmo tempo, mas não vamos nos esquecer dos festejos juninos. A gente que tá entrando numa semana de São João.
8: Delícia.
7: Que é logo no meio da semana que vem. Então eu trago aqui livros sobre esses festejos e sobre essa cultura que é tão nossa e que a gente tem essa chance de apresentar para as crianças. O primeiro, já aqui nas transmissões, para quem está nos vendo na minha mão, é o Faísca, é da Ilustra Lu e saiu pela Companhia das Letrinhas. A Ilustra Lu, é assim que ela assina o livro e é assim que ela é conhecida nas redes também, é a Luísa de Souza. A Luísa que é ilustradora, a Luísa que é do Rio Grande do Norte e a Luísa que gosta de contar histórias e traz aqui pra gente Uma Noite de São João. O livro passa nesse dia de festa, a protagonista é a Diana, essa menininha que a gente está observando aqui na capa. Ela é mais conhecida como Didi, que é como ela gosta de ser chamada. Ela adora dançar quadrilha, ela adora as comidas típicas da festa junina. E aqui já mostro uma página com todas elas aqui. Milho cozido, paçoca,
8: ai, que delícia,
7: macaxeira,
8: Janaína.
7: Canjica.
8: Vou começar a seguir a Ilustra Lu aqui no Instagram. Deixa eu seguir.
7: Sigam a Ilustra Lu, tem um trabalho lindo.
8: Quadrinista.
7: Quadrinista também, a gente tá vendo aqui já, tô dando esse spoiler, que é um quadrinho. E a Diana também, que gosta de observar a fogueira que ilumina ali a noite de São João. Mas tem uma coisa que ela não gosta, Pétria e ouvintes. Ela não gosta de não poder brincar na rua com os meninos. Ela não gosta de ver os meninos se divertindo ali, explodindo as bombinhas típicas da festa de São João. E ser cobrado de usar vestidos longos, vestidos rodados, vestidos com renda. E um diálogo dela com a mãe chama bastante atenção aqui. A mãe está muito preocupada como esse jeito da Diana ser, como esse comportamento dela pode impactar na vida dela. Como as pessoas vão enxergar a Diana? O que, que as pessoas vão falar da Diana, afinal? E ela diz para a mãe uma coisa que faz a gente pensar bastante. A senhora quer que eu seja igual a todo mundo? Eu não sou todo mundo. Que é algo que a gente fala tanto para as crianças quando elas vêm nos trazer alguma coisa que elas querem fazer e a gente acha que não é adequado.
8: Não sou todo mundo.
7: O que, que a gente fala para elas? Você não é todo mundo. Todo mundo faz, mas você não é todo mundo. E a Diana devolve essa reflexão para ela. Mas mãe, eu não sou todo mundo. Por que, que você quer que eu seja igual a todo mundo? Reforçando o direito e o desejo que ela tem de brincar, de se divertir, de no lugar de um vestido de renda, escolher a camisa xadrez, que também faz parte desse vestuário tão típico das festas juninas, né? E que ela diz que o vestido atrapalha a brincadeira, ela não consegue correr, ela não consegue, enfim, se divertir ali do jeito que ela acha que tem que ser. E eu conversei com a Luísa sobre as inspirações para fazer Faísca. Vieram da literatura, Pétria, vieram do cinema também, em um exercício de pensar um pouco essas particularidades da Diana. Uhum. Uma personagem que evoca, que traz a liberdade, e ainda uma história aqui que retrata algo que é tão próprio da cultura do nosso país, que são as festas juninas. E a Lu é que vai contar pra gente aqui onde ela foi se inspirar.
9: Uma das minhas maiores inspirações para Faísca é o Menino Maluquinho, de Ziraldo. Ele, tanto os quadrinhos quanto o filme inspiraram muito do que veio a se tornar a obra. Mas, por se tratar de uma obra de São João, eu acho que Coco, A Vida é uma Festa, foi muito uma referência, porque fala de um feriado que existe lá no México, que é o Dia de los Muertos. E eu fiquei pensando, nossa, aqui a gente tem o São João, acho que eu nunca vi história de São João, assim, em quadrinhos para criança e tal. Eu quero fazer uma história que seja sobre uma menina no São João. E aí, saiu Faísca.
7: Linda. Que coisa linda, né?
8: E eu te perguntava, de onde ela é?
7: A Luísa é do Rio Grande do Norte. E, portanto, ela traz as histórias de onde ela é.
8: Maravilhoso.
7: Ela traz a cultura que ela viveu a vida inteira desde que ela nasceu. Ela nasceu em Currais Novos, uma cidade do Rio Grande do Norte. E aí a importância de registrar isso, né, Petra? De trazer essa cultura, essa representação também para as histórias das crianças. E ela cita duas referências que são super importantes. Ela traz o menino maluquinho de Ziraldo, que chega a todos os cantos desse país.
8: Total.
7: Um menino que traz também essa liberdade, essa brincadeira, esse direito de imaginar, de ser livre, de inventar. Um pouco como é a Didi aqui, essa carinha linda que ela tem, de sapeca.
8: Muito fofa.
7: E também ela traz o Dia de los Muertos, que é uma festa muito típica e, portanto, uma particularidade, né? Que ela também acha que tem que ser mostrada, no nosso caso aqui no Brasil, que é a cultura nordestina. E é um pouco como um manifesto de identidade, ela fala, Pétria,
8: uhum.
7: O livro. Ela teve numa mesa na Feira do Livro falando sobre quadrinhos. E ela diz que não é tão comum ver assim, as pessoas de onde ela vem, de onde ela veio, nos palcos. E a gente está falando de as pessoas se enxergarem nas histórias. A Luísa é do Rio Grande do Norte, como eu falei, a cidade é Currais Novos. E ela não traz apenas essa cultura do Nordeste ou essa cultura própria do Rio Grande do Norte, porque o Nordeste é imenso. E cada estado tem a sua particularidade. É isso que a gente tem que prestar atenção também. Ela traz o sotaque, Pétria. Nesses quadrinhos, a gente observa mais

0: a musicalidade do sotaque para esse papo dos personagens. E ela conta que isso foi uma escolha muito consciente, Pétria.
1: Eu faço parte do movimento dos quadrinistas que fazem quadrinhos com sotaque. Porque as minhas histórias, elas se passam usando o cenário dos lugares onde eu vivi. É, Faísca se passa numa cidade no interior, que é a mesma de Arlindo, que é a mesma em que eu morei a vida toda, que é no interior do Rio Grande do Norte. Então, o jeito de falar vai ser representado como é, porque o quadrinho, ele tem balões de fala. O texto dele não é uma prosa escrita por extenso. Então, se é fala, tem que ter o som. E se tem o som, tem o sotaque junto. Então, é uma escolha muito pensada e feita para ser uma representatividade também de contar as histórias que são daqui, porque eu sou daqui, e construir essas narrativas no imaginário, falando sobre um Nordeste que existe, que é plural, que é diverso. E as minhas histórias sempre vão falar sobre isso, ou passar por isso, em seus cenários, nos sotaques, no jeito de falar, em tudo.
0: Construção de repertório. Tão importante, a gente fala tanto aqui no Páginas da Infância. Bibliodiversidade, diversidade de histórias, diversidade de representações, diversidade de sotaques, de idiomas, que todas as crianças possam se ver representadas nas histórias, e é isso que a Luísa está trazendo. E tem, Petra, uma história dentro da história aqui. Tem uma personagem que aparece ali, é a Ninha, eu estou mostrando aqui, uma menina de vestidinho preto, que aparece e se torna amiga da Didi. Quando todas as meninas da idade da Didi não estão a fim de ficar com ela, porque ela não é igual às meninas. Então aparece aqui a Ninha, que faz companhia para ela, se torna escuta, se torna uma companheira de aventuras, dança quadrilha com ela. E vai atrás do desejo da Diana, que é finalmente soltar a bomba de São João, que os meninos soltam e ela não. Algo que se anuncia não é uma boa ideia para crianças fazerem sozinhas, mas a Ninha está ali com ela junto. Fato é que a história da Ninha é mais próxima da Didi do que a Didi e o leitor imagina. Isso é uma coisa que vai se revelar, Petra, só lá no final do livro, e eu não vou contar,
2: Não, não
0: porque é
2: conta.
0: muito emocionante descobrir isso. E a Lu traz uma ideia para a gente aqui de uma fonte que ela foi beber. Ela foi beber no realismo mágico. E ela foi beber influências de importantíssimos autores da nossa língua.
1: Eu gosto muito de pensar que Faísca é um quadrinho de, em certa medida, realismo mágico, que traz esse fator do sobrenatural, traz essa sensibilidade na narrativa, que das coisas que a gente vê e não vê, das coisas que chegam nesse ponto do sobrenatural para construir a narrativa e mostrar o quão realista, o quão verdadeira uma história é. Eu admiro muito o trabalho de Socorro Acioli, admiro muito o trabalho García Márquez, e muitos autores de realismo mágico. Jorge Amado também fazia muito realismo mágico. Então eu tentei trazer esses elementos para a construção de um quadrinho infantil-juvenil que conversasse com a infância de todo mundo que chega perto dele.
0: Uma infância que ela traz aqui e uma inspiração que faz a gente pensar mais uma vez nesse quadro que é sobre literatura para as infâncias, como as artes se conversam o tempo todo, todas elas, né? E como a literatura para as infâncias também conversa com todas as artes. A literatura feita para adultos, o cinema, as demais expressões artísticas, como arte que a literatura para as infâncias é. Ela traz a Socorro Acioli como uma grande inspiração, a Socorro, que é autora de dois livros importantíssimos do nosso tempo, que é A Cabeça do Santo e Oração para Desaparecer. E A Cabeça do Santo foi justamente desenvolvida em uma oficina literária com Gabriel García Márquez, que é outra inspiração da Lu.

0: traz aí o fantástico, traz isso que surge naturalmente na narrativa, no livro, que mistura religiosidade, mistura fé e mistura também a cultura lá do sertão, Pétria.
1: Jana, eu vou sair daqui do Revista CBN. Eu tenho um café que, obviamente, marquei numa livraria em São Paulo e vou comprar o livro, coisa mais linda. E tenho mais uma coisa para te falar. Ontem eu estava na casa de uma amiga, né, assistindo para assistir o jogo da Copa e assistir o comecinho do jogo, porque o resto ia assistir em casa, porque é muito tarde e tal. Mas no, na casa dessa minha amiga tinham duas artistas, atrizes de teatro infantil. E eu comecei a conversar com elas e elas me contando um pouco da produção, das peças. Uma delas que é diretora de teatro infantil, que está trazendo uma peça da Itália com uma dramaturga italiana viva, que ela vai trazer a dramaturga também, com filósofa e dramaturga para as infâncias. E eu contando do quadro Páginas da Infância, e você falou uma coisa surreal, como as artes elas se entrelaçam. Principalmente as artes para as infâncias. E aí eu falava a respeito do quadro, do teu quadro, que é as Páginas da Infância, e elas me contando a respeito das peças, eu falava, gente, é muito do que você traz aqui, a literatura infantil, as peças, a arte, e a gente precisa falar mais disso, inclusive nesses tempos de tantas telas, de contatos virtuais, a gente precisa falar dessas artes analógicas e mais disruptivas como nunca, né, Jana? É muito importante a gente trazer isso.
0: E que trazem tantas referências, né, Petra? Você vê, Petra e ouvintes, a gente está falando aqui de um livro, um quadrinho, que é o Faísca, da Ilustre Alu. E quantas referências a Ilustre Alu já não trouxe? O ouvinte sai daqui com o Faísca, sai daqui com o Ziraldo, o Menino Maluquinho, sai daqui com o filme Coco, sobre o Dia de Los Muertos. Os adultos saem daqui com a indicação de ler os livros da Socorro Acioli, de revisitar García Márquez. Quantas expressões artísticas a gente traz em um livro só, Pétria, que tem uma estética de quadrinhos que a garotada adora e que começa a ler, muitos estão aprendendo a ler e podem se apropriar desse tempo, desse ritmo dos quadrinhos, e eles gostam de ter essa independência, traz outra linguagem, traz uma experiência estética que é diferente e, portanto, muito valiosa para as crianças não prestarem atenção apenas no texto, mas também na imagem. E a imagem que, como a gente diz, todo Páginas da Infância aqui é informação, é também linguagem e também traz significado, Pétria.
1: Você sabe que é meu quadro queridinho aqui desse programa, coisa mais linda, Páginas da Infância. Então mostra pra gente os livros, Jana. Mostra pra gente os livros pra quem quiser, e como eu, que vai sair daqui, vai pra livraria e quer comprar para as crianças, mas para si mesmo também.
0: Que também vale, hein, gente? Festa junina hoje, junho. Faísca é um quadrinho da Ilustra Lu, da Companhia das Letrinhas. E eu queria trazer aqui também mais uma referência, que é o Quadrilha, da Irena Freitas, que saiu pela Edições Barbatana. Aqui é um livro que é um livro-objeto, um livro brincante, um livro que traz todas as cores, as referências da cultura, da comida, o xadrez que aparece aqui na lombadinha das
1: Lindo.
0: vestimentas da quadrilha. E ele abre aqui, ó, numa brincadeira que você pode simbolizar como você quiser. A grande roda, a quadrilha, a fogueira, a estrela da noite de São João. Brincadeira, literatura e arte para todas as crianças.
1: Esse é o Páginas da Infância com Janaína Barros e trilha de quadrilha. Eu falei assim, faltou a trilha? Você acha que ele tomou? Ele tomou como pessoal.
0: Mas ele
1: Ele
0: jamais
1: falou.
0: deixaria passar.
1: Ele falou, eu vou pôr a trilha agora. Páginas da Infância, se você quiser mais, @bjanaina, e ela depois faz os cortes. Estamos lá no Instagram com todas as dicas, mas se eu fosse você, eu saía desse programa e eu já ia lá comprar os livros com seus filhos na livraria. Programa melhor não há. Beijo para você,
0: Beijo,
1: meu amor.
0: Pétria e
1: Até semana que
0: ouvintes.
1: vem.
0: Até.
1: Essa semana a gente não tem quadro com Paula Jacobi. Paula está na Europa, está agora no avião voltando para o Brasil. Então não teremos Paula Jacobi, mas na sequência do Repórter CBN, a gente tem aqui um Ode à Yoga amanhã, Dia Internacional do Yoga, e a gente traz aqui uma conversa mais do que especial com você, com um mestre de yoga indiano que vai conversar comigo logo depois do Repórter CBN.
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0: Sábado, 20 de junho de 2026. O presidente Lula, do PT, lidera as intenções de voto para o primeiro turno da eleição presidencial, segundo pesquisa Datafolha, divulgada nesse sábado. Lula aparece com 41% e, em segundo lugar, aparece o senador Flávio Bolsonaro, do PL, do Rio de Janeiro, com 31%. No primeiro turno, outros nomes aparecem bem atrás de Lula e Flávio Bolsonaro. Renan Santos, do Missão, e Ronaldo Caiado, do PSD, têm 3% cada. Romeu Zema, do Novo, Aécio Neves, do PSDB, Augusto Cury, do Avante, e Samara Martins, do UP, aparecem com 2%. Brancos e nulos somam 7%. Os indecisos são 4%. Ataques israelenses no sul do Líbano mataram 16 pessoas neste sábado, entre elas duas crianças, poucas horas após a renovação do acordo de cessar-fogo. Segundo Israel, a ofensiva foi uma resposta ao lançamento de mais de 50 projéteis pelo Hezbollah contra tropas israelenses. A escalada de violência ameaça os esforços diplomáticos para conter o conflito no Oriente Médio e pode afetar um acordo provisório entre Estados Unidos e Irã. Na sexta-feira, confrontos entre Israel e Hezbollah deixaram ao menos 47 mortos no Líbano e 4 soldados israelenses mortos. No horário de Brasília, 2 horas 33 minutos.
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0: Informação aqui no Revista CBN com a repórter Karen Lemos.
1: O governo de São Paulo divulgou mudanças na metodologia de segurança hídrica do estado para evitar secas históricas, como a que ocorreu em 2014, diante de crises climáticas cada vez mais frequentes. Um dos destaques é a criação de um monitoramento individualizado para o sistema Cantareira, que abastece cerca de 9 milhões de pessoas na região metropolitana. O sistema, estratégico para a região, tem um comportamento único e diferente de outros reservatórios. Com uma curva de contingência própria, o governo espera evitar variações críticas desse sistema e antecipar situações de escassez, como explica a Natália Rezende, secretária estadual de Meio Ambiente.
2: A gente percebeu que o Cantareira teve um comportamento diferente, chuvas menores do que se a gente for observar, por exemplo, o Alto Tietê. Como ele representa 50% do sistema, e dada essa particularidade, isso que aconteceu com o Cantareira, a gente achou importante fazer essa divisão, essa explicitação, exatamente para a gente fazer esse olhar de preservação dos mananciais e o abastecimento com o equilíbrio das pessoas.
1: A nova estratégia utiliza ainda uma base de dados mais ampla. Em vez de utilizar apenas o ano de 2021 como referência, a projeção agora considera o comportamento hidrológico médio dos últimos 15 anos. Dessa forma, será possível analisar com mais precisão períodos secos e chuvosos, além de eventos climáticos como o El Niño e La Niña. As mudanças incluem também análises de contingência que agora passam a ser mensais, com emissão de nota técnica no último dia do mês. Segundo o governo, essa mudança deve trazer mais estabilidade e previsibilidade para decidir sobre restrições de consumo. Além da nova metodologia, o governo anunciou também investimentos em infraestrutura, como a construção de mais de 30 reservatórios e também de canais de transposição para garantir o abastecimento metropolitano. Entre as obras citadas está a de transposição Billings-Taiaçupeba, prevista para 2027 e que deve adicionar 4 mil litros por segundo de água bruta ao sistema. O investimento é de R$1,4 bilhão. De São Paulo, Karen Lemos.
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0: A CBN agora fala sobre uma prática física, mental, espiritual, originada na Índia e que é considerada pela Unesco Patrimônio Cultural Imaterial da Humanidade. Se você acha que o yoga é uma prática física, você está muito enganado. São tantas camadas que compõem a filosofia do yoga, uma filosofia que eu costumo chamar de uma tecnologia da existência, para a gente conseguir congregar tanto de nós mesmos, a parte física, a parte emocional, mental, espiritual, a alma, o nosso barulho e o nosso silêncio, equilibrar tudo isso. Amanhã é o Dia Internacional do Yoga e num movimento, numa atitude mundial mesmo, no empenho de fazer com que o yoga seja difundido, a informação sobre o yoga seja difundida, muitos representantes do yoga falam sobre a técnica pelo mundo e hoje aqui no Revista CBN a gente fala sobre o Dia Internacional do Yoga, o que é o yoga, e eu tenho a alegria de trazer um representante fidedigno. Ele é indiano, nascido na Índia, formado numa das maiores instituições, que é o Yoga Institute em Mumbai e também os Vyasa University, vou ver se eu falei certo. E ele é mestre, treinador de yoga, ele vai contar um pouquinho da história dele pra gente, mas principalmente hoje o Vatias Misra está aqui ao meu lado para falar sobre a importância dessa técnica, dessa filosofia, tanto na Índia, mas principalmente para a humanidade. Vatias, boa tarde.
1: Boa tarde, namastê, de Índia para o Brasil. Que alegria estou aqui com vocês, compartilhando esse dia do Internacional do Yoga. Eu que agradeço pelo você, pela CBN, para o mundo, essa digital tecnologia que estamos agora nessa ponte, compartilhando o dia do yoga, que é meu dia com vocês aqui.
0: Com certeza. O que é o yoga, Vatias? Por que ele é tão importante? Bom, o yoga é a tua vida, é a vida da tua família, inclusive, que eu admiro tanto. O pai do Vatias é um grande mestre do yoga, é um yogi vivo. Mãe também instrutora, irmã também instrutora, uma família que cresce no yoga. Qual é a importância do yoga para vocês?
1: A importância do yoga é respiração. Mais importante para a gente entender, como você falou, que é uma ferramenta tecnológica para os aspectos mentais, emocional, espiritual e físico, entendendo que essa ferramenta tem uma principal, que é respiração. Porque a gente nasce com respiração, a gente está movimentado esses quatro aspectos da vida no respiração. Aí a gente ilumina com respiração.
0: E ilumina a vida mesmo, né, Vatias? É impressionante.
1: Sim.
0: Depois de quanto tempo, quando a gente começa um trabalho com respiração, a gente começa a perceber que o yoga, ele transforma a nossa vida?
1: Nos primeiros 21 dias, quando a gente coloca mais atenção consciente na respiração, a gente consegue ver as transformações e mudanças, os dois juntos.
0: Uhum. Agora, uma das coisas que eu já aprendi com você, com o seu pai, o Guruji, é que muitas das posturas do yoga, ao contrário do que o Ocidente ensina, na verdade, elas existem para ensinar a gente a sentar.
1: Sim.
0: Me fala mais disso.
1: Então, o que é yoga? Vamos entender. O yoga é uma union com o aspecto de entre externo e interno. Para o ser humano, quando a gente encontra externo e interno, significa o mundo externo conecta com o mundo interno. O nosso mundo, a gente tem as duas capacidades para conectar externo e conectar interno. Isso é muito famoso Hatha Yoga, que isso é um caminho para entrar interno. Quando a gente pega esse caminho, essa jornada do interno, é uma respiração que é mais importante para caminhar, controlar a mente. Uhum. Então, yoga simplesmente fala purificação do mente, clareza em palavras, é aspectos mentais mais clareza. Por isso a gente precisa sentar. Quando a gente consegue sentar, a gente consegue olhar para a consciente respiração. Quando a gente olhar para a consciente respiração, a gente está interno, mas conectado com externo.
0: Totalmente. E é um treino para a vida.
1: É um treino para a vida. É um treino. Uma respiração é principal. Mas que a gente fica conectado com respiração, por exemplo, dirigindo o carro, caminhando, trabalhando, cada uma coisa, quando a gente fica conectado com respiração, a gente está conectado por terra. A gente está conectado mais com esses cinco elementos. Então, a manifestação do nosso corpo é como esses cinco elementos, que é terra, água, espaço, ar,
0: Água.
1: água. Então, a gente está criado por esses cinco elementos. Quando a gente vive com respiração, quando a gente dá mais consciente, a gente consegue calmar e equilibrar a mente. O simpático é
0: O
1: parasimpático.
0: sistema nervoso simpático e parassimpático que você vê, né? Eu sempre falo disso, Vatias. Estou conversando aqui no Revista CBN com o Vatias Misra. Ele é instrutor de yoga, mestre em yoga, vem de uma família indiana de tradição iógica muito fidedigna. A gente vai falar também para o pessoal poder seguir. Mas hoje a ciência, a neurociência, vem cada vez mais descobrindo a importância de você regular sistema nervoso simpático e parassimpático, né? A gente vive no modo luta ou fuga e é você ir para esse modo de mais contemplação que é o parassimpático. E há milênios, os sábios do yoga descobriram ou contaram isso para a humanidade, Vatias.
1: Então, essas ferramentas. O yoga tem um conhecimento, é uma filosofia indiana, onde tem os conhecimentos do filosofias, também os práticas. Sem ferramentas, nenhuma filosofia é completa. Pode ser que a gente lê os livros, cada uma conhecimento que a gente consegue pegar por os autoconhecimento, para autocuidar, mas sem ferramentas, isso é incompleto. Os práticas foi descobrido através dos yogis. Através do criações do universo, o universo criou como as duas energias. A energia forma quando tem os duas, sem nenhuma prêmio, tipo, nenhuma respiração, ou uma energia forma sem duas. Então, duas energias forma. Aí criou o ser humano, criou o mundo. Aí criando, quando o mundo criou, quando o universo
0: Foi
1: criou,
0: criado.
1: foi criando através da energia. Dentro do essa universo, a gente tem os ferramentas para autocuidar. Karma, a gente chama isso quatro alimentos do yoga: Karma Yoga, Bhakti Yoga, Jnana Yoga, Raja Yoga. Existe essa interno mundo no Raja Yoga. Mas a gente precisa fazer os karmas. Karmas mais simplificado é trabalho. A gente coloca o bhakti, o que que a gente faz, os karmas. Sempre tem os resultados ou as frutas que o divino vai demonstrar para a gente. Então, quando a gente faz os karmas, quando a gente faz os bhaktis, a gente consegue adaptar os autoconhecimentos, as experiências. As experiências ensina cada uma pessoa, o ser humano, para iluminar, ou pode ficar mais, entre em respiração.
0: Por isso que chama muito de engenharia interna, né, Vatias? É
1: Sim.
0: realmente uma tecnologia, uma ciência interior.
1: Sim. Então, os ferramentas, o maior que escreveu, a maior pessoa que escreveu o yoga é o Patanjali. Patanjali. Ele demonstrou o yoga em oito capítulos. Nos oito capítulos, ele fala sobre postura para sentar. Nas posturas, ele fala para sentar, é para observar a respiração conscientemente. Mas quando a gente sentar, é dar uma olhada para a respiração, a gente vive com tantas realidades do mundo externo que a gente não consegue colocar autocuidado ou esse conhecimento para permanecer a respiração. Agora, os ferramentas do práticas do Hatha Yoga ajuda, para concentrar mais na respiração, permanecendo a respiração. Isso ajuda nas transformações na vida real, nas transformações para resolver os problemas do dia a dia, os projetos, os propósitos, os objetivos. A gente sempre tem um objetivo na vida. O objetivo é entrar para o nosso pensamento através do alinhado do universo. A gente está realizando os propósitos do Deus. A gente está aqui para realizar os propósitos do Deus. Então, sempre os ferramentas vão ajudar para realizar. Isso é uma técnica que eu consegui adaptar na minha vida para compartilhar yoga para todo mundo.
0: Você está há quanto tempo no Brasil?
1: Eu estou aqui por 3 anos.
0: Porque seu português é impressionante, você aprendeu rápido.
1: Eu acho que isso foi uma realização do Deus, que eu fiz uma caminhada.
0: É, e aprendeu muito rápido. Você hoje dá aula no Brasil também?
1: Eu conduzo os retiros, uhum. eu faço as formações dos professores para pessoas que querem levar essa servir, uhum. esse autoconhecimento, essas ferramentas. Para o mundo do Brasil, eu ensino os professores de yoga para ajudar as pessoas que realmente querem transformar através do yoga.
0: Uhum. Agora, como é que você vê a importância mesmo de... A gente está falando do Dia Internacional do Yoga, né, que é comemorado nesse final de semana. É um momento em que o mundo inteiro fala sobre isso. O yoga está muito em alta no mundo inteiro. Só que o Ocidente tem uma forma de pensar que é diferente do Oriente, é diferente da Índia, né? Qual é a maior diferença que você vê hoje na difusão do yoga no mundo ocidental? É a diferença em relação à Índia, que precisa ser... A gente precisa prestar atenção. Porque eu acho que o yoga hoje ele está muito na mecânica do esporte aqui no Ocidente, né? Do desempenho. E na Índia, no Oriente, tem uma outra finalidade.
1: Para explicar essa diferença, eu vou utilizar alguns termos do próprio respirações. Então, na Índia, a gente coloca muito atenção no respiração. A gente entende que a importância da respiração é a gente sempre precisa colocar. Através das práticas do yoga, a gente permanecer, ficar mais conectado. Aqui, o que eu vejo no Brasil, nesses 3 anos, eu já encontrei várias pessoas que praticam yoga, várias professores de yoga, várias pessoas que ensinam yoga, várias pessoas, várias escolas. Eu encontrei várias pessoas aqui, conseguiu entender que aqui também as pessoas... tem esse autoconhecimento para chegar, para ajudar as pessoas. Eu vejo em Brasil, no ano, tipo, mais 2 anos em frente, que todo mundo vai praticar yoga todos os dias. Na Índia, a gente pegou esse propósito. Por que, que a gente memorou o Dia Internacional do Yoga? Só para fazer yoga todos os dias.
0: Uhum. Fazendo... Incentivar, né? Incentivar,
1: porque yoga é uma union, yoga é uma união, conexão com você. Aí, 1 hora para conexão com você, acho que a gente precisa fazer isso, porque isso é o nosso primeiro propósito. Aí, quando a gente dá esse propósito para a gente coloca uma prática para nós, a prática do yoga é muito fácil. Uhum. Só algumas respirações, algum tempo ficar conectado com o mundo interno, não com o mundo externo.
0: E as práticas, as posturas levam a gente a isso?
1: Sim, as práticas do posturas. Uma postura, quando a gente faz isso para 10 segundos, a gente consegue controlar ou trabalhar no sistema nervoso. O sistema nervoso conecta com os nossos sistemas internos, para os pequenos sistemas que é responsável para o dia a dia, para a rotina, para funcionar esse corpo. Como que a gente consegue carregar 100% de energia? Porque às vezes a maioria das pessoas tem problema do energia. É. Todo mundo quer a energia 100% para reforçar o trabalho, para reforçar famílias, para reforçar a vida social, para reforçar a vida pessoal. Aqui, a a gente não tem muito tempo para conseguir equilibrar cada um aspecto. Então, a gente tem que dar muito autocuidado através da respiração, que vai no dia a dia, coloca a energia 100%.
0: Incrível. E Vatias, serve para quem está com ansiedade, serve para quem tem depressão, serve para quem tem qualquer tipo de desequilíbrio, vamos dizer assim, da saúde emocional.
1: Sim, porque o que que acontece no saúde emocional, mental, esses aspectos, a gente coloca uma atenção para algumas pensamentos. Os atenções sempre leva a gente para expectativas. As expectativas coloca a gente numa situação do realidade que isso é apego. Apego sempre a gente transmite mais um pouco com preocupações, com medo, com pensando do futuro, com pensando do passado, isso coloca um estresse. Aí, essa estresse ou essa ansiosidade, a gente às vezes vibrar as nossas frequências por baixo ou pode ser acima, positivo ou negativo. Tudo coisa é energia. Onde que a gente coloca nossas energias, torna a realidade no percepções. Onde que a gente coloca as nossas energias, através do energias frequências maiores, a gente vive com protegido do nossa paz interior. Pode ser que o mundo externo, pode ser que as coisas acontecem negativos, mas o protegido do nossa paz interior é mais importante. O Hatha Yoga trabalha através disso. As práticas do posturas trabalham através do colocar nossas energias numa energia e frequência maior. O yoga, no meditações, as práticas do o influência de uma postura do meditativo para 1 minuto vai levar nossas energias mais vibrar uma frequência maiores. Então a gente às vezes precisa todos os dias, às vezes a gente sentir para praticar algumas formas físico, correr, yoga, academia, cada uma coisa, a gente coloca através, só consegue respirar. Esse autoconhecimento, quando a gente passa para o nosso sistema nervoso, respirações, isso ajuda para equilibrar o nosso ser humano.
0: E Vatias, qualquer um pode praticar yoga?
1: Qualquer um pode praticar yoga. Qualquer pessoa pode praticar yoga. É uma prática mais simples. Yoga é para todo mundo. Yoga vai ajudar nos aspectos emocional, mental, physical e espiritual. Porque tem ferramentas, tem filosofias para conseguir caminhar nos aspectos que as pessoas querem melhorar nos aspectos da vida.
0: E é importante praticar todos os
1: É
0: dias.
1: importante praticar todos os dias, mas não é importante para dedicar 1 hora ou muito tempo. Através dos só 15, 5 minutos, você pode praticar yoga com 5 minutos só observando a respiração.
0: Começar aos poucos.
1: Começar aos poucos. Importante que a gente começar um pouco, mas depois melhorar cada uma vez através da energia que a gente coloca nas práticas.
0: E o que que vai trazer para quem está ouvindo a gente essa prática? Começa com 5 minutos, depois que vá para 10, vai começar com a respiração, depois pode, né, as
1: As
0: posturas
1: posturas.
0: e tudo mais. O que que você acha que é possível a gente dizer que o yoga traz para a vida da gente?
1: A realidade. Porque quando a gente olhar a nossa vida, se a gente prestar atenção com os aspectos que estão acontecendo, os aspectos, se a gente acreditar que isso é realidade, a realidade é influência. Então, cada uma realidade, se a gente quer tornar, a gente tem que mudar as percepções. Percepções do olhar como uma realidade ou acreditar.
0: E tem que trabalhar no corpo e a
1: Ou tem que.
0: respiração, e tem isso que é muito impressionante.
1: Porque no nosso sistema nervoso, cada uma coisa, se uma pessoa tem estilo de vida vibrando maior. Cada uma coisa é dependente da energia. O sistema
0: Energia
1: nervoso
0: vital.
1: é energia vital, porque a gente tem 5 alimentos no nosso corpo. Através desses 5 alimentos é autoconhecimento, é felicidade, conhecimento. Então, quando a gente coloca a nossa mente nos pensamentos, a gente consegue tornar essas realidades. A gente consegue vibrar energias maiores.
0: E equilibrar.
1: É equilibrar.
0: E isso. Conseguir enxergar a realidade. Eu quero essa conversa mais vezes com você. Hoje foi só por causa do Dia Internacional do Yoga, mas quero muito trazer o Vatias mais vezes aqui ao Revista CBN, porque, como eu disse para vocês, é um conhecimento vindo da fonte, né, de uma família de yogis, numa técnica que vem crescendo muito no Brasil e no mundo, inclusive com muitas variações do yoga. Hoje ele falou um pouco do Hatha Yoga e como é importante, o principal é a questão de respirar e aprender a sentar. O yoga tem outras variações, tem vários tipos que ele vai voltar aqui no Revista CBN para contar para a gente. Mas só para finalizar, Vatias, para quem quiser saber mais, queria também o teu perfil, você está no Instagram, né? Para quem quiser acompanhar o seu trabalho e saber mais, às vezes até fazer perguntas, como é que você está lá no Instagram?
1: Ou eu tenho meu desculpa, eu tenho meu Instagram, que é vatias.br. Aí eu faço os trabalhos do retiro, eu compartilhar mais e mais como uma tecnologias digitais, porque o nosso time sempre trabalha para trazer esses conhecimentos para pessoas conseguirem educar através do autoconhecimento, através do práticas do respirações, práticas das posturas, formando os professores de yoga para ajudar ou transformar a vida interno através do praticando todos os capítulos do yoga. Também eu dou as aulas de yoga, então eu tenho o site que é vatias.com.br, aqui no
0: Vachas,
1: Brasil.
0: escreve Vachas, tá, gente? Vachas, Vachas.
1: Sim. Então vocês podem acompanhar meu trabalho, aí a gente pode comunicar se vocês querem realmente trabalhar através do recargar sua energia, olhar para os chakras, olhar para os centros energéticos, e trabalhar nisso para melhorar e transformar, que é uma transformação através dos centros energéticos, que curar o amor, ou curar esses aspectos do comunicações, através do intuições, através do medo, através do trabalhando como segurança. Eu vou trabalhar no dia 10 a 12 de julho para uma retiro, que é o Prana Vinyasa e Detox.
0: Incrível.
1: Detox mental. Então a gente vai trabalhar muito mais consciente, ficar muito mais consciente no dia a dia por 3 dias, uma final da semana. A gente vai conectar o corpo, mente e respiração. Um pouco é uma prática para iniciantes, para conectar dentro e ativar os chakras. Então vai ter os ferramentas do yoga, vai ter alimentação saudável, que é uma chefe maravilhosa no nosso espaço do Yoga Life Ashram São Paulo, que vai cozinhar a alimentação ayurvédico e indiano. Também vai ter as práticas de meditações, a gente vai aproveitar o dia inteiro no meio da natureza, onde a gente vai recargar a energia 100% e renovações da nossa transformação.
0: Maravilhoso. Eu prometo que eu trago mais vezes o Vatias aqui. Inclusive, eu também vou deixar no meu Instagram referência, tá? No Instagram da CBN também, sobre a entrevista que a gente ia fazer aqui. Então, ele tá lá no arroba vachas.br. Meu querido, parabéns pelo seu
1: Muito
0: trabalho,
1: obrigado.
0: parabéns pelo trabalho da sua família. Como eu disse, a gente faz essa curadoria no Revista CBN muito delicada, muito fidedigna, muito responsável. E é muito bacana a gente poder falar do yoga direto da fonte de uma família tão respeitada, inclusive na própria Índia. O Vatias me contava, numa outra oportunidade, já deu aula para mais de 1.000 pessoas na Índia, um mar de gente se interessando, inclusive na própria Índia também, o yoga ressurgindo. É muito bonito de ver essa ferramenta que é ancestral, muito adequada ao nosso tempo. Aqui no Brasil a gente costuma dizer, né, em movimentos muito lindos de povos ancestrais, que o futuro é ancestral. Certamente o yoga é uma linda ferramenta para isso. Você disse namastê, né, no começo da nossa entrevista.
1: Namastê,
0: Namastê, querido. Muito
1: namastê.
0: obrigada por essa conversa linda e feliz dia do
1: Namastê.
0: yoga para você.
1: Namastê significa que luz em mim ilumina em luz em você, aí você ilumina o mundo inteiro. Então, feliz dia do yoga, feliz internacional dia do yoga. Eu só espero que todas as pessoas, o yoga pode chegar para todas as pessoas, não só para um dia para aproveitar o International Dia do Yoga, mas aproveitar a vida, ficar feliz, ficar com essa felicidade, amor próprio, amor inteiro, amor interno e amor para externo. Maravilha. Então, feliz dia do yoga para todo mundo aqui. Namastê.
0: Namastê. Bhatias Misra com a gente hoje aqui no Revista CBN para falar do Dia Internacional do Yoga. E assim a gente vai ficando por aqui no Revista CBN, essa edição especial com os trabalhos técnicos de Juliano Fonseca, produção da Aninha Bessa e dela, Janaína Barros.
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0: Beijo pra você, eu volto amanhã, Estúdio Arena Globo, no Parque do Ibirapuera. Eu te espero lá, 12:00, ao vivo, pontualmente. Tchau, até amanhã.

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0: Sábado, 20 de junho de 2026. O Conselho Federal de Medicina criticou a medida provisória que condiciona o registro de novos médicos à aprovação no Exame Nacional de Avaliação de Formação Médica. O CFM afirma que não participou da elaboração do texto e diz que a medida não garante a qualificação necessária para o exercício da profissão. Pela nova regra, estudantes de medicina precisarão alcançar nota mínima de 60 pontos no exame para obter o registro profissional. A vitória do Brasil sobre o Haiti na noite de ontem reuniu quase 70 mil pessoas no estádio da Filadélfia. O resultado fez com que o Haiti se tornasse a primeira seleção matematicamente eliminada da Copa do Mundo. Já o Brasil agora é o primeiro colocado no Grupo C, empatado em 4 pontos com o Marrocos, mas levando vantagem no saldo de gols. Horário de Brasília, 3 horas e 5 minutos.
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1: Muito boa tarde, 3:06 pelo horário de Brasília. O Show da Notícia de hoje, dia 20 de junho de 2026, já está no ar. Muito boa tarde a todos, obrigado pela companhia. E hoje a gente tem um tempinho aqui mais curto, mas vai ser o suficiente para a gente atualizar as principais informações desse final de semana, porque você sabe, estamos em meio aí à Copa do Mundo, então logo mais a nossa equipe do esporte toma conta aqui do espaço da CBN para te deixar bem informado das próximas partidas, acompanhando aí os principais destaques, os principais jogos da Copa do Mundo de 2026. E enquanto isso, claro que a gente vai atualizar aqui no Show da Notícia os principais destaques do noticiário, falando, claro, sobre aquele susto. Você levou um susto ontem à noite com aquele disparo indevido do alerta da Defesa Civil, que no final das contas, pelo que tudo indica, foi um ataque hacker que agora está sendo investigado. Onde você estava? O que você fazia quando recebeu aquele alerta? Eu estava quase indo dormir. A Petra Chaves está contando aqui que não recebeu. Nesse caso, foi bom não ter recebido. Juliano Fonseca também não recebeu. Janaína recebeu? Janaína recebeu e deu um pulo. Deve ter sido o mesmo pulo que eu. Eu tinha acabado de colocar o celular na mesa ali de cabeceira para dormir. Coloquei para carregar quando ele tocou. Aí demorou mais uma horinha para conseguir voltar a dormir, né? O jornalista já começa a tentar apurar, entender o que aconteceu. Aí já era, mas tudo bem, deu certo depois. Claro que a gente tá brincando aqui, mas a gente vai precisar entender o que aconteceu, a gente vai explicar aqui no Show da Notícia. E conta pra gente no WhatsApp da CBN, 11 99911 9981, onde você estava, o que você fazia, como foi esse susto aí na sua região, que logo mais a nossa reportagem vai explicar mais do que aconteceu. Tem também repercussão da pesquisa Datafolha, que foi divulgada nesse final de semana, atualizando a disputa eleitoral, que ainda nem começou para valer, mas que, claro, todo mundo já fica de olho. E, claro, a gente vai falar bastante da repercussão do jogo do Brasil contra o Haiti. Jogão, vai. Fiquei feliz com o resultado. Fiquei feliz com o resultado porque foi bom, porque teve uma goleada ali suficiente, mas porque eu consegui, pela primeira vez nesta Copa do Mundo, cravar um placar. Confesso que fiquei torcendo para o Brasil não fazer o quarto, viu? Só para poder cravar o placar. E deu certo. Muito bom, muito bom. Fiquei feliz da vida com esse resultado. Então participa, manda sua mensagem no 11 99911 9981. Também pode falar comigo no e-mail guilherme.muniz@cbn.com.br. Nas redes sociais eu tô no @guilhermemuniz, tudo junto e com Z. Vamos conversando até as 4 horas da tarde. Depois da noite vai ter um segundo turno aqui pra gente conversar um pouquinho mais, mas aí a gente fala sobre isso mais tarde. Agora 3:09, vamos girar a nossa reportagem aqui da CBN com as atualizações das informações desse final de semana. A gente começa, claro, falando sobre esse susto que muitos brasileiros levaram com esse alerta indevido da Defesa Civil Nacional. E agora se abre uma investigação para entender o que aconteceu, para responsabilizar eventualmente quem precisar ser responsabilizado e para adotar medidas para que isso não volte a acontecer. Ana Carolina Tomé tá na Capital Federal e conta pra gente o que tem de informação sobre essa investigação, hein, Ana? Boa tarde.
2: Boa tarde, Muniz. Boa tarde também aos nossos ouvintes aqui da Rádio CBN. A Polícia Federal investiga o ataque hacker à plataforma oficial de notificações da Defesa Civil Nacional após milhares de brasileiros de diversas regiões do país terem recebido um falso alerta extremo em seus celulares neste sábado, pouco antes de 1:30 da madrugada. Segundo a Defesa Civil, o ataque foi ordenado por alguém de fora do Sistema Nacional de Proteção e Defesa Civil. A imagem disparada foi do tipo alerta extremo e continha logo após misantropia, que significa, em uma palavra, ódio à humanidade. As exceções ocorreram nos sistemas de aviso da Defesa Civil no Rio de Janeiro e Minas Gerais. No Rio, Muniz, o alerta mencionava deslizamentos de terra e vinha acompanhado da frase "burros demais, papo reto". A aposentada Jordiane Martins, moradora de Bangu, da zona oeste do Rio, conta que levou um susto ao ser acordada pelos dois celulares.
3: Eu tenho dois celulares, os dois estavam em silenciosos, fica na minha mesinha de cabeceira. Acordei, e o barulho era extremo, e eu acordei pegando um celular achando que estava em pane. E quando vi, o outro também estava. E o alarme, dando o alarme da Defesa Civil. Eu estou com dor de cabeça até agora.
2: Em Minas Gerais, o alerta falso mencionava um ataque alienígena e a possibilidade de um tornado em Belo Horizonte, como descreve a técnica de enfermagem Tatiana Souza.
4: Eu vi a mensagem, olhei assim, ai gente, como assim ataque alienígena? Assustei no início, mas depois eu achei até um pouco engraçado.
2: Também ouvi falsas mensagens em São Paulo, Paraná, no Distrito Federal e Mato Grosso do Sul. Segundo o Secretário Nacional de Proteção e Defesa Civil, ONEI, Wolf, foram emitidos ao todo 10 alertas, não se sabe ainda se pela mesma pessoa.
5: À medida que a TI nossa foi descobrindo que os alertas estavam acontecendo, a TI entra e cancela o cadastro dessa pessoa, né? A princípio, se eu não me engano, o primeiro alerta foi dado do Paraná e o levantamento, a varredura que foi feita aí, dá conta de que 9 alertas usando o Cell Broadcast e um alerta usando o SMS. É difícil responder, né? Se uma pessoa ou mais pessoas participaram desse ato criminoso aí.
2: Em nota, a Anatel também se manifestou, ressaltando que as operadoras apenas transmitiram as mensagens do Sistema da Defesa Civil. De acordo com o governo, por causa do provável ataque hacker, o sistema foi desligado e só será religado quando as condições de segurança forem restabelecidas, e ainda não há um prazo para isso acontecer. O novo sistema de alertas está sendo desenvolvido pelo Ministério da Integração e de Desenvolvimento Regional, corrigindo falhas para evitar novas invasões e, como eu falei, não há, no entanto, a previsão de quando a ferramenta estará em funcionamento. Muniz, confesso para você que também recebi, eu tenho 2 celulares, né, o profissional e também o meu pessoal, só recebi em um dos dois também, fiquei assustada, mas como fui dormir tarde por conta do jogo da Copa, né, da Seleção Brasileira na data de ontem, né, acabei só ignorando e voltei a dormir, não percebi, achei que era até mesmo um alarme, virei pro lado e dormi. Imagina se fosse, né, de fato um alerta, mas enfim, volto com você, Muniz.
1: Tá certo, Ana Carolina Tomé, que susto, hein? Pelo menos não foram os 2 celulares para piorar ainda o susto. Eu tive isso. Primeiro tocou do meu marido, depois tocou o meu. Felizmente o meu de trabalho não tocou, senão seriam 3 alertas, um atrás do outro. Pelo menos foram só esses 2, mas ainda assim é algo que não pode voltar a se repetir. Ah, tem até ouvinte aqui que mandou já também, Luciano Lacerda, escreveu de Brasília, aí pertinho da Ana Carolina Tomé. O Luciano falou que ele não se assustou porque ainda estava comemorando o Jogo do Brasil com uma cervejinha na mão, então estava tudo tranquilo. Agora imagina o pessoal que estava no bar, num restaurante, assistindo o Jogo do Brasil, comemorando, e aí tocou de todo mundo no entorno. Imagina o susto que foi todos esses celulares tocando ao mesmo tempo. Mas é isso, é um assunto que precisa ser tratado com seriedade porque pode demonstrar outras fragilidades e porque não pode. A gente não pode deixar desmoralizar esse serviço da Defesa Civil de alerta de urgência. Se ele toca quando não é urgente, quando for urgente as pessoas não vão se precaver, tomar as devidas atitudes. Então não dá para o governo fingir que nada aconteceu. Não está fingindo, está tomando as atitudes, mas também não pode voltar a acontecer algo assim. Ana Carolina Tomé, lá de Brasília, vai continuar acompanhando, tendo novidades. Ela volta aqui com a gente na CBN. Horas e 15 minutos, a gente continua em Brasília agora falando sobre política e a corrida eleitoral. Hoje teve uma atualização da pesquisa do Instituto Datafolha, que vai medindo o termômetro aí dos candidatos junto à população brasileira, e o João também já tem algumas informações de como esses números estão repercutindo na população, entre os políticos, né, entre as campanhas e os aliados. João Rosa, direto de Brasília, muito boa tarde para você, conta pra gente as informações.
6: Oi, Guilherme, boa tarde para você, boa tarde a todos os nossos ouvintes. A pesquisa Datafolha, que foi divulgada hoje pelo site Folha de São Paulo, aponta estabilidade na corrida eleitoral para a presidência da República. De acordo com o levantamento, Guilherme, em um cenário de segundo turno, o presidente Luiz Inácio Lula da Silva, do PT, aparece com 47% das intenções de voto contra 43% do senador Flávio Bolsonaro, do PL. O os que disseram votar em branco, nulo ou nenhum dos candidatos somam 8%. Outros 1% não souberam ou não responderam. O resultado repete exatamente o cenário registrado na pesquisa anterior do Instituto, que foi divulgada no dia 22 de maio. Naquele levantamento, Lula também tinha 47% das intenções de voto e Flávio Bolsonaro também aparecia com 43% dos votos. Para o analista político David Lira, a manutenção da vantagem de Lula está relacionada à preservação de sua base eleitoral e aos efeitos do programa e efeitos de programas do governo federal. Vamos ouvir o que ele disse.
7: A pesquisa Datafolha divulgada neste sábado, ela mostra que Lula consegue ainda preservar uma vantagem eleitoral relevante sobre Flávio Bolsonaro, porque continua concentrando o eleitorado historicamente fiel, que se identifica com a sua trajetória política. Também cabe lembrar os programas de governo que ajudaram este número a se manter. O dado mais importante deste levantamento não é a liderança de Lula, mas é a estabilidade dessa liderança.
6: Bem, como você falou das repercussões políticas, aqui em Brasília o que a gente consegue perceber agora nesse sábado está um pouco mais parado por ser fim de semana, mas a gente vê muita gente aliado ao presidente Lula comemorando o resultado dessa pesquisa divulgada hoje. Esta, vale a gente ressaltar que essa é a segunda pesquisa da Datafolha divulgada após a revelação das conversas em que Flávio Bolsonaro teria pedido dinheiro ao empresário Daniel Vorcaro, dono do Banco Master. Nesta semana, outro fato envolvendo as investigações do Banco Master também ganhou repercussão política, que foi o senador Jax Wagner, líder do governo no Senado. Ele foi alvo de uma operação da Polícia Federal relacionada ao caso. No entanto, segundo analistas políticos, os efeitos eleitorais dessa operação ainda não aparecem no levantamento, já que a pesquisa foi realizada praticamente ao mesmo tempo em que a ação da Polícia Federal ocorreu. David Lira também comentou os possíveis reflexos políticos das investigações envolvendo o Banco Master. Vamos ouvir.
7: Inclusive, o eleitorado da direita, que é um eleitorado conservador, evangélico, é totalmente contra, a pesquisa mostra isso, totalmente contra Flávio Bolsonaro ter tido essa conversa, ter procurado Daniel Vorcaro para pedir o dinheiro. E aí Lula, com certeza, surfa aí nessa crise do Flávio Bolsonaro e acaba se mantendo aí na pesquisa. Pode até ser que tenha um impacto mensurável essa questão do senador Jax Wagner, que vazou agora essa semana, essa investigação da Polícia Federal, pode ser que seja sentido um impacto numa próxima pesquisa.
6: Bom, Guilherme, além do cenário com Flávio Bolsonaro, o Datafolha também simulou outros possíveis segundos turnos. Contra o ex-governador de Goiás, Ronaldo Caiado, do PSD, Lula aparece com

0: disputa contra o ex-governador de Minas Gerais, Romeu Zema, do Novo, Lula tem 48% das intenções de voto contra 39% de Zema. Os votos em branco, nulo ou nenhum somam 11%, enquanto 2% não souberam responder. O Datafolha entrevistou 2.004 pessoas entre os dias 17 e 19 de junho. A margem de erro é de 2 pontos percentuais para mais ou para menos, e o nível de confiança da pesquisa é de 95%. Eu volto com você, Guilherme.
1: Obrigado, João Rosa, pelas suas informações. E a gente vai continuar, claro, entendendo outras eventuais repercussões e também acompanhando próximas pesquisas que vão mostrando aí o humor do brasileiro nessa eleição presidencial. Falando ainda sobre política, agora aqui de São Paulo, a gente conversa com o Pedro Pupulin. Ele está acompanhando uma agenda importante também sobre as candidaturas da direita aqui do nosso país. Teve lançamento de pré-candidatura nesse sábado aqui em São Paulo, certo, Pedro? Boa tarde para você.
2: Oi, Muniz. Boa tarde para você e a todos que nos acompanham no Show da Notícia. É isso mesmo. O deputado estadual do PL e presidente da Alesp, Assembleia Legislativa, André do Prado, lançou neste sábado em Guarulhos sua pré-campanha ao Senado Federal por São Paulo. Ele se juntará então ao deputado federal Guilherme de Hitt, do PP, na formação da chapa da direita ao Senado, apoiada pelo governador Tarcísio de Freitas e pelo pré-candidato do PL à presidência, Flávio Bolsonaro. Tarcísio e Flávio, que também compareceram ao evento para reforçar aí a campanha de André do Prado. O lançamento deste sábado aconteceu justamente, Muniz, na semana em que o Supremo Tribunal Federal condenou o ex-deputado federal Eduardo Bolsonaro por coação à justiça, tornando o filho de Jair Bolsonaro inelegível. Vale lembrar que Eduardo está autoexilado nos Estados Unidos desde o ano passado. E o que que isso tem a ver com o lançamento da pré-candidatura, da pré-campanha de André do Prado? Eduardo é o suplente de André do Prado nesta chapa ao Senado. E foi ele quem indicou o presidente da Alesp para a disputa depois de uma articulação conjunta aí com o governador Tarcísio de Freitas. Sobre esse assunto, André do Prado reafirmou neste sábado que Eduardo continuará na suplência da sua pré-candidatura. Questionado também, destacou que, em caso de vitória nas eleições, e mesmo que Eduardo reverta a condenação, quem assumirá o cargo de senador é ele mesmo, o presidente da Alesp, e não o filho de Jair Bolsonaro. A gente separou um trechinho, vamos ouvir.
3: Desde o início, né, que o Eduardo me tornou meu primeiro suplente, a conversa que nós temos com ele, eu vou ficar no Senado. É para isso que a população vai votar em mim. Isso de acordo com, né, consenso com o Eduardo. Quero ficar no Senado para ajudar o presidente Flávio Bolsonaro, como eu ajudei o governador Tarcísio aqui na Assembleia Legislativa, botando pautas importantes, difíceis.
2: Diante desse contexto aí relacionado ao Eduardo, André do Prado disse que ainda aguarda o desfecho dos recursos que vão ser apresentados na justiça antes de discutir qualquer substituição na suplência. Agora, participando desse evento, como eu mencionei, Flávio Bolsonaro discursou ali por quase 20 minutos, exaltou André do Prado e também aproveitou para entoar sua campanha, viu, Muniz? Ele voltou a tocar em temas como segurança pública e exaltação ao eleitorado feminino, um público em que o bolsonarismo costuma enfrentar resistência. Na questão da segurança, Flávio voltou, por exemplo, a propor a castração química contra estupradores e ainda prometeu abrir mais de 500 mil vagas penitenciárias caso vença as eleições. A gente segue acompanhando. Muniz, volto com você.
1: Combinado, Pedro. Obrigado pelas informações. Pedro Pupulin, ao vivo aqui de São Paulo. E agora, no interior de São Paulo, agora são 3 horas e 23 minutos, em Campinas, Aline Albuquerque nos atualiza a respeito daquele caso lamentável, aquela tragédia em que uma menina foi lançada de uma ponte. Ela queria fazer um esporte radical chamado rope jump, pular ali com uma corda e ficar pendurada num movimento de pêndulo, mas não colocaram a corda nela, um absurdo. Aline Albuquerque, boa tarde para você. O que que tem de novidade nesse caso, hein?
4: Mais prisões, Muniz. Boa tarde para você, para todo mundo que está acompanhando a gente aqui na CBN. A Polícia Civil prendeu hoje mesmo, então, mais 3 pessoas suspeitas de envolvimento na morte da Maria Eduarda Rodrigues de Freitas, de 21 anos, caso que aconteceu no último sábado, dia 13, durante esse salto de rope jump na Ponte do Esqueleto, que fica em Limeira, cidade próxima aqui

0: a Campinas, e como você mencionou, essa jovem saltou de uma altura de 40 metros, mas não estava amarrada a nenhuma corda. Segundo a Secretaria de Segurança Pública, os 3 mandados de prisões temporárias foram autorizados pela 2ª Vara Criminal de Limeira e têm validade de 5 dias. Os alvos são uma mulher de 29 anos, localizada no Rio de Janeiro, e 2 homens de 25 e 27 anos, que foram encontrados em Limeira e Indaiatuba. Além das prisões, a Justiça determinou também buscas nos endereços dos investigados, celulares, equipamentos eletrônicos e outros materiais foram apreendidos e vão ser, então, analisados pela polícia. De acordo com a delegada responsável por esse caso, Andréia Levi, os 3 presos faziam parte da equipe encarregada da organização e execução da atividade esportiva, ou seja, eram outras 3 pessoas que pertenciam aí ao grupo Entre Cordas. As investigações apontam possíveis tentativas de ocultação de provas consideradas importantes para esse inquérito, especialmente relacionadas ao desaparecimento da câmera usada pela Maria Eduarda para registrar o salto. A Polícia Civil também apura indícios de que conteúdos digitais que poderiam ajudar na reconstrução do caso tenham sido apagados depois que o acidente aconteceu. Esses elementos, então, embasaram os pedidos de prisão temporária e de busca e apreensão apresentados pelos investigadores. O inquérito investiga, então, a possibilidade de crime doloso contra a vida na modalidade de dolo eventual, quando se assume o risco de causar uma morte, e também fraude processual. As investigações também continuam para esclarecer a dinâmica desse acidente, identificar responsabilidades criminais e localizar essa câmera que estava com a vítima no momento do salto. Vale lembrar também que os 3 instrutores presos que arremessaram a Maria Eduarda ali, presos em flagrante logo depois do acidente, seguem detidos. As prisões deles foram convertidas em preventivas por decisão da Justiça. A gente continua acompanhando tudo por aqui, Muniz.
1: Combinado, Aline. Obrigado pelas suas informações. Aline Albuquerque, ao vivo de Campinas. Portanto, as 3 pessoas presas agora fariam parte do mesmo grupo que organizava esse rope jump em São Paulo. Não são as 3 pessoas do vídeo, tá? Um vídeo que circulou muito pelas redes sociais do momento em que a garota é lançada. Aquele vídeo mostra 3 homens. Esses 3 homens já tinham sido presos logo depois. Agora são outras 3 pessoas que não aparecem no vídeo e que teriam envolvimento. E é um trabalho difícil de ser feito, porque essa Entre Cordas nem era uma empresa formalmente constituída. Era um grupo que tinha uma rede social, divulgava, cobrava ali pelo serviço e fazia essa prática. Mas depois se descobriu que nem uma empresa de fato era. Então isso certamente dificulta um pouco se identificar, né? Quem era uma pessoa que só gostava da prática e quem era uma pessoa que de fato ajudava ali com esse dia a dia dessa prática esportiva que não era fiscalizada, algo que certamente contribuiu também com essa tragédia. Obrigado, Aline Albuquerque, ao vivo de Campinas. E agora vamos ao Rio de Janeiro. Diogo Bugalho tem mais informações pra gente por lá. Boa tarde, Diogo.
2: Boa tarde, Guilherme. Boa tarde a todos. Olha, uma briga durante as comemorações da vitória do Brasil sobre o Haiti nessa sexta terminou com um homem morto após tiros disparados por um PM de folga. O caso aconteceu numa praça de Campo Grande, bairro da Zona Oeste aqui do Rio. O morto foi identificado como Fábio Ferreira da Silva, que chegou a ser socorrido, mas não resistiu aos ferimentos. Um outro homem também ficou ferido durante essa confusão. Testemunhas relatam que o tumulto começou com uma briga entre crianças que estavam lá nessa praça e que, rapidamente, adultos se envolveram no que evoluiu para uma confusão generalizada. Em meio a essa briga, o policial militar Wellington Sacramento dos Santos fez disparos que atingiram Fábio, que estava nas proximidades com amigos. A Delegacia de Homicídios da capital assumiu essa investigação e as pessoas envolvidas na ocorrência já foram ouvidas. A Polícia Civil também analisa imagens de câmeras de segurança para esclarecer exatamente o que aconteceu ali. O sargento Wellington prestou depoimento e foi liberado. Em nota, a Polícia Militar disse que ele estava de folga e se apresentou à Delegacia de Campo Grande voluntariamente, assumindo que realmente foi ele quem deu os tiros. Ele alega que, antes dos disparos, foi agredido por outras pessoas. A Corregedoria-Geral da Polícia Militar também instaurou um inquérito para apurar as circunstâncias do ocorrido. Fato é que essa briga, que começou com uma discussão, uma disputa ali entre crianças numa praça da Zona Oeste do Rio, acabou virando confusão generalizada e terminou com um homem morto. Guilherme.
1: Obrigado, Diogo Bugalho, pelas informações ao vivo direto do Rio de Janeiro. Agora, 3h30, vamos para as informações do Repórter CBN.
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0: Sábado 20 de junho de 2026. O apoio do presidente dos Estados Unidos, Donald Trump, a um candidato à presidência do Brasil nas eleições 2026 é considerado indiferente para 65% dos eleitores. É o que apontou uma nova pesquisa Datafolha. Para 17% dos eleitores, o endosso do americano aumentaria a vontade de votar no candidato. Outros 15% dizem que a vontade diminuiria se houvesse o anúncio. O ministro André Mendonça, do Tribunal Superior Eleitoral, proibiu o Partido Liberal de continuar impulsionando nas redes sociais um vídeo negativo sobre o presidente Lula, pré-candidato à reeleição. A peça associa o petista a facções criminosas, além de apontar resistência a classificar o PCC e o Comando Vermelho como grupos terroristas. O ministro atendeu a um pedido apresentado pela Federação Brasil da Esperança, formada por PT, PCdoB e PV. As informações são da colunista do jornal Globo e comentarista da CBN, Bela Megali. O líder indígena Raoni vai passar por uma cirurgia de desobstrução intestinal. Ele segue internado na unidade de terapia intensiva do Hospital São Paulo, para onde foi transferido ontem. De acordo com o boletim médico, o paciente passou bem durante a noite, sem febre, e está respirando sem auxílio de aparelhos. O cacique está sendo tratado com antibióticos e recebendo suporte clínico. E a Guarda Revolucionária do Irã declarou que o Estreito de Hormuz está fechado em meio a acusações de que Estados Unidos e Israel violaram compromissos de cessar-fogo no Oriente Médio. O anúncio aumenta a tensão antes de uma nova rodada de conversas entre Washington e Teherã, prevista para ocorrer na Suíça. Em comunicado, autoridades iranianas disseram para embarcações evitarem o caminho marítimo sob risco de comprometerem a própria segurança. No horário de Brasília, 3 horas e 32 minutos.
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0: E o jogo do Brasil, hein? Desencantou, né? Tivemos a nossa primeira vitória na Copa do Mundo, depois daquela partida inicial ali, ainda meio tímida, ficamos no empate. Agora, Brasil e Haiti, tivemos um 3-0, um placar aí de respeito da nossa seleção brasileira pela segunda rodada da fase de grupos da Copa do Mundo, jogo que foi realizado lá nos Estados Unidos. E muitos brasileiros aqui aproveitaram para acompanhar o jogo de perto. Tem comemoração até hoje, se bobear. Matheus Maciel, lá do Rio de Janeiro, está acompanhando a repercussão aí, o dia seguinte, desse jogo Brasil e Haiti. Fala, Matheus, tudo bem?
2: Fala, Muniz, como você tá? Tudo bem?
3: Tudo certo.
2: Tô aqui acompanhando como tá o clima da galera aqui no Rio de Janeiro depois desse jogo. Primeira vitória, né, na Copa, depois dessa estreia que foi para lá de morna, para dizer o mínimo, contra Marrocos. Mas vou dizer o seguinte, o que a gente ouviu aqui dos cariocas, principalmente, é que depois dessa vitória já foi como girar uma chavinha só. Comemoramos, muita festa, otimismo. Hoje já foi o dia da corneta entrar em campo. O torcedor carioca aqui já vestiu a carapuça de técnico da seleção, já trouxe diversas opiniões sobre o que precisa mudar, apontando diversas ressalvas para que a seleção continue a evoluir dentro desse Mundial. E aí, no meio dessas cobranças, opiniões divididas sobre o que funcionou e o que não funcionou em campo ontem. Nem só de elogios vive essa análise da parte do torcedor. E aí a gente conversou com diversas pessoas, uma delas, a Dina Monsuelo, fez uma análise bem crítica da seleção, cobrou mais postura dos jogadores e disse que a seleção ainda tem que provar o valor dela dentro de campo depois desses dois jogos.
4: Olha, no primeiro eu achei muito ruim. Por quê? Porque se nós somos o país do futebol, temos que melhorar muito. Então disseram que o time era muito, muito bom e por isso ficou ruim daquele jeito. Mas não justifica. Então no segundo melhorou. Mas eu acho que tem que melhorar muito mais ainda, porque depois de 24 anos, nunca perdeu uma Copa, vai em todas. Então temos que fazer tipo a Alemanha, 6-0, 7-1, ir para frente e trazer o Hexa. Precisamos muito, eu confio, eu quero acreditar e eu quero o Hexa, o Brasil quer.
2: Olha, Muniz, eu não sei se você saiu do jogo ontem já com algum palpite de o que precisa ser mexido nesse elenco. Mas aqui, o que a gente ouviu muito das pessoas nas ruas é de dar mais voz, mais tempo de campo à garotada da seleção. É uma aposta que o ambulante Michel Souza fez comigo, falou que precisa ver mais dos jovens da seleção em campo.
3: Eu acredito que a gente não tá ainda, estamos em processo de evolução, né? Acredito que é essa garotada mesmo. Então, Hendrick, Ryan, o Matheus Cunha, que ontem fez uma excelente atuação, do 1-9 que a gente precisava mesmo, né? No coletivo ainda está um pouco abaixo, né? Mas onde eu acredito na evolução, que a equipe vai crescendo durante a competição aí, se Deus quiser.
2: Seleção venceu, conseguiu tirar das costas o peso da estreia na primeira partida. Ontem tirou o peso da primeira vitória para tentar deslanchar ao longo dessa Copa do Mundo, né? Eu voltei aqui para a nossa redação da CBN com um caderninho de reclamações do torcedor, já debaixo do braço. Só que não foi só reclamação, o pessoal também otimista que a seleção tem potencial para evoluir, para avançar durante o andamento do torneio e bater de frente com quem vier nas próximas fases. É um otimismo com algumas ressalvas, não sei como tá para você, Muniz.
0: Eu tô assim também, viu? Otimista com algumas ressalvas. Sabe que no bolão aqui da firma, eu tinha colocado 3-0. Eu primeiro coloquei 2-0 lá atrás. Aí foi chegando perto do jogo, eu falei, não, eu vou de 3-0, acho que tava um pouco mais confiante. Cheguei a pensar em passar para 4-0, de tão confiante que eu tava. Mas aí eu acho que eu fiquei mais cauteloso, como você tá falando. E aí falei, não, eu vou no 3-0 mesmo e acho que vai ser isso aí. E dito e feito, né? Então acho que esse otimismo cauteloso me fez o otimismo jogar pro 3-0 em vez de 2-0, mas a cautela também me fez não dar esse passo além pro 4-0. Acho que é isso. Vamos ver agora os próximos jogos. Brasil e Escócia, dia 24, quarta-feira da semana que vem, é a próxima partida. Ainda não fiz minha aposta. Você tá em algum bolão? Tá indo bem no bolão?
2: Olha, até ontem eu estava indo muito do mal no bolão, mas aí eu apostei 3-0 igual você no Brasil e ainda fui premiado ao apostar, sendo o único do bolão inteiro, ao apostar 1-0 para o Paraguai. Acompanhei até longe da madrugada, torcendo ali para o Paraguai resistir com um a menos em campo. Conseguiu vencer a seleção da Turquia por 1-0 e aí eu decolei. Agora estou em quarto lugar do bolão com potencial, vendo já o pódio ali de perto e aí eu vou fazer minhas apostinhos para os próximos dias para ver se eu melhoro nesse bolão.
0: Eu estava mal também, ontem melhorei um pouco. Estou vendo o pódio de perto com binóculos, porque eu estou em 30º lugar. Então eu não posso dizer que estou bem, não. Já perdi. Vera Magalhães está ali, nem vejo Vera Magalhães direito, que está no, acho que no terceira colocação, se não me engano, segunda.
2: Ela está no Olimpo do bolão.
0: Está no Olimpo. Vera, olha, vou te falar, é outro nível. Quem sabe eu chego, me aproximo um pouquinho, mas por enquanto só vejo o pódio de binóculo mesmo, mas está tudo bem. Tô curtindo a Copa mesmo assim. Matheus Maciel, valeu, hein? Até mais. Boa tarde pra você. Agora é 3:38. Você fica com notícias da sua região e a gente volta já.
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6: O PT, partido do presidente Lula, e o PL de Flávio Bolsonaro estão com dificuldades para escolher nomes para disputar o governo de Minas em 2026. Faltando um mês para o início das convenções partidárias, as duas maiores legendas do país ainda não sabem quem serão os candidatos que precisam não só serem competitivos localmente, mas também formar um palanque forte para os presidenciáveis, já que Minas Gerais costuma ser o estado definidor da eleição nacional. A situação mais complicada é a do Partido dos Trabalhadores, que teve que buscar um plano B após a desistência do senador Rodrigo Pacheco, do PSB, nome favorito de Lula para a disputa. Uma segunda opção seria apoiar o ex-prefeito de Belo Horizonte, Alexandre Calil, do PDT, mas a aliança esbarra na própria vontade de Calil e no empecilho de incluir outras legendas da base de Lula nessa chapa, sendo descartada pelo presidente nacional do PT, Edinho Silva. Recentemente, a legenda iniciou conversas com o ex-presidente da Câmara Municipal de BH, Gabriel Azevedo, do MDB, que nos bastidores virou a aposta favorita nesta reta final. Entretanto, em nota enviada à CBN, a presidente regional do PT, deputada estadual Leninha, não confirmou qualquer união com os MDBistas. Disse apenas que a legenda segue dialogando com os partidos do campo democrático para a construção de uma candidatura forte e que o nome sairá antes da convenção em julho. No outro campo, o PL ainda espera uma resposta positiva do senador Cleitinho, do Republicanos, para ser o cabeça de chapa em uma composição com o ex-presidente da FIENG, a Federação Federação das Indústrias de Minas Gerais, Flávio Roscoe. O problema é que o senador, que está em primeiro lugar em todas as pesquisas, não tem demonstrado entusiasmo pela candidatura. Segundo interlocutores, ele não se sentiria preparado para assumir um estado com tantos problemas financeiros e, portanto, mais confortável em permanecer no Senado por mais 4 anos. Caso Cleitinho desista da disputa, o próprio Roscoe pode ser a opção dos liberais ou outro nome do Republicanos. O PL também é cobiçado para uma composição com o governador Matheus Simões, do PSD. Porém, esse cenário não agrada Flávio Bolsonaro, que está com relações estremecidas com o padrinho de Simões, o ex-governador e também pré-candidato à presidência, Romeu Zema, do Novo, além de implicar nas composições da disputa ao Senado. De Belo Horizonte, Desirê Miranda.

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0: Tássius Veloso fazendo uma participação especial pra gente aqui nesse final de semana na programação da CBN com vinheta e tudo, hein, Tássius? Tudo bem? Boa tarde pra você.
1: Hora extra rodando aqui. Vamos lá. Boa tarde, Muniz. Boa tarde para os ouvintes da CBN.
0: Vamos aproveitar, então, essa hora extra para falar sobre esse caso que deu o que falar, tá dando o que falar ainda, né, Tássius? A divulgação ali, aquele alerta falso, alerta indevido, enviado pelo sistema da Defesa Civil para diversas regiões aqui do nosso país. Evidentemente, foi uma invasão do sistema, né, até pelo conteúdo ali das mensagens. E agora a Polícia Federal abriu uma investigação para tentar entender o que aconteceu, a participação também da Anatel, que tem relação com esse caso. E aí, Tássius, vendo, com base nas informações que a gente já tem, com tudo que a gente já sabe do que aconteceu, o que a gente já pode explicar sobre a dinâmica desse caso? Já dá para entender como é que conseguiram acesso a esse sistema, Tássius?
1: Muniz, ainda não tem como saber, por isso que a participação de peritos da Polícia Federal será tão importante para trazer esses esclarecimentos. Um caso bizarro, estranhíssimo, uma perturbação do sono de muita gente, da tranquilidade de muita gente. O Ministério da Integração e Desenvolvimento Regional trata como um incidente cibernético. Então, eles ainda não chamam de ataque, que seria uma das formas de se fazer ou sofrer um incidente cibernético no caso. Mas acompanhando desde cedo, e ontem eu estava acordado quando isso aconteceu, meu celular apitou também, estou no Rio de Janeiro. Nós temos aqui, em sua essência, duas possibilidades, colocando as hipóteses para o ouvinte, né, para a gente poder conversar e elaborar em cima disso. A primeira delas, e é o que me parece mais provável até agora, é o seguinte: o Ministério, ele possui um negócio chamado Interface de Divulgação de Alertas Públicos, o IDAP. O IDAP é uma plataforma que você acessa, inclusive pelo celular, pelo computador, só que precisa ter um login e senha compatíveis com isso, porque dessa forma os agentes de defesa civil espalhados pelo Brasil conseguem enviar esses alertas. O sistema foi tirado do ar assim que as situações começaram a acontecer durante a madrugada. Agora, pode ser que um funcionário, um servidor público de alguma localidade teve o seu login e a sua senha comprometidos, e nisso um hacker acessou a própria plataforma como se estivesse acessando o Gmail de alguém, roubou a senha e acessou o Gmail de alguém e mandou lá uma mensagem. E a partir daí fez esses disparos em 10 cidades ou 10 regiões, a partir desse sistema da Defesa Civil. Então, essa é a primeira possibilidade, é a que me parece ser a mais factível no momento. E tem até alguns vídeos circulando na internet, é muito difícil cravar a veracidade deles, então, comento aqui, mas por enquanto são rumores, são vídeos mostrando uma suposta pessoa, né, fazendo esses disparos. E você vê que parece uma plataforma normal, digital, um site como qualquer outro. Mas isso é uma possibilidade. A outra possibilidade é, de fato, uma invasão mais bem orquestrada, mais sofisticada, no sentido de entrar nos computadores, os computadores centrais, os chamados servidores da Defesa Civil Nacional, e a partir daí conseguir explorar falhas nessa plataforma. Para isso você precisa de desenvolvedores, programadores, enfim, especialistas que consigam entender essas brechas, essas vulnerabilidades e, com isso, realizar o ataque. Então, são coisas muito distintas. Uma senha, 1, 2, 3, 4, 5. Lembra no ano passado, Muniz, quando teve aquela história do Museu do Louvre e a senha era Louvre? E nisso conseguiram. Então, é uma coisa muito mais até simples, imbecil, quando acontece dessa forma. Ou então pode ser algo mais sofisticado. Agora, a Polícia Federal, ela tem quadros especializados nisso, conseguem fazer esse tipo de checagem. E para o ouvinte ter a noção, já tem algumas décadas que qualquer estudante de engenharia de software ou de engenharia da computação é apresentado a um conceito que é o do log, L-O-G. O log é um registro que fica em todo o sistema, software, computador, celular e por aí vai. E para que serve o log? O log serve para registrar quem acessou, qual foi a ação e em que momento ela aconteceu. Então, se isso está bem construído na plataforma do Ministério, né, da integração, é um dos caminhos, creio eu, que os peritos utilizarão para conseguir detectar o que aconteceu. Porque um sistema bem construído deveria ter ali, ó, usuário X, né, com a credencial tal, acessou em determinado horário, potencialmente até indicando de onde acessou para disparar essas mensagens. E aí você vai lá, o investigador checa isso e tenta bater e liga para a pessoa, vai lá na casa dela, vê se o mesmo login foi utilizado nas várias cidades em que o alerta ocorreu. E numa dessas, você já tem muitas evidências para entender, né, para ir montando esse quebra-cabeça. Então, eu acredito que este log, né, este registro será importante para o esclarecimento do que aconteceu.
0: Ou seja, ficam rastros, né, Tassius? Quando a pessoa faz esse tipo de ataque, de incidente
1: Sim.
0: ou de ataque, deixa alguns rastros e é nisso que a Polícia Federal vai tentar se basear para conseguir entender o que que aconteceu.
1: É uma das coisas mais básicas da computação, porque quando você está criando um sistema, até para resolver os probleminhas ali da parte de prototipagem, do momento beta desse sistema, você usa isso para resolver essas situações, né? Essas brechas, probleminhas mesmo de escrita do desenvolvimento dele. Isso fica ali e é super comum. Seu celular tem, seu computador tem, se acessa uma página na internet, tem algo parecido, mas tem também. Então é o básico da computação atualmente. E um negócio, Muniz, eu não sei com quanto tempo nós estamos aí, mas que
0: Diga
1: eu
0: lá.
1: acho legal de comentar é sobre esse susto das pessoas que estavam com o celular no Não Perturbe, né?
0: Porque mesmo
1: Tinha
0: assim ele
1: gente.
0: toca, né? Até pelo horário, né? Acho que você tá falando por isso, né? O
1: Sim.
0: pessoal já dormindo, coloca ali no não perturbe, no modo noturno mesmo, né? De não atrapalhar, e mesmo assim toca.
1: Mesmo assim toca, e isso é uma genialidade desse sistema que foi utilizada pelo motivo errado, e está sendo investigado. Mas essa plataforma, eu acompanhei muito de perto. Ela foi desenvolvida ao longo de 2 anos, atrasou até algumas vezes o projeto, foi testado em algumas cidades até ser liberado para todo mundo. E prevê isso. Na verdade, ela prevê dois tipos de alerta. Tem um alerta severo. Essa é a categoria dele, o alerta severo, em que o celular ele não fica apitando, mas fica uma mensagem ali no meio, um alerta no meio dele, você tem que dar o ok para dizer que você leu ali o que está chegando. E existe o extremo. E o extremo foi o que aconteceu nessa madrugada, que é quando ativa essa sirene, é uma situação mais delicada, risco de vida ou morte, e com isso fica apitando para todo mundo, viola ou não perturbe, ignora ou não perturbe, para que todo mundo se prepare. Então é muito grave quando alguém, de alguma forma, ou um grupo de alguma forma, consegue acessar uma ferramenta que é da nossa defesa civil, da nossa segurança nacional, para ter esse tipo de conduta. Mas esses alertas, eles são bem-vindos e eles são muito importantes. Então, o caso de agora, creio que deva ser visto como um caso pontual. Tem gente já
0: Então,
1: perguntando, ah, como é que faz para desativar? Tem como? Não tem? Tem como desativar sim, mas está sendo investigado. Talvez não seja o melhor momento para
0: esse
1: isso.
0: ponto que eu queria, só para a gente fechar, Tassius, porque é um sistema tão
1: Claro.
0: importante que ele não pode entrar em descrédito, né? E aí tem duas coisas que me chamam a atenção. Aparentemente, houve uma distância muito grande entre o primeiro alerta e os últimos. Ou seja, será que não deveria haver uma forma mais ágil de se combater, de se entender que houve uma violação de como esse sistema deveria operar e já se estancar esse problema? Mas mais do que isso, né, Tassius? A gente sempre fala aqui com você sobre a importância de ter para acessar um e-mail, para acessar uma rede social, verificação de duas etapas. Você coloca ali a sua senha, mas depois você precisa validar com outro código ou, sei lá, sistemas mais seguros ainda, uma outra pessoa precisa validar esse acesso. Será que também esse episódio não deixa uma lição nesse sentido? Um sistema tão sensível e tão importante num momento de chuva, num momento de mudança climática, não deveria ter também outras camadas de proteção? E talvez esse caso tenha exposto que falhou aí nesse tipo de antecipação de problema?
1: Muniz, você foi um dos pontos mais importantes aqui, porque um sistema como esse precisa ter a segurança cibernética lá em cima, precisa ser a mais avançada. Até porque é uma plataforma que eu classifico como descentralizada. Depois que ela foi produzida pela Anatel e entregue para o Ministério, os estados e municípios vão montando e liberando esses acessos. Então, isso tem que ser muito bem feito, não pode ser, né, de qualquer forma. E, sei lá, um servidor que mudou de função, um servidor que relatou que o computador passou por receber um vírus, o computador está se, né, se comportando de uma maneira estranha, isso já precisa ser identificado, e aquele login, talvez reiniciar o login. Vai ser interessante se a Secretaria Nacional de Proteção e Defesa Civil, ela vier a público explicar como é feito esse controle, né? Dá transparência para isso. Se tem a autenticação em duas etapas, conforme você mencionou. O secretário deu uma entrevista coletiva mais cedo dizendo que estava sendo desenvolvida uma nova versão do sistema. Para mim, Muniz, não ficou claro se é o sistema de disparo dos alertas ou se é especificamente o sistema de proteção dessa plataforma. Então, são vários pontos que ainda precisam ser esclarecidos. E treinamento também. Porque você vai a eventos, congressos, como eu faço, conversa com as pessoas, e nem todas as empresas treinam, os entes públicos menos ainda. Aí o cara vai lá com a senha 1, 2, 3, 4, 5, com a senha admin, não dá para ser assim. Estou falando em tese aqui, né? A gente ainda precisa entender o que aconteceu, quais serão as descobertas das autoridades. Mas é grave. É grave quando acontece dessa forma e a gente fica exposto.
0: É isso. E não pode descredibilizar uma plataforma, um serviço que de fato é muito importante e ainda é novo aqui para a população brasileira. Está todo mundo ainda se acostumando com ele. Tássius Veloso, obrigado, viu, pela sua participação. Anota aí suas horas extras aqui na CBN. Depois a gente
1: Pode deixar.
0: compensa isso. Bom descanso para você. Um abraço.
1: Precisando é só chamar. Bom programa, bom sábado para todo mundo.
0: Valeu, para você também. 3h53, mais notícias da sua região e a gente volta já.
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0: Vamos direto para a Filadélfia, nos Estados Unidos. Leonardo Dai está por lá acompanhando tudo que rola nessa Copa do Mundo 2026 e tudo que vai rolar, porque logo mais tem mais bola em campo, inclusive aqui pela programação da CBN. Certo, Dai? Boa tarde para você.
1: Boa tarde, Muniz. Boa tarde ao ouvinte da CBN. Pois é, daqui a pouquinho tem a transmissão de Alemanha e Costa do Marfim, né? Jogo do grupo F, do grupo E, da Copa do Mundo aqui na CBN, que tá rolando agora a goleada dos Países Baixos sobre a seleção da Suécia, né? Nesse grupo que muito interessa a seleção brasileira, porque é o grupo que cruza com o grupo do Brasil na Copa do Mundo. Acabou agora o jogo, na verdade. Os Países Baixos venceram a Suécia por 5-1. Então, pulam aí para a primeira posição do grupo. Lembrando, né? Primeiro do grupo do Brasil pega o segundo deste grupo. Grupo aí que tem os Países Baixos, a Suécia, o Japão e a Tunísia. O segundo do grupo do Brasil pega o primeiro colocado deste grupo. A seleção brasileira voltou ontem mesmo para Morristown, né? Para sua base, para Baskin Ridge, né? O distrito de Morristown, em Nova Jersey, onde está baseada para essa Copa do Mundo. Para hoje, um treinamento leve foi feito de recuperação física, né? Um treino de recuperação física foi feito. Os jogadores ganharam folga aí no resto do dia, devem ter folga também em boa parte do dia de amanhã, antes de voltar aos trabalhos. Agora começa um período da Copa em que o intervalo entre os jogos é menor, então o Brasil vai ter domingo e segunda e terça para se preparar para o jogo de quarta-feira contra a Escócia, às 19 horas no horário de Brasília, em Miami, que aí também já é uma viagem um pouquinho mais longa, uma viagem de avião, inclusive, para Miami, para o terceiro jogo da Copa do Mundo. Expectativa sobre exames de Rafinha, que ontem foi substituído com dores musculares na coxa direita. Ele que teve dores musculares na coxa direita em março e ficou 2 meses sem jogar, ontem foi substituído com dores na mesma coxa, dores muito semelhantes. A ver, estamos aí na expectativa pelos exames que vão mostrar, que vão atestar aí qual é a condição do Rafinha para a sequência da Copa do Mundo, ou se há ou se não há condição de sequência para a Copa do Mundo. Ao mesmo tempo, a partir dos treinos de amanhã, também deve ficar um pouco mais clara a situação do Neymar. Ontem, o técnico da seleção disse que o Neymar vai estar no banco de reservas no jogo de quarta-feira contra a Escócia, mas depois de tantas previsões erradas sobre a volta do Neymar aos campos, é melhor ver o que os treinamentos vão dizer daqui até quarta-feira. Muniz.
0: Muito bem, vamos acompanhar torcendo para que os exames sejam bons, que ele se recupere bem e rapidamente, para a gente não ter esse desfalque. Portanto, Holanda 4, Suécia 1, acaba de encerrar. E logo mais, a partir das 5, tem Alemanha e Costa do Marfim, com a transmissão aqui da nossa equipe da CBN. 5-1, né? Foi a partida Holanda e Suécia, Léo? Você me atualiza aí? Você
1: tem... Isso.
0: 5-1, né?
1: Isso, 5-1.
0: Eu abri a página quando estava no 4-1 e aí atualizou aqui e também tive o alerta aqui da nossa central. Holanda 5-1, finalizado agora há pouco. Muito bem, Leonardo Dai, obrigado pelas suas informações. Bom

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0: Sábado 20 de junho de 2026. O apoio do presidente dos Estados Unidos, Donald Trump, a um candidato à presidência do Brasil nas eleições 2026 é considerado indiferente para 65% dos eleitores. É o que apontou uma nova pesquisa Datafolha. Para 17% dos eleitores, o endosso do americano aumentaria a vontade de votar no candidato. Outros 15% dizem que a vontade diminuiria se houvesse o anúncio. O ministro André Mendonça, do Tribunal Superior Eleitoral, proibiu o Partido Liberal de continuar impulsionando nas redes sociais um vídeo negativo sobre o presidente Lula, pré-candidato à reeleição. A peça associa o petista a facções criminosas, além de apontar resistência a classificar o PCC e o Comando Vermelho como grupos terroristas. O ministro atendeu a um pedido apresentado pela Federação Brasil da Esperança, formada por PT, PCdoB e PV. As informações são da colunista do jornal O Globo e comentarista da CBN, Bela Megali. O líder indígena Raoni vai passar por uma cirurgia de desobstrução intestinal. Ele segue internado na unidade de terapia intensiva do Hospital São Paulo, para onde foi transferido ontem. De acordo com o boletim médico, o paciente passou bem durante a noite, sem febre, e está respirando sem auxílio de aparelhos. O cacique está sendo tratado com antibióticos e recebendo suporte clínico. E a Guarda Revolucionária do Irã declarou que o Estreito de Hormuz está fechado em meio a acusações de que os Estados Unidos e Israel violaram compromissos do cessar-fogo no Oriente Médio. O anúncio aumenta a tensão antes de uma nova rodada de conversas entre Washington e Teerã, prevista para ocorrer na Suíça. Em comunicado, autoridades iranianas disseram para embarcações evitarem o caminho marítimo, sob risco de comprometerem a própria segurança. No horário de Brasília, 8 horas e 4 minutos.
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Muito boa noite, 8 horas e 5 minutos, a segunda parte do Show da Notícia desse sábado, dia 20 de junho de 2026. Já está no ar para todo o Brasil, depois dessa transmissão aqui do esporte da CBN, com o acompanhamento aí em tempo real dos jogos da Copa do Mundo de 2026. A nossa equipe do esporte de olho em tudo e você sempre bem informado. Alemanha e Costa do Marfim, 2-1 para a Alemanha. Alemanha virando sobre a Costa do Marfim e voltando aí ao mata-mata da Copa. Portanto, esse jogão que você acompanhou por aqui. E agora

0: A gente fica juntos até as 9 horas da noite para atualizar o noticiário do nosso país. Notícias que não param, como você bem sabe. 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Estamos lá no YouTube da CBN, que eu vou até abrir aqui, para poder acompanhar as mensagens de vocês lá no bate-papo da transmissão do YouTube. 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Se você quiser falar comigo, manda mensagem no WhatsApp 11 99911 9981. O meu e-mail é o guilherme.muniz@cbn.com.br. E nas redes sociais eu tô no @guilhermemuniz, tudo junto e com Z no final. A ouvinte Isaura já ouvindo aqui tudo, acompanhando tudo pelo YouTube, mandando a mensagem dela. Manda você também a sua participação e a gente vai conversando até as 9 horas da noite aqui no Show da Notícia de hoje. E final de semana com atualizações, com nova pesquisa de intenção de voto para a eleição deste outubro. E o presidente Lula permanece à frente do senador Flávio Bolsonaro nas intenções de voto para o segundo turno da eleição presidencial. Foi isso que revelou essa nova pesquisa Datafolha divulgada hoje. O levantamento foi feito em meio àquela operação contra Jax Wagner, que é líder do governo no Senado. O parlamentar é suspeito de favorecer os interesses do Banco Master no Congresso. Será que essa operação pode impactar a intenção de voto de Lula, assim como a revelação de que Flávio Bolsonaro pediu dinheiro para o banqueiro Daniel Vorkaro, como essa revelação também impactou a intenção de voto de Flávio Bolsonaro? É isso que a gente vai acompanhar. Vamos ouvir agora na reportagem os primeiros números divulgados no Datafolha de hoje.
1: A pesquisa Datafolha, divulgada no sábado pelo site da Folha de São Paulo, aponta estabilidade na corrida eleitoral para a presidência da República. De acordo com o levantamento, em um cenário de segundo turno, o presidente Luiz Inácio Lula da Silva, do PT, aparece com 47% das intenções de voto, contra 43% do senador Flávio Bolsonaro, do PL. Os que disseram votar em branco, nulo ou em nenhum dos candidatos somam 8%. Outros 1% não souberam ou não responderam à pesquisa. O resultado repete exatamente o cenário registrado na pesquisa anterior do Instituto, divulgada em 22 de maio. Naquele levantamento, Lula também tinha 47% das intenções de voto e Flávio Bolsonaro aparecia com 43%. Para o analista político David Lira, a manutenção da vantagem de Lula está relacionada à preservação de sua base eleitoral e aos efeitos de programas do governo federal.
2: A pesquisa Datafolha divulgada neste sábado, ela mostra que Lula consegue ainda preservar uma vantagem eleitoral relevante sobre Flávio Bolsonaro, porque continua concentrando o eleitorado historicamente fiel, que se identifica com a sua trajetória política. Também cabe lembrar os programas de governo que ajudaram este número a se manter. O dado mais importante deste levantamento não é a liderança de Lula, mas é a estabilidade dessa liderança.
1: Esta é a segunda pesquisa Datafolha divulgada após a revelação das conversas em que Flávio Bolsonaro teria pedido dinheiro ao empresário Daniel Vorkaro, dono do Banco Master. Nesta semana, outro fato envolvendo as investigações do Banco Master ganhou repercussão política. O senador Jax Wagner, líder do governo no Senado, foi alvo de uma operação da Polícia Federal relacionada ao caso. No entanto, segundo o analista político, os efeitos eleitorais dessa operação ainda não aparecem no levantamento, já que a pesquisa foi realizada praticamente ao mesmo tempo em que a ação da Polícia Federal aconteceu. David Lira também comentou os possíveis reflexos políticos das investigações envolvendo o Banco Master.
2: Inclusive, o eleitorado da direita, que é um eleitorado conservador, evangélico, é totalmente contra, a pesquisa mostra isso, totalmente contra Flávio Bolsonaro ter tido essa conversa, ter procurado Daniel Vorkaro para pedir o dinheiro. E aí Lula, com certeza, surfa aí nessa crise do Flávio Bolsonaro e acaba se mantendo aí na pesquisa. Pode até ser que tenha um impacto mensurável essa questão do senador Jax Wagner, que vazou agora essa semana, essa investigação da Polícia Federal. Pode ser que seja sentido um impacto numa próxima pesquisa.
1: Além do cenário com Flávio Bolsonaro, o Datafolha também simulou outros possíveis segundos turnos. Contra o ex-governador de Goiás, Ronaldo Caiado, do PSD, Lula aparece com 47% das intenções de voto, enquanto Caiado registra 41%. Nesse cenário, 10% disseram votar em branco, nulo ou em nenhum dos candidatos e 2% não souberam responder. Já em uma disputa contra o ex-governador de Minas Gerais, Romeu Zema, do Novo, Lula tem 48% das intenções de voto contra 39% de Zema. Os votos em branco, nulo ou nenhum somam 11%, enquanto 2% não souberam responder. O Datafolha entrevistou 2.004 pessoas entre os dias 17 e 19 de junho. A margem de erro é de 2 pontos percentuais para mais ou para menos e o nível de confiança da pesquisa é de 95%. De Brasília, João Rosa.
0: Vou trazer aqui mais alguns outros dados dessa pesquisa Datafolha que também foram saindo aí nas últimas horas, mostrando, por exemplo, a rejeição de cada candidato. É aquela pergunta que o entrevistador faz, que é basicamente, geralmente ela fica mais ou menos assim: em qual desses candidatos você não votaria? E aí o Instituto calculou os seguintes índices de rejeição. Flávio Bolsonaro, do PL, tem 48% de rejeição. Lula, do PT, 46%. Aécio Neves, do PSDB, 23%, Romeu Zema, do Novo, com 17%, Cabo Daciolo, do Mobiliza, com 14%, Ronaldo Caiado, do PSD, com também 14%, e Renan Santos, do Missão, com 12%. Ainda seguindo aqui na lista, Joaquim Barbosa, do Democracia Cristã, 11%, Samara Martins, do UP, com 10%, e os outros candidatos, Augusto Cury, Edmilson Costa e Hertz Dias, com menos de 10% de rejeição. E também o Datafolha quis saber a opinião do brasileiro sobre como o brasileiro avalia a gestão, o trabalho do presidente Lula. O trabalho de Lula é avaliado como negativo por 38% dos eleitores, 32% consideram a gestão petista como positiva e 29% classificaram como regular. Basicamente é um quadro de estabilidade em relação à rodada anterior, quando o Lula até tinha conseguido uma melhora gradual na avaliação do governo, agora, portanto, uma estabilidade. O levantamento também perguntou, os entrevistadores perguntaram se os eleitores aprovam ou desaprovam o trabalho de Lula como presidente, ou seja, não uma análise do governo como um todo, mas uma análise dele como presidente. 48% dizem que aprovam o governo, que é o mesmo desempenho do final de maio, 49% dizem reprovar, eram 48% no fim do mês passado, e 3% não souberam responder tanto em maio quanto em junho. Última pergunta aqui que eu quero destacar para vocês é o seguinte: o entrevistador pergunta: atual mandato de Lula é melhor ou é pior do que os mandatos anteriores? 5% dizem que o mandato atual é muito melhor do que os anteriores. 27% dizem que é melhor. 21% dizem que é igual. 25% pior. 19% muito pior e 3% não souberam responder. Portanto, esses os dados completos aí da pesquisa Datafolha, divulgada nesse sábado com as informações para a campanha presidencial aqui no nosso país. 8 horas e 15 minutos e falando sobre esse esquenta, né, para a corrida eleitoral, os preparativos para a corrida eleitoral, o pré-candidato do PL, senador Flávio Bolsonaro, citou o slogan de campanha que historicamente é associado a Lula num ato de campanha ou num ato ali preparatório, né, que aconteceu nesse sábado aqui em São Paulo. Durante o evento, ele afirmou que vai propor um pacto contra a fome. E nessa semana, o parlamentar também já tinha defendido o Bolsa Família, que é uma outra bandeira do Partido dos Trabalhadores. Você confere agora essas informações na reportagem do Pedro Pupulin.
3: O senador e pré-candidato do PL à presidência, Flávio Bolsonaro, voltou a defender bandeiras históricas do presidente Lula e do PT. Durante o lançamento da pré-candidatura de André do Prado, do PL, ao Senado em São Paulo, o filho de Jair Bolsonaro alfinetou o Lula dizendo que vai realizar o que ele prometeu e não cumpriu. No discurso, Flávio também citou um slogan de campanha associado ao petista.
4: Você é radical para cumprir uma promessa que o Lula faz há mais de 20 anos e ele não cumpre. O pacto contra a fome é fácil, basta ter vontade. E eu acredito de verdade que é um projeto de Deus. Eu vou dar o meu melhor e eu tenho certeza que a esperança vai vencer o medo este ano.
3: O mote sobre esperança vencer o medo foi usado por Lula na campanha presidencial de 2002, quando se elegeu pela primeira vez presidente da República. No evento, em Guarulhos, o senador ainda fez acenos às mulheres, público em que o bolsonarismo costuma enfrentar resistência, e voltou a fazer promessas voltadas à segurança pública. Ele citou o encarceramento em massa de ladrões de celulares, castração química de estupradores e combate às facções PCC e Comando Vermelho. Já André do Prado, que iniciou a pré-campanha ao Senado neste sábado, reafirmou que Eduardo Bolsonaro continuará na suplência da sua pré-candidatura. Eduardo foi condenado nesta semana pelo Supremo Tribunal Federal por coação à justiça e se tornou inelegível. Questionado, André do Prado também destacou que, em caso de vitória nas eleições, e mesmo que Eduardo reverta a condenação, quem assumirá o cargo de senador será ele, e não o ex-deputado federal. Nesta semana, do Prado também afirmou à CBN que ainda aguarda o desfecho dos recursos sobre a inelegibilidade de Eduardo Bolsonaro antes de discutir qualquer substituição na suplência. De São Paulo, Pedro Pupulim.
0: E além de ter usado, né, resgatado esse slogan de campanha tradicional aí de Lula, você ouviu aí na reportagem o Flávio Bolsonaro falando que o Brasil vai sair do mapa da fome, vai resolver ali problemas de fome, né? Só para trazer também esse contexto, em 2025, o Brasil saiu do mapa da fome, de acordo com o relatório divulgado pela ONU, sendo que o Brasil tinha voltado ao mapa da fome depois da análise dos dados de 2018 a 2020. Portanto, na linha do tempo, foi o seguinte: em 2014, o Brasil saiu da lista de países com fome, segundo esse levantamento. Depois da análise dos dados de 2018 a 2020, voltou ao mapa da fome. E aí, em 2025, saiu do mapa da fome novamente. Vamos ver como é que esses slogans de campanha vão sendo adaptados aí nesses próximos meses, em meio à corrida eleitoral. 8h19, e falta um mês, né, para as convenções partidárias, e ainda assim o presidente Lula e o senador Flávio Bolsonaro, os dois candidatos aí à presidência, ainda estão sem palanque em Minas Gerais, um importante colégio eleitoral aqui do nosso país. Nem o PT nem o PL chegaram a um nome que fortaleça as candidaturas no segundo maior colégio eleitoral e também não chegaram ainda a nomes que sejam competitivos na disputa ao governo do estado.
5: O PT, partido do presidente Lula, e o PL, de Flávio Bolsonaro, estão com dificuldades para escolher nomes para disputar o governo de Minas em 2026. Faltando um mês para o início das convenções partidárias, as duas maiores legendas do país ainda não sabem quem serão os candidatos que precisam não só serem competitivos localmente, mas também formar um palanque forte para os presidenciáveis, já que Minas Gerais costuma ser o estado definidor da eleição nacional. A situação mais complicada é a do Partido dos Trabalhadores, que teve que buscar um plano B após a desistência do senador Rodrigo Pacheco, do PSB, nome favorito de Lula para a disputa. Uma segunda opção seria apoiar o ex-prefeito de Belo Horizonte, Alexandre Calil, do PDT, mas a aliança esbarra na própria vontade de Calil e no empecilho de incluir outras legendas da base de Lula nessa chapa, sendo descartada pelo presidente nacional do PT, Edinho Silva. Recentemente, a legenda iniciou conversas com o ex-presidente da Câmara Municipal de BH, Gabriel Azevedo, do MDB, que nos bastidores virou a aposta favorita nesta reta final. Entretanto, em nota enviada à CBN, a presidente regional do PT, deputada estadual Leninha, não confirmou qualquer união com os MDBistas. Disse apenas que a legenda segue dialogando com os partidos do campo democrático para a construção de uma candidatura forte e que o nome sairá antes da convenção em julho. No outro campo, o PL ainda espera uma resposta positiva do senador Cleitinho, do Republicanos, para ser o cabeça de chapa em uma composição com o ex-presidente da FIENG, a Federação Federação das Indústrias de Minas Gerais, Flávio Roscoe. O problema é que o senador, que está em primeiro lugar em todas as pesquisas, não tem demonstrado entusiasmo pela candidatura. Segundo interlocutores, ele não se sentiria preparado para assumir um estado com tantos problemas financeiros e, portanto, mais confortável em permanecer no Senado por mais 4 anos. Caso Cleitinho desista da disputa, o próprio Roscoe pode ser a opção dos liberais ou outro nome do Republicanos. O PL também é cobiçado para uma composição com o governador Matheus Simões, do PSD. Porém, esse cenário não agrada Flávio Bolsonaro, que está com relações estremecidas com o padrinho de Simões, o ex-governador e também pré-candidato à presidência, Romeu Zema, do Novo, além de implicar nas composições da disputa ao Senado. De Belo Horizonte, Desirê Miranda.
0: Agora é 8 horas e 22 minutos. Você fica com informações da sua região e a gente volta já.
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3: Agora são 8 horas e 25 minutos e cresce a pressão para que o senador Jacques Wagner deixe a liderança do governo no Senado. Isso depois da Polícia Federal encontrar mensagens que apontam uma possível reunião entre ele e o empresário Daniel Vorcaro, o dono do Banco Master. Esse encontro teria ocorrido antes da tramitação de uma proposta que atendia exatamente aos interesses da instituição financeira dele.
4: A Polícia Federal encontrou indícios de que o empresário Daniel Vorcaro, dono do Banco Master, teria agendado o encontro com o senador Jacques Wagner, líder do governo no Senado, dias antes do início das discussões sobre uma emenda que ampliava o limite de ressarcimento do Fundo Garantidor de Crédito, uma medida que beneficiava diretamente interesses do Banco Master. A informação foi revelada pelo jornal Estadão e tem como base mensagens encontradas pela Polícia Federal no celular de Daniel Vorcaro. Segundo a reportagem, os registros indicam que o encontro ocorreu pouco antes do início da tramitação da proposta no Congresso. As conversas também mostram que o banqueiro disponibilizou um avião particular para uso de Jacques Wagner e aliados em setembro de 2024. Além disso, mensagens apreendidas pela Polícia Federal citam o senador petista como um possível intermediário para transmitir recados ao presidente Lula. Jacques Wagner foi um dos alvos da 9ª fase da Operação Compliance Zero, realizada pela Polícia Federal na última quinta-feira. Os investigadores apuram se o senador atuou em favor de propostas de interesse do Banco Master dentro do Congresso Nacional. Em contrapartida, a Polícia Federal investiga se ele teria recebido vantagens indevidas. Em nota, Jacques Wagner negou qualquer relação com Daniel Vorcaro. O senador afirmou que não pode ser responsabilizado por conversas de terceiros, das quais não participou, e disse que não houve qualquer tipo de intermediação ou vínculo com Vorcaro. Após a operação da Polícia Federal, a permanência de Jacques Wagner na liderança do governo no Senado passou a ser discutida nos bastidores de Brasília. Parte dos aliados defende que ele continue no cargo, enquanto outro grupo avalia que o senador deveria se afastar até que as investigações sejam esclarecidas. A divergência também aparece entre especialistas que acompanham o caso. Para o cientista político Alexandre Rocha, as investigações podem gerar impactos para o governo e o melhor caminho seria o afastamento da liderança.
5: A manutenção do senador Jacques Wagner na condição de líder do governo tende a arrastar esse desgaste da imagem do governo federal e, por certo, também do candidato Lula. Num dado momento, eu acho que Jacques Wagner tenderá a se afastar da função do governo para poder, assim, se defender e não levar tanto desgaste para o governo. Neste momento, o que nós temos é um governo acuado dentro do jogo político, mas ainda não estamos tão próximos da eleição para verificar se isso vai de fato impactar na imagem do

0: ex-candidato Lula.
1: Já o advogado e especialista em direito eleitoral, Gilson Dias, avalia que Jax Wagner continua apenas na condição de investigado e que ainda não há elementos suficientes para justificar o impacto dentro do governo.
2: A manutenção do senador Jax Wagner na liderança do governo, ela não gera por si só qualquer efeito negativo. É óbvio que alguns políticos vão querer usar essa questão aí da investigação para querer fazer uma espécie de antecipação de culpa, o que não é permitido no nosso ordenamento jurídico, para querer prejudicar a imagem, né, política dele. Mas, sinceramente, dentro do ordenamento jurídico, não há nenhuma incompatibilidade a ele ser investigado e continuar exercendo a sua atribuição, a sua função de liderança do governo no Congresso Nacional.
1: Agora, a expectativa é pela posição do presidente Lula sobre a permanência ou não de Jax Wagner na liderança do governo no Senado. A decisão pode ser tomada nos próximos dias. De Brasília, João Rosa.
3: Pois é, vamos ver ainda os outros desdobramentos e impactos que as relações de Daniel Vorkaro podem trazer para a corrida eleitoral aqui no nosso país. Jax Wagner é um aliado muito próximo de Lula, então tem essa discussão sobre ele deixar a liderança do governo para tentar estancar uma possível crise na campanha de Lula, né, junto ao eleitorado. Por outro lado, também é um movimento que Lula trata com muita cautela, exatamente por ser um aliado de longa data dele. Vamos acompanhar como é que vai se dar o desfecho disso. Agora, 8h30.
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0: Sábado 20 de junho de 2026. O vice-presidente Geraldo Alckmin afirmou que o presidente Lula vai conduzir bem a crise envolvendo o senador Jax Wagner, líder do governo no Congresso. Ele também reforçou que a Polícia Federal possui independência para atuar no caso. O senador baiano é suspeito de favorecer os interesses do Banco Master no Congresso. O Paraná foi o ponto inicial dos falsos alertas da Defesa Civil disparados entre a noite de sexta-feira e a madrugada desse sábado. É o que informa o Ministério da Integração e Desenvolvimento Regional. A suspeita do governo é de que a plataforma Defesa Civil Alerta tenha sido alvo de um ataque hacker que atingiu milhões de pessoas em diferentes regiões do país. Foram identificados ao menos 10 alertas falsos. O líder indígena Raoni passou por uma cirurgia de desobstrução intestinal. Ele segue internado na unidade de terapia intensiva do Hospital São Paulo, para onde foi transferido ontem. De acordo com o boletim médico, o procedimento foi realizado com técnica minimamente invasiva e não teve complicações. O cacique continua sendo tratado com antibióticos e recebendo suporte clínico. O primeiro-ministro do Reino Unido, Keir Starmer, deve anunciar a renúncia na próxima segunda-feira e apresentar um cronograma para deixar o cargo. As informações são do jornal britânico The Observer. Starmer chegou à conclusão de que a permanência no cargo não é mais sustentável após conversas com ministros do gabinete, assessores, doadores e líderes sindicais. A crise política ganhou força depois da vitória eleitoral do rival dele dentro do Partido Trabalhista em uma eleição realizada nesta semana. No horário de Brasília, 8 horas e 32 minutos.
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0: E a gente continua de olho nos desdobramentos daquela tragédia que aconteceu no interior de São Paulo, quando uma jovem, uma garota, foi pular de rope jump. É aquele esporte radical parecido com o bungee jump, mas o bungee jump você fica numa corda elástica, né? Então fica no movimento para cima e para baixo. Enquanto o rope jump é uma corda que não tem essa força elástica e a pessoa fica num movimento de pêndulo depois que salta. Só que você deve ter acompanhado, todo mundo acompanhou esse caso. A garota foi lançada dessa ponte sem a corda. E, claro, acabou morrendo depois de cair ali por dezenas de metros nesse precipício. E agora, a novidade nessa investigação, tem toda uma investigação para apurar as responsabilidades desse caso. E outras 3 pessoas foram presas por envolvimento na morte dessa jovem de 21 anos aqui no interior de São Paulo. Os investigadores ainda estão tentando localizar uma câmera que estava com a vítima no momento em que ela foi arremessada para tentar, com base nessas imagens, entender um pouco melhor a dinâmica desse caso. A Aline Albuquerque tem mais informações para a gente.
2: A Polícia Civil prendeu neste sábado mais 3 pessoas suspeitas de envolvimento na morte de Maria Eduarda Rodrigues de Freitas, de 21 anos. A jovem morreu no dia 13 de junho, durante um salto de rope jumping na Ponte do Esqueleto, em Limeira. Segundo a Secretaria de Segurança Pública, os 3 mandados de prisões temporárias foram autorizados pela 2ª Vara Criminal de Limeira e têm validade de 5 dias. Os alvos são uma mulher de 29 anos, localizada no Rio de Janeiro, e 2 homens de 25 e 27 anos, encontrados em Limeira e Indaiatuba. Além das prisões, a justiça determinou buscas nos endereços dos investigados. Celulares, equipamentos eletrônicos e outros materiais foram apreendidos e serão analisados pela polícia. De acordo com a delegada responsável pelo caso, Andrea Levi, os 3 presos faziam parte da equipe encarregada da organização e execução da atividade esportiva. As investigações apontam possíveis tentativas de ocultação de provas consideradas importantes para o inquérito, especialmente relacionadas ao desaparecimento da câmera usada por Maria Eduarda para registrar o salto. A vítima pulou de uma altura de 40 metros sem estar amarrada a nenhuma corda. A Polícia Civil também apura indícios de que conteúdos digitais que poderiam ajudar na reconstrução do caso tenham sido apagados após o acidente. Esses elementos embasaram os pedidos de prisão temporária e de busca e apreensão apresentados pelos investigadores e autorizados pela Justiça. O inquérito investiga a possibilidade de crimes dolosos contra a vida na modalidade de dolo eventual, quando se assume o risco de produzir o resultado morte, além de eventual fraude processual. As investigações continuam para esclarecer a dinâmica do acidente, identificar responsabilidades criminais e localizar a câmera que estava com a vítima no momento do salto. Os três instrutores presos em flagrante logo após o acidente seguem detidos. As prisões foram convertidas em preventivas por decisão da Justiça. De Campinas, Aline Albuquerque.
0: Agora são 8 horas e 36 minutos, mudando aqui de assunto, falando sobre saúde no nosso país. 814 municípios de Minas Gerais participaram do Dia D de multivacinação. A adesão representa 95% das cidades, segundo o levantamento do governo do estado. E a ação teve o objetivo de atualizar a caderneta de vacinação das crianças e dos adolescentes menores de 15 anos.
3: Para aumentar o número de crianças e adolescentes menores de 15 anos, com a caderneta de imunização atualizada, 814 cidades de Minas Gerais realizaram neste sábado o Dia D da campanha de multivacinação realizada no estado no mês de junho. Ao longo do dia, unidades de saúde, vacimóveis e pontos estratégicos de vacinação aplicaram imunizantes e aumentaram o acesso da população às vacinas do calendário nacional. Subsecretário de Vigilância em Saúde de Minas Gerais, Eduardo Prosdossimi, acredita que a estratégia de vacinar a população aos sábados e o uso de vacimóveis tem contribuído para a melhora dos índices da cobertura vacinal no estado nos últimos anos.
4: Campanhas, mobilizações como essa, nesse grande dia D de mobilização, chamam a atenção da população, que muitas vezes precisa contar com a vacina no final de semana, porque trabalha de segunda a sexta, tem outros afazeres, mas no sábado pode ali ter o acesso à vacinação. Nós temos avançado de forma importante na cobertura vacinal no estado de Minas Gerais. Quando a gente analisa os dados de 2025 e compara com 2022, nós temos um aumento médio de 10 pontos percentuais nas vacinas do calendário básico.
3: A campanha em Minas Gerais segue até o dia 30 de junho. A meta é atingir o que é preconizado pelo Programa Nacional de Imunizações de alcançar 95% de cobertura vacinal para a maioria das vacinas do calendário. Esse patamar é cientificamente estabelecido como o mais seguro para garantir a imunidade coletiva contra doenças altamente contagiosas e graves, como o sarampo e a poliomielite. No entanto, a realidade recente mostra um desafio, já que nos últimos anos, cobertura vacinal tem se mantido em torno de 85%, o que coloca a saúde pública em risco. A campanha nacional de multivacinação está prevista para início no dia 3 de agosto e o dia D, agendado para o dia 8 do mesmo mês. De Belo Horizonte, Bruna Bentes.
0: Agora, 8 horas e 38 minutos, você fica com mais notícias da sua região e a gente volta já.
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8: Moradores de Belo Horizonte com mais de 50 anos podem se inscrever para participar de oficinas de empreendedorismo até o dia 27 deste mês. A iniciativa integra o projeto Ocupa Mais. As atividades ocorrem na Casa Marina, no bairro Santa Efigênia. Com o tema A Arte de Ocupar e Transformar, o projeto inclui oficinas de estamparia manual, bordado, empreendedorismo criativo e marketing para negócios culturais. Ao longo da formação, os participantes também vão ter contato com conteúdos voltados à precificação de produtos, construção de marca, desenvolvimento de embalagens com identidade cultural e estratégias de marketing digital para ampliar a comunicação com clientes e potencializar vendas. Além disso, no dia 26 de agosto está prevista uma experiência prática em um espaço de comercialização de produtos artesanais, como o Mercado Novo. As inscrições e a programação completa do projeto estão disponíveis no Instagram, @ocupamais. O resultado, com os participantes selecionados, será divulgado em 29 de junho.

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1: É, a primeira vitória da seleção brasileira nessa Copa, na partida contra o Haiti, trouxe alívio, mas não acabou ainda com a desconfiança do torcedor em relação à equipe, né? Todo mundo fica ainda ressabiado, com um pé atrás, porque quer mais goleadas daqui pra frente. Nas ruas, o sinal de alerta segue ligado para os próximos desafios e as críticas estão sendo ali dos sustos na defesa e também tem muito pedido por mais espaço para os novatos da nossa seleção, principalmente o Endrick e o Rayan.
2: A vitória contra o Haiti devolveu um pouco de tranquilidade ao torcedor brasileiro, mas a atuação da seleção ainda deixa dúvidas sobre o caminho rumo ao Hexa. Nas ruas, as opiniões se dividem entre elogios ao resultado e críticas ao desempenho da equipe. Bastou o apito final para a corneta entrar em ação. Os sustos sofridos durante a partida e a falta de criatividade no meio-campo foram alguns dos pontos mais criticados pelos torcedores. Para Dina Monsuelo, a seleção ainda precisa mostrar mais para convencer.
3: Olha, no primeiro eu achei muito ruim. Por quê? Porque se nós somos o país do futebol, temos que melhorar muito. Então, disseram que o time era muito, muito bom e por isso ficou ruim daquele jeito. Mas não justifica. Então, no segundo, melhorou. Mas eu acho que tem que melhorar muito mais ainda, porque depois de 24 anos, nunca perdeu uma Copa, vai em todas. Então, temos que fazer tipo a Alemanha, 6-0, 7-1... ir para frente e trazer o Hexa. Precisamos muito, eu confio, eu quero acreditar e eu quero o Hexa, o Brasil quer.
2: Para muitos torcedores, o futebol apresentado até aqui ainda não é suficiente para encarar os adversários mais fortes que o Brasil deve encontrar pela frente. E a solução, na opinião do ambulante Michel Souza, pode estar na renovação da equipe e na aposta nos jogadores mais jovens.
4: Eu acredito que a gente não tá ainda, estamos em processo de evolução, né? Acredito que é essa garotada mesmo. Então, Endrick, Rayan, o Matheus Cunha, que ontem fez uma excelente atuação, do 1-9 que a gente precisava mesmo, né? No coletivo ainda está um pouco abaixo, né? Mas onde eu acredito na evolução, que a equipe vai crescendo durante a competição aí, se Deus quiser.
2: Apesar das críticas, a primeira vitória no Mundial diminuiu a pressão sobre a equipe. Além de dar mais confiança para o elenco, o resultado também deixou os torcedores mais leves, já que aproximou o Brasil da classificação para a próxima fase. Depois de duas partidas, a avaliação nas ruas é de que ainda há muito a melhorar, mas, por enquanto, a confiança na seleção continua viva. O Brasil volta a campo na quarta-feira, em um confronto decisivo contra a Escócia, fechando a participação na primeira fase da Copa. Do Rio de Janeiro, Matheus Maciel.
1: É, e tem ouvinte participando aqui, ó. Isaura falando que contra a Escócia o Brasil vai ter que golear se quiser a classificação. Se quiser se classificar bonito, né? Com muita vantagem. Se vencer a Escócia, pode chegar até 7 pontos, se classificar para a próxima fase, passando ali em primeiro do grupo. Se empatar com a Escócia, ainda pode avançar até como um segundo colocado no grupo. E mesmo se perder para a Escócia, fica numa posição um pouco mais delicada, não passaria como líder do grupo, mas ainda poderia avançar como segundo do grupo, dependendo do desempenho do Marrocos para o Haiti. Então, é uma situação ainda razoavelmente confortável, mas, de fato, se der para golear a Escócia, melhor ainda, porque daí, retomando o que a gente estava ouvindo na reportagem, aí, com certeza, o ânimo do torcedor brasileiro vai dar uma acalmada, vai ficar todo mundo mais empolgado, contando que vai dar para, de fato, avançar com mais tranquilidade e por mais etapas, né, da Copa do Mundo. Vamos ver como é que vão ser aí as próximas partidas. E você que está nos ouvindo, está participando de algum bolão da Copa do Mundo? Eu até queria evitar esse assunto, porque meu desempenho é sofrível no desempenho no bolão aqui da firma. Estou em 30º lugar, mas tem 50 pessoas, então tem 20 para trás, né? Dá para dizer que já estive pior, inclusive, porque já estive mais lá para baixo. O único placar que eu cravei foi o do Brasil, inclusive, esse último placar. No mais, eu só tô acertando alguns vencedores e alguns perdedores. E é sobre isso que a gente vai falar agora, sobre os bolões, porque além de acompanhar a seleção, o brasileiro vem com essa torcida, né? Acertar, tentar acertar aí todos os resultados dos jogos no bolão, que é uma instituição brasileira que está sendo renovada a cada 4 anos, porque sempre tem uma novidade, né? Um jeito diferente de participar desses bolões ou de premiar os vencedores e assim por diante. E esse ano? Não poderia ser diferente, né? Inteligência artificial entrou em campo para apoiar os apostadores. E a CBN foi ouvir quem está testando essa novidade. Desde os iniciantes até os acadêmicos que estão estudando o assunto. Será que IA é uma fonte confiável para bolão? Vamos ver o que a Nadédia Calado conta para a gente.
5: A Copa do Mundo envolve a ciência exata da estatística, mas no futebol o time da superstição é grande. Tem camisa da sorte, amuletos, animais que preveem os resultados. Em 2026, chegou a vez do novo grande oráculo do cotidiano. A inteligência artificial, que além de escrever e-mails, planejar viagens e tirar as mais diversas dúvidas, agora também já ajuda em uma das grandes tradições da época de Copa. O bolão. Claro que muita gente não abre mão do palpite artesanal, da combinação entre a intuição e o conhecimento. Mas o professor de educação física Renato Cardoso, por exemplo, nunca tinha participado de um bolão. Ele até gosta de futebol, é torcedor do Fluminense, mas não acompanha o cenário internacional. E a atuação da seleção brasileira também não ajudou a despertar muito interesse. Até que um aluno fez um convite e ele percebeu que dessa vez seria muito mais fácil. Bastaria perguntar para o ChatGPT.
6: Tem 111 pessoas contando comigo. Depois que eu comecei a participar do bolão, surgiu um interesse absurdo, assim, porque o bolão tá muito divertido. Como eu tava meio sem interesse na Copa, eu não tinha realmente noção de quais seleções ali estavam classificadas e não sabia também as condições que essas seleções chegaram lá. Aí eu falei, ah, eu vou ver o que ela consegue me dar agora nessa primeira rodada. Pedi um palpite para os 5 primeiros jogos. Eu só cravei um, o jogo da Coreia. E os outros, ela acertou ali o perdedor. Assim, eu fiz ponto, mas não a pontuação máxima.
5: Depois da primeira rodada, tentou sem a IA e o resultado foi pior. Ou seja, a inteligência artificial tem potencial. Outra estreante em bolões que não sabia bem o que esperar é a estudante Sofia Siqueira, que nunca acompanhou o futebol, mas usa IA e caprichou na estratégia para fazer bonito na competição. Em vez de pedir o palpite, pede informações para analisar as seleções em campo.
7: Quando eu pedi o placar exato, ela vai muito no seguro. Sempre em placares 2-1, no máximo 3-1. Às vezes ela vai no 1-1, 0-0. Então ela vai sempre em placares comedidos, assim, sabe? Ela errou tudo que ela fez o placar exato. Então eu uso mais para analisar os times, para que eu consiga ter uma conclusão, para que eu consiga pensar qual que é o melhor placar ali naquele jogo, pela forma que cada time joga. Realmente, quando eu utilizei ela como ferramenta, a opinião da IA fez com que eu melhorasse. Agora, utilizar ela como vidente, por assim dizer, não dá certo.
5: O uso de IA para esse tipo de previsão virou objeto de estudo. Pesquisadores da Universidade Federal de Pernambuco criaram uma plataforma para compilar os palpites de 122 IAs para os jogos, a Arena das IAs. Na plataforma, desenvolvida pelo Centro de Informática da UFPE, o usuário tanto pode roubar os palpites para o próprio bolão, como disputar com os robôs. Assim como o uso de IA para qualquer finalidade, o resultado depende de alguns fatores. O prompt precisa ser bom e os resultados variam conforme a plataforma. O professor Jordano Ribeiro, um dos pesquisadores envolvidos, disse que no bolão das IAs, os líderes são Claude Opus, DeepSeek, Mistral, Quen, Grok do X, ChatGPT e, um pouco atrás, o Gemini. Na lanterna aparecem Copilot, da Microsoft, Manus e Llama, da Meta. Mas tem coisas que dificilmente uma IA conseguiria prever, E essa Copa já teve suas zebras.
8: A zebra é o que mais teve, né? Porque essa Copa do Mundo realmente deu umas surpresas grandes. A Espanha empatar com o Cabo Verde e o Catar empatar com a Suíça. Nenhuma IA previu isso aí, não. É muito interessante ver como é que a gente lida com um ambiente que é basicamente de incerteza. Porque futebol não é uma estatística perfeita, né? E isso é legal ao mesmo tempo, porque a gente vê como é que a IA lida com um ambiente altamente incerto. Vê que às vezes todas elas erram, dá até um certo alívio, porque aí você vê os humanos que às vezes alguns acertam, e como as IAs vão sempre no mais provável, termina que o humano vence e a IA não vence. Isso é muito bom de ver.
5: Como a IA tem múltiplas aplicações para facilitar a vida, não ficou só na hora de fazer os palpites. Apareceu também na organização das competições. O analista administrativo Fábio Furtado criou a plataforma bolão.ia.br para automatizar toda a criação dos bolões, do ranking ao cálculo de pontos. E o site já reúne mais de 10 mil usuários e 1.200 bolões nessa Copa. Os acessos cresceram muito na convocação da seleção, na abertura do torneio e principalmente no primeiro jogo do Brasil.
9: Uma coisa que chama atenção e diz muito sobre o brasileiro foi quando a seleção estreou na Copa. A gente já esperava que ia haver um pico do número de usuários. Ocorre que houve uma explosão. A gente ficou com a sensação de que a Copa só começa quando a seleção brasileira estreia.
10: Nossa equipe era bastante enxuta e a gente queria implementar já um site completo, um site robusto. Então a gente resolveu iniciar logo a programação utilizando IA. Foi a melhor decisão que a gente teve.
9: A maior mudança é na dinâmica do grupo. Porque do jeito tradicional sempre tem alguém que administra o grupo, carrega esse peso. Então, entrando em tecnologia, isso desaparece. Tira o foco da burocracia e devolve o que interessa, que é a diversão.
5: O ranking dos bolões ainda deve mudar muito. A final mundial vai longe. Ao todo, serão 104 partidas disputadas na maior Copa da história, com 39 dias ao todo e a final marcada para 19 de julho. Tem tempo de sobra para mais palpites. Vindos da intuição ou da máquina. Com sonorização de Cláudio Antônio e colaboração de Isabela do Carmo, de São Paulo, na Dédia Calado.
1: Me deu até um alento ouvir dizer que o bolão ainda pode mudar muito, viu? Porque eu acabei de descobrir que eu não tô mais em 30º, eu tô em 36º. Eu caí ainda mais no ranking. Mas dá pra subir, quem sabe? Na Dédia Calado, tá em 28º. Tô chegando, hein? Quem sabe eu passo na Dédia. No começo eu tava contando só com a IA. Aí eu fiz igual a essa entrevistada da Nadédia, comecei a pedir algumas informações pra IA, mas eu vou na minha opinião. Eu construo minha ideia e vou na fé, entendeu? Não dá pra piorar em relação ao que já tá aí meu desempenho, então tô tentando. Vem aí, vou melhorar, tenho fé. Agora, 8 horas e 55 minutos, a gente fala sobre aquele alerta que muitos brasileiros receberam na última madrugada, um alerta que tirou o sono de muita gente e era, ao que tudo indica, uma invasão a um sistema da defesa civil aqui do nosso país. Foi aquele alerta extremo enviado para algumas regiões, mas não tinha nenhum risco ali meteorológico de fato acontecendo. O governo está investigando essa suspeita de invasão ao sistema da Defesa Civil Nacional depois desse envio de falso alerta extremo na madrugada de sábado. As pessoas, foram milhares de pessoas em várias regiões do país, elas receberam mensagens que continham uma palavra que era misantropia. Essa palavra significa ódio à humanidade. Vê se pode, né? Que brincadeira de mau gosto que essa pessoa fez. E agora tem essa investigação para identificar quem fez isso e como fez isso. Quais foram os crimes que eventualmente ela cometeu, quais brechas que ela se aproveitou. A Ana Carolina Tomé vai explicar para a gente os próximos passos.
11: A Polícia Federal investiga o ataque hacker à plataforma oficial de notificações da Defesa Civil Nacional após milhares de brasileiros de diversas regiões do país terem recebido um falso alerta extremo em seus celulares neste sábado, pouco antes de 1h30 da madrugada. Segundo a Defesa Civil, o ataque foi ordenado por alguém de fora do Sistema Nacional de Proteção e Defesa Civil. A imagem disparada foi do tipo alerta extremo e com tinha. Logo após a identificação da Defesa Civil, a palavra misantropia, que significa ódio à humanidade. As exceções ocorreram nos sistemas de avisos da Defesa Civil no Rio de Janeiro e Minas Gerais. No Rio, o alerta mencionava deslizamentos de terra e vinha acompanhado da frase burros demais, papo reto. A aposentada Jordiane Martins, moradora de Bangu, na zona oeste do Rio, conta que levou um susto ao ser acordada pelos dois celulares.
12: Os dois estavam em silenciosos, fica na minha mesinha de cabeceira. Acordei e o barulho era extremo. E eu acordei pegando um celular achando que estava em pânico. E quando vi, o outro também estava. E o alarme, dando o alarme da Defesa Civil. Eu estou com dor de cabeça até agora.
11: Em Minas, o alerta falso mencionava um ataque alienígena e a possibilidade de um tornado em Belo Horizonte, como descreve a técnica de enfermagem, Tatiana Souza.
13: Eu vi a mensagem, olhei assim, ai gente, como assim ataque alienígena? Assustei no início, mas depois eu achei até um pouco engraçado.
11: Também houve falsas mensagens em São Paulo, Paraná, Distrito Federal e Mato Grosso do Sul. Segundo o secretário nacional de Proteção e Defesa Civil, Volney Wolf, foram emitidos ao todo 10 alertas. Não se sabe ainda se pela mesma pessoa.
14: À medida que a TI nossa foi descobrindo que os alertas estavam acontecendo, a TI entra e cancela o cadastro dessa pessoa, né? A princípio, se eu não me engano, o primeiro alerta foi dado do Paraná e o levantamento, a varredura que foi feita aí, dá conta de que 9 alertas usando o Cell Broadcast e um alerta usando o SMS. É difícil responder, né? Se uma pessoa ou mais pessoas participaram desse ato criminoso aí.
11: Em nota, a Anatel também se manifestou ressaltando que as operadoras apenas transmitiram as mensagens do Sistema da Defesa Civil. De acordo com o governo, por causa do provável ataque hacker, o sistema foi desligado e só será religado quando as condições de segurança forem restabelecidas. Um novo sistema de alertas está sendo desenvolvido pelo Ministério da Integração e Desenvolvimento Regional, corrigindo falhas para evitar novas invasões. Não há, no entanto, previsão de quando a ferramenta estará em funcionamento. Com a colaboração de Meire Bertotti, Pedro Bonenberg e Bruna Bentes, de Brasília, Ana Carolina Tomé.
1: Pois é, e mais cedo eu conversei com o Tássio Veloso aqui na programação da CBN, ele também destacou sobre algumas outras brechas que o governo vai precisar investigar a partir disso. Porque, por exemplo, quem acessou, usou uma senha de alguém, de um funcionário que de fato podia acessar, se usou uma senha, como é que essa senha vazou? Se foi isso mesmo, não tinha uma verificação em segunda etapa? Quando a gente acessa o e-mail, por exemplo, a gente tem que às vezes colocar a senha e um outro código para garantir que somos nós mesmos, não alguém que teve acesso a essa senha. Para disparar esse alerta não precisa de um código, de uma verificação em segunda etapa? Além disso, será que não precisava ter uma segunda camada, uma segunda pessoa para participar dessa distribuição? Tem muita coisa a ser aprimorada porque a ferramenta é boa, do alerta da Defesa Civil, só que se ela ficar sendo mal utilizada como foi, entra em descrédito e as pessoas podem acabar não tomando as devidas cautelas quando de fato tiver uma chuva muito forte, um risco de deslizamento e assim por diante. Então, muito aprimoramento aí necessário depois desse episódio que deu o que falar pelo nosso país. Agora são 9 horas, o Show da Notícia fica por aqui. Muito obrigado pela sua companhia nessa noite de sábado. Uma boa noite para você. Amanhã eu tô de volta às 9 horas da manhã no CBN Auto Esporte, com os detalhes aí do mercado automotivo brasileiro. Conto com a sua companhia. A gente teve hoje a produção da Karina Almeida e da Janaína Barros e também os trabalhos técnicos do Daniel Mesquita. Uma boa noite de sábado para você, um bom domingo e até mais.
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0: Sábado 20 de junho de 2026, a CBF confirmou que o atacante Rafinha está com lesão muscular na coxa direita. O jogador, que se lesionou no primeiro tempo da vitória por 3-0 sobre o Haiti, vai passar por protocolo de tratamento intensivo e seguirá com a delegação na Copa do Mundo. Os médicos da seleção não informaram o prazo previsto de recuperação do jogador. O Ministério da Saúde iniciou a aplicação da vacina pneumocócica 20 valente em todo o país. O imunizante passa a integrar o calendário nacional de vacinação e amplia a proteção de crianças contra doenças graves causadas pela bactéria pneumococo, como pneumonia, meningite, infecções no sangue e otite. Segundo o Ministério, crianças menores de 5 anos que ainda não completaram o esquema vacinal poderão receber o novo imunizante nas unidades do SUS. O deputado federal Kim Kataguiri, do Bição, anunciou que desistiu da pré-candidatura ao governo do estado de São Paulo. Ele confirmou que vai buscar a reeleição para a Câmara dos Deputados. A declaração ocorreu durante um evento oficial da legenda realizado na capital paulista. Kataguiri também afirmou que aceitou o convite para integrar uma eventual gestão do pré-candidato à presidência da República pela legenda, Renan Santos. E o presidente dos Estados Unidos, Donald Trump, sugeriu que o governo americano pode cobrar um pedágio de passagem no Estreito de Hormuz se não houver acordo com o Irã nas negociações de paz em curso. Em publicação nas redes sociais, o republicano disse que a rota permanecerá livre de cobranças. Mais cedo, a Guarda Revolucionária do Irã anunciou um novo fechamento do Estreito ao tráfego de embarcações. Segundo o Teherã, a medida foi adotada em resposta a violações do acordo de cessar-fogo firmado nesta semana entre Irã, Estados Unidos e aliados. No horário de Brasília, 9 horas e 3 minutos.
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